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3: Agora são 9 horas e 2 minutos, programa Ritmos da Noite vai seguindo sua noturna de terça-feira, 4 de agosto de 2026. Deixa eu abraçar o Márcio Barra do Jaguaraí Reduto, tá ligado com a gente também. Ele tá abraçando a sua esposa Renata, tá joia? Fica com Deus também, ou fiquem com Deus também, tá bom, Márcio? Um abração para você, para Renata. Ótima noite, bom descanso. Obrigado pela sintonia. Henrique Juliano, Última Saudade.

Muito bem, minha gente, Henrique Juliano, última saudade, 9-5. Tô vendo aqui pela internet que o Galo tá jogando com o Juventude, né? Fora de casa e vai empatando em 0-0. Semana passada também empataram

0: Em 0-0, final de semana, acho que foi isso mesmo, né? Sábado ou domingo, não lembro o dia correto, em que jogaram na Arena MRV, empataram também, e portanto a decisão vai indo para os pênaltis, né? Quem vai às próximas fases, às quartas de final da Copa do Brasil, Juventude ou Galo, Galo ou Juventude? Vamos acompanhar aqui, né? Até agora ninguém é de ninguém, 0-0, nem um golzinho sequer nessa partida aí, nem na semana passada, não é, minha gente? Que é isso? Muito bem, 9-6 agora. Deixa eu seguir abraçando o pessoal que está interagindo, ouvindo o nosso programa. Vamos lá. Quem está com a gente curtindo aqui o Ritmos da Noite é o Antônio. São João da Figueira, Durandé. Perde o programa não é, Antônio? Um abraço para você, queridão. Boa noite. Obrigado pelo carinho. Bom descanso. Obrigado pela participação. A Conceição do Santa Luzia também está com a gente. Não é, Conceição? Boa noite. Conceição também não perde o programa nem... Fala, Conceição. Boa noite.
1: Oi, Giovanni Murim. Boa noite para você. Tudo bem? Aqui é a Conceição do Santa Luzia. Gostaria de ouvir uma música, se for possível, com o Padre Ezequiel, Vivo Amor. E oferecer para todas minhas amigas, para todos os ouvintes, para vocês aí da rádio. Obrigado. Fica com Deus. Uma boa noite. Tchau.
0: Tá ótimo, Conceição. Boa noite, minha amiga. Fica com Deus também. Uma ótima noite, um bom descanso. Obrigado, Ita Conceição, por ouvir o nosso programa, tá bom? Brinquei com ela assim que ela não perde o programa nem... É porque ela mesmo já me falou que não perde o programa mesmo, não. Tá sempre ligadinha, ouvindo a Manhã Sul e Ritmos da Noite. Que legal, minha querida. Música.

0: Solimões. Que alegria, Padre Ezequiel.
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0: Muito bem, né? Padre Ezequiel no programa com Rio Negro Solimões, Viva o Amor. Quem também adora as músicas do Padre Ezequiel é a nossa Isabel Luiz, nosso amigo ouvinte, né, do bairro Santa Terezinha. Ela que não perde o nosso programa também de jeito nenhum, não é, Isabel? Um abraço pra você, minha amiga, boa noite. Daqui a pouquinho vou tocar o Amado pra você, hein? Sei que você gosta do Amado também, né? Eu lembro, eu toco o Amado Batista, que eu tenho que lembrar também de algumas pessoas, né? A de Lourdes, no Santa Luzia, que adora o Amado Batista, né? Os meus amigos, né? O Valtinho, o Zequinha, é muita gente, né? A minha amiga lá do Barroso, a Ana Brum, ela também é fã do Amado Batista, se eu não estou enganado, né? Parece que ela me falou isso um dia, mandou aqui na mensagem pra gente. Olha, 9h11, o programa vai seguindo, minha gente. Deixa eu atender mais participações. Quem tá comigo é o Chico de Paula. Ô, Chico, boa noite, meu querido. Fala comigo.
1: Boa noite, Giovana Brim. Aqui, meu amigo. Eu quero ouvir uma música no seu programa aí. Metade da sua cama é com o André Andrade. Mas se não puder também, não tem problema. E quero homenagear o Dia dos Padres hoje, por ser o padre da paróquia Bom Pastor, lá da São Lourenço. Todos os padres, no mundo geral, para que os padres, que Deus, Divino Espírito Santo, nos dê força para eles poderem caminhar e dar um testemunho para nós, para poder nós também seguir e as nossas famílias também aprender a vida cristã, a vida de respeito, a vida de educação, né? Isso aí é o que a gente pede todo dia nas orações, né? Deitar e levantar. Aqui um abraço para vocês todos aí, ouvintes da Rádio Manhuaçu. Que Deus os abençoe a todos. Um abraço, meu amigo.
0: Com Deus. Amém, meu querido. Deus abençoe. Muito bom, meu querido. Boa lembrança, né? Hoje, dia do padre, realmente. Um abraço a todos os padres, né? Aqui de toda a região, aqui de Manhuaçu, das paróquias do Bom Pastor, paróquia de São Lourenço, né? Deixa eu mandar um abraço super especial, em especial aos nossos queridos padres aqui da Fundação Expansão Cultural, né? Padre Carlos Altoé, Padre Rafael, né? A quem a gente tem um carinho muito grande, tem uma admiração, um respeito, né? Muito grande por essas pessoas, né? Tá bom demais. Ô Chico, um abraço, meu queridão. Boa noite, obrigado aí pelo carinho, tá bom? Pela sintonia, pela participação. 9h13, André Andrade.

0: Aí o modão de André Andrade no programa, minha gente, devagar, 9h16, programa vai seguindo, por aqui no seu rádio, no seu aplicativo, nas mídias digitais. A Mari Lúcia dos Anjos, de Ipatinga, Minas Gerais, tá ligadinha com a gente também, não é, através da internet. Tá bom, Mari Lúcia, abraço pra você, minha amiga, boa noite, bom descanso, obrigado pela sintonia. O Vanderlei, o Lelei Cantor, São José do Mantimento, também tá na sequência, na frequência, né, na 106,9. Um abraço, Vanderlei, ótima noite pra você, meu querido, obrigado pelo carinho, pela audiência. Quem também tá ligadinha com a gente é a nossa amiga, vamos lá, né? A Maria da Penha, de Martins Soares. Oi, Maria, boa noite.
1: Boa noite, Giovana Mourinho. Aqui é a Maria da Penha, Martins Soares. Quero ouvir uma música, oferecer para o meu companheiro, o Valtair. A música pode ser Martim da Vila, A Vida Me Levar. E oferecer para todas minhas amigas de São Pedro do Havaí.
0: Tá bom, Maria. Um abraço a todas. Boa noite. Bom descanso. Obrigado pela sintonia, pela participação aqui no programa, tá bom? E a Isabel Luiza, né, que é fã do Amado Batista também, né? Um abraço pra você, Isabel. Boa noite. A Lourdes no Santa Luzia. Tá aí chegando, ó. Amado Batista canta pra gente. Estrada Velha.

0: Tá aí, música bonita do Amado, hein? Ouvimos Estrada Velha, 9h21. Deixa eu abraçar nossa amiga ouvinte Maria. Tá no Manhã Azulzinho ouvindo a gente, né? Que legal. Ela mandou aqui uma mensagem. Giovanni Murim, uma boa noite. Um abraço pra você, sua família. Espero que esteja tudo bem com você. Tudo ótimo, minha querida. Obrigado, tá bom? Ela deixou um abraço aqui a todos os ouvintes, né? Giovanni, que Deus e Nossa Senhora cubra de muitas bênçãos sempre. Ligadinha nesse programa maravilhoso, como sempre, tá? Joia, minha querida. Abraço pra você, boa noite, bom descanso. Obrigado pelo carinho, pelas palavras carinhosas pra gente, tá bom? Abraço, Giovanni. Deus abençoe. Obrigado mesmo. Bom, 9h22, deixa eu abraçar aqui o pessoal que segue interagindo, curtindo a programação também. Vamos lá, né? Quem é que eu vou abraçar agora aqui, hein? O pessoal tá interagindo, a Tereza. Tereza de Reduto, né? Tá ligada com a gente. Oi, Tereza, boa noite.
1: Boa noite, Giovanni. Aqui é a Tereza de Reduto. Tô ligadinho no programa aqui, tá? Tô com uma música bem bonita aí. Quero oferecer pro João e a Graci lá do Mercadinho, tá? Estão te ouvindo também.
0: Que bom, o João Batista do Mercadinho e a esposa, que legal, um abraço para eles, para você, Tereza, aí em Reduto, né? Dona Maria do Bid, não perde o nosso programa também não, né? Um abraço para ela, abraço nosso amigo Zoinho também em Reduto, que tá ligado sempre, curtindo a programação, abraço Zoinho, nosso amigo Birubiru, nosso ouvinte também, ele e a esposa Elisângela, um abraço, nosso amigo Manuel da Onça, que não perde o programa também em Reduto, um abraço Manuel, boa noite, obrigado aí pela companhia, pela sintonia em Reduto. Música.

Zezé de Camargo e Luciano aqui no programa Serafim e seus filhos. 9h27 agora, minha gente, para fecharmos a sequência. Vamos lá, deixa eu atender a participação do nosso amigo ouvinte, o Alfredo. Alfredo Lopes está em Volta Redonda, Rio de Janeiro, nos ouvindo através da internet no aplicativo. Tá bom, Alfredo? Um abraço para você, esposa Marlete. Obrigado pela companhia, pela sintonia. Ouvindo a Mãe Iguaçu FM, o Ritmos da Noite, Volta Redonda, no Rio de Janeiro. Bom, e o Alfredo pediu um modão aqui, um modão sertanejo, lá do fundo do baú, mas do fundo do baú mesmo, né? Nós nem temos essa música aqui na grade de programação, tá bom, Alfredo? Mais um abraço pra você, pra Marlete, uma boa noite, um bom descanso. Tocar um outro modão aqui, de Belmonte a Maraí, saudade da minha terra. Lá do fundo do baú também essa, hein? 928.

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4: Muito bem, minha gente, 9h32. E o Galo, em que jogo, hein? No finalzinho fez um gol e eliminou o Juventude da Copa do Brasil. O Galo venceu por 1-0, um gol no finalzinho, né? Portanto, e leva a vaga aí às quartas de final da competição. Vencendo o Juventude, empataram em 0-0 na Arena MRV em Belo Horizonte. Hoje, no finalzinho, lá no Rio Grande do Sul, né? Acabou vencendo, portanto, o Juventude. 9h32. Hora certa, minha gente, deixa eu atender aqui a Maria Vitória, garota Maria Vitória, tá em Vespasiano, Belo Horizonte, ouvindo o nosso programa, curtindo a Manhuaçu, Ritmos da Noite, ela que vai completar 11 anos, dia 14 de agosto, que legal, minha querida, você tá ficando velha, hein? Um abraço, Maria Vitória, parabéns aí, tá, desde já, pelo seu dia, pelo seu aniversário daqui a alguns dias, Deus abençoe, um abraço para você, uma ótima noite para sua madrinha Margarete também, obrigado pela sintonia.
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Música bonita, Ana Castela, no programa Minha Herança, 9h37. Deixa eu abraçar o nosso amigo José Martins, São João do Meriti, Rio de Janeiro. Ligado com a gente também, ouvindo o programa. Tá bom, José? Um abraço pra você, José Martins, aí no Rio, né? Um abraço, boa noite. Bom descanso, obrigado pela sintonia. Música.

Valéria Barros com Leonardo no programa Só Te Liguei, 9h40. Minha gente, o programa vai seguindo. Deixa eu abraçar lá do Rio de Janeiro também, né? Pessoal participando bastante do Rio, né? Que legal. Muito boa a interatividade do pessoal participando aqui no programa. A Maria da Glória não perde o programa não, né? Tá sempre também nos ouvindo, né? Do Rio de Janeiro. Tá bom, Maria? Um abraço pra você, boa noite. Bom descanso, obrigado pela audiência, pela participação. Agora há pouco atendi o José Martins também, do Rio, né? Que não perde o nosso programa. Que legal, bom demais, né? Mostrando a força, a audiência da 106,9. Roberta Miranda, de igual para igual.

Muito bem, Roberta Miranda no programa de Igual para Igual. Que saudade, hein? Lá do fundo do baú, 9h44. Programa Ritmos à Noite até às 11 com você. Daqui a pouquinho, a partir das 10, tem a segunda parte do nosso programa, nosso encontro com a saudade, o melhor do passado de volta no seu rádio. Vamos em frente. O Valtinho e a esposa, né, estão ligados, curtindo o nosso programa, sentido ao bairro Ponte da Aldeia, na Rodovia dos Estudantes, ouvindo a programação na caminhonete. Bom demais, né? O som tá ótimo aí, né, Valtinho? Tá beleza, né? Que bom, né? Um abraço pra você, pra Mazi, uma boa noite. Obrigado aí pela companhia, pela sintonia. Durante o dia, o Valtinho tá trabalhando lá na oficina dele, né? Na Volta Cá. E tá ouvindo a Luiz Nascimento, Moreira Lopes, né? Programação da rádio. À noite, ele tá descansando, tá ouvindo Giovanni Murim. Aí, tá audiência total, né? Tá bom, Valtinho? Um abraço pra você, pra esposa, uma ótima noite. Obrigado aí pela companhia, pela sintonia. Aqui na mais querida Manhã Sua FM.

Chitãozinho e Chororó no programa Ritmos da Noite. Imagina! Pessoal, agora 9h52, você segue ligado, sintonizado, conectado com a gente aqui na mais querida, na mais ouvida.

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5: Agora são 10h03. Ótima noite para você que segue com a gente. Sintonizado, sintonizada. Aqui na Manhuaçu FM, programa Ritmos da Noite. A partir de agora, a segunda parte do nosso programa. Nossa viagem no tempo, o melhor do passado, de volta no seu rádio. Até às 11 a gente volta no tempo e recorda música boa. Deixa eu mandar um abraço para o amigo Paulo, bairro Nossa Senhora Aparecida. Atleticano, tá lá feliz da vida, né? No apagar das luzes, o Galo conseguiu lá no Rio Grande do Sul uma vitória importantíssima para cima do Juventude e está nas quartas de final da Copa do Brasil. Parabéns ao Galão da Massa, não é? Pois é, né? Vamos ver quem é que o Galo pega aí na próxima fase, hein, Paulo? Tá bom, tá nas quartas, né? Já garantiu a sua vaga. 10h04, a nossa viagem no tempo começa aqui na Manhuaçu, no Ritmos da Noite, ao som de KLB, A Dor Desse Amor. Boa noite para você.

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1: Agora são 10h11, o programa vai seguindo, recordando, viajando junto com você. Guilherme Arantes, um dia, um adeus. Boa noite.

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2: Agora são 10h30. Um abraço vai para o nosso amigo ouvinte, Rivelino, bairro Santa Luzia. Tá ligado? Descansando, curtindo a Manhuaçu Ritmos da Noite. Tá bom, Rivelino? Um abraço para você. Uma ótima noite no Santa Luzia. Saudade Internacional, Tears for Fears.

Backstreet Boys, aqui no Ritmos à Noite, 10h41, minutos finais do nosso programa. E a gente recorda Mariah Carey, I'll Be There. Boa noite.

0: Débora Blando, Inocência, última de hoje, fechando o nosso programa aqui na Manhã Açu FM, 10h58. Vamos ficando por aqui, agradecendo você pelo carinho, pela audiência. E claro, agradecendo a Deus por mais esse dia, por mais esse programa. Deus permitindo, amanhã, quarta-feira, a partir das 8 da noite, estaremos de volta aqui na programação da 106,9, mais um programa Ritmos da Noite. Sequência da programação Rede Aparecida de Rádio, para ali fazer companhia até às 5 da manhã. Programa com a Mãe Aparecida. Forte abraço, uma ótima noite. Fiquem com Deus. Você que trabalha, um bom trabalho. Você que descansa, um bom descanso. Até amanhã. Tchau, pessoal.
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2: 16. Consagro-vos a minha língua, para que sempre vos louve e propague a vossa devoção. Consagro-vos o meu coração, para que depois de Deus vos ame sobre todas as coisas. Recebei-me, ó Rainha incomparável, vós que o Cristo crucificado deu-nos por mãe, no ditoso número de vossos filhos e filhas. Acolhei-me debaixo de vossa proteção. Socorrei-me em todas as minhas necessidades, espirituais e temporais, e sobretudo na hora da minha morte. Abençoai-me, ó celestial cooperadora, e com vossa poderosa intercessão, fortalecei-me em minha fraqueza, a fim de que, servindo-vos fielmente nesta vida, possa louvar-vos, amar-vos e dar-vos graças no céu, por toda a eternidade, assim seja. Amém.
3: Entregamos todas as nossas intenções ao coração materno de Maria, confiantes na sua intercessão. Que a paz de Cristo alcançada por esta oração permaneça em nossos lares e em nossos corações. Em nome do Pai, do Filho e do Espírito Santo.
4: Amém.
3: Amém. E chegamos ao final de mais um momento especial aqui com a Mãe Aparecida. Que alegria enorme ter você conosco nesta sintonia de fé, amor e devoção à Nossa Senhora Aparecida. Eu agradeço de coração a sua companhia, Margot. Obrigado, viu, minha querida?
5: Obrigada a você por nos dar essa oportunidade, viu, Zé? De estarmos mais uma vez nos estúdios da Rádio Aparecida. Que Nossa Senhora te abençoe muito. Amém. Também, viu, Zé?
3: Amém, minha
5: agora você tá. Hoje nós estamos despedindo de você, porque depois o Bruno vai chegar, mas nós nos encontraremos por aí, pela vida e por estarmos sempre na igreja, sempre nós iremos nos encontrar, se Deus quiser.
3: Com certeza, sempre um prazer muito grande estar com a senhora, viu?
5: Amém.
3: Deus abençoe.
5: Muito obrigada.
3: Agradeço também, Conceição.

0: Obrigado, minha querida.
1: Eu que agradeço. É mais um terço, né?
0: Mais um.
1: É um prazer rezar, certo?
0: Prazer é todo meu,
1: encontrar
0: todo
1: nosso. Com os amigos, rezar com o pessoal aí de, do Brasil afora, né?
0: Com certeza.
1: É muito bom.
0: Com certeza. Obrigado, viu?
1: Eu que
0: Deus
1: agradeço.
0: Abençoe a senhora, amém. E toda a família.
1: A nós, amém.
0: Agradeço também, Nara. Obrigado, viu, minha querida?
2: Eu que agradeço, Zé. É um prazer realmente estar aqui. É muito gratificante. E acima de tudo, a gente saber que Nossa Senhora nos coloca embaixo do manto dela e todas as pessoas, né, que com rezaram certeza. Conosco e que ela continue nos abençoando e dando uma noite muito especial, muito agradável e abençoada.
0: Com certeza.
2: Obrigado por tudo.
0: Amém. Deus abençoe você. Até a próxima, se Deus
2: se
0: quiser.
2: Se Deus quiser.
0: E agradeço você de casa pelo carinho, pela companhia. O nosso terço finalizou, mas a nossa missão continua até a meia-noite com a primeira parte do programa com a Mãe Aparecida. Eu sou o Zé Antônio, trabalho com a produção de Marcos Thiago, a coordenação da Paula Castro e a direção do Padre Vanderlei Souza, missionário redentorista. Meu convidado especial, sempre você de casa. E agradeço também o Estevam Reis, nosso operador hoje, né, da Central Master Web, responsável por levar as imagens do Santo Terço e do Santuário Nacional até a sua casa. Um beijo grande no coração. Até amanhã às 10 horas no nosso Santo Terço.

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7: 11:06, horário de Brasília, boa noite.
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9: O silêncio, acompanhado da presença de Deus, nos dá condições de refletir o que dizer e se é preciso dizer. O silêncio acompanhado por Deus nos dá capacidade para darmos passos concretos para uma conversão profunda e uma resposta missionária ousada e coerente ao pedido de Jesus através da sua igreja. O silêncio, acompanhado pela presença de Deus, nos dá a possibilidade de conhecer melhor nosso irmão, sua história de vida, seus anseios, suas fraquezas, de forma que possamos agir com mais misericórdia e sem grandes exigências ou preconceitos. Também é o silêncio, acompanhado da presença amorosa de Deus, que nos permite ver além das aparências e reconhecer os valores que superam as fragilidades do irmão. Esse é o olhar mais cristão e equilibrado. É olhar como Deus olha. O homem vê a aparência, Deus vê o coração.

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1: Hoje, dia 4 de agosto, nós vamos conhecer a história de Ezequias, rei de Judá, durante 29 anos. Ele fez o que agrada aos olhos de Javé, imitando tudo o que fizera Davi. Veja como a Bíblia apresentava o rei Ezequias. No terceiro ano de Oséias, filho de Ela, rei de Israel, Ezequias, filho de Acás, tornou-se rei em Judá. Tinha 25 anos quando começou a reinar e reinou 29 anos em Jerusalém. Sua mãe chamava-se Abia e era filha de Zacarias. Fez o que agrada aos olhos de Javé, imitando tudo o que fizera Davi, seu antepassado. O nome Ezequias significa Javé é minha força. Abia, o nome da mãe, significa Javé é meu pai. Zacarias, o nome do pai, significa lembra-te de Javé. Ezequias governou de 716 até 687 a.C. Época difícil. Em 722 a.C., Salmanassar, rei da Síria, tinha invadido Israel no norte e destruído a capital Samaria. 20 anos depois, Sargon, o novo rei da Síria, invadiu a Judéia e obrigou Ezequias a pagar um pesado tributo. Mesmo assim, apesar de tudo, Ezequias conseguiu promover reformas nos âmbitos religioso, cultural e político. Cuidou da água potável da cidade de Jerusalém, cavando um túnel, e mandou colecionar, preservar e registrar os provérbios do povo. Também mantinha contato político com os adversários da Síria. Ele teve o apoio do profeta Isaías. No fim da sua vida, Ezequias ficou doente, doença grave. Chorou muito e conseguiu mais 15 anos de vida. Foi o profeta Isaías que sugeriu um remédio caseiro. Tragam aqui um pão de figos. Preparem o pão. Pegaram o pão de figos e o colocaram sob a ferida. E o rei recuperou a saúde. O azar de Ezequias foi o seu filho Manassés, que governou depois dele durante mais de 40 anos. Manassés fez um péssimo governo e acabou com a reforma iniciada pelo pai. Foi o começo do fim.
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2: Olá, boa noite para você que acompanha o programa Com a Mãe Aparecida. Nesta terça-feira é sempre um prazer estar com vocês aqui neste programa. Bom, gente, em um ato simbólico realizado na Cúria Arquidiocesana aqui de Aparecida, o arcebispo de Aparecida e presidente da Cáritas Brasileira, Dom Mário Antônio da Silva, participou da destinação de R$1 milhão à Cáritas venezuelana. O recurso doado pelo Instituto Canopus será integralmente empregado nas ações de assistência e reconstrução voltadas às famílias atingidas pelos fortes terremotos registrados na Venezuela no dia 24 de junho deste ano. Promovida pela Conferência Nacional dos Bispos do Brasil, a CNBB, pela Cáritas Brasileira e instituições parceiras, a campanha foi lançada no dia 1 de julho para mobilizar dioceses, paróquias, comunidades, movimentos e, claro, toda a sociedade em favor da população venezuelana. Durante sua mensagem, Dom Mário recordou que a solidariedade é um compromisso próprio da vida cristã. Ele conversou conosco e destacou as ações de apoio ao povo venezuelano.
3: Exatamente, Mário, a todos os ouvintes da Rádio Aparecida, essa campanha SOS Venezuela já se iniciou aí no 1º de julho e vai se estender por 90 dias. Então estamos no decorrer da campanha de solidariedade. De fato, ontem recebemos simbolicamente o cheque de R$1 milhão que o Instituto Canopus já depositou na conta da Cáritas Brasileira e que isso será remetido integralmente, como também as outras doações já feitas para a Cáritas venezuelana. Para termos uma ideia, nesse período de um mês e pouquinho da nossa campanha, já estamos atingindo 2.800.000. Nós gostaríamos de chegar a 3 milhões e, será que é pensar demais, com a ajuda de todos que ainda não colaboraram, a 5 milhões? Porque é um montante volumoso, pessoalmente, mas para as necessidades do povo da Venezuela, é um consolo, é um contributo de partilha da nossa nação brasileira, da nossa Igreja Católica aqui no Brasil, junto com a CNBB e outras instituições que estão também apoiando essa campanha. A participação do Grupo Canopus é um convite para todos os demais, as empresas, poderem também participar. E se desejarem, via Cáritas Brasileira, estamos à disposição. Devo recordar também, Mário e queridos ouvintes, que tem muitas contribuições de pessoas simples. Digo simples, com muito respeito e carinho, porque o valor da contribuição, mesmo que de R$1, R$10, tem chegado aí a nossa conta Pix, doe@caritas.org.br, e a gente tem valorizado muito, essas pequenas contribuições que expressam uma enorme solidariedade. Então, é uma campanha que todos podem ajudar, uns podem ajudar mais, outros podem ajudar menos. É importante que exercitemos a nossa solidariedade. É claro que no Brasil também temos tantas necessidades. Não fechamos os olhos para as necessidades e até mesmo as intempéries aqui no nosso Brasil. Mas, no momento, essa campanha deve nos mobilizar para ajudar os irmãos e irmãs da Venezuela.
2: E ajudar financeiramente, também espiritualmente, com orações, Dom Mário?
3: Isso. A campanha financeira é um sinal de solidariedade e partilha, que deve ser acompanhado por outras duas campanhas. Primeiro, de oração. Oração pelo povo venezuelano, pelo povo brasileiro, latino-americano, enfim, em comunhão com o Papa Leão, por todas as nossas nações. E uma segunda campanha, ao lado da oração e da financeira, é a narrativa. Termos uma narrativa de respeito, de consideração e apreço por aqueles que sofrem. Se nós queremos ser uma igreja que seja levada a sério, devemos ser uma igreja solidária à necessidade do ser humano, daqueles que estão perto e daqueles que estão longe. Então, nossa oração, nossa narrativa de amor e respeito e a nossa contribuição financeira. E que Deus recompense seu gesto em qualquer uma dessas dimensões e muito mais.
2: Nós ouvimos Dom Mário Antônio da Silva, arcebispo metropolitano de Aparecida e também presidente da Cáritas Brasileira. Vale lembrar que a campanha SOS Venezuela, Solidariedade e Fraternidade permanece com as arrecadações durante este mês de agosto. As doações podem ser realizadas diretamente à Cáritas Brasileira e serão destinadas às ações desenvolvidas pela Cáritas Venezuelana. Você pode doar através do Pix, anota aí, doi@caritas.org.br. Mário de Paula para a Rede Aparecida de Rádio e Signis Brasil.
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5: 11h29, horário de Brasília. Boa noite.
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1: A paz esteja com você. Sigamos sempre nesse encontro com Maria, o coração aberto de filhos para poder reconhecer a Mãe que Deus nos deu. E assim amemos a Maria, Nossa Senhora. Façamos realmente esse propósito, amar Nossa Senhora e fazê-la amada. Recitando o Santo Terço, se nós entendemos bem o que é o Santo Terço, que é realmente um processo de evangelização, seguir Jesus com Maria. Cada contemplação do mistério será sempre uma forma de amar Nossa Senhora, sem nunca dizer basta. Pelo contrário, saber que nós podemos cada dia crescer na graça e no conhecimento de Cristo. Esse é o objetivo desses nossos encontros tão breves, mas para despertar em cada um de nós a verdadeira devoção à Nossa Senhora. Que a gente possa, cada dia da nossa vida, lembrar que a devoção à Nossa Senhora é uma doação total a ela. A devoção não é simplesmente uma repetição de fórmulas, atitudes, é uma atitude fundamental de ser filho de Maria, aprendendo com ela a seguir Jesus. É fundamental que a gente entenda que devoção leva a ser, não simplesmente fazer. Somos filhos de Maria, amemos a ela, nossa mãe, e saibamos, junto com ela, fazer tudo que Jesus nos ensina. Como o apóstolo São João, também saibamos receber Maria em nossa casa, tanto na casa, residência, como na casa, nosso coração, onde está a essência do nosso ser. Eu sou o que é o meu coração. Se no meu coração eu tenho amor a Maria, certamente isso vai se expressar em atitudes, palavras, pensamentos, enfim, toda a nossa forma de comunicação. Que Nossa Senhora, nossa mãe, nos ilumine e fortaleça na nossa caminhada rumo a Jesus.
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1: O ideal polariza todos os esforços do homem que o tem. É Cristo aquele que realmente absorve tuas energias e dá sentido a todos os teus entusiasmos? Cristo não é uma recordação histórica, mas sim uma presença. Uma presença viva e vivificadora. Deixa-te vivificar por Cristo.
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0: Oração pela família, Joana. 11:50, horário de Brasília. Eu vou ficando por aqui. Muito obrigado sempre pelo carinho, pela companhia. Mas você fica bem acompanhado com ele, Eduardo José, para mais uma madrugada aqui com a Mãe Aparecida. Como é que tá, meu irmão? Tudo certo?
1: É nóis. É nóis. Tamo junto aí, graças a Deus. Para mais uma madrugada, segunda parte do programa com a Mãe Aparecida. E convidando você, meu irmão, minha irmã, a rezarem conosco nessa caminhada de fé, de esperança, força e coragem para enfrentarmos mais um dia com a graça de Deus e as bênçãos e a intercessão da Mãe Aparecida.
0: Exatamente, já a madrugada de quarta-feira, dia 5 de agosto de 2026, e claro, fazendo o convite para você de casa para rezarmos o Santo Terço.

0: às 4 horas da manhã para iniciar sempre bem o nosso dia, né,
1: Eduardo? Opa, iniciar do jeito que tem que ser.
0: Exatamente.
1: Em oração.
0: Em oração e muita paz, amor no coração.

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9: 12:00, bom dia.
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9: Com a Mãe Aparecida, Rede Aparecida de Rádio, uma ótima e abençoada madrugada. Madrugada de um novo dia. A você, meu irmão, a você, minha irmã, obrigado a vocês que nos acolhem através das nossas rádios parceiras, rádios que fazem parte, que integram a Rede Aparecida de Rádio, louvando e agradecendo ao nosso bom Deus. Como é bom poder estar juntinho de você aqui na casa da Mãe Aparecida, louvando e agradecendo ao nosso bom Deus por tudo que temos, por tudo que somos, pedindo sempre a proteção e a intercessão de nossa mãezinha querida, a Senhora Aparecida. Obrigado a você que nos abraça e nos acolhe por uma das nossas emissoras que integram a Rede Aparecida de Rádio. Você, meu irmão querido, que está aí rezando conosco na sua casa, no seu trabalho, louvando e agradecendo ao nosso bom Deus por tudo que temos, por tudo que somos. Os irmãos que estão no trabalho, já cumprindo a sua missão, os irmãos que estão pelas estradas do Brasil, rezando conosco também em mais uma madrugada. Como é bom poder estar junto de vocês aqui na casa da mãe, nessa caminhada de esperança, de fé, de oração e de agradecimento ao nosso bom Deus por tudo em nossa vida. agradecer a nossa Mãe Santíssima, a Senhora Aparecida, pela sua intercessão, pelo seu cuidado para com cada um de nós. A você, meu irmão, que nos ouve e reza conosco pelo aplicativo Aparecida e pelo a12.com/rádio Aparecida. Obrigado pela sua companhia, vocês que estavam junto com o Zé Antônio até agora há pouco. Continue conosco, vamos juntos. Eu, Eduardo José, fico com vocês até às 5 da manhã. Às 4, o nosso Santo Terço Mariano. E você, meu irmão, minha irmã, rezando conosco, enviando as suas intenções pelo nosso WhatsApp. É o 3104-1043, para você rezar conosco, rezar por você e pelas pessoas que você esteja rezando no dia de hoje. 3 horas, quase 4 minutinhos, a produção é de Marcos Tiago, a coordenação de Paula Castro, a direção do padre Vanderlei Souza, missionário redentorista. Hoje, nós estamos vivendo já o dia 5 de agosto, isso mesmo, dia 5 de agosto, quarta-feira da Graça de Deus. E hoje, a Santa Mãe Igreja celebra, faz memória, a Santo Osvaldo de Northumbria. E você hoje também celebra conosco a dedicação da Basílica de Santa Maria Maior. 4 horas, Padre Vanderlei chegando com esse momento de evangelização e reflexão com os ponteiros apontam para o infinito.
12: E ela concebeu do Espírito Santo. Ave Maria, cheia de graça, o Senhor é convosco. Bendita sois vós entre as mulheres, e bendito é o fruto do vosso ventre, Jesus. Santa Maria, Mãe de Deus, rogai por nós, pecadores, agora e na hora da nossa morte. Amém. Rogai por nós, Santa Mãe de Deus, para que sejamos dignos das promessas de Cristo. Oremos e fundi, Senhor, vos rogamos a vossa graça em nossos corações, para que nós que conhecemos pela anunciação do anjo a encarnação de Jesus Cristo, vosso Filho, cheguemos por sua paixão e morte de cruz à glória da ressurreição. Pelo mesmo Cristo, nosso Senhor. Amém.
13: Olá, meu querido irmão, querida irmã, estamos no tempo comum na liturgia da igreja, nesse momento especial que vai da Páscoa até a festa de Cristo Rei. Um tempo longo na liturgia, na qual nós somos convidados a incorporar em nosso dia a dia a palavra de Jesus, a mensagem da comunidade de fé e a experiência daqueles que vieram antes de nós. Então a liturgia vai nos oferecer a oportunidade de fazer uma grande reflexão, um grande retiro na nossa vida, trazendo para o hoje a riqueza que a palavra nos traz. Hoje nós celebramos a festa da dedicação da Basílica de Santa Maria Maior, a igreja principal, a Catedral de Roma. O que é esta festa e o que é esta celebração? Santa Maria Maior não é uma santa individual, não é, mas um dos títulos que Nossa Senhora recebe. E esse título de Santa Maria Maior é que a ela é dedicada a maior igreja em Roma.

0: dedicada a Nossa Senhora. A Basílica de Santa Maria Maior é uma das quatro basílicas papais do mundo. Então é maior no sentido dessa importância, assim como nós entendemos a importância de Nossa Senhora na nossa caminhada de fé cristã. A origem desta festa é o seguinte: a igreja foi construída no século V, por volta ali de 430, mais ou menos, após o Concílio de Éfeso, realizado em 431. E no Concílio de Éfeso, uma das declarações e dos reconhecimentos que o Concílio proclama é que Nossa Senhora é reconhecida com o título de Mãe de Deus, né? Theotokos. Conhecida também como Santa Maria das Neves, a Basílica de Santa Maria Maior se deve a esse nome, a esse título também, Santa Maria das Neves, devido a uma história que se conta de que durante o processo de discernimento ou de construir uma igreja dedicada a Nossa Senhora, no Monte Esquilino, onde ela está situada, nevou na noite do dia 5 de agosto, indicando assim o local de sua construção. Na tradição da Igreja Católica Apostólica Romana, é a primeira igreja do Ocidente dedicada exclusivamente a Nossa Senhora, a um título mariano. Ela guarda relíquias importantes, o ícone mariano Nossa Senhora Protetora do Povo Romano, ela abriga uma relíquia da manjedoura do Menino Jesus, ela contém o túmulo, né, lá dentro da Basílica de São Jerônimo. São vários elementos que ao visitá-la você vai encontrar remetendo a este início do cristianismo. Ela está localizada, uma das quatro basílicas maiores, como disse, ela está localizada no caminho de peregrinação, né, em Roma. Motivo é assim que com que todos aqueles que vão a Roma procuram fazer a visita a ela. A Igreja de Santa Maria Maior, depois do Tratado de Latão, firmado em 1929, entre a Santa Sé e a Igreja, ela permaneceu do território italiano e não do Vaticano, porém ela é a igreja, a catedral de Roma, a catedral do Papa. É a igreja onde, você sabe que toda a diocese nós temos a catedral, que é como se fosse a paróquia do bispo, é a igreja mãe de todas as igrejas da diocese. Então a Igreja de Santa Maria Maior é a Igreja Mãe, não a Basílica do Vaticano. Interessante isso, né? É ali que está a sede onde o Papa tem estabelecida a sua, a gente vai dizer assim, como paróquia, né? Então, celebrando hoje esta festa importante da nossa tradição cristã, porque é importante que nós conheçamos esta riqueza de fé, teológica, cultural, que a nossa igreja comporta, os lugares, os símbolos, as expressões, a forma de celebrar, as propostas que a liturgia nos traz, tudo isto ao longo do tempo são riquezas nas quais o próprio Deus vai nos inspirando para como viver no momento, na época, no tempo específico em que estamos, o testemunho da fé que os primeiros discípulos e cristãos viveram no seu tempo, com os desafios, com os cenários em que estavam inseridos. Peçamos a nossa querida mãe, a Senhora Aparecida, que nos ajude na nossa caminhada de fé cristã, a sermos testemunhos fiéis, a não abrirmos mão da palavra de Jesus, lembrando-nos da sua mensagem nas bodas de Caná: façam o que ele vos disser. E assim, fazendo o que o Senhor nos diz, nós iremos fazer o caminho que leva à redenção copiosa ao céu.
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Meia-noite, 15 minutos, comunidade Shalom, vem Espírito Santo. Com a Mãe Aparecida, Rede Aparecida de Rádio, louvando e agradecendo por tudo em nossa vida, rezando, louvando e agradecendo a presença do Espírito Santo em nossa vida, na nossa família. E o nosso momento agora é de oração. Senhor Deus, Pai de bondade, ao celebrarmos a memória da dedicação da Basílica de Santa Maria Maior, contemplamos Maria, Mãe da Igreja, modelo perfeito de quem acolheu o teu chamado com um coração inteiramente disponível. Assim como ela respondeu, faça-se em mim, segundo a tua palavra. Ensina-nos a dizer o nosso sim cotidiano à vocação que recebemos no batismo. Que nunca nos falte coragem para seguir teu filho, mesmo diante das dificuldades e dos desafios da missão.

abençoa todos os nossos vocacionados, ministros ordenados, religiosos, religiosas, missionários, casais, catequistas e leigos comprometidos. Que sob a proteção da Virgem Maria, permaneçam firmes no espaço, no serviço ao Reino de Deus. Faze de nossas comunidades um terreno fértil, onde novas vocações possam nascer, crescer e produzir abundantes frutos de santidade. Por Cristo, nosso Senhor. Amém.

0: Maria, ó Mãe cheia de graça, Coral Paulus.
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0: Cantemos a Jesus sacramentado, 00h24, Maria do Rosário, bom dia.
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Meia-noite, 28 minutos, Roupa Nova, cantando pra gente a paz. É o que todos queremos, é o que todos nós desejamos. Paz no mundo, paz no nosso Brasil, nas nossas famílias. Paz em todas as casas, em todas as famílias.

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8: 12:32.
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8: Com a Mãe Aparecida, Rede Aparecida de Rádio. Às 4 da manhã nós rezamos o Santo Terço. E você, meu irmão, minha irmã, rezando conosco. Rezando por você, pela sua família, por aquelas pessoas que pedem suas orações.
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0: Danúbia do Menino Jesus, Salmo 84. Mostrai-nos, Senhor, vossa bondade e a vossa salvação nos concedei.
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0: com Pablo Soares.
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2: 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Quem dispersou Israel, vai congregá-lo e o guardará.

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1: O Senhor que encaminha os nossos corações para o amor de Deus e a constância de Cristo esteja convosco. Lembro de maneira especial nesta oração os aniversariantes de hoje: a Odila de Valinhos, a Kika de Lorena e a Renata, que trabalha no Liceu de Campinas. Iniciemos esta oração invocando a Santíssima Trindade. Em nome do Pai, do Filho e do Espírito Santo. Amém. Senhor nosso Deus, nosso Pai, nós cremos em vós, nós esperamos em vós, nós vos amamos, nós vos agradecemos este dia e vos damos graças porque estamos com vida. Oferecemos este dia ao Senhor com todas as nossas alegrias e sofrimentos, com todos os nossos trabalhos e divertimentos. Guardai-nos do pecado e fazei de nós instrumentos de vossa paz e do vosso amor. Ajudai-nos a observar vossos santos mandamentos. Amém. Quarta-feira, dia 5 de agosto. O trecho do Evangelho de hoje é escrito por Mateus, capítulo 15, versículos de 21 a 28. Anúncio do Evangelho de Jesus Cristo segundo Mateus. Naquele tempo, Jesus retirou-se para a região de Tiro e Sidônia. Eis que uma mulher cananeia, vindo daquela região, pôs-se a gritar: Senhor, filho de Davi, tem piedade de mim. Minha filha está cruelmente atormentada por um demônio. Mas Jesus não lhe respondeu palavra alguma. Então seus discípulos aproximaram-se e lhe pediram: Manda embora essa mulher, pois ela vem gritando atrás de nós. Jesus respondeu: Eu fui enviado somente às ovelhas perdidas da casa de Israel. Mas a mulher, aproximando-se, prostrou-se diante de Jesus e começou a implorar: Senhor, socorre-me. Jesus lhe disse: Não fica bem tirar o pão dos filhos para jogá-lo aos cachorrinhos. A mulher insistiu: É verdade, Senhor, mas os cachorrinhos também comem as migalhas que caem da mesa de seus donos. Diante disso, Jesus lhe disse: Mulher, grande é a tua fé, seja feito como tu queres. E desde aquele momento, sua filha ficou curada. Palavra da Salvação. As ações de Jesus ao longo do Evangelho escrito por Mateus, principalmente do capítulo 14 e 15, procuram sobretudo responder às questões específicas enfrentadas pelos discípulos na comunidade a que se dirige, composta principalmente por judeus cristãos. A questão discutida hoje é a primazia do povo escolhido, Israel. Deve ser mantida ou não? Vemos que não, pois a missão de Jesus se abriu aos pagãos após a recusa de Israel. A atitude da mulher pagã serve de paradigma da fé que salva. Reconhece e aceita Jesus como Salvador e vai ao seu encontro, mesmo sabendo que não tem direito a ela, por causa do pecado. São Miguel é considerado o guardião celeste, o príncipe e guerreiro que defende o trono celestial. O nome Miguel significa semelhança de Deus. Ele é também o defensor e protetor do povo de Deus e padroeiro da Igreja Católica. São Miguel Arcanjo é o chefe supremo do exército celestial, dos anjos que são fiéis a Deus. Ele é conhecido também como o Arcanjo da Justiça e Arcanjo do Arrependimento. São Miguel, o Arcanjo, é o grande combatente e vencedor das forças do mal. Rezemos a São Miguel Arcanjo, pedindo a proteção para você e para toda a sua família. Ó glorioso São Miguel Arcanjo, o primeiro entre os anjos de Deus, guarda e protetor da Igreja Católica, lembrando de que nosso Senhor vos confiou a missão de velar pelo seu povo em marcha para a vida eterna, mas rodeado de tantos perigos e ciladas do dragão infernal, eis-me prostrado a vossos pés para implorar confiantemente o vosso auxílio, pois não há necessidade alguma em que não possais valer. Sabeis a angústia por que passa a minha alma no dia de hoje. Ide junto a Maria, nossa mãe, muito amada. Ide a Jesus e dizei-lhe uma palavra em meu favor, pois sei que eles nada vos podem recusar. Intercedei pela salvação da minha alma, e também agora, por aquilo que tanto me preocupa. E se o que peço não é para a glória de Deus e bem da minha alma, obtende-me paciência e que eu me conforme com a vontade divina, pois sabeis o que é mais do agrado de nosso Senhor e Pai. Em nome de Jesus, Maria e José, atendei-me. Amém. Deus, na sua bondade infinita, criou o ser humano e deu aos que creem em seu Filho ressuscitado a esperança da ressurreição. Dê também a você hoje toda a consolação e bênção. O Senhor esteja convosco, Ele está no meio de nós. Pela intercessão de São Miguel, São Rafael e São Gabriel, desça sobre você, sobre a sua família, sobre as suas intenções, a bênção do Deus Todo-Poderoso, Pai, Filho e Espírito Santo. Amém. O abraço de hoje vai para o pessoal de Campinas, a Elce, a Stefane e a Leandra, e também um abraço para o pessoal de São Paulo. Um abraço para a Deusa, para a Juliana e para a Gisele. Sou o padre Edmilson Moraes, salesiano de Dom Bosco, e moro em Campinas, no estado de São Paulo, no Colégio Liceu Salesiano Nossa Senhora Auxiliadora. Que Deus e Nossa Senhora, sua mãe e nossa, continue caminhando com você hoje. Abraço e até mais.
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0: Maria do Rosário, 1h55, doce é sentir. Abraçando os nossos irmãos que rezam conosco, louvando e agradecendo a Deus por tudo, na vida, na família, rezando com a gente. O seu Geraldo Madeira, lá em Coronel Fabriciano, rezando por ele. Dona Raimunda também rezando conosco, louvando e agradecendo por todos neste momento, pedindo as bênçãos da Mãe Aparecida, paz para o mundo, para a família dos devotos, colocando na intenção também todos os nossos irmãos que fazem parte da família dos devotos, né, seu Geraldo? Rezando conosco, Arlindo Lisete em Taubaté, nosso querido vigilante, rezando conosco, louvando e agradecendo a Deus por tudo, rezando com a gente também, pedindo as bênçãos da Mãe Aparecida, o Regis, rezando lá no Recife conosco, Regis Moreira, músico, compositor, sanfoneiro dos bons, viu gente? Rezando com a gente, pedindo as bênçãos da Mãe Aparecida, que a Mãe interceda pela carreira dele, pela família dele. O Orley Braganholo em Guarapuava, rezando conosco, pela família, pelos amigos, pelas almas do purgatório, desempregados, por todos os nossos irmãos e irmãs espalhados pelo Brasil e pelo mundo. O Paulo Roberto Linhares, família Linhares em Juiz de Fora, rezando conosco, louvando e agradecendo ao bom Deus. O Paulo Caneda está lá em Santa Maria, no Rio Grande do Sul, lá pela Rádio Medianeira FM, rezando conosco, agradecendo e pedindo proteção à Mãe Aparecida e ao nosso Pai Misericordioso, rezando e agradecendo sempre. Agora 1h57.
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4: Com a Mãe Aparecida, Rede Aparecida de Rádio. Agora, 2 horas em ponto. Quase, né? Faltando 30 segundinhos, 2 horas em ponto, horário de Brasília. Você, meu irmão, minha irmã, rezando conosco, louvando e agradecendo a Deus por tudo na sua vida, na vida da sua família, rezando e pedindo as bênçãos da Mãe Aparecida. Obrigado a você que nos faz companhia nesta madrugada. E quem reza conosco sempre pelo nosso aplicativo Aparecida são os nossos irmãos queridos em Juiz de Fora, lá em Ponta Grossa, no Paraná. Muita gente rezando conosco pelo aplicativo Aparecida e pelo a12.com/rádio Aparecida. Especialmente os nossos irmãos que estão pelas estradas do Brasil rezando com a gente por esses dois canais, o nosso aplicativo Aparecida e o a12.com/rádio Aparecida.
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0: Salete Ferreira, Adorar. 2:06, com a Mãe Aparecida, música, fé e missão. Quem está de volta? O Padre Vanderlei Souza, trazendo para nós o nosso momento de oração.
1: Nesse mês de agosto, estamos rezando pelas vocações. Durante essa semana, eu te convido a rezar e rezo com você pelas vocações sacerdotais. Senhor Jesus, bom pastor, que destes a vida pelas vossas ovelhas, concedei-nos santas e abençoadas vocações sacerdotais, de que a Igreja e o mundo tanto necessitam. Fazei que das nossas famílias e comunidades sejam campos férteis onde possam germinar as vocações. Abençoai o trabalho apostólico dos sacerdotes, catequistas e educadores, para que acompanhem a vocação sacerdotal daqueles que escolheis, incentivando, motivando e despertando-a. Dai aos jovens seminaristas a coragem de vos seguir e o dom de configurarem o seu coração com o vosso, e que a Santa Maria, vossa Mãe, Rainha dos Apóstolos, Senhora Aparecida, os guie e proteja até chegarem a ser pastores consagrados a Deus e ao seu povo. Amém.
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Maria das Vocações, Johnny, 2:09, com a Mãe Aparecida, Rede Aparecida de Rádio Música, Fé, Emissão.

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1: Padre José Allen chegando nesta quarta-feira com a sua mensagem.
2: A paz esteja com você. Lembremos sempre que a devoção a Maria é uma escada, digamos assim, para chegar até Deus. E assim nós vamos subindo para o céu através da escada Maria. Acima de tudo, a devoção a Nossa Senhora é a estrada perfeita, isto é, nos conduz a Jesus. Jesus disse: eu sou o caminho, a verdade, a vida. E Maria mostra com suas atitudes, junto com Jesus, com quem ela viveu até a hora da morte de Jesus na cruz, depois com a ressurreição e a vinda do Espírito Santo, e se manifestando ao longo de todos os séculos na Igreja, mostrando para todos nós que nós devemos seguir Jesus, porque ele é o caminho e ela nos conduz a ele. A verdade, então tudo que Maria fala, revela, é a expressão da verdade de Jesus, transformada em mensagens para a nossa vida. E é a vida. Jesus disse: eu vim para que todos tenham vida e vida plenamente. E Maria é o maior testemunho dessa realidade. Portanto, a verdadeira devoção a Maria é ser Maria para Jesus e ser como Maria neste mundo. A verdadeira devoção a Nossa Senhora nos transforma em Maria, torna-nos como se fosse uma imagem e semelhança dela, para a alegria e para a glória do Pai, do Filho e do Espírito Santo. São João Berkmans dizia: não descansarei até conseguir alcançar a verdadeira devoção a Nossa Senhora. Seja essa também a nossa proposta de vida. Se tivermos uma verdadeira devoção a Maria, nossa mãe, mãe de Jesus, logicamente nós estamos resgatando a verdadeira identidade nossa de filhos de Deus.
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0: 2:16, um ótimo e abençoado dia a você, esposa das esposas, irmã Kelly Patrícia. Logo mais às 4 da manhã, o nosso Santo Terço, rezando, meu irmão, minha irmã, com você e por você, pela sua família, por aquelas pessoas que estejam nesse momento precisando de nossas orações.
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3: Inspiração. A Bíblia, livro inspirado por Deus. A Bíblia não é um livro simplesmente humano. É um livro santo, é divino. São Paulo diz que toda a Escritura é divinamente inspirada. 2 Timóteo 3:16. São Pedro afirma que os autores da mesma eram conduzidos pelo Espírito Santo. Os santos padres chegaram a asseverar que não há pensamento.

0: pensamento e palavra na Bíblia que não provenham de Deus, como liras tangidas pelos dedos do Divino Espírito. Os concílios e os papas exigem que se creia ser Deus, o autor das Escrituras, e não simplesmente um aprovador ou preservador de qualquer erro. Contudo, tal inspiração não consiste em o escritor entrar numa espécie de transe ou delírio profético e ser automaticamente usado por Deus. Assim pensava Tertuliano e muitos dos antigos. Não, nada disso se exige para a inspiração. O escritor sacro conserva a sua personalidade literária e faz todos os esforços e emprega todos os recursos comuns que os escritores profanos realizam. Ele lê, interroga, investiga nas fontes, coordena, planeja, procura as palavras mais adequadas, etc. Tudo como se fosse simplesmente humano e não divino. Não somente o estilo, mas toda a personalidade do escritor imprime-se na obra escrita. Idade, temperamento, nacionalidade, cultura, santidade pessoal, etc. O agiógrafo age com toda liberdade e consciência do que faz. Livremente ele quer ser guiado por Deus, que leva a empreender e o sustenta em todo o decurso do trabalho e nos detalhes todos. As duas vontades, a do escritor e a de Deus, harmonizam-se na procura e execução do mesmo fim. Não se anula a liberdade do escritor, embora, com infalível segurança, Deus o leve a querer o que, no caso, Deus quer. E não somente a vontade, mas também a inteligência do agiógrafo é inspirado pelo Altíssimo. A luz sobrenatural estender-se-á à concepção do plano, à investigação das fontes e documentos, à elaboração da obra e à forma da mesma. Mas esta luz normalmente não trará ideias novas ao escritor, nem contrariará os trâmites das faculdades mentais. Mas ela, a luz divina, lhe fará atingir a verdade com clareza e certeza divinas. Ela lhe revestirá o pensamento com autoridade infalível, própria só de Deus, no julgar. A graça penetrará a memória, a imaginação e a sensibilidade do autor sacro. Sua influência atingirá mesmo a redação material da obra. Leão XIII diz, pois, que a inspiração é um impulso sobrenatural em que o Espírito Santo excita e move o escritor sacro a escrever e assiste-o no decorrer.
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4: 2:31.
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4: Onde quer que você esteja rezando conosco nesta madrugada de quarta-feira, pedindo por você, pela sua família, por aquelas pessoas que sempre estão pedindo nossas orações, na verdade. Obrigado a você, meu irmão, que reza conosco, louvando e agradecendo a Deus por tudo na sua vida, na vida da sua família. Você que está aí no seu trabalho, cumprindo a sua missão, pedindo as bênçãos de nossa mãezinha querida, a Mãe da Divina Graça. Quem reza conosco, louvando e agradecendo por tudo, são os nossos irmãos pelas estradas do Brasil afora, pedindo a intercessão da Mãe Aparecida, pelo trabalho, pela família que está em casa e por todos os colegas que estejam neste momento trafegando ainda, muitos já ancorados, descansando, outros ainda no tapetão, rodando com a intercessão e as bênçãos da Mãe Aparecida. 2:33.
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Ana Valquíria, mãe, retrato da fé. Agora 2:42, Rádio Aparecida, Rede Aparecida de Rádio Música.

0: Música, Fé e Missão. Obrigado a você que nos acolhe, você que reza conosco na sua casa, no seu trabalho, onde quer que estejas.
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0: José Antônio chegando.
2: O Senhor lhe respondeu: Marta, Marta, andas muito agitada e te preocupas com muitas coisas. Lucas 10:41. Marta e Maria. Visitava Jesus a Maria, sua amiga, e a Marta, também sua irmã. Vinha de longe, sentia fadiga, queria descansar nessa manhã. Maria, mulher forte e cuidadosa, limpava tudo e fazia com amor. Para recepcionar a Jesus, laboriosa, estava na cozinha, cuidava do sabor. O visitante, o amado Jesus, seu mestre, não podia ficar sem boa alimentação. Para agradar o seu visitante ilustre, na cozinha, faz tudo com perfeição. Marta, a sua irmã, no entanto, ouvia de Jesus as belas lições de perdão e amor. Queria aprender e fazia com alegria. Ouvia a Jesus, admirando-o como orador. Vendo Maria muito serviço à sua frente, vai até a sala onde está o seu visitante e, de maneira bem simples e reverente, fala a Jesus com carinho o que sente. Jesus, a tudo na casa, observava. Via Maria andando para cada lado, enquanto Marta, silenciosa, escutava o que Jesus, o mestre, havia falado. Uma com as coisas do mundo, preocupada. A outra, aos pés de Jesus, aprendia a lição. A primeira ouviu de Jesus buscar a Deus. A Marta, ajudar sua irmã com gratidão. Senhor, buscar a Ti em primeiro lugar deve ser a minha prioridade. Que eu possa usar o meu tempo para Te servir. Amém.
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0: Adriana Lides, teu amor, Senhor, com a Mãe Aparecida, Rede Aparecida de Rádio, juntinho de você, onde quer que estejas.
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2: Os santos nos ensinam, hoje, dia 5 de agosto, eu, Padre André, daqui da Arquidiocese de Aparecida, estou com você, amigo e amigo ouvinte, para conhecermos a história de Santo Apolinário. E hoje, nesse mesmo dia em que comemoramos a dedicação da Basílica de Santa Maria Maior, a mais antiga igreja do Ocidente dedicada à Santíssima Virgem, lembramos com alegria da vida de santidade do mais antigo bispo de Ravenna, Santo Apolinário. Nascido numa família pagã, foi convertido por Deus em Roma, através da pregação do apóstolo Pedro. No tempo de Apolinário, o paganismo e o sincretismo religioso estavam dominando todo o império, e por isso, todo evangelizador corria grandes riscos de vida. Com a missão indicando a evangelização do norte da Itália, foi ele edificar a igreja de Ravenna, a qual tornou-se na Itália, depois de Roma, polo do cristianismo. Por causa de Jesus Cristo e do seu reino, lutou contra as tentações, permaneceu fiel, com coragem sofreu e suportou até mesmo as torturas, como confessor e mais tarde o martírio. Conta-nos a história que, diante do edito de Milão no ano 313, a Igreja Católica adquiriu liberdade religiosa e com isso pôde livremente evangelizar o Império Romano, assim como venerar seus santos. É deste período que encontramos em Ravenna grande devoção ao Santo Bispo, o qual celebramos hoje, o herói da nossa fé. Peçamos então a intercessão de Santo Apolinário para que nós, como ele, sejamos autênticas testemunhas e defensores da fé, propagadores da Boa Nova de Jesus em meio a uma sociedade indiferente aos apelos do Senhor. Diante do sincretismo religioso de nossos dias, permaneçamos fiéis no seguimento de Cristo e na observância da sã doutrina. Santo Apolinário, rogai por nós.
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4: 3 horas, horário de Brasília.
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4: Onde quer que você esteja rezando conosco nesta madrugada de quarta-feira, louvando e agradecendo pela sua vida, por mais um dia que o Senhor nos concede. Já já, às 4 da manhã, nós rezamos o Santo Terço Mariano. E você, meu irmão, minha irmã, rezando conosco. 3104-1043 é o nosso WhatsApp para você enviar a sua mensagem de fé, de amor e esperança, e também as suas intenções. Agora, 3 horas, 2 minutinhos.
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1: Olá, meu irmão, minha irmã. Graça e paz para você e toda a sua família. O Evangelho hoje apresenta-nos um exemplo singular de fé no encontro de Jesus com uma mulher cananeia, uma estrangeira, que implora que Jesus cure a sua filha. Jesus, num primeiro momento, parece não se importar com a súplica daquela mulher. O aparente desinteresse de Jesus não a faz desistir. Ela corajosamente insiste no pedido. Invoquemos a luz do Espírito Santo para que abra as nossas mentes e corações ao acolhimento da palavra do Senhor.

Ó Espírito Santo, tu que habitas, tu que falas, rezas e ages em mim, abra-me à palavra, que a minha mente e o meu coração sejam o terreno bom onde a semente da palavra possa germinar, crescer e frutificar, para que a minha vida seja transformada. Amém. Hoje, 5 de agosto, a liturgia nos oferece o Evangelho de Mateus, capítulo 15, versículos 21 a 28. Jesus retirou-se para a região de Tiro e Sidônia. Então, daquele território, saiu uma mulher cananeia e começou a gritar: "Tem misericórdia de mim, Senhor, filho de Davi. Minha filha está terrivelmente endemoniada." Mas ele não respondeu nada. Então os discípulos aproximaram-se dele para rogar-lhe: "Atende-a, porque continua gritando atrás de nós." Mas, respondendo, ele disse: "Fui enviado somente para as ovelhas desgarradas da casa de Israel." Mas ela se aproximou, prostrou-se diante dele e disse: "Senhor, socorre-me." Ele, porém, respondeu: "Não é bom tomar o pão dos filhos e jogá-lo aos cachorrinhos." Mas ela insistiu: "É verdade, Senhor, mas também os cachorrinhos comem as migalhas que caem da mesa de seus senhores." Então Jesus lhe disse: "Mulher, tens uma grande fé, seja-te feito conforme queres." Jesus se retira aos territórios pagãos da Sírio-Fenícia. Como Elias, também encontra uma mãe necessitada e aflita, mas com profunda fé. Sua fé contrasta com a resistência dos chefes de Jerusalém. Como gentia, a mulher é considerada impura e rejeitada pelos judeus. Ela, contudo, é firme. Intercede por sua filha, chamando Jesus de filho de Davi. Certamente, trata-se de um messianismo imperfeito. As respostas não são animadoras. O silêncio absoluto de Jesus, a hostilidade dos discípulos e, por último, a autocompreensão de Jesus como enviado somente às ovelhas perdidas da casa de Israel. Trava-se, então, um diálogo difícil e profundo. Diante de Jesus, uma mãe prostrada que implora: "Senhor, socorre-me." Jesus responde com uma frase mais dura, revelando a separação entre judeus e gentios a partir do critério de pureza. A mulher reage com humildade e ousadia. A partir da lógica da comunhão de mesa, Jesus reconhece a fé da mulher, cura sua filha e a coliga plenamente à aliança. O texto revela o processo da abertura da salvação aos pagãos, tendo a fé como única condição de pertença. Disse a mulher: "É verdade, Senhor, mas também os cachorrinhos comem as migalhas que caem da mesa de seus senhores." Então Jesus lhe disse: "Mulher, tens uma grande fé." O Senhor nos convida a sermos praticantes da palavra. Neste momento, vamos dispor o nosso coração para a vivência de Sua palavra.

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1: Hoje, dia 5 de agosto, nós vamos conhecer a história de Rufo, grande amigo de Paulo. Rufo, o eleito do Senhor. Rufo, ruivo, aparece duas vezes no Novo Testamento. A primeira vez é na carta aos Romanos, na qual Paulo escreve: saúdem Rufo, o eleito do Senhor, e sua mãe, que é minha mãe também. Rufo e sua mãe eram membros da comunidade de Roma. O título eleito do Senhor é sinal de que Rufo exercia uma função especial na comunidade. Se Paulo considera a mãe de Rufo como sua própria mãe, ele e Rufo devem ter sido grandes amigos. Na segunda vez, o nome de Rufo aparece no Evangelho de Marcos, ao descrever a via sacra de Jesus. Marcos diz: passava por aí um homem chamado Simão Cireneu, pai de Alexandre e Rufo. Trata-se do Simão que foi obrigado a ajudar Jesus a carregar a cruz. Os eleitos do Evangelho de Marcos deviam conhecer Rufo e seu irmão Alexandre. Por isso, Marcos os menciona quando fala de Simão de Cirene, o pai deles, que ajudou Jesus a carregar a cruz. Simão Cireneu e sua esposa, os pais de Rufo, devem ter sido um casal muito atuante na comunidade de Roma. Assim, nas entrelinhas, a gente descobre coisas muito bonitas e atuais a respeito da vida e das pessoas das primeiras comunidades cristãs. Descobre, por exemplo, a grande mobilidade e comunicação entre as comunidades daquela época. Nos anos 30, Simão, o pai de Rufo, morava em Jerusalém, pois ele ajudou Jesus a carregar a cruz. Nos anos 50, quando Paulo escreveu sua carta aos Romanos, ele morava em Roma.
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2: Bem-vindo, bem-vinda à Escola de Maria, a melhor e a mais perfeita discípula da palavra. Maria nos ensina, pelo Magnífica, que Deus age em favor dos humildes, transforma realidades. Hoje temos o privilégio de conversar com o professor Vinícius Paiva, mestre em teologia, que irá compartilhar sua visão sobre esse canto como fonte de esperança. Bem-vindo, professor!
3: Olá, é uma alegria estar aqui na Escola de Maria, irmão. E hoje vamos falar de mais um versículo do Canto da Esperança, que é o canto do Magnífica. Hoje eu quero falar sobre o versículo 52. Essas palavras saíram da boca da Virgem Maria. Derrubou do trono os poderosos e exaltou os humildes. Ela já tinha dito que ele tinha manifestado o poder do seu braço, desconcertou o coração dos soberbos, e agora ela toca num ponto muito importante. Os poderosos são derrubados. Os poderosos, eles são destronados. A gente vive numa sociedade onde o poder, ele é usado de forma bastante equivocada. Porque aqueles que governam, aqueles que têm o poder, e eu não falo apenas dos governantes, não. Eu falo de todo tipo de poder. Cada um de nós também tem o seu trono, tem o seu poder, tem a sua zona de influência. Veja como nós vivemos num mundo onde a influência, todo mundo influencia alguém. Mas devemos ter a humildade de reconhecer que sem Deus não somos nada. E os humildes serão exaltados, não os poderosos. E a humildade, neste ano da esperança, do jubileu da esperança, é justamente saber se colocar no seu lugar. A esperança dos humildes está em Deus. Porque, embora o humilde não possa fazer nada, e em muitos momentos você está de mãos atadas, mas Deus pode. E essa é a beleza do canto do Magnificat. Deus vem em socorro dos humildes, derruba os poderosos e exalta os humildes. Que a Virgem Maria possa nos ajudar a viver essa humildade, para sermos não derrubados, mas exaltados e chegar onde ela está.
2: Muito obrigado pela participação do Senhor em mais este programa. Deus o abençoe sempre. Continuemos juntos, evangelizando através da Virgem Maria. Muito obrigado também a você que nos acompanhou através da TV Aparecida. Permaneça conosco em nossa programação. Até o nosso próximo programa. Fiquem na paz. Música.

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5: 3:34.
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5: Com a Mãe Aparecida, Rede Aparecida de Rádio, juntinho de você, onde quer que estejas, rezando, louvando e agradecendo a Deus por tudo na sua vida, agradecendo a intercessão de nossa mãezinha querida, Senhora Aparecida, na sua vida, na vida da sua família, pedindo sempre as bênçãos e a proteção de nossa mãe. Obrigado a você, meu irmão, que nos abraça e nos acolhe através do aplicativo Aparecida, você que está rezando conosco aí na sua casa, no seu cantinho de oração, por uma das nossas rádios parceiras, rádios que integram a Rede Aparecida de Rádio. Obrigado pelo seu carinho, obrigado pela sua companhia nesta madrugada de quarta-feira. Já já, o nosso Santo Terço e você, meu irmão, minha irmã, rezando conosco, por você e pelos seus.
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1: Elô Silvério chegando.
2: Dizer ao cristão que deve falar de Cristo não é outra coisa senão dizer-lhe que tem de amar Jesus Cristo. E dizer-lhe isso não parece desnecessário? Um cristão sem amor a Jesus Cristo é um soldado sem armas, um corpo sem vida, olhos sem luz, pulmões sem oxigênio. Mas se o cristão tem Cristo e o ama deveras com um amor profundo, então o cristão deve falar de Jesus Cristo, sem medo de espécie nenhuma. Digamos, antes de tudo, que tanto nisso como no resto, o crente deve ser e manifestar-se como um homem 100% normal. Deve detestar as extravagâncias, as raridades, os exageros, mas guardando essa áurea regra da correção e da prudência. Não deverá desperdiçar nenhuma oportunidade de falar do Senhor e de suas coisas. Não deve ter nenhum medo de dar a impressão de que para ele nenhum tema existe de maior interesse que Cristo e suas coisas. Outros terão outros ideais. O ideal do cristão é Jesus Cristo.

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2: Bom dia, meu amigo, minha amiga. Uma velha mulher chinesa tinha duas latas com as quais apanhava a água de um rio. A cada dia, ela apanhava as latas, prendia-as cada uma em uma ponta de um pedaço de bambu, apoiava o peso em suas costas e descia para buscar água no rio. Assim que as latas estavam cheias, ela recolocava o jugo sob as costas e voltava para sua modesta cabana. A lata da direita era robusta e firme, e quando chegava em casa, estava sempre cheia. Mas a lata da esquerda possuía uma rachadura. Quando a mulher chegava em casa, metade da água já tinha ido embora. A lata da esquerda sempre se sentiu inferior à sua parceira. Ela tinha vergonha da sua rachadura e de não conseguir conter a água. Um dia, ela se virou para a mulher e pediu desculpas por ser defeituosa. A mulher sorriu e disse com delicadeza: "Você acha que eu não sei que você tem uma rachadura e que a água vaza de você? Mas olhe para o caminho do rio até a cabana. Está vendo aquelas lindas flores crescendo ao lado da estrada? Aquelas são flores que eu plantei e que você rega todos os dias quando vamos buscar água no rio. Todos nós temos qualidades, dons e talentos. E claro, nós também temos as nossas dificuldades, ou características que não são necessariamente boas em si mesmas. No entanto, ao longo de nossas vidas, encontramos pessoas especiais, pessoas que sabem lidar conosco. Já se disse que amigo é aquele que, mesmo conhecendo os nossos defeitos, continua gostando da gente. Essas pessoas são especiais, principalmente porque nos aceitam como nós somos. Elas não fazem vista grossa para as nossas limitações e para os nossos erros.

mas nos ensinam a corrigi-los e a aprender uma melhor forma de conviver com eles. Mais do que isso, pessoas especiais sabem como tirar de nós o melhor que nós possuímos. Essas pessoas são capazes de ver em nós qualidades que nem nós tínhamos consciência de possuir e de transformar aquilo que parecia um defeito

0: em favor dos outros e de nós mesmos. Pessoas assim apostam na gente. Parece que elas acreditam em nós mais do que nós mesmos. Só existe uma coisa melhor do que ser aceito e acolhido por uma pessoa especial assim. É nos tornarmos pessoas especiais para os outros. Ao perguntar para algumas dessas pessoas qual era o segredo para ser especial, as respostas geralmente se repetiam. Elas diziam: seja paciente, mudanças levam tempo. Seja caridoso, o que é simples para um pode ser difícil para o outro. Seja sensível, cada um pode contribuir com algo único e maravilhoso para todos. Seja verdadeiro com as pessoas, mas com carinho. Quando buscamos fazer os outros especiais, nós também vamos nos tornando especiais, aceitando os nossos limites, mas partilhando aquilo que temos de melhor com todos. Enalteça uma pessoa próxima a você. Ajude-a a se descobrir. Faça-a perceber que ela pode voar mais alto. E assim, seja especial. Um grande abraço e até o nosso próximo encontro.
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1: 4 horas.
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1: Com a Mãe Aparecida, Rede Aparecida de Rádio, 4 horas, horário de Brasília, hora do nosso Santo Terço. Momento de oração, momento de agradecermos ao nosso Pai Misericordioso por tudo que temos, por tudo que somos, agradecermos por mais este dia que Ele nos concede. Agradecemos a nossa Mãe Santíssima, a Mãe do Belo Amor, a Mãe da Divina Graça, pela sua intercessão, pelo seu cuidado, pelo seu zelo para com cada um de nós que somos seus filhos, filhos amados, filhos queridos. Iniciemos o nosso Santo Terço, pedindo sempre a proteção de nossa Mãe, a Senhora Aparecida, pedindo bênçãos e graças ao nosso Pai Misericordioso, Salvador e Redentor, por mais este dia, pedindo bênçãos e graças neste dia que estamos iniciando. Que seja um dia de alegria, que seja um dia de paz e amor para todos nós.

0: Divino Jesus, nós vos oferecemos este terço que vamos rezar, meditando nos mistérios da vossa redenção. Concedei-nos, por intercessão da Virgem Maria, Mãe de Deus e Nossa Mãe, as virtudes que nos são necessárias para bem rezá-lo e a graça de ganharmos as indulgências desta santa devoção. Oferecemos particularmente em desagravo dos pecados cometidos contra o Santíssimo Coração de Jesus e o Imaculado Coração de Maria, pela paz do mundo, pela conversão dos pecadores e pelas almas do purgatório, pelas intenções do Santo Padre o Papa Leão, pelo aumento e santificação do clero, pela santificação das famílias, pelas missões, pelas vocações e pelos doentes. Professemos a nossa fé. Creio em Deus Pai Todo-Poderoso, Criador do céu e da terra, e em Jesus Cristo, seu único Filho, nosso Senhor, que foi concebido pelo poder do Espírito Santo, nasceu da Virgem Maria, padeceu sob Pôncio Pilatos, foi crucificado, morto e sepultado, desceu à mansão dos mortos, ressuscitou ao terceiro dia, subiu aos céus, está sentado à direita de Deus Pai Todo-Poderoso, de onde há de vir a julgar os vivos e mortos. Creio no Espírito Santo, na Santa Igreja Católica, na comunhão dos santos, na remissão dos pecados, na ressurreição da carne, na vida eterna. Amém. Rezemos, irmãos e irmãs, você que reza conosco na sua casa, no seu trabalho, na estrada, onde quer que você esteja neste momento. Rezemos com amor e confiança a oração que o próprio Jesus nos ensinou. Pai nosso que estais nos céus, santificado seja o vosso nome, venha a nós o vosso reino, seja feita a vossa vontade, assim na terra como no céu.
1: O pão nosso de cada dia nos dai hoje, perdoai as nossas ofensas, assim como nós perdoamos

0: tentação, mas livrai-nos do mal. Amém.
1: Ave Maria, cheia de graça, o Senhor é convosco. Bendita sois vós entre as mulheres, e bendito é o fruto do vosso ventre, Jesus. Santa Maria, Mãe de Deus, rogai por nós, pecadores, agora e na hora de nossa morte. Amém. Ave Maria, cheia de graça, o Senhor é convosco. Bendita sois vós entre as mulheres, e bendito é o fruto do vosso ventre, Jesus. Santa Maria, Mãe de Deus, rogai por nós, pecadores, agora e na hora de nossa morte. Amém. Ave Maria, cheia de graça, o Senhor é convosco. Bendita sois vós entre as mulheres, e bendito é o fruto do vosso ventre, Jesus. Santa Maria, Mãe de Deus, rogai por nós, pecadores, agora e na hora de nossa morte. Amém. Ave Maria, cheia de graça, o Senhor é convosco. Bendita sois vós entre as mulheres, e bendito é o fruto do vosso ventre, Jesus. Santa Maria, Mãe de Deus, rogai por nós, pecadores, agora e na hora de nossa morte. Amém. Glória ao Pai, ao Filho e ao Espírito Santo, como era no princípio, agora e sempre. Amém. Ó meu bom e amado Jesus, perdoai-nos, livrai-nos do fogo do inferno, levai as almas todas para o céu e socorrei principalmente aquelas que mais precisarem da vossa infinita misericórdia. E nós acolhemos os nossos irmãos e irmãs que rezam conosco, louvando e agradecendo ao bom Deus por tudo que temos, por tudo que somos, pedindo sempre a proteção e as bênçãos da Mãe Aparecida, louvando e agradecendo. O Edmar Santos, em Maracaju, no Mato Grosso do Sul, rezando conosco, rezando por ele e pela família, louvando e agradecendo ao bom Deus por tudo que temos, por tudo que somos, pedindo sempre a proteção e as bênçãos da Mãe Aparecida. Quem reza conosco, também pedindo a proteção e as bênçãos de nossa mãezinha querida, é o nosso irmão Juan Soto, ele que está em São José do Rio Preto, pedindo por ele e pela família, louvando e agradecendo a Deus por tudo, pedindo sempre a proteção por ele, pela família. Rezando conosco, José Geraldo Rasman, em Ubatuba, pedindo por ele e pela família, louvando e agradecendo a Deus também. O Leleu, em Pedregulho, rezando por ele e pela família. O Vicente, em Mococa, São Paulo. A Cristiane e o Antônio, em Fátima do Sul, lá no Mato Grosso do Sul. A Eliette, em Curvelo. A Luzia Cândido, em Brumadinho, Minas Gerais. O nosso irmão Zico, em Jales, interior de São Paulo. O nosso Osmair, em Santa Bárbara do Oeste, rezando por ele e pela família. E o Jonas Eliseu, lá em Ipatinga, rezando com a gente, pedindo, louvando e agradecendo. E quem reza conosco é o seu Geraldo Madeira. Seu Geraldo, bom dia! Ah, o seu Geraldo deu um probleminha aqui. Vamos ver se a gente consegue falar com o seu Geraldo. Agora parece que sim, né, seu Geraldo? Bom dia!
2: Bom dia!
1: Opa, agora o senhor desmutou o nosso celular aí. tava mutado, tava sem áudio.
2: Tava no mudo, tá no mudo.
1: Isso! É. Seu Geraldo, hoje nós rezamos por quem, meu irmão querido, senhor e dona Raimunda?
2: Nós estamos rezando pela nossa saúde, agradecendo a Nossa Senhora por tudo que nós estamos vivendo. É, rezando pela alma do Vaguinho, rezando por Jonas Eliseu, o Toninho lá do bairro Maramaia, por todas as pessoas que estão rezando o texto neste momento, o seu Joaquim de Franca, a Maria Inês de Campinas, a dona Marta aqui de Patinga, rezando para você, para Evandro, para todos aí da TV e Rádio Aparecida.
3: Amém.
2: E para todas as pessoas que

0: estão passando por alguma dificuldade e pedindo a Deus que abençoe o nosso Brasil, que abençoe todas as pessoas.
1: Tá certo, vamos rezar, louvar e agradecer também por todos os irmãos que estão em sintonia conosco. A Maria de Lourdes, ela está em Juiz de Fora, Minas Gerais, rezando conosco pela Rádio Catedral, rezando por ela e por toda a família. Contemplemos o nosso primeiro mistério glorioso.

0: Pai nosso que estais nos céus, santificado seja o vosso nome, venha a nós o vosso reino, seja feita a vossa vontade, assim na terra como no céu.
1: O pão nosso de cada dia nos dai hoje, perdoai as nossas ofensas, assim como nós perdoamos a quem nos tem ofendido. E não nos deixei cair em tentação, mas livrai-nos do mal. Amém.
0: Ave Maria, cheia de graça, o Senhor é convosco. Bendita sois vós entre as mulheres, e bendito é o fruto do vosso ventre, Jesus.
1: Santa Maria, Mãe de Deus, rogai por nós, pecadores, agora e na hora da nossa morte. Amém.
0: Ave Maria, cheia de graça, o Senhor é convosco. Bendita sois vós entre as mulheres, e bendito é o fruto do vosso ventre, Jesus.
1: Santa Maria, Mãe de Deus, rogai por nós, pecadores, agora e na hora da nossa morte. Amém.
0: Ave Maria, cheia de graça, o Senhor é convosco. Bendita sois vós entre as mulheres, e bendito é o fruto do vosso ventre, Jesus.
1: Estão rezando também Paulo Brito, Dona Neném e Dona Creuza. Santa Maria, Mãe de Deus, rogai por nós, pecadores, agora e na hora da nossa morte. Amém.
0: Ave Maria, cheia de graça, o Senhor é convosco. Bendita sois vós entre as mulheres, e bendito é o fruto do vosso ventre, Jesus.
1: Santa Maria, Mãe de Deus, rogai por nós, pecadores, agora e na hora da nossa morte. Amém.
0: Ave Maria, cheia de graça, o Senhor é convosco. Bendita sois vós entre as mulheres, e bendito é o fruto do vosso ventre, Jesus.
1: Estamos rezando José Geraldo e Maria Alves. Santa Maria, Mãe de Deus, rogai por nós, pecadores, agora e na hora da nossa morte. Amém.
0: Ave Maria, cheia de graça, o Senhor é convosco. Bendita sois vós entre as mulheres, e bendito é o fruto do vosso ventre, Jesus.
1: Santa Maria, Mãe de Deus, rogai por nós, pecadores, agora e na hora da nossa morte. Amém.
0: Ave Maria, cheia de graça, o Senhor é convosco. Bendita sois vós entre as mulheres, e bendito é o fruto do vosso ventre, Jesus.
1: Santa Maria, Mãe de Deus, rogai por nós, pecadores, agora e na hora da nossa morte. Amém.
0: Ave Maria, cheia de graça, o Senhor é convosco. Bendita sois vós entre as mulheres, e bendito é o fruto do vosso ventre, Jesus.
1: Santa Maria, Mãe de Deus, rogai por nós, pecadores, agora e na hora da nossa morte. Amém.
0: Ave Maria, cheia de graça, o Senhor é convosco. Bendita sois vós entre as mulheres, e bendito é o fruto do vosso ventre, Jesus.
1: Santa Maria, Mãe de Deus, rogai por nós, pecadores, agora e na hora da nossa morte. Amém.
0: Ave Maria, cheia de graça, o Senhor é convosco. Bendita sois vós entre as mulheres, e bendito é o fruto do vosso ventre, Jesus.
1: Rezando também para Dalgisa de Barros Coqueiro. Santa Maria, Mãe de Deus, rogai por nós, pecadores, agora e na hora da nossa morte. Amém.
0: Glória ao Pai, ao Filho e ao Espírito Santo.
1: Como era no princípio, agora e sempre. Amém.
0: Ó meu bom e amado Jesus,
1: perdoai-nos, livrai-nos do fogo do inferno, levai as almas todas para o céu, e socorrei principalmente as que mais precisarem da vossa infinita misericórdia.
0: Nossa Senhora do Perpétuo Socorro,
1: rogai por nós.
0: São Sebastião,
1: rogai por nós.
0: São Pedro e São Paulo,

0: rogai por nós.
1: Senhora Aparecida, Mãe Rainha e Padroeira do Brasil,
0: rogai por nós que recorremos a vós.
1: Seu Geraldo e Dona Raimunda, obrigado por terem rezado conosco. Um dia abençoado a vocês. Fiquem com Deus, meus irmãos.
0: Amém, Eduardo. Fique com Deus também. Deus te abençoe. Deus abençoe a todas as pessoas.
1: Salve Maria. Amém, Dona Raimunda. Salve Maria.

0: Quem reza conosco, rezando, pedindo as bênçãos da Mãe Aparecida, é o nosso querido Carlos Mondini, de Santa Gertrudes, interior de São Paulo, ali pertinho da cidade de Rio Claro, dos nossos amigos da Rede Claré de Comunicação. O nosso, toda a família Mondini rezando conosco, louvando e agradecendo, pedindo as bênçãos da Mãe Aparecida, lá para todos da paróquia São Joaquim e Santa Gertrude. As igrejas daqui ficam lotadas de fiéis em todas as missas. São 7 capelas. O nosso querido José Carlos Mondini, toda a família rezando conosco. O Geraldo de Itaguara, Minas Gerais, rezando por ele, pela família e também por uma vizinha que está internada em Belo Horizonte há 15 dias, pedindo a intercessão da Mãe Aparecida na vida e na saúde dela. O nosso irmão Oswaldo de Azevedo, rezando por ele e pela família. O Vander e Gino, rezando conosco. O nosso irmão lá em Ideadópolis, rezando com a gente, pedindo as bênçãos da Mãe Aparecida por ele e pela família. É o Wellington Farias, rezando conosco, pedindo as bênçãos da Mãe Aparecida. Dona Creuza em Americana, o nosso irmão Antônio Aparecido, rezando com a gente, pedindo as bênçãos da Mãe por ele e pela família, louvando e agradecendo. Jorge Pimenta, lá em Águia Branca, rezando com a gente também. O nosso irmão Jorge Luiz Ribeiro, rezando por ele e pela família. O José João, em Palhoça, Santa Catarina, por ele e pela família, louvando e agradecendo. O Mauri Camargo, de Cruzília, rezando por ele e pela família também. O nosso Ronaldo de Castro, rezando por todos. O Silvio Barbeta em Massaranduba, o Cláudio em Tremembé, os nossos irmãos lá em Daial, Santa Catarina, a Márcia, o Sérgio Lucas, o Paulo, seu Paulo e Dona Lúcia, a Idelma também rezando conosco nesta madrugada. E quem reza com a gente, pedindo as bênçãos da Mãe Aparecida, é a nossa irmãzinha querida, a Dona Marita, está lá atendendo ao telefone, pedindo as bênçãos da Mãe Aparecida por ela e pela família também, né, Dona Marita? Estou esperando a senhora atender ao telefone aí, tá bom? A Rosa lá em Imutaba rezando conosco, também pedindo por ela, pela família, louvando e agradecendo ao bom Deus por tudo na vida dela e de todos os irmãos do Santo Terço. Reza conosco, pedindo as bênçãos da Mãe Aparecida, o Lê, isso mesmo, pedindo também pelo Tião, o tio Negão, ele que está internado, pedindo pela enfermidade dele, por todos que estejam nesta situação. É a Leandra, lá de Dourados, no Mato Grosso do Sul. E a Dona Marita atendeu, graças a Deus. Bom dia, Dona Marita. Bom dia.
1: Bom dia, Eduardo.
0: Tudo bem, graças a Deus?
1: Ô, Eduardo, melhor agora que vamos rezar.
0: Vamos
1: rezar. Todo dia com você. Graças a Deus.
0: E hoje nós rezamos por quem, Dona Marita?
1: Primeiramente, vou agradecer a Deus por tudo que tenho e por tudo que sou. Agradeço a Deus por você ter esse mensageiro meu e de todos os meus irmãos em Cristo. Rezo por todos, todos, todos eles. Não vou citar o nome de ninguém, porque hoje eu vou rezar em especial por Ana Gabriela, minha neta. Ela tem 19 anos, Eduardo, mas ela está apresentando um quadro insatisfeito na vida dela. A saúde está se agravando e é coisas mentais. Mas tem mais o pai, depois que o pai cansou, ela começou.

0: pessoa sofrendo. E aí só tem a mãe, mas a mãe também está doente. E ela está aí. Eu estou em desespero, pedindo a vocês, irmãos, que reze por Ana Gabriela. E vamos rezar, em especial por você. Não esqueça de Ana Gabriela.
1: De jeito nenhum. Vamos rezar, Dona Marita, rezar pela senhora, pela sua vida, pela sua saúde, para que o Senhor lhe dê força, lhe conceda força, sabedoria, paciência para a senhora enfrentar tudo o que está acontecendo. Mas com a graça de Deus e a intercessão da Mãe Aparecida, a senhora e todos aqueles que estão passando por problemas iguais vão sair vencedores, com toda certeza.
0: Graças a Deus. Eu com 94 anos, crio dois bisnetos. Ana Gabriela com 19 e Felipe, que é irmão, com 13.
1: Vamos rezar. Pai nosso que estais nos céus, santificado seja o vosso nome. Venha a nós o vosso reino. Seja feita a vossa vontade, assim na terra como no céu.
0: O pão nosso de cada dia nos dai hoje. Perdoai as nossas ofensas, assim como nós perdoamos a quem nos tens ofendido. E não deixeis cair em tentação, mas livrai, Senhor, do mal. Amém.
1: Ave Maria, cheia de graça, o Senhor é convosco. Bendita sois vós entre as mulheres, e bendito é o fruto do vosso ventre, Jesus.
0: Santa Maria, Mãe de Deus, rogai por nós, pecadores, agora e na hora de nossa morte. Amém.
1: Ave Maria, cheia de graça, o Senhor é convosco. Bendita sois vós entre as mulheres, e bendito é o fruto do vosso ventre, Jesus.
0: Santa Maria, Mãe de Deus, rogai por nós, pecadores, agora e na hora de nossa morte. Amém.
1: Ave Maria, cheia de graça, o Senhor é convosco. Bendita sois vós entre as mulheres, e bendito é o fruto do vosso ventre, Jesus.
0: Santa Maria, Mãe de Deus, rogai por nós, pecadores, agora e na hora de nossa morte. Amém.
1: Ave Maria, cheia de graça, o Senhor é convosco. Bendita sois vós entre as mulheres, e bendito é o fruto do vosso ventre, Jesus.
0: Santa Maria, Mãe de Deus, rogai por nós, pecadores, agora e na hora de nossa morte. Amém.
1: Ave Maria, cheia de graça, o Senhor é convosco. Bendita sois vós entre as mulheres, e bendito é o fruto do vosso ventre, Jesus.
0: Santa Maria, Mãe de Deus, rogai por nós, pecadores, agora e na hora de nossa morte. Amém.
1: Ave Maria, cheia de graça, o Senhor é convosco. Bendita sois vós entre as mulheres, e bendito é o fruto do vosso ventre, Jesus.
0: Agradeço a Deus por aí a Maria Inês de Campinas, que é ela que marca essa oração para mim. Santa Maria, Mãe de Deus, rogai por nós, pecadores, agora e na hora de nossa morte. Amém.
1: Ave Maria, cheia de graça, o Senhor é convosco. Bendita sois vós entre as mulheres, e bendito é o fruto do vosso ventre, Jesus.
0: Santa Maria, Mãe de Deus, rogai por nós, pecadores, agora e na hora de nossa morte. Amém.
1: Ave Maria, cheia de graça, o Senhor é convosco. Bendita sois vós entre as mulheres, e bendito é o fruto do vosso ventre, Jesus.
0: Santa Maria, Mãe de Deus, rogai por nós, pecadores, agora e na hora de nossa morte. Amém.
1: Ave Maria, cheia de graça, o Senhor é convosco. Bendita sois vós entre as mulheres, e bendito é o fruto do vosso ventre, Jesus.
0: Santa Maria, Mãe de Deus, rogai por nós, pecadores, agora e na hora de nossa morte. Amém.
1: Ave Maria, cheia de graça, o Senhor é convosco. Bendita sois vós entre as mulheres, e bendito é o fruto do vosso ventre, Jesus.
0: Santa Maria, Mãe de Deus, rogai por nós, pecadores, agora e na hora de nossa morte. Amém.
1: Glória ao Pai, ao Filho e ao Espírito Santo.
0: Como era no princípio, agora e sempre. Amém.
1: Ó meu
0: Ó meu bom e amado Jesus, perdoai, livrai-me do fogo do inferno, levai as almas todas para o céu, socorrei principalmente que mais precisarem da vossa infinita misericórdia.
1: Nossa Senhora Desatadora dos Nós,
0: rogai por nós.
1: Nossa Senhora do Perpétuo Socorro,
0: rogai por nós que recorro a vós todos os momentos da minha vida.
1: São Judas Tadeu,
0: valei-me, São José, rogai por nós.
1: Senhora Aparecida, Mãe, Rainha e Padroeira do Brasil,
0: ô Mãe, rogue por mim, rogai por nós, pecadores, agora e para sempre, amém.
1: Amém. Dona Marita, minha querida, fique com Deus. Deus abençoe a senhora. Um dia abençoado a toda a família. Salve Maria!
0: Salve Maria! E não esqueça, Eduardo, de rezar por Ana Gabriela, sim, que está passando uma provação. Amém.
1: Amém, amém.

0: Rezando, meu irmão, minha irmã, com você e por você, onde quer que estejas nesse momento, pedindo as bênçãos da Mãe Aparecida por você, pela sua família. Rezando com a Dona Amélia, lá em Ponta Grossa, no Paraná, rezando por ela, pela família, louvando e agradecendo por tudo que o Senhor tem concedido a ela e pelos familiares, pelos sobrinhos, pelos filhos, por todos aqueles que precisam de nossas orações, louvando e agradecendo sempre ao nosso bom Deus por tudo e por todos. Quem reza conosco pedindo as bênçãos da Mãe Aparecida também é o Amarildo, rezando por ele, pela família, pela esposa, pelo filho, a nora, os netos, os nossos irmãos Alu e o Valdir, lá em Ponta Grossa, também rezando conosco, pedindo a proteção e as bênçãos da Mãe Aparecida, por eles, por toda a família. Reza conosco também, louvando e agradecendo, o nosso irmão querido Vanderlei Santos, pedindo por ele e pela família, ele que está em BH, lá em Belo Horizonte, louvando e agradecendo. A Lúcia Brito reza conosco também, pedindo por ela e por toda a família, louvando e agradecendo ao bom Deus. A Maria de Fátima Barreto, em Itabaiana, lá no Sergipe, rezando por ela e por toda a família, louvando e agradecendo a Deus. O Severiano de Jesus, rezando por ele, por Dom Genivaldo, Jusileide Garcia e família, Dona Maria de Jesus Passos, em Ribeirópolis, Joselito Edivaldo, Dona Carmen, seu Erisvaldo, todos lá de Aracaju rezando conosco. A Gisélia também em Aracaju, rezando por ela e pela família. Francisco Anselmo rezando pelos netos, o João Gabriel, José Felipe, pela Maísa Gabriela, que é a filha, e o Gabriel, que é o filhão, também rezando conosco. Dona Nete Tavares, mãezinha do Francisco Anselmo, rezando também com a gente, pedindo pela vida e saúde dela. O Márcio Macedo Oliveira reza conosco por ele e pela família. O Evandro Cruz, em Juiz de Fora, ele e Dona Marilze, rezando pelos filhos, pela neta Gabriela, por todos os amigos. A Priscila Soares Coimbra, em Uberlândia, rezando pelos filhos, por todos, pelo esposo Tiago, pelo trabalho, com os desafios diários, e não são poucos, né, Priscila? Mas com a graça de Deus nós vamos vencendo, louvando e agradecendo a Deus também. Seu Joaquim Pereira, lá em Franca, ele e Dona Maria Divina, Paulo Sérgio e Márcia rezando conosco, louvando e agradecendo a Deus por tudo. A Sônia, em Belo Horizonte, também rezando por ela, pelo Newton Márcio, e também pela situação financeira de toda a família. Louvando e agradecendo a Deus, a Clotilde de Selman, rezando por ela e pela família em Ponta Grossa, no Paraná. E também em Salvador, lá em Além Paraíba, Minas Gerais, rezando conosco. E quem reza com a gente é Dona Maria de Jesus Passos. Dona Maria, bom dia!
1: Bom dia, Eduardo!
0: Tudo bem com a graça de Deus?
1: Graças a Deus, melhor ainda que vou rezar.
0: Que maravilha! E hoje nós rezamos por quem?
1: E hoje, primeiramente, agradeço a Nossa Senhora, e pelos meus 86 anos, que vou completar dia 17. Queria no dia, mas não deu, hoje está melhor ainda. Então rezo por toda a minha família, vivos e falecidos, por todos os padres do Brasil, que ontem foi dia dos padres, pelo nosso padre Edivaldo, por Dona Inês de Campinas, que ela que marca para mim, Edelme Serra do Machado com a família, Dona Yara na Veneza, pela saúde de Dona Bernadette e seu Evaristo, por Jusa no Matador, Dona Terezinha do Alecrim, pela saúde de seu Domingo em Aracaju, seu Bentebergo, Pedro das Mensagens, Rosa, por Dona Maria do Carmo, em Carmo de Minas, que nunca mais escutei a vozinha dela, a Dalziz em Barra dos Coqueiros, seu Carlos Ferreira de Terra Nova, pela saúde de Dona Zélia, pela saúde de Madinha Marlene, por Francisco da Gameleira, Dom Vavá em Carmópolis, Dona Valdice em Queimadas, Rosa Maria em Santa Rosa de Lima, Heraldo, Fonseca, pela saúde de Ieusa e de Jaquinho, pela paz do mundo, por todos caminhoneiros, todos doentes, todos idosos, seu Paulo Antônio, Dona Maria Helena, seu Nilo Quirino, Dona Nadaí, por todas minhas amigas, Dona Consuelo, Aparecida da Fazendinha, pelo senhor, que Nossa Senhora lhe acompanhe, livre tudo quanto for ruim, toda a sua família. E por todos que rezam neste horário em Santo Terço, por Maria Gabriela, a neta de Dona Marita, que Nossa Senhora dê a saúde dela.
0: Amém.
1: E vamos rezar.
0: Vamos rezar e agradecer a Deus por tudo. Pai nosso que estás nos céus, santificado seja o vosso nome. Venha a nós o vosso reino, seja feita a vossa vontade, assim na terra como no céu.
1: O pão nosso de cada dia nos dá hoje, perdoai as nossas ofensas, assim como nós perdoamos aos nossos devedores. Não nos deixeis cair em tentação, livrai-me do mal. Amém.
0: Ave Maria, cheia de graça, o Senhor é convosco. Bendita sois vós entre as mulheres, e bendito é o fruto do vosso ventre, Jesus.
1: Santa Maria, Mãe de Deus, rogai por nós, pecadores, agora e na hora de nossa morte. Amém.
0: Ave Maria, cheia de graça, o Senhor é convosco. Bendita sois vós entre as mulheres, e bendito é o fruto do vosso ventre, Jesus.
1: Santa Maria, Mãe de Deus, rogai por nós, pecadores, agora e na hora de nossa morte. Amém.
0: Ave Maria, cheia de graça, o Senhor é convosco. Bendita sois vós entre as mulheres, e bendito é o fruto do vosso ventre, Jesus.
1: Essa Santa Maria, eu vou rezar por Mônica e Dom Luciano, por Dona Maria Margarida. Santa Maria, Mãe de Deus, rogai por nós, pecadores, agora e na hora de nossa morte. Amém.
0: Ave Maria, cheia de graça, o Senhor é convosco. Bendita sois vós entre as mulheres, e bendito é o fruto do vosso ventre, Jesus.
1: Santa Maria, Mãe de Deus, rogai por nós, pecadores, agora e na hora de nossa morte. Amém.
0: Ave Maria, cheia de graça, o Senhor é convosco. Bendita sois vós entre as mulheres, e bendito é o fruto do vosso ventre, Jesus.
1: Santa Maria, Mãe de Deus, rogai por nós, pecadores, agora e na hora de nossa morte. Amém.
0: Ave Maria, cheia de graça, o Senhor é convosco. Bendita sois vós entre as mulheres, e bendito é o fruto do vosso ventre, Jesus.
1: E essa Santa Maria eu rezo por Paulinho. Quando o senhor termina o programa, ele entra às 5 horas da manhã, e por todos da Rádio Cultura. Santa Maria, Mãe de Deus, rogai por nós, pecadores, agora e na hora de nossa morte. Amém.
0: Ave Maria, cheia de graça, o Senhor é convosco. Bendita sois vós entre as mulheres, e bendito é o fruto do vosso ventre, Jesus.
1: Santa Maria, Mãe de Deus, rogai por nós, pecadores, agora e na hora de nossa morte. Amém.
0: Ave Maria, cheia de graça, o Senhor é convosco. Bendita sois vós entre as mulheres, e bendito é o fruto do vosso ventre, Jesus.
1: Santa Maria, Mãe de Deus, rogai por nós, pecadores, agora e na hora de nossa morte. Amém.
0: Ave Maria, cheia de graça, o Senhor é convosco. Bendita sois vós entre as mulheres, e bendito é o fruto do vosso ventre, Jesus.
1: Santa Maria, Mãe de Deus, rogai por nós, pecadores, agora e na hora de nossa morte. Amém.
0: Ave Maria, cheia de graça, o Senhor é convosco. Bendita sois vós entre as mulheres, e bendito é o fruto do vosso ventre, Jesus.
1: Essa última Santa Maria eu vou rezar por a saúde de Dona Marita e de seu Paulo Brito. Santa Maria, Mãe de Deus, rogai por nós, pecadores, agora e na hora de nossa morte. Amém.
0: Glória ao Pai, ao Filho e ao Espírito Santo.
1: Assim como era no princípio, agora do sempre e dos séculos. Amém.
0: Ó meu bom e amado Jesus,
1: perdoai-me, livrai-me do fogo do inferno, levai as almas todas para o céu e socorrei-se principalmente aquelas mais precisadas. Abençoai o Santo Padre e aumentai a nossa fé. Convertei os pecadores, dai-nos a paz e o dom do Espírito Santo.
0: São José,
1: rogai por nós. Santa Luzia, abençoai as nossas vistas.
0: Rogai por nós. São João Paulo II,
1: rogai por nós, Sagrado Coração de Jesus, Sagrado Coração de Maria,
0: nós
1: que é o nosso padroeiro, é o Coração de Jesus aqui em Ribeirópolis.
0: Nós temos confiança em vós, fazei o nosso coração semelhante ao vosso. Senhora Aparecida, Mãe Rainha e Padroeira do Brasil,
1: rogai por nós, abençoai nosso Brasil.
0: Dona Maria de Jesus Passos, muito obrigado por ter rezado conosco. Um dia abençoado para a senhora, para toda a família. Fique com Deus.
1: Amém. E o senhor também. Que Jesus abençoe nós todos, viu?
0: Amém. Salve Maria.
1: Salve Maria.

0: Rezando, meu irmão, minha irmã, por você, onde quer que estejas, nesta madrugada, neste dia quase amanhecendo, pedindo as bênçãos da Mãe Aparecida por você, pela sua família. O Paulo Sapateiro, em Nova Russas, no Ceará. O Jauri em Matinhos, no Paraná. O nosso irmão querido, Dona Zélia e Carlos Ferreira, lá em Terra Nova, na Bahia. O Rui Tomé, em Quirinópolis, Goiás. O Paulo Corretor, em Lagoa Santa, Minas Gerais. A Mari Cuidadora, em Araucária, lá no Paraná. A Gorete, em Baipendi. Rezando conosco, Gilberto Locatelli, pedindo as bênçãos da Mãe Aparecida por ele e pela família. Louvando e agradecendo também o nosso irmão Reginaldo, aqui de Pinda, pertinho da gente, rezando conosco. Louvando e agradecendo a Deus, o Ronaldinho, rezando por ele e pela família, lá na comunidade Nossa Senhora da Penha, lá na zona rural da Gameleira, Luisburgo, Minas Gerais. João Edites, em São Sebastião do Paraíso. O nosso Arlindo Canal, em Cachoeiro de Itapemirim. O Luiz, em Portugal. A Marta, de Valinhos, São Paulo. Maria Márcia, rezando conosco em Mãe Uaçu, Minas Gerais. O Sebastião Silva, em Dom Viçoso, Minas. Aparecido Alves, rezando conosco. O Cidinho, lá de Campinas, rezando por ele e pela família. Louvando e agradecendo a Deus por tudo. O nosso irmão querido, Gentil, ele que reza com a gente lá em Ponta Grossa, no Paraná. Rezando também pelo nosso irmão, colega, o Estéfano Júnior, que começa o programa dele logo depois da gente, no nosso Santo Terço. Louvando e agradecendo a Deus também o Israel Pio Lopes, rezando com a gente, pedindo as bênçãos da Mãe Aparecida. A nossa irmã Marilza Soares, rezando por ela e pela família. O Daniel Gomes, a dona Maria Cleusa, lá de Curvelo. O Anderson Pietrobon, lá em Jales, rezando por ele e pela família. Louvando e agradecendo a Deus por tudo que temos, por tudo que somos. Nossos irmãos queridos, rezando com a gente, pedindo a proteção e as bênçãos da Mãe Aparecida. E quem reza conosco é o nosso irmão querido Rosevaldo. O Rosevaldo, lá em Aracaju, no Sergipe, está atendendo ao telefone para que possa rezar conosco este nosso quarto mistério, rezando por ele, pela família, louvando e agradecendo ao nosso bom Deus por tudo que temos, por tudo que somos, pedindo a proteção e as bênçãos da Mãe Aparecida, por ele e pela família. Rosevaldo, meu irmão querido, bom dia.
1: Bom dia, Eduardo.
0: Tudo bem, graças a Deus?
1: Tudo ótimo. E você, como é que tá?
0: Tudo do jeito que Deus manda, do jeito que Deus quer. Tá tudo certo, graças a Deus. E hoje nós...
1: Então, Eduardo, esse mistério, né, por minha família, meus irmãos, né, minha filha Stephanie, por Dona Yara, Dona Aparecida, por Mônica e família, por todos que estão rezando com a Mãe Aparecida, e por Júlia.
0: Perfeito, vamos rezar também pelo nosso irmão Júlia, faz tempo que não reza conosco, vai rezar qualquer dia desse, se Deus quiser. Pai nosso que estais nos céus, santificado seja o vosso nome, venha a nós o vosso reino, seja feita a vossa vontade, assim na terra como no céu.
1: O pão nosso de cada dia nos dai hoje, perdoando as nossas ofensas, assim como nós perdoamos a quem nos tem ofendido, e não nos deixeis cair em tentação, mas livrai-nos do mal. Amém.
0: Ave Maria, cheia de graça, o Senhor é convosco. Bendita sois vós entre as mulheres, e bendito é o fruto do vosso ventre, Jesus.
1: Santa Maria, Mãe de Deus, rogai por nós, pecadores, agora e na hora de nossa morte. Amém.
0: Ave Maria, cheia de graça, o Senhor é convosco. Bendita sois vós entre as mulheres, e bendito é o fruto do vosso ventre, Jesus.
1: Santa Maria, Mãe de Deus, rogai por nós, pecadores, agora e na hora de nossa morte. Amém.
0: Ave Maria, cheia de graça, o Senhor é convosco. Bendita sois vós entre as mulheres, e bendito é o fruto do vosso ventre, Jesus.
1: Santa Maria, Mãe de Deus, rogai por nós, pecadores, agora e na hora de nossa morte. Amém.
0: Ave Maria, cheia de graça, o Senhor é convosco. Bendita sois vós entre as mulheres, e bendito é o fruto do vosso ventre, Jesus.
1: Santa Maria, Mãe de Deus, rogai por nós, pecadores, agora e na hora de nossa morte. Amém.
0: Ave Maria, cheia de graça, o Senhor é convosco. Bendita sois vós entre as mulheres, e bendito é o fruto do vosso ventre, Jesus.
1: Santa Maria, Mãe de Deus, rogai por nós, pecadores, agora e na hora de nossa morte. Amém.
0: Ave Maria, cheia de graça, o Senhor é convosco. Bendita sois vós entre as mulheres, e bendito é o fruto do vosso ventre, Jesus.
1: Santa Maria, Mãe de Deus, rogai por nós, pecadores, agora e na hora de nossa morte. Amém.
0: Ave Maria, cheia de graça, o Senhor é convosco. Bendita sois vós entre as mulheres, e bendito é o fruto do vosso ventre, Jesus.
1: Santa Maria, Mãe de Deus, rogai por nós, pecadores, agora e na hora de nossa morte. Amém.
0: Ave Maria, cheia de graça, o Senhor é convosco. Bendita sois vós entre as mulheres, e bendito é o fruto do vosso ventre, Jesus.
1: Santa Maria, Mãe de Deus, rogai por nós, pecadores, agora e na hora de nossa morte. Amém.
0: Ave Maria, cheia de graça, o Senhor é convosco. Bendita sois vós entre as mulheres, e bendito é o fruto do vosso ventre, Jesus.
1: Santa Maria, Mãe de Deus, rogai por nós, pecadores, agora e na hora de nossa morte. Amém.
0: Ave Maria, cheia de graça, o Senhor é convosco. Bendita sois vós entre as mulheres, e bendito é o fruto do vosso ventre, Jesus.
1: Santa Maria, Mãe de Deus, rogai por nós, pecadores, agora e na hora de nossa morte. Amém.
0: Glória ao Pai, ao Filho e ao Espírito Santo.
1: Assim como era no princípio, agora e sempre. Amém.
0: Ó meu bom e amado Jesus.
1: Perdoai-nos, levai-nos no fogo do inferno, levai as almas todas para o céu e socorrei-nos, principalmente aquelas que mais precisarem da vossa infinita misericórdia.
0: Nossa Senhora do Carmo,
1: Rogai por nós.
0: Nossa Senhora do Rosário,
1: Rogai por nós.
0: São José,
1: Rogai por nós. Abençoai-nos a nossa família.
0: Senhora Aparecida, Mãe, Rainha e Padroeira do Brasil.
1: Rogai por nós e abençoe toda a família do Brasil.
0: Amém. Meu querido Rosevaldo, obrigado, meu irmão, por ter rezado conosco. Um dia abençoado a você, a toda a sua família. Fique com Deus, meu irmão.
1: Amém, Eduardo. Eu que agradeço. Um forte abraço. Bom dia.
0: Salve Maria.
1: Salve Maria. Salve
2: No
1: Maria.
2: quinto

0: Como a Mãe Aparecida, Rede Aparecida de Rádio, louvando e agradecendo com você, meu irmão, minha irmã, que neste momento está rezando conosco. Não sabemos qual a situação pela qual você está passando, mas estamos rezando por você, pela sua família, por todos os nossos irmãos e irmãs em dificuldades neste momento, pedindo sempre a proteção e a intercessão da Mãe Aparecida por você, pela sua família, por todos que estejam neste momento enfrentando as suas dificuldades. Cada um, não é verdade? Com o seu problema, cada um com a sua dificuldade, mas sempre confiando na misericórdia do Pai, na intercessão de nossa mãezinha querida. Quem reza conosco, pedindo a proteção e as bênçãos de nossa Mãe Santíssima, o nosso irmão, rezando e agradecendo, o Mauri Camargo, de Cruzília, rezando por ele e por toda a família. Reza conosco também, louvando e agradecendo ao bom Deus, o Marcinho em Dourados, a Dona Maria Antônia de Jesus, rezando por ela e pela família, o Paulo Brito, o José dos Santos, a Simone Cláudia, a Nilva Militão. Reza conosco também, rezando e agradecendo a Deus por tudo, os nossos irmãos queridos que rezam conosco, o Geraldo, lá de Itaguara, seu João Reis em Brasília, louvando e agradecendo, José Everaldo, o nosso irmão Valdir, rezando por ele, Valdir e a Lu, rezando com a gente, pedindo a proteção e as bênçãos da mãezinha Aparecida, por eles e por toda a família. Reza conosco também, louvando e agradecendo ao bom Deus, a Maria Luísa, seu Geraldo Rezende, Dona Maria Luísa, em Inhapim, Minas Gerais, rezando por eles, pelos netos, pelos filhos, louvando e agradecendo a Deus. E quem reza conosco é a Lu e o Valdir, rezando. Bom dia, meus irmãos!
1: Bom dia!
0: Tudo bem, graças a Deus?
1: Graças a Deus.
0: E hoje nós rezamos por quem, minha querida Lu?
1: Pela Dona Raimunda, Dona Amélia, Dona Marita, sua neta Ana Gabriela, Maria do Carmo, Dona Nenê, Dona Maria Márcia, Marildo, seu Dirceu, Antônio Marcos, seu José Garcia, Paulo Brito, seu Sebastião, seu Jauri, João Antônio, Stefano Júnior, Maria e seu esposo Luiz, Adailto e Edileuza, pela alma do sogro, do seu Germano, do seu Domingos, da nossa filhada Olga e da Dona Maria. Pelas almas do purgatório, pela nossa família e pela sua família.
0: Amém, minha irmã. E nós rezamos por todos os nossos irmãos e irmãs que estão mandando as suas mensagens, colocando as suas intenções. A mãe conhece o coração de cada um de vocês que estão participando, rezando conosco, viu? É muita gente, não dá para falar o nome de todos, mas sintam-se todos acolhidos, abraçados pela nossa mãezinha querida, Senhora Aparecida. O Senhor conhece o coração de cada um de vocês. Pai nosso que estais nos céus, santificado seja o vosso nome, venha a nós o vosso reino, seja feita a vossa vontade, assim na terra como no céu.
1: O pão nosso de cada dia nos dai hoje, perdoai as nossas ofensas, assim como nós perdoamos a quem nos tem ofendido, e não nos deixeis cair em tentação, mas livrai-nos do mal.
0: Colocando também na intenção este Santo Terço, a nossa irmã Aparecida, lá em Ribeirópolis, na Fazendinha. O telefone só deu ocupado, viu, minha querida Aparecida? Mas nós estamos rezando por você e pelas suas intenções também. Ave Maria, cheia de graça, o Senhor é convosco. Bendita sois vós entre as mulheres e bendito é o fruto do vosso ventre, Jesus.
1: Santa Maria, Mãe de Deus, rogai por nós, pecadores, agora e na hora de nossa morte. Amém.
0: Ave Maria, cheia de graça, o Senhor é convosco. Bendita sois vós entre as mulheres e bendito é o fruto do vosso ventre, Jesus.
1: Santa Maria, Mãe de Deus, rogai por nós, pecadores, agora e na hora de nossa morte.

0: Ave Maria, cheia de graça, o Senhor é convosco. Bendita sois vós entre as mulheres, e bendito é o fruto do vosso ventre, Jesus.
1: Santa Maria, Mãe de Deus, rogai por nós, pecadores, agora e na hora de nossa morte. Amém.
0: Ave Maria, cheia de graça, o Senhor é convosco. Bendita sois vós entre as mulheres, e bendito é o fruto do vosso ventre, Jesus.
1: Santa Maria, Mãe de Deus, rogai por nós, pecadores, agora e na hora de nossa morte. Amém.
0: Ave Maria, cheia de graça, o Senhor é convosco. Bendita sois vós entre as mulheres, e bendito é o fruto do vosso ventre, Jesus.
1: Santa Maria, Mãe de Deus, rogai por nós, pecadores, agora e na hora de nossa morte. Amém.
0: Ave Maria, cheia de graça, o Senhor é convosco. Bendita sois vós entre as mulheres, e bendito é o fruto do vosso ventre, Jesus.
1: Santa Maria, Mãe de Deus, rogai por nós, pecadores, agora e na hora de nossa morte. Amém.
0: Ave Maria, cheia de graça, o Senhor é convosco. Bendita sois vós entre as mulheres, e bendito é o fruto do vosso ventre, Jesus.
1: Santa Maria, Mãe de Deus, rogai por nós, pecadores, agora e na hora de nossa morte. Amém.
0: Ave Maria, cheia de graça, o Senhor é convosco. Bendita sois vós entre as mulheres, e bendito é o fruto do vosso ventre, Jesus.
1: Santa Maria, Mãe de Deus, rogai por nós, pecadores, agora e na hora de nossa morte. Amém.
0: Ave Maria, cheia de graça, o Senhor é convosco. Bendita sois vós entre as mulheres, e bendito é o fruto do vosso ventre, Jesus.
1: Santa Maria, Mãe de Deus, rogai por nós, pecadores, agora e na hora de nossa morte. Amém.
0: Ave Maria, cheia de graça, o Senhor é convosco. Bendita sois vós entre as mulheres, e bendito é o fruto do vosso ventre, Jesus.
1: Santa Maria, Mãe de Deus, rogai por nós, pecadores, agora e na hora de nossa morte. Amém.
0: Glória ao Pai, ao Filho e ao Espírito Santo.
1: Como era no princípio, agora e sempre. Amém.
0: Ó meu bom e amado Jesus,
1: perdoai-nos, livrai-nos do fogo do inferno, levai as almas todas para o céu, e socorrei principalmente as que mais precisarem da vossa infinita misericórdia.
0: Nossa Senhora de Fátima,
1: rogai por nós.
0: Nossa Senhora do Perpétuo Socorro,
1: rogai por nós.
0: São José,
1: valei-nos, São José.
0: Senhora Aparecida, Mãe, Rainha e Padroeira do Brasil,
1: rogai por nós que recorremos a vós.
0: Meus irmãos queridos, obrigado por terem rezado conosco. Um dia abençoado a vocês. Bom trabalho daqui a pouquinho. Fiquem com Deus.
2: Amém. Fica com Deus o Senhor também.
0: Salve Maria.
1: Salve Maria.
0: E nós queremos agradecer. Agradecer a nossa mãe, a mãe do belo amor, a Mãe da Divina Graça, por todas as bênçãos que ela tem derramado sobre nós pela sua intercessão. E nós, Mãe, queremos saudá-la com a Salve Rainha. Infinitas graças vos damos, Soberana Rainha, pelos benefícios que todos os dias recebemos de vossas mãos maternais. Dignai-vos agora e para sempre tomar-nos debaixo de vosso poderoso amparo, e para mais vos saudamos com a Salve Rainha. Salve Rainha, Mãe de Misericórdia, vida, doçura e esperança nossa salve. A vós bradamos os degredados filhos de Eva, a vós suspiramos gemendo e chorando neste vale de lágrimas. Eia, pois, advogada nossa, esses vossos olhos misericordiosos a nós volvei, e depois deste desterro mostrai-nos Jesus. Bendito o fruto do vosso ventre, ó clemente, ó piedosa, ó doce, sempre Virgem Maria. Rogai por nós, Santa Mãe de Deus, para que sejamos dignos das promessas de Cristo. Assim seja. E chegou o momento de nós agradecermos, de nós colocarmos tudo

tudo nas mãos de Nossa Mãe Santíssima, a Senhora Aparecida. A você, muito obrigado, meu irmão, minha irmã, a vocês que rezaram conosco nesta última hora. E nós queremos agora nos consagrar à Nossa Mãe. Ó Maria Santíssima, pelos méritos de Nosso Senhor

dias, mas cheio do desejo de participar dos benefícios de vossa misericórdia, prostrado a vossos pés, consagro-vos o meu entendimento, para que sempre pense no amor que mereceis. Consagro-vos a minha língua, para que sempre vos louve e propague a vossa devoção. Consagro-vos o meu coração, para que depois de Deus vos ame sobre todas as coisas. Recebei-me, ó Rainha incomparável, vós que o Cristo crucificado deu-nos por mãe, no ditoso número de vossos filhos e filhas. Acolhei-me debaixo de vossa proteção. Socorrei-me em todas as minhas necessidades espirituais e temporais, principalmente e sobretudo na hora de minha morte. Abençoai-me, ó celestial cooperadora, e por vossa poderosa intercessão, fortalecei-me em minha fraqueza, a fim de que, servindo-vos fielmente nesta vida, possa louvar-vos, amar-vos e dar-vos graças no céu por toda a eternidade. Assim seja. Obrigado a você, meu irmão, obrigado a você, minha irmã, a você que rezou conosco, a vocês que rezaram. Nós estivemos e continuaremos sempre unidos, em nome do Pai, do Filho e do Espírito Santo. Amém. Fiquem todos com as bênçãos do Senhor Jesus, a proteção e a intercessão de Nossa Mãe Santíssima, a Senhora Aparecida. Nos encontramos na próxima madrugada, se Deus quiser. Traz amor e

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1: 5 horas, horário de Brasília.
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1: Oi, gente, bom dia, bom dia. E aí, como vai? Tudo bem? Tudo legal com vocês aí nesta manhã de quarta-feira? Uma quarta-feira abençoada para todos, um dia muito especial, muito bacana, produtivo. Grande abraço para você que sintoniza com a gente aqui na 106.9, Manhuaçu FM. Hoje é quarta-feira, 5 de agosto de 2026. Olha, não desista daquilo que você acredita. Permaneça firme no processo. Bom dia, bom dia. Vem ser feliz. Vem comigo aqui na Manhuaçu.

Agora são 5 horas mais 3 minutos, 5 e 3 aqui na Manhuaçu, nosso amanhecer começando. Seja bem-vindo aqui com a gente.

0: Agora são 5 horas mais 6 minutos, 5 e 6 aqui na Manhã Sul. Boa música pra você, boa quarta pra todos nós. Olha a participação aqui dos nossos ouvintes chegando nesta manhã de quarta-feira. Participação aqui do nosso ouvinte ligado com a gente no nosso amanhecer. Já vai soltar a voz com a gente aqui hoje bem cedinho, hein? Bom dia, bom dia.
1: Alô, Marcelo Costa, bom dia. É o Valdemar de Araújo, Coga Fumaça, Arizânia.
0: Oi, Valdemar.
1: Quer dizer que esse seu programa é bacana demais e que esse time da Rádio Manhã joga pra lá.
0: Obrigado.
1: Você, Maria Márcia, são nossa linha de frente.
0: Obrigado.
1: Parabéns pra ela e pra você. Deus já do aniversário. E porque o meu aniversário será no dia 13, aquele dia.
0: Que bom,
1: hein? Deus já toque pra mim. André Andrade, Flor do IP.
0: Tá joia.
1: Essa música mexe com o meu passado.
0: Deixa
1: obrigado.
0: Com a gente. Valeu, Valdemar, para você e para todos aí da comunidade da Fumaça aí em Orizânia. Nosso abraço, um ótimo dia para todos vocês, hein? Também a participação aqui do nosso ouvinte, o Jandir. Fala, Jandir.
2: Então, Jandir, você está falando, Coque Rural.
0: Beleza?
2: Marcelo, bom dia para todos aí. Eu pedi de música para o passado do Leandro e Leonardo, Sonho para o Sonho. A gente vai oferecer para todos os ouvintes, para todos da rádio. É pra, também para falar aqui lá no Bar Matinha, tá bom?
0: Tá joia.
2: Fica com Deus, bom trabalho para todos aí.
0: Fica com Deus também, Jandir, para você e para todos aí do Coqueiro Rural. Receba aí o nosso abraço, nosso carinho especial nesta manhã. Bom dia, bom dia. Ainda abraços aqui para a Andréia e o Paulo, lá de Martins Soares. Boa quarta-feira. Também por lá, acompanhando o nosso amanhecer na minha terra, lá em Martins Soares, é a Maria da Penha. Ô, Maria da Penha, bom dia.
3: Bom dia, Marcelo Costa. Aqui é Maria da Penha, Martins Soares.
0: Beleza.
3: Quero ouvir uma música oferecida para José Paulo na Boa Vista, Lucimar, Diana e minha comadre Helena. E meu sobrinho Lucimar, e Divino, e a Brenda, e o Juan.
0: Tá joia.
3: E para todas as minhas comadres de São Pedro do Havaí.
0: Tá legal, muito obrigado, tá? Tudo de bom para vocês aí ligados com a gente no nosso amanhecer na minha terra. Ainda também a participação aqui nesta manhã. Bom dia para a Eni, lá do bairro Martinha, ligada com a gente, abraçando a todas as colegas, a família e a gente aqui da rádio também. Participando com a gente aqui também, a Maria Aparecida Cardoso, do Engenho da Serra. Bom dia, Maria, para você e para a família aí. Abraços aqui também para o Cláudio, lá do Jatobá, e a Maria. Estão lá tomando aquele cafezinho de rapadura e acompanhando o nosso amanhecer, né? Ei, trembão, hein? Bom dia para vocês aí. Geraldo Lima, ligado com a gente também, ouvindo o nosso amanhecer em Ponte do Silva. Ótimo dia, Geraldo. Boa quarta. Também a nossa ouvinte aqui, a Ana Maria, está lá em São Pedro do Havaí, no cantinho de São Pedro, né, Ana?
4: Ô, Marcelo Costa, bom dia.
0: Bom dia.
4: Aqui é a Ana Maria, São Pedro do Havaí.
0: Fala com a gente.
4: Estou passando aqui para desejar um feliz aniversário para o Adão de Freitas.

0: desenho.
1: Tá.
0: Tá joia.
1: E eu desejo toda a sorte do mundo pra ele.
0: Tá legal.
1: O Papai do Céu abençoa a vida dele, né?
0: É isso aí. Muito obrigado, Ana Maria. Bom dia a você e a família aí. E ao Adão de Freitas, que está aniversariando hoje. Parabéns, Adão. Felicidades pra você aí, tá, meu amigo? Lá em São Pedro do Havaí. Senhor Alípio, Dona Ana lá em Martins Soares também já mandaram um bom dia deles aqui pra gente. O Afrânio e a Maria da Penha por lá também acompanhando. A Idei Estevão Rosa lá de São João do Manhuaçu. Bom dia, Idei. Tudo de bom aí, hein? 5:10. Boa da boa chegando com André Andrade.

0: Agora são 5h14 aqui da Manhuaçu, 5h14. Participação aqui do nosso ouvinte ligado com a gente, acompanhando o Amanhecer na Minha Terra, lá em Pinheiro de Minas. É, quem está ligado com a gente lá é o Wellington. Fala, Wellington. Bom dia.
1: Olá, Marcelo Costa. Bom dia, meu jovem.
0: Fala com a gente.
1: Passa aí para nós, Lourenço e Lorival, como eu chorei, feliz para minha irmã em Pinheiro de Minas, Elaine. Bom dia para você, meu jovem.
0: Valeu, meu jovem. Grande abraço. É, o Wellington mandou mensagem.

Bem cedinho, em 4h25, a mensagem já tinha chegado por aqui. Um abraço, Wellington. A Dilma lá de Santa Gertrudes também ouvindo a gente. Bom dia, bom dia. Ainda também a participação da Lurdinha lá de Viana, também já mandou uma mensagem para nós aqui. Grande abraço, Lurdinha. 5h15 agora.

0: Lourenço e Lourival cantando aqui na Manhuaçu. 5h19.
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1: São 5 horas mais 21 minutos. E aí? Tá de bem com a vida nesta manhã? Ótimo dia para você que participa com a gente, a você que está querendo participar e não sabe ainda o nosso número do WhatsApp aqui, ó. É o 988-188-90. Para você que está em outra região, nosso DDD é o 33. São 5h21, a participação do ouvinte aqui no nosso amanhecer, você fazendo o nosso programa acontecer, hein? É, quem está na sintonia com a gente aqui é o Florindo lá do São Roque. Fala, Florindo.
2: Fala, Marcelo Costa, bom dia.
1: Bom dia.
2: É o Florindo São Roque, toca para nós aí, Eduardo Costa, no fundo da grota. Quer ser já Admissão Fé, Denise Lima, Fabriano da Terra, sou Pedro Mangenido, minhas duas filhas, Salário Franciele. Para todas as pessoas que estiverem ouvindo, Marcelo Vicente, pessoal da rádio. Falou, Marcelo, fique com Deus. Fui.
1: Fica com Deus também, Florindo. Bom dia, bom dia. Ainda o José Hélio. Oi, José.
3: Bom dia, Marcelo Costa. Bom dia. Aqui é o José Hélio com a Esperança. Eu gostaria de pedir uma música de programa com Irídio Irineu, se for possível. Pode ser a música, pode ser a sua escolha.
1: Tá legal.
3: Oferecer para minha esposa Margarida, para minha sobrinha Dudulano Simonesa, para todos os ouvintes aí do seu programa, viu? Alô, Marcelo, fica com Deus, tudo de bom para vocês aí na rádio, viu? Tchau, tchau.
1: Valeu, um abraço para vocês aí também no Boa Esperança, na sintonia do nosso amanhecer na minha terra. Ainda a participação aqui, um abraço para o Jandir Augusto, no Coqueiro Rural, tá ligadinho por aí, né, Jandir? Bom dia para todos vocês, para a família aí. Ainda também por aqui a participação dos nossos ouvintes. A nossa ouvinte aqui, ó, do Engenho da Serra, bom dia.
4: Bom dia, Marcelo. Sou moradora do Engenho da Serra, Maria Rita.
1: Fala, Maria.
4: Vocês todos aí da rádio. Deus dá a vocês uma ótima quarta-feira.
1: Amém. Obrigado. Valeu, um abraço. Maria Márcia também está por aqui ouvindo o nosso amanhecer. Oi, Maria.
5: Marcelo Costa, bom dia,
1: bom dia,
5: Marcelo,
1: bom dia,
5: galera, bom dia, que bacana essa música, eu nasci no meio de agosto, hein, Marcelo?
1: Verdade, né?
5: Aqui, vou mandar um bom dia, os parabéns pro amigo, pro marido da minha amiga, a Ana Maria, que tá fazendo aniversário hoje, o Adão, né?
1: Isso.
5: Vou mandar pra minha amiga Sheila também, a filha do Nenê, do seu Nenê e da Maura. Parabéns pra ele, Marcelo. Vamos vigiar a merenda, hein? Vamos vigiar. Fique com Deus, Marcelo. E até amanhã.
1: Fique com Deus também. É isso aí. Sempre vigilantes, né, Maria? Quem sabe a merenda aparece, né? São 5h24. Ah, o nosso ouvinte aqui é o Antônio Evangelista. Bom dia, Antônio. Tudo bem com você e com a família aí no Santa Quitéria? Tá ligadinho com a gente. Aí sim, bacana demais. Também a participação aqui do nosso ouvinte, o Fernando, abraçando a esposa Lucimar, sempre ligado com a gente. Fernando, manda aí de onde vocês estão mandando a mensagem, tá bom? Pra gente mandar aquele alô aí pra sua comunidade, pra sua cidade. Vai nosso bom dia também aqui para a Conceição lá do Santa Luzia, ligada com a gente, abraçando a família, os ouvintes, todo o pessoal aqui da rádio também. Valeu, Conceição, bom dia, bom dia. O Jailton lá de Palmeiras também está ouvindo a gente, que bacana, hein? Grande abraço, bom dia. Vai o alô também para Margarida, ouvindo a gente lá em Vila Nova. Oi, Margarida, bom dia para você, para a família aí, para todos que sintonizam aqui no nosso amanhecer na minha terra. 5h25.
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0: Aê, legal! E DJ Irineu aqui na Manhã Sul, no nosso amanhecer na minha terra. Mil razões pra chorar.
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0: Conferindo comigo aqui, ó, 5h34, daqui a pouquinho tem os carreteiros cantando aqui na Manhuaçu.
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0: Agora são 5h41, ouvimos aí os Carreteiros, Balanço Brasil. A participação aqui dos nossos ouvintes, bom dia aqui para a dona Maria Cabral. Dona Maria Cabral, bom dia, tá ligada com a gente, dona Maria, lá no bairro Petrina. Seu Zezinho, nossos ouvintes aí todas as manhãs. Abraço também para o nosso ouvinte aqui, o seu Zé Tomás, lá do bairro São Vicente. Não, o seu Zé Tomás está no bairro São Jorge. Ô, seu Zé Tomás, um abraço para o senhor aí, bom dia. Papai do céu pode estar sempre abençoando o senhor aí, tá bom? Boa recuperação para o senhor aí sempre. É, música aqui, Ginigeno, música mensagem Nossa Senhora Aparecida, vai para o senhor aí, tá? E para a dona Maria, seu Zezinho, todo o pessoal da Petrina, Maria José, José Rodrigues, todos os nossos ouvintes aí, né, ligados com a gente. A Maria, o Horácio, o Jadir também está por lá ouvindo a gente. Silvério, bom dia. A música também, Gino e Geno vai. Gino e Geno vão cantar aqui, deixa eu ver para quem que está na sintonia com a gente também, ouvindo nosso amanhecer, o Moacir. Ô, Moacir, bom dia, fala com a gente. Está no bairro São Vicente, aqui em Manhuaçu, Moacir Sattler.
1: Ô, Marcelo Costa, bom dia.
0: Bom dia, e aí? Fala com a gente.
1: Aqui é o Moacir.
0: Beleza?
1: Aí, manda uma música para nós aí do Gino e Gino, para todos os ouvintes aí da Rádio Manhuaçu. Para vocês aí. Um abraço, fica com Deus. Um
0: abraço, fica com Deus também, Moacir. Obrigado pela audiência aí de sempre, hein? A nossa ouvinte, a Rosiane Antunes, a Gilza, o pessoal lá do Bom Pastor na sintonia com a gente também. São fãs de Gino e Geno, né? Ah, valeu. Ótimo dia para vocês aí. Participando com a gente aqui também nesta manhã, o Leonel Knupp e a Celita. Ótimo dia para vocês aí, São João do Manhuaçu. Obrigado, Leonel, por estar aí sempre nos prestigiando também aqui no nosso amanhecer na minha terra. Ainda nosso ouvinte lá do Rio de Janeiro, participando com a gente aqui, o José Maria Amorim. Ô, José Maria, bom dia, bom dia.
2: Fala, meu amigo Marcelo Costa, muito bom dia. Falando aqui do Rio de Janeiro.
0: Beleza.
2: Queria mandar um abraço aí para todos aí de Barra do Jaguaraí.
0: Tá joia.
2: Pedra Furada, aí o Geraldinho Tué, mais a esposa Maria José. Também a minha irmã Zezé, aí também a minha irmã Maria Isabel, com o padre Pedro, para a Lina, para o Francisco Teixeira também, para todo mundo que está ligadão contigo aí, meu camarada.
0: Valeu!
2: Um forte abraço para vocês, que Deus abençoe a todos.
0: Amém.
2: Nessa manhã de quarta-feira.
0: Valeu, meu amigo, ótimo dia para você também, para todos aí no Rio de Janeiro. Participando com a gente aqui também nesta manhã. Bom dia.
3: Bom dia, Marcelo. Bom dia. Tudo bem?
0: Tudo.
3: Marcelo, roda uma música para nós aí, Marcelo. Tô aqui no escuto do seu programa, ao Galo Cantando.
0: Ei, coisa boa, hein?
3: Oferecer para toda aqui do Boa Vista, para dona Olivia e seu Nineu lá no Cogo do Beira Rio, do PQA.
0: Tá joia. Muito obrigado pela audiência aí. Tá joia? É a nossa ouvinte lá de Martim Soares. A Dilma Carvalho, grande abraço para todos aí. Os pedidos musicais aqui são muitos e muitos e muitos, mas a gente não dá conta de atender a todos com o pedido. Então a gente vai mandando aquele abraço para você aqui, na medida do possível, a gente toca a música dos ouvintes, tá certo?

0: São muitos pedidos. É isso aí, por isso nós precisamos que você mande o seu áudio bem curtinho, né? No máximo aí uns 25 segundinhos pra gente poder atender muita gente, tá joia? Também, deixa eu ver aqui a participação do nosso ouvinte ou da nossa ouvinte que está chegando por aqui também. É o Edivaldo, lá da Barra d'Água Limpa. Edivaldo, ótimo dia pra vocês aí, tá? A você, a família, todos aí da Barra d'Água Limpa em Martins Soares. Tem mais um aqui, ó. Bom dia, bom dia.
1: Bom dia, Marcelo Costa. Aqui é a Elci do bairro São Vicente, Martins Soares.
0: Oi, Elci, bom dia.
1: Eu gostaria de ouvir uma música com a sua escolha e oferecer para o meu esposo Fernando e para todos da rádio.
0: Tá joia. Valeu, Elci, para você, para o Fernando. Grande abraço, tudo de bom aí, hein? José Antônio, lá de Cariacica. Ótimo dia, José Antônio. Grande abraço. Tem mais uma participação aqui de Santo Amaro de Minas.
2: Ô, Marcelo Costa, bom dia.
0: Bom dia.
2: Aqui é o Jorge Freitas, Santo Amaro.
0: Fala, Jorge.
2: Vamos que vamos, né?
0: Bora
2: pra mais
0: lá,
2: um
0: né?
2: dia na presença do Senhor, né?
0: Isso aí.
2: Que Ele nos dá força para nós vencer mais um dia e mais uma semana.
0: Isso mesmo.
2: Falou, um abração aí. Passa uma música pra nós aí, a sua escolha.
0: Tá joia.
2: Ofereço para todos os ouvintes. Para todos vocês aí da rádio, para o Cláudio, mas a Maria lá no Jetobá,
0: então tá
2: seu
0: bom.
2: Zé Quinzinho.
0: Valeu, muito obrigado, o Jorge de Freitas, a todos que sintonizam com a gente aí em Santo Amaro de Minas. Abraço aqui também para o Jandir Augusto, no Coqueiro Rural. Bom dia, Jandir. Tudo jóia com você e com a família por aí. Nosso ouvinte aqui também, o Paulinho Lelé, sempre ligado com a gente lá no Coqueiro Rural, sempre acompanhando a gente lá em Simonésia, é o Andrezinho. O Andrezinho tá ligado com a gente. Oi, André, tudo bem com você, com a família por aí? Nosso abraço para todos os ouvintes, a você, ao Rudão, né, ligado aí com a gente, ao José Renato, a todo esse pessoal bacana aí da cidade de Simonésia e também das comunidades rurais aí.

0: Agora são 5h49.
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0: Participação aqui do Danilo Alves. Bom dia, Danilo.
2: O cronograma prevê uma primeira etapa em 2026. Nesse período, a meta é construir ou renovar 20 depósitos e mais de 200 centros de distribuição. De acordo com a agência estatal chinesa Xinhua, a intenção é formar uma rede mais eficiente, capaz de assegurar o abastecimento de regiões agrícolas prioritárias. O plano foi aprovado pela Federação de Cooperativas de Abastecimento e Comercialização da China e reúne 18 tarefas prioritárias para o período entre 2026 e 2030. Além do fortalecimento da logística de fertilizantes, a iniciativa também está relacionada à revitalização das áreas rurais. A expansão deverá se concentrar nas zonas de maior importância para a produção de grãos. Com novos depósitos e centros de distribuição, o país busca organizar melhor o fluxo de insumos e ampliar a capacidade de resposta às necessidades do setor agrícola. Para o Amanhecer na Minha Terra, repórter Danilo Alves.
0: Agora são 5h51. Fique ligado com a gente, daqui a pouquinho tem mais para você.
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1: Agora são 5h54. Nosso bom dia aqui para o nosso ouvinte, o Fabrício, lá de Laranja da Terra, ouvindo a gente. Oi, Fabrício, bom dia, fala com a gente aqui.
2: Bom dia, Marcelo Costa, aqui é o Fabrício, Laranja da Terra.
1: Beleza.
2: Hoje, Marcelo, eu quero ouvir aquela música Obrigado ao Homem do Campo.
1: Tá joia.
2: Ofereço para todos aqui de Laranja da Terra, para vocês da rádio. Tenham todos um bom dia, uma boa semana, né? Eu já tô aqui, né, na pegada.
1: Ah, aí sim,
2: tirando leite e ouvindo o seu programa. Tenham todos um bom dia, uma boa semana.

0: tarde.
1: Valeu, Fabrício. Bom trabalho para você. Bom dia. Também nosso abraço aqui para Dona Purinha, senhor Sebastião, lá no bairro Lajinha, na sintonia com a gente. A Madalena, o Dilim, bom dia, bom dia. Ainda o Jober também ligado com a gente, ouvindo o nosso amanhecer na minha terra. O Zé Geraldo, lá do bairro Bela Vista. Ô, Zé Geraldo, bom dia.

dos nossos ouvintes. O Zé Rolinha do Córrego da Raiz está abraçando a todos que sintonizam com a gente. O Dalbino lá da Loi Pinheiro abraçando a Renilda, que é a esposa. O Paulinho e a Marinha. O Dalbino manda um abraço também para o Zé Rolinha lá no, na Raiz. Lá para a família também de todos os ouvintes lá do Borel, Barroso, lá dos Suíços. E ainda abraço o irmão João Henrique e toda a família também. Bacana, obrigado a todos vocês aí. Vanderlúcio e a família no bairro Pinheiro. Bom dia, Vanderlúcio. O Zé Paulo lá em Alto, o Caparaó. Bom dia, Zé Paulo. Também um abraço aqui para a Enedina, lá no Suíço, sempre acompanhando a gente, abraçando a família, os amigos e amigas, as comadres e os compadres, os afilhados e a gente aqui da rádio também. Muito obrigado pela audiência de todos aí na sintonia com a gente. Sebastião Brandão, ligado com a gente também ali, próximo à Ponte dos Arcos, aqui em Manhuaçu. Seu Nenê, Dona Maura, bom dia, gente. Ricardo Muniz e a família. A todos que acompanham o nosso amanhecer, acompanharam nesta manhã e vão ficar com a gente durante a nossa programação aí, daqui a pouquinho, chegando aqui a prece do amanhecer com o padre Carlos Altoé. Um grande abraço, beijo no coração de todos, fiquem com Deus. E até amanhã.

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1: Bom dia, Marcelo Costa. Bom dia, família. Grande abraço, bênçãos de Deus na sua vida. Bom dia, trabalhadores e trabalhadoras. Bom dia, viajantes, motoristas. Orações e preces aos doentes, enfermos, famílias enlutadas, aos idosos, crianças, jovens, estão aí tomando o seu café da manhã, se preparando para mais um dia de estudo. Que Deus abençoe, que Deus multiplique a busca da sabedoria no seu coração, na sua vida. Nossas orações e preces aos aniversariantes, que Deus abençoe você que completa mais um ano de vida, aos casais aniversariantes. Estamos em plena novena de São Lourenço. Renovemos a nossa fé. Peçamos que o mártir da fé, São Lourenço, continue intercedendo junto a Jesus pelas nossas inúmeras necessidades. Reze comigo a oração de São Lourenço. Ó Trindade Santa, vos pedimos pela intercessão do Santo Mártir Lourenço a graça de permanecermos inabaláveis em nossa fé, defendendo-nos de todos os erros e dos inimigos de Deus. Vos suplicamos que, a exemplo de São Lourenço, possamos socorrer os pobres, dar conforto aos aflitos, acompanhar os doentes, sendo verdadeiros apóstolos de vossa caridade e de vossa justiça. Não deixeis, Senhor, que reneguemos as verdades da nossa fé, que possamos anunciar vosso santo nome a todos os povos, com a mesma coragem que animou São Lourenço a doar a vida através do martírio, vencendo as chamas do fogo abrasador. Vos pedimos que abençoeis e dê esta santa coragem ao Santo Padre, o Papa Leão, ao nosso Bispo Juarez, a todos os nossos sacerdotes, leigos e leigas. Dai-nos, Senhor, a graça de sermos sempre firmes e corajosos para enfrentarmos os combates em nome da verdade e da fé. Concedei-nos, pela intercessão de vosso servo São Lourenço, a graça que vos pedimos por Cristo, na unidade do Espírito Santo. Amém. Prezado ouvinte, querida família, primeira leitura, profeta Jeremias, capítulo 31, encontramos uma declaração de amor de Deus ao seu povo. Esse povo que ele tanto ama, mas que muitas vezes desobedeceu a seus mandamentos. Esse povo que tantas vezes foi rebelde, sofreu as consequências de sua rebeldia, como aquele filho ou filha que se afasta dos pais e depois volta arrependido, e os pais o perdoam e acolhem. Na leitura de hoje, Deus promete a este povo que já venceu tantas lutas, que escapou da espada, o encontro com ele no deserto de sua vida. Junto de Deus, esse povo encontrará paz, repousará tranquilo, com a certeza de que será protegido por Deus. Reze comigo a oração deste dia. Assisti, Senhor, os vossos fiéis, e cumulai com vossa inesgotável bondade aqueles que vos imploram e se gloriam de vos ter como Criador e Guia, restaurando para eles a vossa criação e conservando-a renovada. Por nosso Senhor Jesus Cristo, vosso Filho, que é Deus, e convosco vive e reina na unidade do Espírito Santo, por todos os séculos dos séculos. Amém. Primeira música da nossa prece do amanhecer: Venham trabalhar na vinha.

Prezado ouvinte, querida família, o evangelho de hoje, São Mateus capítulo 15, versículos de 21 ao 28. Naquele tempo, Jesus retirou-se para a região de Tiro e Sidônia. Eis que uma mulher cananeia, vindo daquela região, pôs-se a gritar: Senhor, filho de Davi, tem piedade de mim? Minha filha está cruelmente atormentada por um demônio. Mas Jesus não lhe respondeu palavra alguma. Então, seus discípulos aproximaram-se e lhe pediram: manda embora essa mulher, pois ela vem gritando atrás de nós. Jesus respondeu: eu fui enviado somente às ovelhas perdidas da casa de Israel. Mas a mulher, aproximando-se, prostrou-se diante de Jesus e começou a implorar: Senhor, socorre-me. Jesus lhe disse: não fica bem tirar o pão dos filhos para jogá-lo aos cachorrinhos? A mulher insistiu: é verdade, Senhor, mas os cachorrinhos também comem as migalhas que caem da mesa de seus donos. Diante disso, Jesus lhe disse: mulher, grande é a tua fé, seja feito como tu queres. E desde aquele momento, sua filha ficou curada. Palavra da salvação. Glória a vós, Senhor. Jesus está atravessando uma região pagã. Dali, pouco se espera das pessoas em relação a ele, a Jesus. Mas o fato é surpreendente. Ao ver Jesus passar com seus discípulos, uma mulher que morava nessa região o segue, chamando-o filho de Davi. Ela reconhece em Jesus o Senhor e pede a ele que livre a sua vida de um demônio que o atormentava. No primeiro momento, parece que Jesus a ignora. Essa não é uma atitude própria dele, Jesus. Ignorar os apelos da mulher representa o quanto aquele povo era ignorado, marginalizado, vítima do demônio do preconceito. Essa ideia fica ainda mais clara na atitude dos discípulos, que se sentem incomodados com os gritos da mulher e pelo fato de ela seguir Jesus. Às vezes, caro ouvinte, querida família, achamos que apenas um grupo seleto pode seguir Jesus e que ele ignora os clamores dos que não o seguem diretamente. Mas não é bem assim. Depois de se sentirem incomodados pela mulher, os discípulos interpelam Jesus para que mande a mulher embora. Porém, em vez de mandá-la embora, que seria a atitude mais cômoda, Jesus a acolhe e começa aqui um diálogo entre eles, Jesus e a mulher. Jesus acolhe, Jesus cura, Jesus fica encantado, pois naquela região pagã existem pessoas de fé, pessoas necessitadas e pessoas que conseguem fazer a grande e profunda experiência do amor do Senhor. Pai nosso que estais nos céus, santificado seja o vosso nome, venha a nós o vosso reino, seja feita a vossa vontade, assim na terra como no céu. O pão nosso de cada dia nos dai hoje, perdoai as nossas ofensas, assim como nós perdoamos a quem nos tem ofendido, e não nos deixeis cair em tentação, mas livrai-nos do mal. Amém. Prezado ouvinte, querida família, hoje, quinto dia da novena de São Lourenço, temos às 19h30 horas o nosso encontro, a nossa celebração eucarística, a nossa novena, Igreja Matriz do São Lourenço, momento transmitido pela Rádio Manhuaçu FM 106.9,
mas também pelas redes sociais. Você é nosso convidado. Vamos continuar celebrando, rezando, agradecendo a Deus, a vida, o compromisso. 19h30 horas é o nosso encontro de hoje. Última música para nossa reflexão. Quem é ele? Padre Antônio Maria, pela intercessão de São Lourenço, pela intercessão de Nossa Senhora, Mãe de Deus, Mãe da Igreja e Nossa Mãe, desça sobre todos nós, nossas famílias, nossos lares, a bênção de Deus Todo-Poderoso, Pai, Filho e Espírito Santo. Amém. Felicidades, grande abraço e até amanhã neste mesmo horário e nova prece do amanhecer, na sequência, o Jornal Regional.

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2: 6:24, bom dia. Hoje é quarta-feira, 5 de agosto. Começa agora a edição 9050 do Jornal Regional. E você confere na edição de hoje, Manhuaçu inicia a campanha de multivacinação. Comércio mantém expectativa de crescimento nas vendas do Dia dos Pais. Procon Minas vistoria posto, supermercado e loja de móveis em Divino. Polícia Rodoviária Federal orienta motoristas que pretendem viajar durante o feriado de São Lourenço. Polícia Militar prende homem por roubo à loja em Caratinga. Adolescente investigado por tentativa de homicídio em Alegria é apreendido em São Paulo. E Polícia Civil faz operação contra golpe com boletos falsos da Unimed em Carangola.
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2: Em Manhuaçu, céu parcialmente encoberto na manhã desta quarta-feira. Temperatura no momento está em 15 graus. Confira outras informações sobre o clima e o tempo com o professor Rui Brandos Reis.
4: Olá, bom dia. O tempo deverá ficar parcialmente nublado nesta quarta-feira em todos os municípios da Zona da Mata. Na madrugada de hoje, a temperatura mínima na região ficou em torno de 12 graus. Máxima à tarde, Manhuaçu, Manhumirim, Alto Jequitibá, Espera Feliz, em torno de 25 graus. Tempo parcialmente nublado também nesta quarta-feira nas regiões central, sul, leste e nordeste do estado. Nas demais regiões de Minas, o sol predomina durante o dia. Capital mineira com sol entre nuvens, temperatura máxima em torno de 26 graus. Direto da Clima Tempo, Rui Brandos Reis.
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2: 6:26. Com o objetivo de ampliar a cobertura vacinal e proteger crianças e adolescentes contra diversas doenças imunopreveníveis, Manhuaçu iniciou na última segunda-feira a campanha de multivacinação. A mobilização é destinada

0: destinada a crianças e adolescentes menores de 15 anos e segue até o dia 1º de setembro. A coordenadora da Vigilância Epidemiológica, Aline Rosa, destaca que uma das novidades desta edição é a reintrodução da vacina VIP.
1: E a duração da campanha até o dia 1º de setembro. Né, nessa multivacinação, a gente vai ter a novidade que vai ter a reintrodução da vacina VIP, que é o reforço da paralisia infantil aos 4 anos. Iniciará na campanha, mas perdurará e, né, será contínuo. Todas as vacinas do calendário básico estarão disponíveis. A vigilância já está abastecida com as vacinas e fará o direcionamento dessas vacinas para as unidades.
0: A coordenadora de programas da atenção primária, Daiane Knupp de Souza, informa que o dia D de mobilização será realizado em 22 de agosto, com o objetivo de ampliar o acesso da população à vacinação.
2: Estaremos, né, o mês todo com as unidades abertas, com todas as vacinas disponíveis, mas teremos o sábado, que é o dia D, 22 de agosto. Importante para aquela pessoa, né, a família que trabalha, que precisa realmente ter um horário alternativo. Estaremos com todas as unidades abertas, de 8 às 16 horas. Aproveite, atualize seu cartão de toda a sua família, porque vacinação é um ato de amor, tanto para você quanto para toda a comunidade. Então, assim, a participação de vocês é de vital importância para a gente continuar mantendo a nossa excelência em vacinação em Maiuaçu. Esse foco, na verdade, é uma multivacinação, é para toda a família. A gente sabe que existem os públicos mais vulneráveis, que são as crianças e os idosos. Mas, assim, a gente sabe a importância de estar todo mundo vacinando por causa da proteção de rebanho. Então, é para toda a família, gente. Aproveita essa oportunidade, leva o seu cartão de vacina, que a equipe vai estar ali para olhar se tem alguma vacina que você precisa atualizar. Não esquece seu documento também de identificação, né, identidade, o CPF, para a gente também fazer uma varredura nos nossos sistemas, para a gente poder atualizar. É uma oportunidade para todos, não só para o público mais vulnerável.
0: E segundo a gerente de Vigilância em Saúde, Leslie Gomes, as campanhas são fundamentais para aumentar a cobertura vacinal no município.
3: Então, a vigilância, ela sempre trabalha com parceria com a atenção primária, né? A gente repassa as informações, as orientações, sempre alinhado com o que a regional repassa para a gente. E aí a gente tem uma parceria com a atenção primária, que executa as ações, que a gente chama, né, a responsabilidade não só para as nossas equipes, mas também para a população, para a gente conseguir, né, ter êxito nesses processos de trabalho e conseguir essa qualidade, né, na saúde da população, que é aumentar os nossos indicadores de imunização. Recentemente, Maiuaçu foi premiado, né, com o Prêmio Internacional de Imunização, então foi um ganho muito importante para o município. E isso só reforça, né, o quão nosso trabalho, né, da gestão, da Prefeitura de Maiuaçu, da Secretaria de Saúde, da Vigilância e da Atenção Primária com as equipes, o quão importante é a gente estar sempre alinhado, trabalhando nessa parceria, juntamente com a população, que é o principal ator nessa situação, né? A gente queria poder dizer também, anunciar que é um ganho muito importante, né, e foi introduzido no calendário vacinal do Ministério da Saúde, a vacina da Pneumo 20, que é uma vacina conjugada, é uma vacina muito esperada, ela só era ofertada na rede privada. Então, nós temos essa vacina em todas as unidades de Maiuaçu, das SFs e também dos seus pontos de apoio. Então, aproveitar esse momento de multivacinação para poder estar olhando, né, os cartões vacinais e quem não recebeu essa dose de acordo, né, com os critérios que estão na nota técnica, receber essa vacina também. Então, a gente queria, né, convidar todo mundo para esse momento importante aí, que mais uma vez, que é um ganho para o nosso município, a gente está fazendo essa campanha de multivacinação e a gente espera todo mundo lá.
0: Agora são 6h30. E no próximo bloco do Jornal Regional você confere. Comércio mantém expectativa de crescimento nas vendas do Dia dos Pais. E Procominas vistoria posto, supermercado e loja de móveis em Divino.
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3: O dólar inicia a quarta-feira cotado em R$ 5,13, alta de 0,87%. O euro é negociado em R$ 5,91, alta de 1,4%. Na região de Manhuaçu, o café arábica, bebida dura tipo 6, safra nova, saca 60 quilos, cotado em R$ 1.699. Já o café arábica Rio, saca 60 quilos, negociado em R$ 1.187. As informações são do site agrolink.com.br.
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3: 6h36. A expectativa do comércio de Manhuaçu para o Dia dos Pais é superar o desempenho registrado no ano passado. A projeção acompanha o cenário estadual, que aponta crescimento nas vendas para uma das principais datas do calendário do varejo. Segundo pesquisa da Fecomércio Minas, a expectativa é que o Dia dos Pais movimente cerca de 2,6 bilhões no comércio mineiro. Em Manhuaçu, a perspectiva também é

0: é positiva. De acordo com o presidente do Sindicomércio, Henrique César, além dos presentes tradicionais, um novo segmento tem ganhado espaço entre as opções de compra dos consumidores neste ano.
1: Nós tivemos uma pesquisa da Fecomércio Minas, né, que é presidida pelo Nadim Donato. A expectativa é muito grande. 43,7% dos empresários estão esperando que esse ano supere ao ano passado. Quanto ao comportamento, não. Quanto ao comportamento, a única coisa que nós esperamos é que eles comprem mais, né? Mas o comportamento não há mudança nenhuma, não. Olha, em primeiro lugar está a roupa. Em segundo lugar tem uma novidade, que são as bebidas. Depois vem os perfumes, né? E depois calçados. De acordo com a pesquisa da Fecomércio, o ticket médio está entre R$70 e R$200 por presente. Essa última semana é que nós esperamos que realmente o comércio dê uma explosão, né? Porque apesar da gente sempre insistir para que as pessoas comprem com antecedência, mas normalmente é a última semana que é a semana D do comércio. Nós esperamos que supere o ano passado.
0: Henrique César também destaca que o comércio de Manhuaçu não terá horário especial de funcionamento para a data.
1: Nós não vamos intervir no horário, não, porque de segunda a sexta-feira o nosso horário vai até 19, de 9 às 19, né? E ao sábado vai de 9 até às 14. Então, com mais 2 horas extras, né, já dá um horário bem esticado durante a semana toda e no sábado. E dentro da lei, o empregado e o empregador, eles decidem. Olha, é importante, né? Que há o contato com os vendedores, com os empresários e com os amigos também, né? Você sai para comprar, é uma alegria, você vai comprar um sapato, aí você vai, toma um chope, vai encontrar com os amigos, e isso é importante. E eu queria deixar bem claro aqui também a nossa preocupação com o atendimento ao consumidor. Nós pedimos a todos os funcionários que tratem bem o consumidor, porque é ele que dá o nosso pão de cada dia. Então, vamos tratar bem, com alegria.
0: A comerciante Tainara Ferreira afirma que as vendas pela internet têm crescido nos últimos anos e que datas comemorativas como o Dia dos Pais contribuem para ampliar o movimento no comércio.
2: Já começou a procura de cestas, de camisas, ideias de perfumes. Já tem gente já se programando bem antes já, para não ficar sem o presente aí, né? As pessoas procuram. Às vezes a pessoa não é da sua cidade, igual a gente atende muitas pessoas da nossa região, de várias cidades da região. Então, as pessoas procuram e também por questão de tempo, né? Hoje as pessoas trabalham muito e muitas das vezes ela não consegue vir no presencial. Então, ela manda mensagem, a gente separa, a gente entrega. Então, assim, facilita a vida dos clientes também, né? O online, assim, é um divisor de águas hoje para o comércio. As datas comemorativas são, assim, explosão de vendas, graças a Deus. As pessoas procuram muito, né? E hoje as pessoas gostam de presentear. Então, é muito importante para o comércio essas datas comemorativas, igual a gente trabalha com moda íntima e moda masculina e a perfumaria. Então, a pessoa vem, compra um presente para um e acaba levando para outro, ou se presenteia também. Então, as datas comemorativas ajudam demais no comércio hoje, sem dúvidas.
0: 6h40. O Ministério Público de Minas Gerais, por meio do PROCON de Minas, realizou nesta terça-feira uma ação de fiscalização de rotina no comércio de Divino. A operação cumpriu as diretrizes do Calendário Estadual Unificado de Ações Fiscalizatórias Prioritárias de 2026/2027, projeto do Ministério Público de Minas, aplicado em todo o estado para resguardar os direitos dos consumidores. Ao longo do dia, equipes de fiscalização vistoriaram 3 alvos no município: um posto de combustíveis, um supermercado e uma loja de móveis. O foco das inspeções de rotina envolve a checagem de precificação adequada, prazos de validade, regras de transparência e conformidade com o Código de Defesa do Consumidor. Agora 6h41 e daqui a pouco você confere no Jornal Regional. Polícia Rodoviária Federal orienta motoristas que vão viajar durante o feriado de São Lourenço em Manhuaçu. e a PM prende homem por roubo à loja.

0: loja em Caratinga.
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10: 6h46. Com a aproximação do feriado municipal de São Lourenço, celebrado na próxima segunda-feira, dia 10, a Polícia Rodoviária Federal orienta os motoristas que pretendem viajar para aproveitar o período de descanso. A recomendação é que os condutores planejem a viagem, façam a revisão do veículo e adotem comportamentos seguros.

0: para reduzir o risco de acidentes nas rodovias. E segundo o policial rodoviário federal Tadeu Lima, o aumento do número de veículos exige mais atenção dos condutores durante todo o deslocamento.
1: É, o feriado, ele é normal, de certa forma, uma mudança no ritmo do fluxo de veículos, né? Principalmente no local, quando é assim, tem muitos motoristas aproveitam para fazer um passeio, né? Isso necessita de uma atenção com esses motoristas, porque ele vai pegar uma estrada, ele vai ter que dirigir com tranquilidade para ele curtir o feriado dele, né? Passar onde ele quer, mas com segurança. Isso requer uma atenção diferenciada dele, mais atenção no trânsito, mais calma, mais a prudência necessária. Para isso ele tem que ter um repouso, para ele ter uma condição física e mental para fazer essa viagem, tanto na ida quanto no retorno, né?
0: Tadeu Lima também recomenda que os motoristas façam uma revisão preventiva no veículo antes de iniciar a viagem.
1: O trânsito é como um todo, né? Então a pessoa deve tomar os cuidados tanto físicos quanto mentais, quanto as condições de dirigibilidade, né? É um conjunto de fatores para que não venha causar nenhum sinistro de trânsito. E entre esses fatores está a manutenção do próprio automóvel, né? Verifique primeiro se o automóvel está em condições de trafegabilidade, né? Ele esteja com os documentos em dia, os equipamentos obrigatórios estejam também em perfeitas condições de funcionamento, né? Verifique os pneus e, de forma geral, todos os equipamentos do veículo, né? Para que ele possa estar tranquilo no seu deslocamento, na sua viagem.
0: Outro ponto destacado pela PRF é a proibição do consumo de bebida alcoólica por quem vai dirigir.
1: Isso é um tema recorrente, mas é de extrema importância. Sempre está trazendo à tona este tema, né? Porque os motoristas não devem fazer uso de bebida alcoólica, né? Em hipótese alguma, quando for dirigir, né? E aí entra uma questão também. Tanto os que vão pegar a estrada para viajar, quanto os locais, né? Porque às vezes a pessoa está no próprio local, sai nas proximidades, faz uso de bebida alcoólica, depois vai retornar para a sua residência, e ele está colocando um risco tanto para ele quanto para os outros. Então, para evitar algum transtorno, algum problema, e muitas vezes problema até sério, uma pessoa causa um acidente que vem com vítima fatal e esteja sobre o efeito de álcool, a punição ela é pesada, então não compensa ninguém ficar se expondo a esse risco. Para isso, a PRF sempre orienta a não fazer uso de bebida alcoólica quando for pegar o volante.
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0: 6h49, um homem invadiu duas lojas de eletrônicos na madrugada desta terça-feira em Caratinga. A ação foi interrompida pela equipe da Polícia Militar antes que o suspeito concluísse a ação criminosa, resultando na sua prisão em flagrante. De acordo com as informações, o suspeito aproveitou uma obra de ampliação entre dois imóveis localizados na rua Dr. José de Paula Maciel, no centro da cidade, para acessar os estabelecimentos comerciais. Inicialmente, ele abriu um buraco na parede e entrou na loja Casa dos Celulares, de onde furtou dois notebooks e um aparelho celular. Na sequência, o homem abriu uma segunda passagem para invadir a loja Smart Planet. Já no interior do estabelecimento, afastou móveis planejados e separou diversos produtos que pretendia furtar. A ação foi interrompida após o sistema de monitoramento da loja emitir um alerta. A empresa responsável pela vigilância comunicou imediatamente o proprietário e acionou a Polícia Militar. As equipes chegaram rapidamente ao local, localizaram o suspeito ainda nas proximidades e efetuaram a prisão em flagrante. Os equipamentos furtados foram recuperados e restituídos. O homem foi encaminhado à Delegacia de Polícia Civil. O caso será investigado para verificar se ele contou com a participação de outras pessoas e se possui envolvimento em furtos registrados recentemente na região. Agora, 6 horas e 51 minutos e daqui a pouco você confere no Jornal Regional. Adolescente investigado por tentativa de homicídio em distrito de Simonésia é apreendido em São Paulo. E Polícia Civil faz operação contra golpe com boletos falsos da Unimed em Carangola.
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3: 6h55, um adolescente de 16 anos, investigado por ato infracional análogo ao crime de tentativa de homicídio em Alegria, distrito de Simonésia, foi apreendido nesta terça-feira durante uma ação conjunta das Forças de Segurança de São Paulo.
4: A operação reuniu agentes da Guarda Civil Municipal, Polícia Civil e do Serviço de Inteligência da Polícia Militar e resultou na apreensão de um adolescente de 16 anos que era alvo de um mandado judicial de busca e apreensão expedido pela Justiça de Minas Gerais. Segundo as informações divulgadas, a localização foi possível após o compartilhamento de dados entre as entidades envolvidas. O procedimento relacionado ao caso tramita na primeira vara criminal e da infância e juventude da comarca de Manhuaçu. Após a apreensão, o adolescente foi encaminhado ao Departamento Estadual de Homicídios e Proteção à Pessoa da Divisão Especializada de Investigações Criminais em Piracicaba. Na unidade policial, a delegada Juliana Ritti registrou a apreensão e adotou as medidas necessárias para o cumprimento da determinação judicial. O secretário de Segurança e Trânsito de Cordeirópolis, Amarildo Zurzo, destacou que a integração entre as forças permitiu o cumprimento de uma ordem relacionada a uma ocorrência considerada grave. Segundo ele, o adolescente era investigado por um ato cometido com uso de arma de fogo neste ano em Alegria, distrito de Simonésia, e estava no município paulista.

0: Sebo financeiro contra um grupo investigado por aplicar golpes usando o nome da Unimed. A ação foi coordenada pela Delegacia de Carangola e apura crimes de estelionato, lavagem de dinheiro e ocultação de bens. Mais detalhes com Lorena Correia.
1: Segundo a investigação, os suspeitos simulavam canais legítimos de atendimento e emitiam boletos falsos em nome da Unimed. As vítimas acreditavam estar pagando as mensalidades do plano de saúde, mas os valores eram direcionados para contas controladas pelo esquema. O nome da operação resume a lógica do golpe. Assim como um placebo simula um tratamento sem produzir o efeito esperado, o boleto aparentava quitar uma cobrança verdadeira, mas não garantia qualquer cobertura ao beneficiário. Os mandados foram expedidos pelo Juízo de Garantias da Comarca de Manhumirim e cumpridos na Zona Sul e leste da cidade de São Paulo. A ação contou com o apoio do Laboratório de Cibernética de Brasília e da 35ª Delegacia de Polícia Civil Paulista. A equipe mineira responsável pela coordenação dos trabalhos foi formada pelo delegado Thales Borges e pelos investigadores Rodrigo e David Diego, das delegacias de Carangola e Divino. Com suporte da CyberLab, os investigados rastrearam o fluxo financeiro, identificaram a engenharia social usada para convencer as vítimas. De acordo com a apuração, o dinheiro passava por mecanismos de lavagem e ocultação antes de chegar aos operadores localizados em São Paulo. O golpe explorava a confiança de quem procurava um canal de atendimento aparentemente verdadeiro para manter o plano de saúde em dia. A investigação prossegue para identificar outros envolvidos, valores movimentados e possíveis vítimas. As orientações para evitar cair em golpes do tipo é de conferir no aplicativo do banco o nome e o CNPJ do beneficiário. Em caso de dúvidas, use apenas o telefone do cartão do plano contratado ou busque na internet pelos canais oficiais da empresa de planos de saúde.
0: 6:59. E termina aqui mais uma edição do Jornal Regional, uma produção do Tribuna do Leste e Rádio Manhuaçu. Trabalhos técnicos de Naira Silva e Marcelo Costa. O Jornal Regional volta amanhã a partir das 6:20. Mais notícias você confere no tribunadoleste.com.br. Tenham todos uma ótima quinta-feira.
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0: Bom dia.
1: Bom dia, Mário. Um ótimo dia a você que nos acompanha pelas emissoras de Inspiração Católica em todo o país, em especial a Rádio América em Uberlândia, Minas Gerais, também em Vitória, no Espírito Santo. Você pode nos acompanhar com imagens ao vivo pela transmissão no Facebook da Rádio Aparecida, no nosso canal no YouTube também, no aplicativo Aparecida e o portal a12.com/rádio. Vamos aos destaques de hoje. 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
0: 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Hoje você confere que Rede Aparecida de Rádio detalha as funções de um senador, uma das escolhas dos brasileiros nas eleições deste ano.
1: 700 mil romeiros já passaram pela capital baiana da fé durante o novenário do Bom Jesus da Lapa.
0: E ainda, a CNBB realiza a primeira live sobre a Assembleia Sinodal e Diretrizes Gerais da Ação Evangelizadora.
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0: Entre as escolhas que os brasileiros vão fazer nas eleições deste ano está a dos representantes no Senado. Nós vamos entender melhor sobre essa função com Tom Marcondes.
4: O Senado é considerado a Câmara Alta do Poder Legislativo Federal, compondo o Congresso Nacional junto com a Câmara dos Deputados. Para entender melhor sobre a importância deste cargo, vamos conversar com Cláudio Couto, doutor em Ciência Política pela USP e professor da Fundação Getúlio Vargas. Na prática, qual o papel de um senador e qual a diferença entre o Senado e a Câmara dos Deputados?
5: Teoricamente, o Senado seria a casa que representaria os estados, tanto que há um número igual de representantes por estado, né? Porque os estados são todos iguais do ponto de vista do seu valor, da sua significação, enquanto que na Câmara dos Deputados nós temos uma representação aproximadamente proporcional à população de cada um dos estados. Só que na prática não é bem assim, por quê? Porque a mesma dinâmica partidária, né, que faz com que oposição e governo se alinhem, com que as várias bancadas partidárias operem, e o Senado, além de ser uma Câmara revisora das decisões da outra Câmara, da Câmara dos Deputados, né, leis que passam pela Câmara e todos os projetos do Executivo, por exemplo, entram pela Câmara para depois chegar no Senado, então o Senado acaba revisando propostas de lei que são elaboradas ou pelos deputados, né, ou pela Presidência da República, né, pelo Executivo, que são enviadas ao Congresso entrando pela Câmara. E aí ela pode modificar, ela pode rejeitar, né, ela pode simplesmente aprovar do jeito que saiu da Câmara, essas propostas aí que a gente chama de uma Câmara revisora. E, finalmente, acho que uma última coisa importante, que é um papel específico do Senado Federal, o Senado, ele tem a prerrogativa de indicar membros dos tribunais superiores, né, do Superior Tribunal Federal, STF, do Tribunal Superior Eleitoral, que tem que ser aprovados ali também no Senado Federal, né, do STJ, o Superior Tribunal de Justiça, do TST, o Tribunal Superior do Trabalho, do STM, o Superior Tribunal Militar. Todos esses tribunais superiores têm os seus ministros, né, os seus juízes, aprovados pelos senadores, ou reprovados. E a mesma coisa para algumas outras posições importantes, para cargos em agências regulatórias.
4: Em quantos senadores a população pode votar e quanto tempo dura o mandato?
5: Olha, cada estado, como eu coloquei, tem o mesmo número de senadores, né? São 3 senadores por estado. Sendo que nós, no Brasil, como os senadores têm um mandato de 8 anos, alternamos a eleição entre uma eleição em que se elege um senador por estado e uma outra eleição na qual se elegem 2 senadores por estado. Neste ano, se votará para 2 senadores por estado. E aí, dos vários candidatos que forem apresentados pelos partidos, os 2 mais votados são aqueles que serão eleitos.
4: E o que o eleitor deve observar ao escolher um candidato ao Senado?
5: Olha, acho que ele deve primeiro ver o que esse senador propõe como sua plataforma, se ela é uma plataforma que corresponde àquela que o eleitor entende como correta, né, do ponto de vista das políticas públicas que defendem, das ideias, dos valores, dos princípios. Acho que tudo isso é importante. Observar a trajetória dessa figura pública, né? O que ela já fez, qual é a experiência que ela tem.
4: Ouvimos Cláudio Couto, doutor em Ciência Política pela USP e professor da Fundação Getúlio Vargas. Tom Marcondes para a Rede Aparecida de Rádio Signes Brasil.
1: O senador Flávio Bolsonaro, candidato do PL à presidência, vai anunciar hoje, que é o último dia do prazo das convenções partidárias, o anúncio do vice da sua chapa para evitar questionamentos judiciais por eventual descumprimento do calendário eleitoral. Sem conseguir fechar as alianças e isolado, o parlamentar vai apresentar hoje o nome do próprio partido para a disputa. Os nomes mais citados até então para o posto são o do senador Rogério Marinho, do PL do Rio Grande do Norte, e da ex-primeira-dama Michele Bolsonaro, que foi lançada à disputa pelo Senado no Distrito Federal, e o da vereadora de Fortaleza, Priscila Costa. Antes, o filho do ex-presidente havia

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1: Quarta-feira, 5 de agosto de 2026. Um bom dia para você. Começa agora a edição de número 2405 do Notícias em 30, uma produção da Rede Aparecida de Rádio, em parceria com a Cygnis Brasil. Eu sou Mário de Paula, comigo Leandro Rodrigo nos trabalhos técnicos, a equipe Master Web na transmissão multimídia e Ana Maria Reis na apresentação.

0: Dito que a novela sobre a escolha do seu companheiro de chapa poderia se estender até o dia 15, que é um dia antes do início da propaganda eleitoral. Só que a equipe jurídica da campanha de Flávio e advogados do PL argumentaram que adiar o anúncio do nome do vice para depois do prazo das convenções poderia trazer um imbróglio jurídico.
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2: Filho que é destaque na Igreja do Brasil, direto da assessoria de comunicação da CNBB com Luiz Lopes Júnior. Luiz, bom dia.
3: Olá, Mário. Olá, Ana Maria. Bom dia. É destaque no portal da CNBB a primeira live da série Diretrizes e Sínodo, Três Conversões. A transmissão ao vivo foi realizada na noite de ontem e abre um conjunto de encontros virtuais que vão ajudar o povo católico a compreender o convite a três atitudes de conversão apresentadas à Igreja pelo Sínodo sobre a Sinodalidade e pelas novas diretrizes da ação evangelizadora da Igreja no Brasil. A conversão das relações, a conversão dos processos e a conversão dos vínculos. Na primeira live foi aprofundada a conversão das relações, apresentando as ideias, experiências, indicações sobre esse tópico a partir do documento final do Sínodo e articulando com o que é apresentado no capítulo 6 das Diretrizes Gerais da Ação Evangelizadora da Igreja no Brasil. Outro destaque no portal da Conferência dos Bispos também é relacionado às diretrizes e diz respeito à intenção de oração do Papa Leão XIV para este mês de agosto. A prece do Santo Padre é pela evangelização nas cidades, um tema que está alinhado às propostas pastorais que a CNBB apresenta em seu documento 114. O Papa convida a rezar para que sejam encontradas novas formas de anunciar o Evangelho no ambiente urbano e construir comunidade. As diretrizes da ação evangelizadora, por sua vez, propõem no centro das indicações pastorais a formação e o fortalecimento das comunidades de discípulos missionários na realidade urbana. Na série de podcasts Caminhos da Missão, o arcebispo de Santa Maria, no Rio Grande do Sul, e presidente da equipe de redação do texto das diretrizes, Dom Leomar Antônio Brustolin, falou sobre a motivação para a construção de comunidades.
4: Todos nós, por sermos batizados, participamos, isto é, fazemos parte da grande família de Deus. Não existe cristianismo no isolamento, não existe cristianismo na solidão e no individualismo. Sempre a fé cristã é comunitária, não é só coletiva, porque o coletivo pode ser muitas pessoas juntas sem envolvimento, sem empatia, sem compromisso. Por isso, a fé cristã, por ser derivada da Trindade Santa, nós somos herdeiros do coração da Trindade, né? Que nos criou, e a Trindade é uma comunidade de amor, então a fé cristã depende disso, porque senão nós podemos multiplicar devoções, ritos, podemos ter práticas religiosas, mas só seremos cristãos se nos entendermos batizados em Cristo para formarmos criaturas novas, para nos configurarmos em comunidade. A questão da comunidade é uma derivação de quem fez a experiência do encontro com Deus Trindade. O que as diretrizes mais querem é formar pequenas comunidades de pessoas que vivem juntas na oração, na partilha do pão, no ensinamento dos apóstolos e na caridade.
3: E para finalizar, amanhã, quinta-feira, 6 de agosto, é realizada a 12ª edição do Dia de Oração pelos Cristãos Perseguidos. Essa iniciativa da Fundação Pontifícia ACN, Ajuda a Igreja que Sofre, tem o apoio da CNBB e conta com a participação das paróquias e comunidades cristãs do país. A programação da data prevê uma missa que será celebrada amanhã, às 11 horas, na Capela da ACN, em São Paulo, com transmissão pelo YouTube da ACN Brasil.
1: 6 de agosto, dia de oração pelos cristãos perseguidos. A liberdade religiosa é violada de forma grave em 62 países. Pessoas são assassinadas por causa da fé em 44 países. 64% da população mundial vive em países com violações graves ou gravíssimas da liberdade religiosa. A ACN, Ajuda a Igreja que Sofre, socorre os cristãos que são privados de viver livremente a sua fé. Mais do que isso, a ACN convida você a rezar pelos cristãos que sofrem perseguição. No dia 6 de agosto, participe do Dia de Oração pelos Cristãos Perseguidos. Na sua paróquia, na sua casa, em qualquer lugar,

0: reze pelos cristãos que são perseguidos por viverem a fé. A perseguição religiosa não acontece aqui, mas acontece agora, e a mudança está em suas mãos.
1: O Dia de Oração pelos Cristãos Perseguidos ocorre anualmente no dia 6 de agosto, em referência à data em agosto de 2014, quando milhares de cristãos fugiram do norte do Iraque, expulsos pelos extremistas do grupo Estado Islâmico. A região concentrava 25% dos cristãos do país e também reunia algumas minorias muçulmanas ameaçadas. A fuga ocorreu à noite, com milhares de pessoas caminhando pelas estradas em direção às cidades de Erbil e Duhok. Assim que recebeu as primeiras informações na manhã do dia 7 de agosto, a ACN mobilizou os benfeitores e iniciou campanhas e projetos para socorrer materialmente e espiritualmente os perseguidos e refugiados. Desde então, a Fundação Pontifícia realiza um dos maiores projetos de ajuda da sua história, direcionando esforços para alimento, abrigo e educação para os refugiados, ação que já resulta em mais de 2 mil projetos no Oriente Médio desde o início da crise. Essas e outras notícias em cnbb.org.br. De Brasília, Luiz Lopes Júnior, da Assessoria de Comunicação da CNBB, para a Rede Aparecida de Rádio e Signes Brasil.
2: Muito obrigada, Luiz Lopes Júnior. E em um ato simbólico realizado na Cúria Arquidiocesana de Aparecida, o arcebispo de Aparecida e presidente da Cáritas Brasileira, Dom Mário Antônio da Silva, participou da destinação de R$1 milhão à Cáritas venezuelana. O recurso doado pelo Instituto Canopus vai ser integralmente empregado nas ações de assistência e reconstrução voltadas às famílias atingidas pelos fortes terremotos registrados na Venezuela no dia 24 de junho. Dom Mário conversou com a Rede Aparecida de Rádio e destacou as ações dessa campanha.
3: Essa campanha SOS Venezuela já se iniciou aí no 1º de julho e vai se estender por 90 dias. Então estamos no decorrer da campanha de solidariedade. De fato, ontem recebemos simbolicamente, né, o cheque de R$1 milhão que o Instituto Canopus já depositou na conta da Cáritas Brasileira e que isso será remetido integralmente, como também as outras doações já feitas para a Cáritas venezuelana. Para termos uma ideia, nesse período, né, de um mês e pouquinho da nossa campanha, já estamos atingindo 2.800.000. Nós gostaríamos de chegar a 3 milhões. Será que é pensar demais? Com a ajuda de todos que ainda não colaboraram, a 5 milhões? Porque é um montante volumoso, pessoalmente, mas para as necessidades do povo da Venezuela, é um consolo, é um contributo de partilha da nossa nação brasileira, da nossa Igreja Católica aqui no Brasil, junto com a CNBB e outras instituições que estão também apoiando essa campanha. A participação do Grupo Canopus é um convite para todos os demais, as empresas, poderem também participar. E se desejarem, via Cáritas Brasileira, estamos à disposição. Devo recordar também, Mário e queridos ouvintes, que tem muitas contribuições de pessoas simples. Digo simples com muito respeito e carinho, porque o valor da contribuição, mesmo que de R$1, R$10, tem chegado aí a nossa conta Pix, né? doe@caritas.org.br, e a gente tem valorizado muito, né, essas pequenas contribuições que expressam uma enorme solidariedade. Então é uma campanha que todos podem ajudar.
2: A campanha SOS Venezuela, Solidariedade e Fraternidade permanece com arrecadações durante o mês de agosto. As ações podem ser realizadas pela Cáritas, né, diretamente a Cáritas Brasileira, e vão ser destinadas às ações desenvolvidas pela Cáritas venezuelana. A chave Pix é doe@caritas.org.br.
4: Nós vamos agora conhecer um pouco mais sobre os apoiadores do jornalismo. Na sequência, a gente está de volta com as informações ao vivo da festa do Bom Jesus da Lapa na Bahia. A gente volta já.
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7: Sete e dezoito.
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7: Já estamos de volta e aproveito para registrar a audiência dos ouvintes que estão nos acompanhando pela Rádio Catedral em Juiz de Fora, Minas Gerais, também pela Rádio Arca da Aliança em Joinville, Santa Catarina, além de todas as emissoras da Rede Aparecida de Rádio e Signes Brasil.
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10: E as informações da festa de Bom Jesus da Lapa, Bahia.
7: 700 mil romeiros já passaram pela capital baiana da fé durante o novenário do Bom Jesus e missionários redentoristas têm investido na estrutura para o acolhimento desses milhares de peregrinos. A gente vai ao vivo a Bom Jesus da Lapa conversar com a Rafaela Oliveira, que acompanha tudo de perto. Rafa, bom dia para você.
11: Oi, Ana, bom dia para você, bom dia para o Mário, a todos que acompanham Notícias em 30, primeira edição. Ana, esplanada aqui no Santuário de Bom Jesus do Lapa, já lotada. A informação que nós tivemos ontem à noite é que 700 mil peregrinos já passaram por Bom Jesus da Lapa, já vieram aqui. A expectativa é que esse número chegue a 800 mil romeiros em Bom Jesus da Lapa, capital baiana da fé. Após 9 dias de intensa preparação espiritual, o Santuário de Bom Jesus chega então ao encerramento do novenário, momento que antecede a grande celebração da festa do padroeiro. Milhares de romeiros passam pela capital baiana da fé, movidos pela devoção a Bom Jesus, para entender também como o santuário se prepara para acolher tantos peregrinos e como essa missão é sustentada. Eu converso agora com o Padre Cristóvão Pichroski, ele que é o ecônomo administrador do Santuário de Bom Jesus da Lapa, missionário redentorista. Padre, bom dia para o senhor. Santuário recebendo milhares de peregrinos. A gente percebe, conversando com as pessoas, que existe um aumento expressivo no número de peregrinos. Como o santuário se prepara em toda a sua estrutura para receber também esses devotos e peregrinos do Bom Jesus?
12: Bom dia, que alegria receber você.

0: aqui no Santuário de Pedra Eirós, e de fato estamos vivenciando esses dias de graça, esses dias de bênção, com todos os romeiros, peregrinos e lapenses presentes aqui no nosso santuário. E óbvio, né? Grande número de pessoas, a gente precisa pensar na estrutura. Então, muitos meses antes da Romaria, a gente já passa a organizar as coisas, tanto aqui do santuário, como também a gente convida pessoas dos setores da prefeitura, da cidade do Bom Jesus. Não tem como fazer, né, sem órgãos públicos, a nossa Romaria do Bom Jesus.
1: E conversando com as pessoas aqui, a cidade inteira para a Romaria do Bom Jesus, né, as crianças entram de férias na escola nesse período, então toda uma cidade que se movimenta juntamente com esse bonito trabalho dos missionários redentoristas de levar essa devoção ao Bom Jesus, também de acolher esses peregrinos, não
0: é
1: mesmo?
0: É o tempo diferenciado, né? Então a gente percebe que, de fato, né, a vida do dia a dia para e começa a vida em função da Romaria, né? Então a gente observa muito isso aqui em Bom Jesus da Lapa e a gente sente isso no dia a dia, por exemplo, no trânsito, né? Para sair daqui, se deslocar para um ponto aqui na cidade é bem complicado nesse tempo da novena, nesse tempo da Romaria do Bom Jesus.
1: Nós conversamos então com o ecônomo do santuário aqui de Bom Jesus da Lapa, Padre Cristóvão Pichroski, Mário, e também Mariana. Nós vamos acompanhar também um trecho da fala do pregador de ontem do novenário, o bispo de Januária, Minas Gerais, Dom Dorival Souza, ele que nasceu aqui em solo baiano, também é devoto do Bom Jesus, fez questão de deixar uma mensagem. Vamos acompanhar.
2: Vir aqui ao Santuário do Senhor Bom Jesus da Lapa é sempre uma alegria, uma satisfação poder agradecer. Eu cresci ouvindo, rezando, acompanhando os meus familiares, devotos também do Senhor Bom Jesus da Lapa. Quantos deles vieram aqui para poder colocar seus agradecimentos, seus pedidos aos pés do Senhor Bom Jesus da Lapa. Então, estar aqui hoje, para mim, é também a oportunidade de agradecer, de louvar a Deus, de pedir também as bênçãos e graças que eu necessito, que a Diocese de Januária precisa, mas, claro, também todo o nosso povo, especialmente aqui o povo da Bahia, eu que sou baiano. Então, é momento de agradecimento, de louvor a Deus pelas graças recebidas no Senhor Bom Jesus da Lapa.
1: Nós acompanhamos a fala do bispo de Januária, Minas Gerais, Dom Dorival Souza, ele que nasceu aqui na Bahia, fez questão de deixar a mensagem. Mário, era para acontecer ontem, mas hoje nós temos a celebração às 5 horas da tarde, marcando os 70 anos da presença dos redentoristas aqui em Bom Jesus da Lapa. Também o novenário neste encerramento será presidido por Dom Ricardo Reppers, ele que é bispo auxiliar de Brasília, também secretário-geral da Conferência Nacional dos Bispos do Brasil. Ana, Mário, volto com vocês e também com mais informações ao longo da nossa programação.
3: Muito obrigada, Rafaela, seja sempre bem-vinda, muito obrigada ao padre e bons festejos aí em Bom Jesus da Lapa.
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5: Bom, gente, a sala de imprensa da Santa Sé informou hoje que o Papa Leão XIV realizará uma viagem apostólica ao Uruguai, à Argentina e ao Peru, de 6 a 17 de novembro de 2026. Segundo o comunicado, o pontífice vai visitar Montevidéu, Paysandu e Flórida, no Uruguai, de 6 a 8 de novembro. Buenos Aires, Córdoba e Luján, na Argentina, de 8 a 11 de novembro. E Lima, Chiclayo, Cusco e Pucallpa, no Peru, de 11 a 17 de novembro. A programação detalhada da viagem apostólica será divulgada oportunamente pela sala de imprensa da Santa Sé.
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3: Quase uma década depois do rompimento da barragem da usina Rio Paraná em Mato Grosso do Sul, a luta por justiça e reparação ambiental segue em aberto na terra indígena Cerrito, do Conselho Indigenista Missionária, a Dispésia.
7: A água que um dia foi fonte de vida e tradição para o povo Guarani Andeva, na terra indígena Cerrito, em Eldorado, no Mato Grosso do Sul, hoje carrega apenas destruição e silêncio. Em 2016, o rompimento de uma barragem da usina Rio Paraná transformou o córrego do Articuê, veia vital do território, em um cenário

0: de erosão, assoreamento e mortandade de peixes. A segurança alimentar e as tradições da comunidade ficaram comprometidas. Valmir de Kelme Martins descreve com dor a metamorfose de um paraíso.
1: Esse lago tinha mais ou menos 20 hectares, 20 hectares. Pegava esse rio, subia até lá em cima, onde a comunidade indígena vinha para pescar, para pegar peixes, e depois a gente ia embora antes de acontecer esse desastre.
0: Apesar de a usina possuir licença ambiental para a construção do canteiro de obras da destilaria, deixou de adotar medidas de conservação do solo nas áreas de cultivo de cana-de-açúcar, o que contribuiu para o rompimento e para a formação dos processos erosivos. Adonir Lopes conta que onde antes haviam rios repletos de peixes e matas exuberantes, fonte de alimento e vida, hoje só resta vastas áreas de monocultura de cana e soja.
2: E para lá era mais mata, né, depois da aldeia. E agora virou tudo cana. Agora tem para baixo, limpo, porque tinha uma fazenda, aqui, um reserva também, agora desmatou tudo também. Tá bom, agora divisão nossa ali só roça e lavourista grande mesmo. Ali tinha uma reserva que encostava até naquela barragem ali. O pessoal caçava ali, agora acabou, né? Aí tá vendo só a cana mesmo ali. A árvore que tinha na beira do onde que era o riozinho ali, virou bastante erosão, acabou com o nosso riozinho ali. Enterrou tudo, né? Aí um pouco a usina ali plantou soja ali também. Aí, quando dá aquela chuva grande, sempre estoura aquelas curvas de nível dele. Ali é socando e dá uma chuva grande, sempre estoura. E essa água sempre desce aqui pro nosso lado, aqui pra aldeia. O nascente dela já não presta mais pra beber, né? Porque nós temos dois rios aqui, que no nascente dele tem lavoura aqui. O pessoal joga agrotóxico que ele usa na lavoura ali, passa por dentro da nossa aldeia. Né? Então, as peixinhas que tinha no rio ali já não tem mais. Com cheiro de agrotóxico ali vai acabando tudo, né?
0: A luta dos Guarani por seu território em Mato Grosso do Sul é histórica. As áreas foram esbulhadas ao longo do tempo e a pressão do agronegócio persiste, com ataques aos indígenas na região registrados há mais de uma década. Do CIMI, a Dispésia, com áudios da irmã Maria Câmara, do CIMI Regional Mato Grosso do Sul, para a Rede Aparecida de Rádio e Signes Brasil.
3: Bom, nós ficamos por aqui. O Notícias em 30, primeira edição, está de volta agora na sexta-feira, às 7 da manhã. Isso porque amanhã, 6 de agosto, você confere a partir das 6h30 da manhã a missa solene da festa do Bom Jesus da Lapa na Bahia. Fique conosco, celebre o Bom Jesus aí com a gente na sua casa, tá? Você pode rever as notícias da edição de hoje no youtube.com/radioaparecida e outras informações nos boletins de rede ao longo da programação.
4: Os trabalhos técnicos da edição de hoje foram de Robson Marcelo e Leandro Rodrigo, a equipe Master Web nas transmissões pelas redes sociais. Você segue sempre bem informado acessando o portal a12.com pelo aplicativo Aparecida e siga acompanhando a programação das emissoras de inspiração católica em todo o país.
3: Um ótimo dia para você, uma excelente quarta-feira.
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1: Bom dia para você, meu grande amigo. Bom dia para você, minha grande amiga. Nós estamos chegando mais uma vez aqui na Rádio Manhuaçu 106.9 para mais um Manhã do Ouvinte. Hoje a temperatura está um pouco mais alta do que ontem. Ontem nesse horário a gente estava com 12 graus, hoje está 16 graus, está mais quentinho, né? Umidade do ar em 93%, céu parcialmente encoberto em Manhuaçu e áreas da região. Sejam bem-vindos, bem-vindas para mais um Manhã do Ouvinte. Estamos aqui sempre com a bênção do nosso Deus e a proteção de Nossa Senhora Aparecida, Rainha e Padroeira do Brasil. E saiba, é um prazer estar com você mais uma vez na Rádio Manhuaçu, no rádio, no site, no aplicativo, para você que está em casa, trabalhando, viajando, curtindo a gente, mais uma vez o nosso bom dia. E vem para cá, porque estar em sua companhia é sempre muito bom.
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1: E logo no início do nosso Manhã do Ouvinte, aquela mensagem para chegar ao seu coração. Palavras de otimismo, dizendo hoje para todos nós: olhe para os lados e procure no seu dia a dia os momentos que a vida lhe oferece para ser feliz. Lembre-se de que as coisas mais importantes da vida são de graça. Um abraço, um olhar da pessoa amada, um beijo carinhoso. Tudo isso é de graça. Lembre-se, todos os problemas têm solução. Pode ser demorado, mas enquanto você resolve suas dificuldades, não deixe de viver. Acredite em você e tenha fé, pois a fé é o melhor alimento dos campeões. Então, não deixe de viver nesta quarta-feira, dia 5 de agosto. É o tempo todo. Parabéns para você que está de aniversário hoje, nessa data, muitos anos de vida. Aplausos para você, porque você merece. É mais uma etapa que começa. E que esse ano seja maravilhoso, com saúde, paz e felicidade. Parabéns mais uma vez, aniversariante. Hoje é o Dia Nacional da Saúde. Vamos fazer de tudo para que a gente tenha mais saúde, cuidando da nossa saúde. É também o Dia da Vigilância Sanitária. Então são datas que estão no calendário civil no dia de hoje. E você pode participar do programa. 988-18-8890 é o zap zap da Manhuaçu FM. Manda seu recadinho para cá, porque é sempre muito bom ter você com a gente.
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1: Para começar hoje, Fernando e Sorocaba.

0: Sou Gustavo Lima, embaixador, fechando a nossa primeira sequência aqui na Rádio Manhã Açu hoje, dentro do Manhã do Ouvinte. Retrovisor, essa música é maravilhosa. Teve também Jorge Mateus, aquela música Amor para Recomeçar, e a primeiríssima com o Fernando e Sorocaba, Clima de Rodeio, tocando aqui para você. 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
0: E a boa notícia de hoje quer falar de uma motivação a mais para o cuidado com o meio ambiente. O príncipe William escolhe o Brasil para criar estrutura permanente que acelera soluções climáticas. Então essa é

0: Boa notícia de hoje. Então, o Brasil foi escolhido pelo Príncipe William para sediar no Rio de Janeiro uma estrutura permanente dedicada ao desenvolvimento de soluções para a crise climática. O novo IFSHOT Prize Climate Hub vai conectar startups, pesquisadores, empresas e investidores com o objetivo de acelerar projetos capazes de gerar impacto ambiental positivo. Diferente de ações temporárias ligadas a eventos internacionais, esse IFSHOT Prize criou o Hub para permanecer em funcionamento no país. A proposta é criar um ambiente contínuo de colaboração para transformar pesquisas e ideias em soluções aplicáveis. Essas iniciativas serão como foco áreas como energia, agricultura, conservação da natureza e economia de baixo carbono. Então, segundo o site do IFPRIZE, Hub atuará como uma ponte entre quem desenvolve tecnologias ambientais e quem pode financiá-las ou levá-las ao mercado. A iniciativa vai reunir empreendedores, universidades, organizações da sociedade civil e grandes empresas interessadas em ampliar projetos sustentáveis. E além de promover essa conexão, o espaço funcionará também de forma permanente com programas de aceleração, mentorias e eventos. Também aproximará investidores de projetos voltados à inovação climática. Além de promover essa conexão, vai funcionar de forma permanente com esses programas, então. Então, parabéns ao Príncipe William por ter escolhido o nosso país, o Brasil, o Rio de Janeiro, para sediar esse novo IFSHOT Prize Climate Hub, discutindo aí as questões ambientais. É uma boa notícia que nós trazemos para você na manhã da Rádio Manhuaçu. E amanhã tem mais.
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0: esse é o nosso cantinho caipiro. 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E eu quero hoje mandar um bom dia aqui no nosso Cantinho Caipira, para o Benoni da Paixão, tá no São Vicente, ouvindo a Rádio Maiuaçu. Tem a participação também da minha amiga Maria Lopes, tá ligadinha no Clube do Sol, da Sandra Moraes do Engenho da Serra, da Laís do Centro da Cidade, da Aureliana, nossa amiga ligada lá em Matipó. Bom dia para você, minha amiga.
1: Ô, Nascimento, bom dia. O dia hoje amanheceu mais lindo, mais bonito, mais colorido, sabe por quê? A minha irmã Joyce está completando mais um ano hoje. Está colhendo mais uma rosa no Jardim da Vida. Porque Nossa Senhora cubra ela com o manto sagrado. Ela é uma menina especial. Ela tem a síndrome de Down. Mas é uma menina alegre, sorridente, carinhosa, sabe? E quero que ela continue sendo essa menina alegre, carinhosa, amorosa, que ela sempre foi comigo, com todos e com as minhas filhas. E desejo toda a felicidade do mundo para ela. Se for possível, passa para ela aí, se tiver tempo, você passa para ela aí uma música do Padre Zezinho. Ela ama qualquer uma deles. Pode ser oração pela família. Feliz aniversário, tá, Joyce?
0: Tá certo, meu amigo. Parabéns para Joyce. E mais tarde a gente toca o Padre Zezinho para ela, tá? É só aguardar que a gente toca hoje. Padre Zezinho, oração pela família para Joyce. Valeu, Aureliana! Bom dia também no Engenho da Serra para Maria Aparecida Cardoso, é Reduto para o nosso amigo Alair do ônibus e o Alípio Ventura também dando o bom dia dele. Meu amigo Cláudio tá ligado com a gente lá no Jatobá, trabalhando e curtindo a Rádio Maiuaçu. Ele, né, a Maria, um abraço para vocês aí ligadinhos, tá? Tem o bom dia também da Maria da Penha, lá do bairro Pouso Alegre, tá ligada com a gente. E da Eni, do bairro Matinha, que está sintonizada também na Rádio Maiuaçu. 7h51 da manhã, começando a

0: assim, ó. Tonico e Tinoco, Brasil, caboclo.
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E assim o nosso cantinho caipira vai chegando ao finalzinho na manhã da Rádio Manhuaçu. De Paulo e Paulino, Não Brinque com a Paixão. Teve também Chitãozinho e Chororó ao Rio e Tonico Tinoco, Brasil Caboclo. Cantinho volta amanhã, nesse horário, aqui na Rádio Manhuaçu, sempre às 7h45 da manhã. Pessoal, é o seguinte, hoje nós vamos ter aqui no podcast, Manhã do Ouvinte, Tribuna do Leste, às 8h30, a presença da doutora Marinês Bragança. Vai estar conosco. Se você quiser fazer alguma pergunta, pode fazer, mandando aí sua pergunta em texto para o nosso WhatsApp. 988188890 é o Zap Zap da Rádio Manhuaçu. Pode mandar já para a gente antecipar aqui e às 8h30 vai começar o podcast. É pelo Tribuna do Leste no YouTube e também aqui pela Rádio Manhuaçu. Manda aí, tá? Fique à vontade. Loterias em destaque, os resultados dos sorteios realizados ontem. Mega Sena, concurso 3040, prêmio principal ficou acumulado. E as dezenas sorteadas da Mega ontem foram as seguintes: 03, 16, 24, 30, 49 e 54. A Loto Fácil, concurso 3753, teve dois ganhadores e os números são 01, 02, 04, 06, 08, 09, 14, 15, 16, 17, 19, 21, 22

0: 24 e 25. Aqui na concurso 7083, prêmio principal não saiu para ninguém. E as dezenas são 15, 26, 45, 73 e 77. Mais loterias amanhã.
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0: Chegando à Igreja em Reflexão com o Padre Carlos Altoé. Daqui a pouquinho nós vamos voltar trazendo o plantão esportivo de ontem e os destaques da Copa do Brasil. Já já para você. Padre Carlos, bom dia, seja bem-vindo.
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6: Bom dia, Luiz Nascimento. Bom dia a toda a equipe do Manhã do Ouvinte. Grande abraço, bênçãos de Deus. Bom dia, trabalhadores e trabalhadoras, viajantes, motoristas. Grande abraço, pais e filhos, filhos e pais, crianças, jovens, orações e preces aos doentes, enfermos, famílias enlutadas, aos idosos, aos viajantes, motoristas, aos que cuidam dos doentes e dos que mais necessitam. Bênção e proteção de Deus. Nosso bom dia aos médicos, enfermeiros, enfermeiras. Nosso bom dia aos que estão recuperando a sua saúde, a sua autoestima nos hospitais da nossa região, nas APACs, nos presídios, nos centros de reabilitação. Os que estão aí conduzindo as ambulâncias, os carros, o SAMU, prestando o socorro necessário aos que necessitam. Rezem comigo, Igreja Reflexão, o Salmo Responsorial. O Senhor nos guardará, qual pastor é seu rebanho. Ouvi nações a palavra do Senhor e anunciai-a nas ilhas mais distantes. Quem dispersou Israel vai congregá-lo e o guardará, qual pastor é seu rebanho. Pois, na verdade, o Senhor remiu Jacó e o libertou do poder do prepotente. Voltarão para o monte de Sião, entre brados e cantos de alegria. Afluirão para as bênçãos do Senhor. Glória ao Pai, ao Filho e ao Espírito Santo, como era no princípio.

0: princípio, agora e sempre. Amém. O Senhor nos guardará, qual pastor a seu rebanho. Prezado ouvinte, querida família, caro telespectador, estamos em pleno momento de novena do Mártir da Fé São Lourenço. Iniciamos o dia 1º, vamos até o final de semana, até o domingo, dia 9. E no dia 10, teremos a festa, a grande festa de São Lourenço. Mês vocacional, mês de agosto, rezemos pelas vocações. E no encontro de hoje, o primeiro passo transformador. Damos continuidade ao caminho e à reflexão vocacional. Hoje queremos refletir sobre o encontro com Jesus, que é sempre o primeiro passo que transforma toda a vida. O encontro de Zaqueu com Jesus nos mostra que o primeiro passo transformador começa no desejo sincero de buscar a Cristo, mesmo que tenhamos que superar obstáculos e preconceitos. Zaqueu subiu numa árvore para ver Jesus, demonstrando sua fé e coragem. Jesus não se importa com nossa posição social ou com o nosso passado, mas com o coração que se abre para a mudança. Seu olhar de amor e aceitação transforma para sempre, oferecendo perdão e uma nova vida. Irmãos e irmãs, o encontro com Jesus é o ponto de partida que transforma nossa vida, convidando-nos a abrir o coração para um novo caminho que começa com atitudes de conversão diária, que essa experiência nos renove no compromisso de seguir Jesus Cristo com coragem, deixando-nos para trás tudo o que nos afasta dele e assumindo com alegria a missão de sermos seus discípulos, sinais vivos de comunhão, serviço, esperança no mundo. Hoje, nós incluímos a nossa prece aos jovens que trabalham a questão vocacional, os vocacionados que continuam refletindo, discernindo e incomodados com a palavra, com o evangelho, com o chamamento de Jesus. Pai nosso que estais nos céus, santificado seja o vosso nome, venha a nós o vosso reino, seja feita a vossa vontade, assim na terra como no céu. O pão nosso de cada dia nos dai hoje, perdoai as nossas ofensas, assim como nós perdoamos a quem nos tem ofendido. E não nos deixeis cair em tentação, mas livrai-nos do mal. Amém. A você, Luiz Nascimento, e toda a equipe do Manhã do Ouvinte, grande abraço. Aos ouvintes, telespectadores, famílias, aos devotos de São Lourenço, bênçãos abundantes de Deus. E até o nosso próximo encontro, Igreja em Reflexão.
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2: E a presença do Padre Carlos com a gente aqui na Rádio Mãe Uaçu, mais uma vez com a Igreja em Reflexão. E hoje nós teremos às 11h30, Caminho, Verdade e Vida. O Padre Lucas da Paróquia Bom Pastor vai apresentar. 14h, Igreja Viva com o Padre Rafael. 15h tem a consagração, direto de Aparecida. E às 18h tem a oração do Ângelus, que nós vamos trazer aqui sempre nesse horário, também de reflexão e também de orientação, né, da igreja, inclusive aquele momento mariano que a gente traz para você. Tudo isso na sequência da programação religiosa de hoje, aqui na 106.9, a Rádio Mãe Uaçu. 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E já está valendo a quarta e a quinta filé. 8h12 da manhã, vamos à previsão do tempo. Nós temos nesse momento, aqui no centro da cidade de Manhuaçu, a temperatura em elevação, 18 graus e a umidade do ar em 88%. O Rui Brando Zeis traz a previsão para hoje, nesta quarta-feira. Rui Brando, seja bem-vindo. Muito bom dia.
3: Olá, bom dia. O tempo deverá ficar parcialmente nublado nesta quarta-feira em todos os municípios da Zona da Mata. Na madrugada de hoje, a temperatura mínima na região ficou em torno de 12 graus. Máxima à tarde, Manhuaçu, Manhumirim, Alto Jequitibá, espera feliz em torno de 25 graus. Tempo parcialmente nublado também nesta quarta-feira nas regiões central, sul, leste e nordeste do estado. Nas demais regiões de Minas, o sol predomina durante o dia. Capital mineira com sol entre nuvens, temperatura máxima em torno de 26 graus. Direto da Clima Tempo, Rui Brando Reis.
2: Muito obrigado, Rui Brando, pelas informações. E amanhã o Rui Brando retorna aqui com a gente. 8h13.
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1: Tem futebol na Rádio Manhuaçu a partir de agora com o Plantão Esportivo no ar aqui na 106.9. E com a presença da nossa amiga Ana Flávia Domingues. Oi, Ana, bom dia.
2: Bom dia, Luiz. Bom dia também para os ouvintes do Manhã do Ouvinte que nos acompanham.
1: Ana Flávia Domingues, a Copa do Brasil é o destaque desde o último final de semana. E ontem nós tivemos mais dois jogos sendo realizados. O Atlético enfrentou o Juventude, lá no Alfredo Jaconi. E o Remo recebeu o Santos. E o Atlético, Ana Flávia Domingues, que é aquilo, hein? Faltando ali só uma respiração para o juiz apitar o final do jogo. O Atlético faz 1-0, né?
2: Isso, e quase que ele apitou, né, Luiz? Ele fez a menção de apitar, mas aí ele deixou o jogo seguir. E aí há um erro ali na zaga, né? Meio que os zagueiros bateram cabeça. E o Atlético consegue fazer o gol com o Minda, né? Logo ali aos 49. Último lance do jogo, a última bola que foi cruzada ali na área, ele consegue fazer o gol. Acredito que se os dois zagueiros não tivessem falhado, poderia ter ido para os pênaltis esse jogo. Mas o Atlético não tem nada a ver com isso. O Minda ele conseguiu pegar essa bola e chutar pro gol e fazer o gol que acabou dando essa classificação, mas foi realmente no sufoco.
1: O torcedor do Atlético está acostumado com isso, né?
2: Sim, está acostumado, mas não dá para normalizar, né? Luiz, é o que a gente sempre fala, acho que para todos os clubes. Uma hora dá ruim, né? Deu bom ontem, mas uma hora pode dar ruim. Como a gente vai falar de outros times também, que provavelmente vai acontecer ao longo desses segundos jogos, né? Que vão acontecer a partir que começou ontem, né? E vai até amanhã. Então o Atlético consegue vencer, mas o jogo ele foi muito moroso, né?
1: Sim.
2: Trucado, o Atlético, né? Sim, o Atlético teve uma oportunidade ali no primeiro tempo, a bola acabou batendo no travessão,

0: E o Juventude não conseguiu criar, diferente do segundo tempo, que o comecinho ali foi também um pouco mais moroso, mas depois o Juventude conseguiu implementar um jogo, tanto que teve boas oportunidades, o Everson acabou fazendo boas defesas ali, mas permaneceu no 0-0 até o findar, né, dessa partida. No finalzinho ali, o Minda consegue fazer esse gol, essa classificação, e além da classificação, tem um valor significativo que o Atlético vai receber da CBF.
1: Isso aí, essa é a Copa do Brasil, né? E ontem o Remo recebeu o Santos lá no Mangueirão, e o Santos venceu por 1-0, gol marcado pelo Rony no passe do Neymar. Teve bate-boca, teve confusão, e o Neymar aí protagonista mais uma vez, né?
0: Isso, esse jogo, acho que poderia, o Santos, acho que complica muito o jogo dele em si, né? De fato, o time do Santos é um time muito precário, assim,
1: fraquinho, né?
0: Fraquinho. Muito fraco, apesar de ter nomes ali, muito fraco. Inclusive, um dos que não jogou bem e acabou sendo substituído foi o Rony. Lembrando que o Neymar, ele começou no banco, porque chegou em Belém ontem, né? Devido ao leilão que ele estava participando, foi banco. E aí, posteriormente, no segundo tempo, o Cuca acabou colocando ele para jogar. E logo no começo, o Santos teve uma oportunidade ali que o jogador do Remo foi expulso. Ao meu ver, ele não poderia ter sido expulso, né, se você for seguir a regra, porque tinha um jogador dando condição, ele não tinha a jogada clara ali para conseguir chegar no gol sozinho. Então, ao meu ver, eu acho que o árbitro, tanto o árbitro de campo quanto o árbitro de vídeo, acabou sendo um diferencial nesse jogo. Lembrando também que esse mesmo árbitro de vídeo foi o árbitro de vídeo que estava no jogo entre Vitória e Palmeiras, que não acabou expulsando, né, o Maurício num lance que ele dá uma cotovelada no jogador do Vitória. Então, assim, ficou muito condicionado a isso o jogo. Acho que ficou muito condicionado porque foi logo no comecinho do jogo, o Remo acaba ficando com o jogador a menos, e aí posteriormente o jogo fica muito truncado. Acho que no final teve um lance ali que o jogador do Remo poderia ter sido expulso, porque ele acaba chutando o Gabigol ali na região do abdômen, e ele não foi expulso, né, não entendi o porquê. Pra mim era um lance mais de expulsão do que do começo, né? E aí depois, posteriormente, o Neymar entra, acaba fazendo algumas jogadas ali, dá o passe pro Rony, né? Rony Rústico, que tava na camisa dele, inclusive, e aí ele consegue fazer esse gol que dá essa classificação pro Santos. Como você destacou, foi marcado por muita confusão, tanto durante o jogo, como depois também, teve várias discussões ali, e eu sei que o Neymar, eu não defendo muito o Neymar aqui, mas a equipe do Remo provocou muito ele, tanto antes da partida, durante a partida também. Então, a partir do momento que ele foi, conseguiu essa classificação, ele resolveu provocar também. Então, quem provoca não tem o direito de reclamar depois da situação. Então, nesse caso, eu vou estar defendendo ele, e aí consegue essa classificação. E eu acho que um diferencial que eu vi todo mundo comentando também, que o Neymar, ele acabou jogando na ponta, né? O Neymar dos Velhos Testamentos ali, conseguiu jogar na ponta, ele estava fazendo uma função mais de 10, porque ele não tem mais essa velocidade como ele tinha quando era mais novo. Mas eu acho que fez um diferencial muito bom. Acho que se ele melhorar em alguns quesitos, e aí fiz também, que precisa melhorar muito, acho que pode fazer diferença para esse time do Santos. Mas, como eu falei do Atlético, precisa melhorar muito, porque tem a possibilidade a qualquer momento de ser eliminado.
1: Certo, hoje nós teremos Fluminense e Vasco, 9:30 da noite, semana passada 0-0. Teremos também hoje Grêmio e Mirassol, na semana passada ficaram empatados de 1-1. E se enfrentam hoje também Fortaleza e Palmeiras às 9:30 da noite. Palmeiras já está com 90% do caminho andado, porque venceu por 3-0 semana passada. E o Cruzeiro vai pegar a Chapecoense. Esse jogo ficou de 0-0 na semana passada. O que a gente tem de novidade aí no Cruzeiro para esse jogo de hoje? Eu sei que o Arthur Jorge, ele até não permitiu à imprensa acompanhar o treinamento, né? Tá fazendo mistério, né, Flávia?
0: Tá fazendo mistério, mas acredito que seja os mesmos jogadores de sempre ali. Aí fica uma dúvida de quem vai entrar ali no setor de ataque do Cruzeiro, né? Porque não tem os dois pontas ali, como eu destaquei anteriormente, né? O Sinisterra e o Gabriel Peck. Então tem essa expectativa de saber quem vai jogar ali naquela ponta. Se vai ser o Kaique Kenji, se vai ser o Felipe Moraes também, que é um jovem de 17 anos, que é um destaque da base do Cruzeiro e tá ganhando muita oportunidade com o Arthur Jorge. Inclusive entrou muito bem no último jogo que o Cruzeiro fez. Então, assim, contra a Chapecoense,

0: Esse, inclusive, deu um passe, quase que o jogador do Cruzeiro consegue fazer o gol, mas não conseguiu. E aí fica só nessa mudança, né, de saber quem vai jogar ali na frente. No resto, é o mesmo time de sempre, né, com o Otávio ali no gol, o Jonathan Jesus. E aí tem o Fabrício Bruno, nas laterais Fagner e Gabriel Rojas. No meio ali tem o Lucas Romero. E aí não se sabe ainda quem vai jogar ali com ele. Tem essa expectativa também, se vai ser o Matheus Henrique. Mas no resto, eu acho que é... Todo mundo é os jogadores de sempre, Matheus Pereira e Gerson, e aí fica essa dúvida. E o Arroyo também, né? Mas, no mais, eu acho que é isso. Eu acho que se surpreender, na minha visão, talvez ele entre com o Kenji, que entrou muito bem no último jogo. Sim. Ele também, que é um jogador que veio da base, tem 20 anos, ainda tá aprimorando, né? Mas tem grande expectativa. E aí, como eu falei dos outros jogos, acho que esse também tá bem aberto. A Chapecoense que deu muito trabalho para o Cruzeiro no ano passado, até no Campeonato Brasileiro, mesmo tendo essa turbulência, né? Então, vamos ver aí como é que vai ser esse jogo, mas para mim está bem aberto.
1: Ok, então amanhã a gente fala aí dos classificados dos jogos de hoje e da expectativa para os jogos de amanhã também.
0: Isso, exatamente, tem essa expectativa, né, e o Cruzeiro tá em busca de atacantes, né, Luiz, o Brian Rodrigues acabou descartando essa possibilidade, e aí tem um jogador, ele chama João, ele não joga no Brasil, mas a mãe dele é brasileira, mas ninguém conhece muito bem, tem essa expectativa também dessa negociação, como eu falei antes, acho que para todos os clubes, né, tá acabando o período para inscrição também na Libertadores, porque a janela fecha no sábado, né, então tem que enviar documentações se quiser colocar esses jogadores para jogarem já na Libertadores, então tem toda essa expectativa, né, tem outros clubes também se movimentando, assim como o Flamengo também, mas vamos ver aí como é que vai ser essa janela de transferência, né, se vai chegar mais alguém para esses clubes aí do futebol brasileiro.
1: Tá ótimo. Bom trabalho para você nessa quarta e até amanhã.
0: Até amanhã, Luiz.
1: Ana Flávia Domingues conosco aqui na Rádio Maiorsul, no nosso plantão esportivo dessa manhã.
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1: 8h24 da manhã, daqui a pouco tem a entrevista com a doutora Marinês Bragança, advogada. Ela vai falar sobre aquelas perguntas que você faz, né, tirando suas dúvidas de previdência, aposentadoria, benefícios, enfim. É um tema muito interessante que chama a atenção daqui a pouquinho às 8h30. É o nosso podcast Manhã do Ouvinte, Tribuna do Leste. Você vai poder acompanhar pelo Tribuna do Leste no YouTube e também aqui pela Rádio Maiuaçu daqui a pouquinho, tá? Enquanto a gente se prepara aqui, Eduardo Costa, Preciso Ser Amado. Bom dia!

0: 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Cuidados com o ambiente para evitar crises alérgicas. O tempo frio e seco favorece a ocorrência de alergias respiratórias, como a rinite alérgica. Para evitar as crises, a recomendação é beber bastante água, fazer lavagens nasais com soro fisiológico, manter os ambientes limpos e arejados.
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0: Bom dia para você que está acompanhando o podcast Tribuna do Leste a partir desse momento pelo YouTube e também você que está acompanhando pela Rádio Manhuaçu 106.9. Essa entrevista que a gente traz aqui toda quarta-feira com a presença da doutora Marinês Bragança. Doutora, muito bom dia, seja bem-vinda.
1: Obrigada, é um prazer, como sempre, estar aqui.
0: Prazer nosso. Prazer nosso recebê-la aqui toda quarta-feira para falar, né, sobre esse assunto que é tão assim, importante, né, e recorrente.
1: Recorrente.
0: Que são as dúvidas que as pessoas têm, né?
1: Sim, às vezes já me falaram, sabe? Às vezes faz pergunta lá repetida, claro. Às vezes o ouvinte de ontem não é o de hoje, assim,
0: sucessivamente, né? E essa repetição, ela também é informação, né?
1: É informação.
0: Mas eu quero fazer o seguinte hoje. Eu tive um problema aqui, né, com os áudios e os textos que estão sendo encaminhados. Eu vou pedir para você mandar para mim esses textos para perguntar à doutora Marinês no outro número. O que, que você vai fazer? Você vai encaminhar aí no 98421 0037. 98421 0037. Manda nesse número para mim que a gente vai conseguir responder a sua pergunta, tá? 98421 0037. Hoje vai ser nesse número aí. O outro está com um probleminha aqui de recepção, então a gente manda nesse hoje. 98421 0037. Enquanto as pessoas mandam aqui, né, você que já mandou no outro número, encaminha aí nesse 98421

0: 3521-0037. Enquanto a gente faz esse encaminhamento, essas perguntas chegam. Doutora, a gente está conversando em off aqui. É verdade que alguém entrou com o pedido de auxílio-saúde porque está com câncer de próstata e teve o pedido negado no INSS? É isso mesmo?
1: É isso mesmo. Parece piada, não parece?
0: De mau gosto, né?
1: De muito mau gosto, né? E o que a gente observa é que quando a pessoa, né, vai fazer a perícia, ela não é periciada na íntegra. Ou seja, quando o perito ele vai analisar a documentação médica da pessoa, vai analisar a pessoa, não observa os sintomas, porque há muitas doenças, e se não até mesmo a maioria, principalmente quando começa, quando se inicia, às vezes você olha para a pessoa, se a pessoa está aparentemente normal.
0: Sim.
1: Mas só que ela, lá dentro dela, né, os sintomas que ela tem em relação à doença não são aparentes. E isso precisa ser avaliado. Nesse caso mesmo, a pessoa ela é trabalhadora rural. Independente da profissão, é uma situação grave.
0: Sim.
1: É uma situação grave que incapacita o próprio tratamento. Ele incapacita a pessoa de trabalhar.
0: Vai ter sessões de quimioterapia.
1: Vai ter sessões. Nós aqui na cidade nem é o tratamento completo, a gente não tem. Normalmente aqui a pessoa é encaminhada para Muriaé. Então, fica a pessoa, o segurado, ele fica desassegurado pelo INSS. Né? Infelizmente, a gente fala isso recorrente aqui, que há muitos anos o INSS deixou de ser um amparo. Virou briga judicial.
0: Sim. São questionamentos que a gente percebe, doutora, que o INSS faz e que eles não têm esses fundamentos, né?
1: Na verdade, sim. É quando a gente fala, a política do INSS, ela inverteu. Né? O alto índice de busca por benefícios é muito grande, por isso é que as pessoas pagam o INSS. Por
0: Sim.
1: isso as pessoas se filiam ao INSS, até mesmo porque é um segurado obrigatório no geral. A pessoa é obrigada a ter esse seguro do INSS, e justamente para quando precisa. Então, se a pessoa é cometida por uma doença grave, que inclusive é especificada por lei, né? O câncer é uma doença especificada por lei. O que isso quer dizer para fins de benefício? Que se a pessoa foi acometida de qualquer doença que está lá nessa lista, que é o câncer, tuberculose ativa, hanseníase, então, são várias doenças. Isso isenta, inclusive, a pessoa de carência. O que isso quer dizer? Que ela não tem que cumprir um tempo mínimo de contribuição para o INSS para conseguir o benefício. No geral, um auxílio-doença requer o quê? Uma qualidade de segurado nos últimos 12 meses anterior ao quadro patológico.
0: Ou seja, a pessoa adoeceu nesse mês, que é o mês de agosto.
1: Sim.
0: Em agosto do ano passado, ela deve ter começado a fazer o pagamento.
1: Exatamente.
0: Né? 12
1: então,
0: meses.
1: Essas doenças especificadas vêm isentar a pessoa desse tempo de contribuição. Se ela fez a primeira contribuição dela hoje, amanhã, apareceu com quadro patológico, com doença especificada em lei, ela tem direito ao benefício.
0: Quer dizer que não há como negar isso?
1: Não há, mas infelizmente, né, essa negativa aí, sinceramente, é tão somente para que possa ser mantido os cofres do INSS. Infelizmente, não é outra causa, se não essa.
0: Nesse caso, o que a pessoa tem que fazer, doutora?
1: Aí, né, é buscar a justiça.
0: Sim. Né?
1: Infelizmente, a saúde está muito judicializada, justamente porque a pessoa vai no INSS, não consegue o benefício, e não está aguentando trabalhar. Muitas vezes, a pessoa já está fora do mercado de trabalho há muito tempo, e não tem outra qualificação profissional, não tem como fazer um processo sequer de reabilitação. Quer dizer, a pessoa está doente para certas profissões, né, que exigem mais, e poderia realmente se reabilitar para outra profissão. Mas isso depende das condições sociais da pessoa.
0: Sim.
1: Ela tem estudo? Né? Qual que é a idade da pessoa? qual que é a profissão que ela trabalhou a vida toda, tudo isso conta para a reabilitação.
0: Sim.
1: É, então, são muitos fatores que têm que ser considerados e, infelizmente, não são.
0: Doutora Marinês Bragança, nossa convidada hoje do podcast Tribuna do Leste, Manhã do Ouvinte, e você hoje pode mandar a pergunta aqui no outro número que a gente disponibilizou, que é o 984-21-0037. Pode mandar em texto que a doutora responde, né? Estamos aguardando aqui. Tem até uma pessoa digitando uma pergunta. Enquanto isso, doutora, o INSS cobre também e oferece, né, um auxílio de saúde para a pessoa que vai fazer, por exemplo, um tratamento dentário e tem que se ausentar do serviço?
1: Oh, claro, né? Desde que aquele tratamento ele incapacita a pessoa para o trabalho, então ela tem direito normalmente. É interessante que, no geral, a gente observa o tratamento dentário como se não fosse um problema de saúde corriqueiro, né? Ele está dentro da área médica, da área clínica. Então, se a pessoa vai fazer um procedimento dentário, odontológico, e ela faz, às vezes, por exemplo, uma cirurgia, isso aconteceu comigo mesmo, há uns 3 anos, me parece. Eu não fiquei, eu ainda trabalhei assim mesmo, mas estava difícil, né? Fiz um procedimento, uma cirurgia, e durante 30 dias ficou complicada a situação. A boca inchada, dolorida, não podia comer, né? Então, são situações que incapacitam. Então, isso gera benefício do mesmo jeito. Aí, um detalhe. O dentista, ele fornece laudo, o laudo médico dele? Fornece. Ele tem que fornecer o laudo ali do tratamento, do procedimento.
0: Sim.
1: Do mesmo jeito que o médico aí
0: nas demais áreas. O tempo que a pessoa vai precisar para se recuperar.
1: Exatamente. Se a pessoa estiver esperando por um procedimento cirúrgico, odontológico, e naquele período que ela está aguardando, ela está ali sem condições de trabalhar, o laudo tem que consignar isso também, para que a pessoa receba o benefício naquele período que ela está aguardando esse procedimento.
0: Então, se vai ao dentista e vai ter que ficar parado, tem essa possibilidade.
1: O procedimento é o mesmo. A pessoa está incapacitada para o trabalho, né? Então, são curiosidades, né? Às vezes a pessoa não atenta para isso.
0: Isso. Né? Doutora, tem uma amiga nossa que tem 55 anos de idade e ela disse assim: eu nunca contribuí. Tem direito à aposentadoria? Meu esposo tem renda de R$12.000 por mês. Sou dependente dele no imposto de renda. E aí?
1: Bom, e aí?
0: Aposentadoria não tem.
1: Não, não tem, não, porque não contribuiu. E a renda aí é bem alta, então não vai conseguir sequer o benefício assistencial ao idoso. O benefício assistencial ao idoso, quando a pessoa completa 65 anos de idade, tanto o homem quanto a mulher, mas tem o critério renda. Com essa renda aí, não vai conseguir o benefício, não.
0: Não enquadra, né?
1: Não enquadra. Bom, se a pessoa está com 55 anos, mulher, e a mulher aposenta por idade aos 62 anos, quer dizer, ela tem um tempinho aí de 7 anos, se ela quiser começar a contribuir agora, quando fizer 62, vai ter 7 anos de contribuição, né? Então, você teria que continuar a contribuição, no caso, seria mais 8 anos.
0: Ela tem 55.
1: 55, né?
0: Mais 7 anos para 62.
1: Isso. Então, teria que completar os 15 anos, então aposentaria mais tarde.
0: Com 72 anos.
1: 72 anos.
0: 55 com 15. 70 anos.
1: 70 anos, exatamente. 70 anos, né? Então, nesse caso, se começar a contribuir hoje, aposenta aos 70 anos.
0: Aí é aposentadoria, independentemente do que o marido ganha.
1: Independente.
0: Né? Tá? Porque você independente. Vai contribuir 15 anos.
1: Exatamente. E essa contribuição, o valor mínimo base, né, para a contribuição de um salário mínimo, então seria aí a contribuição, teria a possibilidade de pagar 5%, 11% e 20%, depende do que a pessoa vai querer receber de benefício lá na frente.
0: Sim.
1: Então, aí é a questão de fazer o cálculo para ver quanto que a pessoa quer contribuir para ela ter uma aposentadoria ou mínima ou maior um pouquinho, né?
0: É, não está ruim, não, 70 anos.
1: Não está, né? Não, considerando a experiência.

0: expectativa de vida do brasileiro hoje, 70 anos, está nova. É, né? Vale a pena.
1: Vale a pena.
0: Vale a pena.
1: Doutora, outra pergunta que chegou para nós aqui. É, a pergunta é a seguinte. Minha esposa fez um empréstimo em 2013. Eu fiz em 2014. É, vai vencer em 2018. É, venceu em 2018, no caso, né? É, 2013 a esposa fez, ele fez em 2014, para vencer em 2018. Está pagando R$ 200 até hoje. O que faz para voltar a receber o salário sem esse desconto? Vai ter que fazer uma checagem nisso aí, bem feita, né? Porque você já venceu aí.
0: Já venceu.
1: Tem quanto tempo isso?
0: Nós lá no escritório temos trabalhado de agosto de 2024 para cá. Nós detectamos essa situação nos benefícios dos nossos clientes lá. E está uma coisa escandalosa. A gente tem falado muito sobre isso aqui, né, Luiz?
1: Sim.
0: Sobre aquela situação de que a pessoa paga, paga, paga, na hora que ela acha que acabou, aí o banco, por conta própria, vai refinanciando aquele mesmo empréstimo. E há situações que a pessoa nem fez o empréstimo e o banco colocou lá na conta da pessoa a si mesmo, induz a pessoa a erro. Muitas vezes a pessoa chega lá, olha, tem um dinheiro para você aqui.
1: Como é que eles falam? É uma margem, né?
0: É.
1: Uma nova margem. E subiu o salário,
0: isso,
1: né?
0: Isso. E a pessoa cai ali no engodo, né? E a pessoa fica ali pagando uma coisa que não pegou, que não deve. E detalhe, às vezes o banco fala lá, não, é seu, pode levar. E a pessoa acha que é o benefício, acha que é alguma melhoria, algum bônus. A pessoa é induzida a erro. No caso aí, quase que sem medo de errar, o que aconteceu aí foi um refinanciamento por conta própria do banco.
1: E o que tem que fazer para resolver isso?
0: Tem que levar para a justiça.
1: Vai poder demorar, mas resolve. Né?
0: Resolve. Cancelar o contrato. Nós temos conseguido, inclusive, muitas liminar, né? O que é isso? A gente entra com um pedido imediato para suspender a cobrança. Enquanto isso, o processo segue normalmente para apurar se a pessoa realmente deve, se não deve, para o banco se manifestar, enfim. E, no geral, o que tem acontecido é a pessoa não deve. Os bancos têm sido condenados em indenização por dano moral. E a gente está começando a ter resultados já desses processos. Que processo é aquela coisa, a gente sabe a hora que entra.
1: Sim. Né?
0: Mas nós começamos a trabalhar em agosto de 2024 e já estamos começando a ter resultado final. Mas, a liminar, suspendendo os benefícios, nós temos conseguido em praticamente todos os processos. Então, o caminho aí é fazer a revisão, é algo demorado, porque nós temos que calcular ali quando começou, apurar qual o empréstimo que a pessoa realmente fez. Se a pessoa não está se omitindo de pagar, mas pagar o que deve.
1: Isso aí. É, a próxima pergunta. Meu esposo tem 61 anos de idade, 35 anos de contribuição e 32 anos são no período noturno. E a aposentadoria dele está sendo negada?
0: Será por quê, hein?
1: Será por quê?
0: Ah, para engordar os cofres do INSS.
1: Grosso modo é isso,
0: a
1: né?
0: Grosso modo é isso. Mas, de todo jeito, pode ter ali, precisa fazer uma revisão aí das contribuições, pode ter alguma contribuição equivocada, períodos não considerados, períodos que, às vezes, não estão cadastrados no CNIS, que é o Cadastro Nacional de Informações Sociais. Né? São N situações que pode acontecer para o INSS negar, fora a política de negar mesmo. Ah, mas primeiro, o caso é realmente procurar o advogado aí, procurar seu advogado de confiança, fazer a revisão das contribuições, ver se precisa consertar alguma coisa. Isso é muito comum, tem que consertar, e aí sim refazer o pedido.
1: Certo. Doutora Marinês Bragança, bom dia. Eu estou com um problema na coluna, debilitada, não posso trabalhar, já fiz perícia, foi negado. O laudo que eu faço, eles não aceitam. Estou com encaminhamento para a cirurgia e sempre é negado. E aí, o que eu tenho que fazer?
0: justiça.
1: Mesma situação.
0: Mesma situação. Infelizmente.

0: Simplesmente, nosso seguro deixou de ser um seguro e passou a ser um desasseguro, né? Tem essa palavra? Se não tem, nós criamos ela agora, né?
1: Isso mesmo.
0: O segurado está muito desassistido, né, pelo INSS, e por isso essa judicialização de problemas de saúde, né? Acabamos de falar aqui agora há pouco, né, que as pessoas estão precisando demandar muito processo na justiça, justamente porque administrativamente não estão conseguindo. Aquilo que deveria ser natural, infelizmente, acaba sendo um problema, e um problema judicial, que não tem outro caminho.
1: Então, nós temos aqui uma pergunta na mesma linha, que é a seguinte. Doutora Marinês, minha cunhada tem 44 anos, teve problema de câncer e tem um problema sério de coração. Não pode pegar nem um quilo, segundo recomendação do médico. Os papéis foram preparados pelo médico para ela aposentar, mas está sendo negado pelo INSS por causa da idade. O que ela deve fazer? Ela tem 3 filhos e está muito difícil para ela. Ela tem 44 anos de idade.
0: Olha, a idade não conta, não. A idade não tem nada a ver, né? O que tem a ver é se a pessoa é contribuinte do INSS, se não é, vai ter que buscar aí pelo benefício assistencial, mas lembrando que vai levar em conta o rendimento familiar, né? Mas a idade não é obstáculo para concessão de benefício, não, só para aposentadoria por idade.
1: Sim.
0: Né? Mas para auxílio-doença, de forma alguma, a idade é obstáculo. Então, o caminho aí também, na mesma esteira da outra pergunta, é ação judicial.
1: Doutora Marinês Bragança, nossa convidada do podcast Tribuna do Leste, Manhã do Ouvinte, nesta quarta-feira. Estamos chegando ao final. Se tiver alguma pergunta que não foi respondida, a gente vai fazer aqui a apuração. E a doutora, na próxima quarta-feira, ela vai estar de volta, se Deus quiser, e responde para a gente. Combinado assim?
0: Perfeitamente, combinado.
1: É? 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
1: Nós agradecemos e até a próxima.
0: Até a próxima.
1: Encerramos para o YouTube e também aqui na Rádio Manhã Açu Podcast com a doutora Marinês Bragança, falando sobre Previdência Social.
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0: 8h58 da manhã, a presença da Lorena Correia com a gente aqui no estúdio. Oi, Lorena, bom dia.
2: Bom dia, Luiz, para você e para os ouvintes do Manhã do Ouvinte também nessa quarta-feira.
0: Lorena Correia trazendo destaques, então, hoje do nosso querido Tribuna do Leste. O que é que nós temos hoje, hein?
2: Isso mesmo, vamos dar aquele famoso giro aqui na região, né, das informações. A gente começa falando sobre Manhumirim, porque vai acontecer a terceira plenária municipal de saúde do município, nesta quinta-feira, dia 6 de agosto, no Salão de Eventos da APAE. Entre as 8 da manhã e as 17 horas. A plenária será aberta à população também que quiser participar e levar aí para o município a sua visão sobre o Sistema Único de Saúde. Já em Luisburgo, no dia 11 de agosto, o Castra Móvel estará realizando castração de cães e gatos. É necessário realizar um cadastro prévio com a agente de endemias Paola ou na Emater com a Sávia. Pelo telefone também é possível de fazer esse cadastro. O telefone é o 339-9884-9700. Vou repetir para o pessoal, 339-9884-9700. As vagas, pessoal, são limitadas, então quem tiver interessado deve procurar um dos pontos de cadastro o mais rápido possível para garantir o atendimento do animalzinho. É uma ação muito importante para reduzir o número de animais abandonados nas ruas também, né? Impedindo aí que tenha essa reprodução descontrolada dos animais que acabam sendo abandonados depois. Então já fique atento aí para o prazo. A castração vai ser no dia 11 de agosto, mas a gente fala antes porque você precisa realizar o cadastro. Em Carangola, o nosso destaque é que o município vai realizar um encontro regional da cafeicultura da Zona da Mata Mineira. Vai ser no dia 12 de agosto, às 18h30, no Sindicato dos Produtores Rurais de Carangola, que fica localizado na Praça Rotary, número 254, em Carangola. O encontro contará com a presença do chefe-geral da Embrapa Café. É um momento estratégico para discutir os rumos da cafeicultura na região, com foco em inovação, pesquisa, cooperativismo e desenvolvimento das lavouras. Para os interessados em participar, também é preciso fazer uma inscrição, confirmar a sua presença pelo WhatsApp, que é o 329-8404-2735. 329-8404-2735. E para finalizar, a gente fala sobre Alto Caparaó, porque a Prefeitura vai realizar no dia 19 de agosto, às 10 da manhã, um leilão online de venda de veículos e outros bens que já não atendem à necessidade da administração pública. A iniciativa, segundo a Prefeitura, faz parte da renovação da frota municipal e reduz os custos com manutenção, garantindo uma gestão mais eficiente dos recursos públicos. O leilão é aberto ao público e será realizado de forma completamente online. Então é uma chance aí de você adquirir um veículo ou outros bens que a prefeitura está leiloando nesse dia 19 de agosto. Essas foram as nossas informações sobre a região de hoje. Daqui a pouco você confere tudo no nosso site, tribunadoleste.com.br. Participe com a gente lá.
0: Ótimo. Essa é a Lorena Correia, trazendo então os destaques. Desejo para você uma ótima quarta-feira. Metade da semana, né? Hoje tem o seu Cruzeiro em campo, né?
2: Hoje tem meu Cruzeiro em campo. Vamos torcer aí pra passar de fase na Copa do Brasil.
0: Tá arriscando o placar de quanto hoje?
2: Olha, eu tô arriscando um 2-0.
0: 2-0?
2: É.
0: Tá certo. Tá ótimo, então. Boa sorte para o seu Cruzeiro.
2: Obrigada, Luiz.
0: Até amanhã.
2: Até amanhã.
0: Lorena Correia com a gente. Aqui os destaques da Tribuna do Leste. São 9:02 da manhã. Um breve intervalo e a super sequência no ar. E hoje vai ter Chico Buarque de Holanda, Dalto, Bee Gees, aliás, Beatles, né? Vai ter também o Kenny Rogers com

0: Diz. É uma super sequência que chega já já para você na Rádio Manhuaçu. E logo em seguida, eu vou seguir atendendo a sua participação pelo nosso WhatsApp, o 988-18-8890, que é o Zap Zap da 106.9. 92, muito bom dia. 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

0: A emoção em cada canção da nossa super sequência de hoje na Rádio Manhuaçu. Para fechar, Richard Marques com Right Here Waiting. Teve o Dalton Muito Estranho, Kenny Rogers e Bee Gees com You and I. Chico Buarque, O Caderno e Beatles, Here Comes the Sun. E amanhã a super sequência vai voltar, nesse horário sempre aqui para você, às 9 horas, trazendo o melhor da música nacional e internacional na saudade, na recordação. E daqui a pouquinho tem mais música para você. Estamos juntos. É o tempo todo. Claro que aqui. Manhã de quarta-feira, 9h24.
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1: Daqui a pouquinho nós vamos voltar com atendimento à sua participação. Mais cedo, antes das 8, atendi várias pessoas e as mensagens estão chegando aqui na 106.9 através do nosso WhatsApp. E se você mandou mensagem em áudio fazendo pergunta para a doutora Marinês, nós vamos fazer a escuta dessas mensagens e vamos encaminhar para ela responder na próxima quarta-feira aqui na Rádio Manhã Uaçu. A entrevista de hoje está disponível para você no Tribuna do Leste e YouTube. É só acessar o YouTube Tribuna do Leste, a entrevista com a doutora Marinês Bragança, advogada, respondendo questionamentos que chegaram para a gente na manhã de hoje. E daqui a pouquinho nós vamos ter também 10h30 da manhã a edição do Girando com as notícias em destaque para você aqui na Rádio Manhã Uaçu. E agora tem a Paula Fernandes com a música do ano de 2024, Anota Aí. Bom dia para você, tá em casa, tá no trabalho, tá no carro, tá na melhor sintonia da 106.9, a Manhã Uaçu FM.

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3: Deixa eu contar algo para você que você já está sabendo. O nosso Zap Zap está recheado de participação aqui. Eu vou atender já já. Mas se você não mandou a sua ainda, tem espaço, tá? Manda aí o seu bom dia no 98808-8890.
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1: A minha amiga Olivia está em Durandé, Beira Rio, mandando bom dia para a família dela, para os netos, mandando bom dia também para os bisnetos, para todo mundo, né, que está curtindo a gente, né, minha amiga? Um abraço especial para você e para todos aí sintonizados em Durandé. É a Olivia da comunidade Beira Rio, lá em Durandé. Obrigado pela participação, tá? Ana Maria, em São Pedro do Avaí, também está feliz a vida. Hoje é aniversário do

0: Adão de Freitas, que é o esposo dela, e ela tá mandando parabéns para ele, muitos anos de vida, desejando muita felicidade. O Adão, que é esse grande pai, esse grande avô, né? E ela até falou assim: ó, nesse momento ele tá trabalhando, de repente nem tá escutando agora, mas ele é muito conhecido aqui em São Pedro e depois o pessoal conta para ele. Eu sei disso. Ana Maria, aquele abraço para você, parabéns aí pro Adão e felicidades para você e pra família, tá? O Antônio Vieira tá com a gente, curtindo a Rádio Manhuaçu. Ligadão também, sintonizado. O Peninha lá de Martins Soares, dá o bom dia dele. Fala, Peninha.
1: Bom dia, Luiz Nascimento. É o Peninha, padaria do trevo de Martins Soares. Manda um abraço aqui pro Jimboia, nosso balconista excelente. Com todos os colegas meus, é o Jequitibá, na Luanda, Malmirim, com o Marquinhos, que monta móveis, muito amigo meu, que eu vi você falar dele aí. E para todos os ouvintes e para vocês da rádio também. Pena isso que aí. Não voa.
0: Tá certo.
1: Fica com Deus.
0: Esse é o grande Peninha. Fica com Deus também. Obrigado pela participação, tá? E se você ainda não se manifestou, manda pra cá o seu bom dia. Faça como a grande maioria que tá sempre acompanhando aqui a 106.9. A nossa que é, a nossa Rádio Manhuaçu, que é a mais tradicional. 75 anos no ar com você. A exemplo do Marquinhos e também do Flávio, lá de Manhumirim. Peninha falou do Marquinhos agora há pouco, né? Trabalham lá na montagem de móveis e estão sintonizados na Manhuaçu FM, hoje e sempre. É, o Jean da Vila Nova também está com a gente, né? Um abração para você, Jean, para Patrícia, filhos Abraão e Valentina. Tudo de bom para vocês aí da Vila Nova, sintonizados na Rádio Manhuaçu. E a música que nós vamos ouvir agora é com a dupla Guilherme Santiago. Essa dupla que tem músicas maravilhosas, né? E essa é um grande sucesso do ano de 2020. É até antes, né? Acho que é 2018 essa música, na verdade. A primeira gravação. E teve uma releitura no ano de 2025. Que a gente traz pra você aqui. Chovendo Estrelas, Guilherme Santiago. A versão ao vivo desse grande sucesso.

0: 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Isso é Maiara e Maraíza.
1: Maiara e Maraíza, na manhã da Rádio Manhã, você, essa música é sucesso, hein? Quem sente saudade sou eu. Tocou e toca o tempo todo, né? É do ano passado essa música. Aliás, essa é mais nova, né? É do ano de 2026 já. É Quem Sente Saudade Sou Eu. E Murilo Ruf cantou aqui também Saudade Estranha. E Guilherme Santiago, naquela releitura de Chovendo as Estrelas, ao vivo, aqui na Manhuaçu, 106.9. Chovendo Estrelas é a primeira dessa sequência. E hoje, às 10h30, tem notícias na edição do Girando, trazendo as informações de momento para você, aqui em Manhuaçu, na região, e aquilo que é destaque também nacional e internacional. É aquele resumão que a gente faz das notícias para você. E às 11h30 hoje tem o Caminho Verdade e Vida. O Padre Lucas, da paróquia Bom Pastor, vai estar com a gente aqui apresentando o Caminho Verdade e Vida.
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1: 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Deixa eu dar um bom dia aqui para a minha amiga Cleusa, tá lá no Gavião, ouvindo a gente, tá ligadinha conosco, né? E hoje, se Deus quiser, nós vamos estar lá, celebrando com eles, na comunidade, a partir das 7 horas da noite, às 19 horas. Um abraço para vocês aí, obrigado pela sintonia sempre e sempre... A gente fica feliz, né, com os convites que recebemos aqui para estar com os amigos e amigas ouvintes da Rádio Manhuaçu. Deixa eu dar um bom dia também aqui para o nosso amigo que mandou mensagem mais cedo, né? Tá ligadão com a gente, o Ocimar, lá de São João do Manhuaçu. Fala, Ocimar. Muito bom dia para você.
7: Bom dia, meu nascimento. Aqui é o Ocimar Pereira, São João do Manhuaçu. E eu vi uma música, a Thaís de Alexandre, Laço Aberto, para oferecer para todos que estão na sintonia da FM 106.9, maior e melhor. Um abraço a todos, vocês ficam com Deus.
1: Fica com Deus também, até a próxima. A Fátima tá ligadinha com a gente. Oi, Fátima.
8: Bom dia, Luiz Mento. Deus te abençoe, você abençoe sua família, tá? Uma boa quarta-feira para todos. Gostaria de ouvir qualquer uma música do Gene Gênio. Ofereço minha família para vocês da rádio, para todos os ouvintes. Fica com Deus.
1: Você também. E quem está comigo também na sintonia é a Maria Lopes, do Clube do Sol. Tá ligadona lá. A minha amiga Madalena Fraga também está sintonizada lá na cabeceira do Japu. A Maria Aparecida Paixão está no Coqueiro Rural, sintonizada. A Maria Elizabeth, nossa querida Betinha, está em Barbacena, ligadona com a gente. E tem também aqui o nosso amigão, o Zé Hélio.

0: Bom dia, Luiz Nascimento. Aqui é o José Herdo com a Boa Esperança de Lisburgo. Gostaria de pedir uma música aí no programa, pode ser a sua escolha. Oferecer para todos meus amigos aí do bairro Petrina e para minha comunidade aqui, Boa Esperança. E para minha esposa Margarida, viu? E para vocês aí na rádio. Alô, garoto. Fica com Deus. Um dia cheio de bênçãos aí na rádio para vocês, viu? Tchau, tchau.
1: Para você também, amigão. Tudo de bom. Pessoal de Luisburgo, cidade, zona rural, curtindo a gente. Agradeço, tá? 9h48. Ataíde Alexandre.

0: como vai ser?
1: Esse é o Mioto cantando na manhã da Rádio Maior Sul. Legal essa música, quem chama-se DNA. Teve Gino e Gino, cada um na sua, e a Thaíde Alexandre para recordar com a gente, Laço Aberto. 10 horas da manhã, 10 da manhã, e segue em Maiuaçu a novena de São Lourenço. Hoje é o quinto dia da novena, né? Ontem nós tivemos mais uma celebração transmitida pelo YouTube, e você acompanha no YouTube da Paróquia São Lourenço. Faça o seguinte, abra aí o YouTube, Paróquia São Lourenço, já deixa o sininho ativado, que na hora que começar a celebração, a transmissão, você já vai receber a notificação para poder acompanhar. A novena está maravilhosa. E hoje é o quinto dia, tem partida depois, e a gente vai se preparando aí para celebrar o padroeiro de Maiuaçu na próxima segunda, dia 10. Lembrando que domingo, dia 9, tem a missa, campal, depois tem o show com o Colo de Deus, e na segunda feriado, dia de São Lourenço, tem também a procissão, tem a missa campal, e depois tem o show com o Ministério Aba. Homenagens a São Lourenço, padroeiro de Maiuaçu. E você acompanhando essa programação, claro, aqui na Rádio Maiuaçu também e pelo YouTube no canal da Paróquia São Lourenço. São 10 horas, 1 minuto. Bom dia para você.

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4: Prazer estar com você na Rádio Manhuaçu e trazer a sua participação aqui é bom demais.
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4: A Melissa, em São João do Manhuaçu.

0: Melissa Moreira, tá ligada com a gente, né? Dizendo assim, o Nascimento, bom dia pra você. Manda aí uma alusão pra minha avó, a dona Nilda, também Nini, Alverina e pra todos ligados à Rádio Manhuaçu. É a Melissa do Moreira, São João do Manhuaçu. Valeu, Melissa. Bom dia pra você. Obrigado aí pela participação, tá? Tem o bom dia também aqui do garotão Miguel, tá com a gente, né? Fala, Miguel. Miguel gosta de participar conosco, né?
1: Fala, Luiz Nascimento. Aqui é o Miguel. Eu queria pedir uma música pra você colocar na rádio pra todo mundo ouvir aí, os ouvintes aí, qualquer um aí da rádio aí que tá escutando a rádio.
0: Tá ótimo.
1: É, Amado Batista, Vem Morena Vem. Conhece?
0: Conheço.
1: Coloca aí na rádio aí pra mim.
0: Tá certo.
1: Se tiver como, você coloca pra mim.
0: Valeu, Miguel. Bom dia pra você. É, Nascimento, cada amanhecer é uma oportunidade para recomeçar. Bom dia com a presença de Deus. Aparecida de Caputira mandou essa mensagem aqui. Obrigado também, amigo. Tudo de bom pra você, hoje e sempre, tá? Tem a participação também do nosso amigo Zé Paulo e a Geralda, da Rua do Campo. Estão lá na Vila Nova, sintonizados na Rádio Manhuaçu. Obrigado aí pela participação mais uma vez, tá? Diariamente sintonizados aqui com a gente. O Kaique, lá de Santo Amaro de Minas, também está com a gente. Música para o pai dele, já antecipando aí o Dia dos Pais, que é no próximo domingo, né? Domingo, então, teremos aí o Dia dos Pais e o nosso queridão, né, o Kaique, já está antecipando aí os parabéns. E o Amado Batista cantando aqui na manhã. Vem, Morena! Vem, Morena!

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1: E essa parceria bonita do Gustavo Lima com Traia Véia ficou legal, né? Equivocada, a música que nós ouvimos aqui na 106.9, a Rádio Manhuaçu. E aí, tá chegando agora para acompanhar o programa? É, que bom, seja bem-vindo, seja bem-vinda. Sempre um prazer ter você aqui na melhor programação, que é da Manhuaçu FM. E se você está com a gente desde cedo, muito obrigado. Vamos seguindo aí, nessa manhã super legal de quarta-feira, nesse dia 5 de agosto. Tem uma frase aqui de Santa Terezinha, do Menino Jesus. Diz assim, viver de amor é dissipar o medo e a recordação das faltas passadas. Escreveu Santa Terezinha, do Menino Jesus. Viver de amor é dissipar o medo e a recordação das faltas passadas. Bonita, bonita essa frase. E eu estou trazendo essa frase aqui de Santa Terezinha. Lembrei de uma amiga nossa que eu fiquei conhecendo ontem. É a Dona Terezinha. Dona Terezinha, ela estava no consultório ontem do Dr. Pedro Paulo. E eu passava por lá. E ela mora na Boa Sorte, ali em Reduto. Ela e a família, sempre ouvindo a Rádio Manhuaçu. Então, bom dia para a senhora. Foi um prazer te conhecer ontem aqui em Manhuaçu. Tá bom, minha amiga? Dona Terezinha, da Boa Sorte. Bom dia e felicidades para a senhora, tá? Daqui a pouco eu volto na sequência do nosso Manhã do Ouvinte.
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1: E participar das celebrações de São Lourenço é muito bom, né? Eu estive na matriz de São Lourenço domingo e a gente teve aquela oportunidade, né, de participar da novena e depois bater um papo, conversar, né? Comer aquela quitanda da partilha. É bom demais. É um momento especial, né, que a gente tem aqui em Manhuaçu, com a festa do padroeiro São Lourenço e também nas comunidades, né, onde a gente tem aí os padroeiros sendo celebrados. Bom dia para todos vocês, tá? Vamos aproveitar cada instante, cada celebração, porque isso aí vai passando, vai passando, vai passando e vai ficando essa saudade. E realmente é importante a gente valorizar. Deixa eu trazer aqui mais ouvintes. A minha amiga Eneida, lá de São João do Manhuaçu, está dizendo assim: o Nascimento, bom dia para você. Toca a música aí para minha família,

0: para o meu esposo Fernando, para todos ligados na Rádio Manhuaçu. Tá certo. Um abraço para você. Obrigado aí pela participação, tá? Tem também aqui a participação do Renato. Fala comigo, Renato.
1: Bom dia, Maria Maria. Sou o Renato de Maiuirim. Queria ouvir uma música com Gilberto Gilmar, Homem Pássaro. Essa rádio é tudo de bom. Tô sempre ligado na 106,9. Tô limpando uma casa aqui, rapaz. A água tá gelada, mas tem que limpar. E tá ali.
0: Tá
1: um
0: certo.
1: Abraço, fica com Deus aí, tudo de bom. Bom dia.
0: Tá ótimo. Ô, Renato, é o seguinte, tem outro pedido aqui pra Gilberto e Gilmar, então vai tocar, havia chegado primeiro, tá? Então vai tocar Tá Ruim, Mas Tá Bom, nessa sequência aí, vai pra você também, tá? E Tá Ruim, Mas Tá Bom, que você tem uma casa pra limpar, né? Apesar da água gelada. Maria José, bom dia.
2: Bom dia, Luiz Nascimento, tudo bem com você?
0: Tudo certo.
2: Tô falando aqui, Maria José Sodré, São Vicente Simonês. Tô passando pra poder pedir a música do Os Filhos de Goiás, com a Valéria Barros, dá uma preferida. Quero oferecer meu companheiro José Gonzaga de Carvalho. Quero oferecer meus 7 filhos, meus 17 netos, para os meus irmãos, para minhas irmãs, para os meus enteados em Manhuaçu. E para vocês aí da rádio, um abraço, fica com Deus.
0: Até a próxima, tá? Fica com Deus também. Obrigado pela participação. Deixa eu trazer aqui também agora a participação da Manuelita, que mandou mensagem pra gente, né? Direto lá do bairro Santa Terezinha, onde ela reside. Manuelita, Manuelita, qual que é o seu recado hoje, hein?
3: Bom dia, Luiz Nascimento.
0: Bom dia.
3: Aqui, eu queria te pedir uma música, oferecendo pra minha prima que chegou de Vitória ontem. Ela tá fazendo 77 anos hoje.
0: Que ela chama
3: Maria Aparecida de Faria.
0: Parabéns, Maria Aparecida.
3: Aí, se você puder passar, aí ela tá querendo aquela música do Gino e Geno, As Águas de São Francisco. Aí, se você puder passar, oferecer para ela, para mim. Ela tá completando 77 hoje.
0: É.
3: Ela não mora aqui não, mora em Vitória. E se você puder passar para ela, aqui é a Manuelita que tá falando com você.
0: Tá certo.
3: Aí eu te agradeço, tá? Um bom dia para você, um bom programa. Deus abençoe a sua vida, a sua família.
0: A nós todos, né, Manuelita? Parabéns aí para sua amiga, né, que está de visita e hoje na sua casa, fazendo aniversário. 10h20 da manhã. Daqui a pouco tem notícias. Gilberto e Gilmar. Tá ruim, mas tá bom.

0: Valéria Barros, na Rádio Manhã. Sua Valéria compôs As Mineirinhas durante muito tempo, né? E essa música aí com Diego e Vitor Hugo, do ano de 2024, Pior Que Eu. 10h31 da manhã, chegando a notícia.
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0: Está no ar a edição do Girando com a Notícia, a informação para você na manhã da Rádio Manhuaçu. Cidade tem céu azul com algumas nuvens, a temperatura está em elevação, nesse momento 22 graus aqui na Praça 5 de Novembro e a umidade do ar em 69%. A economia em destaque, o dólar no câmbio comercial está operando em queda de 0,38%, valendo R$ 5,11. O euro também está em baixa, de 0,19%, vale R$ 5,90. A Bovespa opera em alta, de 0,56%, 178.886,44 pontos. Política, vamos falar das eleições desse ano. Pesquisa Quest, divulgada nessa quarta, mostra que o presidente Lula, do PT, com 44% das intenções de voto, em um eventual segundo turno contra Flávio Bolsonaro, do PL, que tem 39%, venceria a eleição. A diferença entre os dois é de 5 pontos percentuais. Em julho, Lula tinha 45% e Flávio Bolsonaro, 37%, uma vantagem de 8 pontos para o presidente. Nos outros cenários testados, Lula tem 46% contra 34% de Romeu Zema, que é do Novo. 45% contra 37% de Ronaldo Caiado, que é do PSD. E 45% contra 35%

0: de Renan Santos do Missão. A pesquisa foi encomendada pela Genial Investimentos e ouviu 2.004 eleitores entre os dias 31 de julho e 3 de agosto. A margem de erro é de 2 pontos percentuais, para mais ou para menos, e o nível de confiança é de 95%. O levantamento foi registrado no Tribunal Superior Eleitoral sob o número BR-06591-2026. Destaques policiais aqui na região. Um adolescente de 16 anos, investigado por ato infracional, análogo ao crime de tentativa de homicídio, em Alegria, distrito de Simonésia, foi apreendido ontem durante uma ação conjunta das forças de segurança. A apreensão dele aconteceu no interior de São Paulo. Agentes da Guarda Civil Municipal e da Polícia Civil, também do Serviço de Inteligência da PM, apreenderam esse adolescente que era alvo de um mandado judicial de busca e apreensão expedido pela Justiça aqui de Minas Gerais. A localização em Cordeirópolis, interior de São Paulo, foi possível após o compartilhamento de dados entre as instituições envolvidas. O procedimento relacionado ao caso tramita na primeira vara criminal da infância e da juventude da comarca aqui de Manhuaçu. E, inclusive, após a apreensão, o adolescente foi encaminhado ao Departamento Estadual de Homicídios e Proteção à Pessoa da Divisão Especializada de Investigações Criminais em Piracicaba, na região de Cordeirópolis. A Polícia Civil de Minas Gerais deflagrou uma operação, denominada Placebo Financeiro, contra um grupo investigado por aplicar golpes usando o nome da Unimed. A ação foi coordenada pela Delegacia de Carangola e apura crimes de estelionato, lavagem de dinheiro e ocultação de bens. Segundo a investigação, os suspeitos simulavam canais legítimos de atendimento e emitiam boletos falsos. As vítimas acreditavam estar pagando as mensalidades do plano de saúde, mas os valores eram enviados para contas controladas pelo esquema. O nome da operação faz referência ao método usado pelos investigados. Assim como um placebo simula um tratamento, o boleto aparentava quitar uma cobrança verdadeira, mas não garantia a manutenção da cobertura do beneficiário. Os mandados foram expedidos pelo juízo da comarca de Manhumirim e cumpridos na zona sul e leste da cidade de São Paulo. A ação contou com o apoio do Laboratório de Operações Cibernéticas em Brasília e da 35ª Delegacia de Polícia Civil de São Paulo. A equipe mineira responsável pela coordenação dos trabalhos foi formada pelo delegado Thales Borges e pelos investigadores Rodrigo, David e Diego, das delegacias de Carangola e de Divino. Para encerrar essa edição, a Defesa Civil do Rio de Janeiro, município do Rio, emitiu na madrugada de hoje um alerta severo, informando sobre a previsão de ventos fortes nas próximas horas. Por volta de 5 da manhã, celulares exibiram um alerta com o ícone de um triângulo vermelho com ponto de exclamação, indicando notificação de emergência. A mensagem reforça que a cidade permanece em estágio 2 e orienta a população a evitar áreas próximas a árvores e estruturas metálicas. Então, esse alerta para a cidade do Rio de Janeiro. O aviso foi enviado após o Centro de Operações de Resiliência colocar a cidade em estágio 2, às 19 horas de ontem, terça, devido à previsão de ventos moderados a pontualmente fortes. E a previsão é de rajadas de até 66 km por hora, sendo esperados no Rio de Janeiro. 10h37 da manhã termina a edição do Girando. Mais notícias a qualquer momento.
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1: A minha amiga Janice de Santo Amaro está dando bom dia para toda a família dela e especialmente para sua mãe, também para uns netos que estão ligados na 106.9. E o Kaique está ligadão lá com a gente também, né? Aquele abraço para você, Kaique, para você, Janice. Obrigado aí pela participação, tá? Tem um bom dia também da minha amiga da Gameleira, tá ligadona com a gente lá, deixando aqui o seu recado. Fala comigo, Neuza. Bom dia para você.
2: Oi, Luiz Nascimento. Bom dia. É a Neuza Elmer aqui do Colo de Gameleira. Tudo bem aí com você?
1: Tudo certinho.
2: Eu tô aqui com o rádio ligado ouvindo seu programa, Deus de Cedo. Eu gostaria, se for possível, você passar uma música para minha comadre Josileia, aqui no Colo da Gameleira. Ela tá de aniversário hoje. Que Deus dela muita saúde, muita paz, muitos anos de vida. Compadre Alessandro, vida nova. Fica com Deus, um abraço e bom trabalho.
1: Parabéns, parabéns.
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1: Esse é o Padre Alessandro Campos na manhã da Rádio Manhuaçu. E o nosso bom dia também para Marilda. A Marilda tá ligada com a gente lá em Manhuaçuzinho, né? Tá sempre sintonizada na 106.9. E ela disse hoje na mensagem dela: Nascimento, quero que você mande um bom dia pra gente aqui e para o meu netinho Miguel, que vai completar no dia 8 de agosto 4 aninhos. E também para minha filhada, que vai completar seu primeiro aninho dia 10, que é o dia de São Lourenço. Manda uma música mensagem aí. Então foi para você essa, tá, minha amiga Marilda, e também para o Miguel e para a Larissa, que estão de aniversário nesses dias, né? Um abraço para todos, parabéns, tá? Um abraço para você, Marilda, para o Geraldo, para todos aí sintonizados na Rádio Manhuaçu. E daqui a pouquinho tem mais, 10h46 da manhã.
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0: E o seu bom dia na Rádio Manhuaçu. O Marcinho da Vila Nova está dizendo: seu Nascimento, bom dia para você. Manda um alô aí para todos os meus amigos que estão sintonizados na 106.9. E especialmente para você e para a equipe aí da Rádio Manhuaçu, que está trabalhando nessa manhã. Ele até mandou um bom dia aqui para a Shirley, que é a nossa recepcionista. Tá ótimo. Valeu, Marcinho. Aquele abraço para você. Obrigado aí pela participação, tá? É, tem aqui também um bom dia da minha amiga, a Dora, que está ligada em São Vicente de Simonésia.
1: Oi, Luiz Nascimento. Bom dia.
0: Bom dia.
1: E aí, tudo bem com você?
0: Tudo certo.
1: A Dora de São Vicente. Gostaria de pedir uma música, se você puder passar para mim, com Barreirito, Cadeira Amiga. Aí eu ofereço para o pessoal aqui de São Vicente, minhas amigas e minhas famílias, todos meus netos, bisneto, a todos e para vocês aí da rádio, tá?
0: Tá ótimo.
1: Agradeço, se você puder.
0: Daqui a pouco toca para você, tá bom? Bom dia, minha amiga aí de São Vicente, em Simonésia. Tem também aqui o Bom Dia, que chegou agora há pouco, pode falar.
2: Bom dia, Luiz Nascimento.
0: Bom dia.
2: Aqui quem está falando é a Nivanete, do bairro Morada Nova, Mãe Mirim. Luiz, eu gostaria de ouvir aí com Chitãozinho, Chororó, Caipira, oferecer para o Jorge Dutra, para Madre Maria Germano, para Juliana, para o Adriano, para a Virgínia e para todos que estiver ouvindo, para você, para o Marcelo Costa, para o Giovanni Amorim, para todos que estiver sintonizado em 106,9. Então, bom dia, fique com Deus.
0: Até a próxima, minha amiga. Felicidades para você, tudo de bom, tá? Papai do Céu te abençoe. Aqui é a nossa amiga Nivanete Manhumirim. O Nascimento, bom dia para você. Manda um alô aí para mim. É a participação do nosso amigo Amimadab, né? Deixou aqui a mensagem dele, dizendo assim: ô Nascimento, tô sempre te ouvindo, hein? Manda uma música bacana aí pra gente. Tá ótimo. Obrigado pela participação. Mais uma chegando, do Matheus Ferreira.
3: Bom dia, aqui tá falando é o Matheus Além do Corgo Santana. Manda uma música pra nós aí, do Sérgio Silva. Todos os ouvintes do Corgo Santana.
0: Tá certo, mate o homem, mas não troque o nome, né? Falei Matheus, é Matusalém. Matusalém, obrigado aí pela participação. Ana Lúcia, São Domingos em Santa Margarida, tá ligada também, deixando aqui a participação dela. Maria Isabel, de Bom Jesus em Divino.
4: Luiz Nascimento, bom dia, tudo bem com você?
0: Tudo certo.
4: Aqui, um dia desse eu escutei alguém pedir uma música, eu já conhecia a música, mas não sabia quem era o cantor. É aquela, toca aquela, toca aquela, aí eu escutei que falou, ouvi, né, que você falou, era Trio Alto Astral. Passa ela para nós aí de novo, fazendo um favor.
0: Tá
4: Tô
0: certo.
4: Na escuta do programa.
0: Tá ótimo. Maria Isabel, Bom Jesus em Divino. Nascimento, só daí, José Alves, aqui do Alto Criciúma, em Batiba. Manda uma música legal aí pra gente. Quero oferecer para todos ligados na manhã da Rádio Manhuaçu. Tá ótimo. 10h52 da manhã. Chitãozinho e Chororó, o Rio. Aliás, Caipira.

0: aqui na Maior Sul 106.9, nós ouvimos então a música do trio Alto Astral, Toca Aquela. Teve também Marcianas com Porque Brigamos e ainda teve Chitãozinho e Chororó, Caipira. É a música que você gosta de ouvir, a música que você pede aqui pelo nosso WhatsApp, que a gente vai tocando para você nas manhãs da Rádio Manhuaçu. Daqui a pouquinho tem a última sequência de participações. Hora certa, 11:03.
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0: Nessa edição do Saúde em Foco, mais uma vez, trazemos um tema para poder nos orientar para que a gente tenha mais saúde e possa viver melhor. E o tema de hoje que nós vamos trazer para você é um tema que, com certeza, você que está aí acompanhando a 106.9, está sempre na sintonia, já ouviu falar aqui. Mas a gente vai trazendo esses temas que vão voltando e

0: inclusive com novas orientações, justamente para que a gente busque cada vez mais saúde e mais qualidade de vida. Quero falar hoje mais uma vez sobre regular o estresse para ter mais saúde. Olha, nós precisamos desenvolver ferramentas para regular o estresse. O estresse crônico desorganiza os hormônios e prejudica a saúde mental. Então, estar estressado, estressada, vai causar esse prejuízo enorme, essa desorganização dos hormônios, prejudicando a nossa saúde mental. Portanto, a meta não é eliminar o estresse, porque é muito difícil a gente eliminá-lo totalmente, mas aprender a regular esse sentimento. Então você vai usar uma respiração mais consciente, pausas diárias, meditação e interação social positiva. Essas práticas restauram o equilíbrio do sistema nervoso central de forma muito eficaz. Então, regular o estresse para ter mais saúde. É a dica de hoje aqui no Saúde em Foco da Rádio Manhuaçu. Agora são 11h04 da manhã.
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0: Daqui a pouquinho nós teremos às 11h30 o Caminho Verdade e Vida com o Padre Lucas, da Paróquia Bom Pastor. Vamos à última sequência de participações aqui na Rádio Manhuaçu. Minha amiga Ronina, bom dia.
9: Bom dia, Luiz Nascimento. A Ronina aqui de São João, do Manhuaçu. Eu tô te ouvindo aqui, passo me fazendo favor, a música Ano Virela Trembala. Eu sou especialmente minha irmã, que tá completando mais um ano de vida hoje. Meus quatro filhos, meu Danetinho, Maria Giliar, minha mãe Dora, mora no bairro Monte Sinai. Para você e todos os ouvintes, obrigado. Eu ouço a melhor e a maior. Fica com Deus. Tchau.
0: Até a próxima. Parabéns aí pra Mana fazendo aniversário, né? Porque aniversariar é bom demais. E a Ronina aqui com a gente, mandando esse recadão. Obrigado, tá? Vamos pra onde agora aqui no Zap Zap, hein? Ah, sim, vamos para a participação dessa nossa amiga. Bom dia.
10: Luiz Nascimento, bom dia. Aqui é a Vanilda Tomás.
0: Oi, Vanilda.
10: Pertinho aqui de sua casa, morando aqui. Sou sua vizinha. Desejo mandar um abraço para todos aí do bairro São Vicente, meus amigos, né, que ficaram aí. Uma boa quarta-feira para você. Tchau.
0: Para você também, meu amigo. Edvaldo Lourenço está na Barra da Água Limpa, desejando bom dia para todos nós, para a grande audiência da Rádio Manhuaçu. Valeu, Edvaldo. Aquele abraço especial para você, tá? A Lica do Nossa Senhora Aparecida também está ligada, como sempre, né? Não perde a programação da Manhuaçu FM. Essa é a nossa amiga Lica. E a Melissa, dá o bom dia dela.
11: Bom dia pra Melissa, João. Queria que você mandasse um alô pra Simar, pra Valéria, pra Vanilda, pra Vanusa e pra Tia Áurea.
0: Está mandado o recado e o abraço, né?
12: Bom dia, Luiz Nascimento. Tu tá bom?
0: Tudo ótimo.
12: Luiz Nascimento, será que você poderia passar uma música do Gustavo Lima? Retrovisor. Ofereço pra minha mãe, meus irmãos, para todo mundo que estiver ouvindo. Fico com Deus, muito obrigada.
0: Bom dia pra você. Até a próxima, tá? Mais uma.
13: Bom dia, Luiz Nascimento. Aqui quem tá falando é a Margarida de Boa Vista, Caparaó Novo. Gostaria de ouvir uma música com Gino e Gino, o Cavaco Voou. E ofereço meu esposo Claudionésio pra todos meus irmãos, pra todos meus sobrinhos, pra todos vocês aí da rádio. Tchau, fiquem com Deus.
0: Até boa a alegria, próxima. É só alegria. Denizete de Palmeiras está com a gente também, né? Está sintonizada, mandando aqui uma mensagem especial, pedindo uma música e oferecendo para os ouvintes todos sintonizados aqui na 106.9. Valeu! E um bom dia também, chegando aqui, do nosso amigo Mauro Lúcio Ribeiro, tá ligadão. Também bom dia para Luciane de Fátima, lá de São João do Manhuaçu, e para o Luciano Alicate, que está em Cândido Salles, também ligado na Rádio Manhuaçu. Bom, pessoal, hoje não dá mais tempo. É, eu tento tocar todas as músicas pedidas, mas o tempo não permite. A gente vai tocando algumas delas, tá? 11:09, mais participações à tarde e comigo aqui amanhã, a partir das 7:30 da manhã.

Esse é o Barreirito, cantor das Andorinhas, na sua rádio Maiuaçu 106.9, Cadeira Amiga, teve também Marília Mendonça, Eterna Rainha da Sofrência, com a música Ciumeira, e Ana Vilela, com Luan Santana, Trembala. 11:18 da manhã.

0: Tá na hora do almoço, é? Momento marcante, especial esse, né? Almoçar é bom demais. Então, ó, agradeça a Deus pelo alimento que você tem e depois dá aquela ajudinha aí, né? A sua mãe, a sua esposa, né? A dona de casa, ela precisa de ajuda. Toda ajuda é bem-vinda, não é, minha amiga? Então, um abraço para todos vocês que já estão almoçando, ouvindo aqui a Rádio Manhuaçu. Tem uma galera que tá chegando agora da escola, tem uma outra que tá preparando para ir pra aula. É assim a nossa vida, né? Cheia de atividade. Daqui a pouquinho eu volto com você.
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E essa que nós vamos tocar agora foi pedida, agora há pouco, né, com a cantora Isa, a música é Brisa. E daqui a pouquinho nós vamos ter também a Paula Fernandes com Anjos e Resgate, Oração pela Família, que a minha amiga Aureliana de Matipó pediu mais cedo. Então bom dia para vocês que participam e estão sempre com a gente aqui, curtindo a Rádio Manhuaçu.

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1: E você é o meu convidado, a minha convidada para amanhã estar comigo mais uma vez aqui na Rádio Manhã Uaçu, em mais uma Manhã do Ouvinte, na quinta-feira, dia 6 de agosto. E para encerrar hoje, vou deixar aqui o Thiago Brado cantando pra gente, Minha Essência, aguardando o Caminho, Verdade e Vida, que chega já com o Padre Lucas da Paróquia Bom Pastor. Tarde começa com Sintonia da Tarde daqui a pouquinho. Então quero te agradecer, dizer muito obrigado pela participação, pela sintonia. Felicidades para você, que esse dia seja muito, muito maravilhoso nesse restante dele, nessa quarta-feira, dia 5. Parabéns mais uma vez para você, aniversariante. Fiquem todos com Deus e até amanhã. Tchau, gente!

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2: Prezados irmãos, queridas irmãs, bom dia, quarta-feira, dia 5 de agosto, paz e bênção. Um abraço fraterno a todos os aniversariantes do dia de hoje, parabéns, feliz aniversário. Nossa comunhão solidária com todos os doentes, hospitalizados, acamados. E você que está nos acompanhando nesse momento, do seu trabalho, do seu descanso, do seu almoço, da sua viagem, paz e bem. Neste mês vocacional, nessa primeira semana, nossos grupos de reflexão são convidados a olhar com mais carinho para o chamado que Deus faz a cada pessoa. Ontem nós refletimos sobre a vocação do padre, até mesmo pelo fato de ser o dia do padre, mas essa semana toda a vocação sacerdotal ganha destaque em nossas reflexões, de modo geral, toda vocação. A vocação nasce do amor de Deus, se manifesta de muitas formas na vida da igreja, seja na vocação sacerdotal, familiar, religiosa ou leiga, sempre como serviço ao reino e aos irmãos. Não importa o seu chamado, é importante você lembrar que ele está a serviço

inspirado pela palavra de Deus, pelo caminho sinodal da igreja, vamos refletir durante este mês sobre a importância de caminhar juntos, acolhendo e fortalecendo as vocações em nossas comunidades. Toda vocação nasce do encontro com Cristo e se fortalece na vida, em comunidade, onde cada pessoa possui uma missão importante na construção de uma igreja mais acolhedora, mais missionária e mais comprometida com os mais necessitados. O roteiro de reflexão deste mês quer nos ajudar a despertar novas vocações, fortalecer aqueles que já disseram sim ao chamado de Deus e incentivar nossos jovens a responderem com coragem e alegria à voz do Senhor, seguindo o exemplo de Maria, seguindo o exemplo de São Lourenço, de tantos santos e santas da igreja, do venerável Júlio Maria, no serviço, na disponibilidade, no sim. A vocação presbiterial, o chamado ser padre, é graça e missão. O padre é chamado a ser sinal da presença de Cristo, mesmo em meio às tempestades da vida. E o sínodo nos recorda que a vocação não é vivida isoladamente, mas em comunhão com o povo de Deus. Assim como Pedro foi sustentado pela mão de Jesus, também nossos presbíteros são sustentados pela oração e o apoio da comunidade. O testemunho de Pedro nos ensina que a fé é sempre um caminho de confiança. Ele ousou sair do barco e a caminhar sobre as águas, mas sua fragilidade o fez vacilar. Jesus, porém, não o deixou afundar. Assim também acontece com os nossos sacerdotes, chamados a caminhar em meio a tempestades do mundo, precisam da mão firme de Cristo e do apoio da comunidade. Somos convidados a estender nossas mãos aos padres, sustentando-os com oração, amizade e comunhão, para que possam seguir firmes na missão. A fé é um convite para confiar no plano de Deus, mesmo quando os ventos contrários parecem nos derrubar. Jesus não escolheu os mais fortes ou poderosos, mas homens simples que aprenderam a confiar. O chamado a ser padre é sinal de que Deus capacita os que escolhe. Portanto, aprendemos que a vocação é sempre vivida em comunhão. A prontidão de São Pedro em responder ao chamado nos desafia a refletir sobre nossa própria disposição em seguir o Senhor, mesmo em meio às tempestades. Aos jovens, este testemunho é um apelo especial. Que tenham coragem de ouvir a voz de Cristo, deixar suas seguranças e responder com generosidade ao chamado, pois o Senhor continua a estender sua mão e sustentar aqueles que dizem sim à vocação. Caros ouvintes, vamos preparando nossa mente, nosso coração para o encontro com o Evangelho desta quarta-feira, depois da música da comunidade Shalom, da música Tua Palavra.

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1: Proclamação do Evangelho de Nosso Senhor Jesus Cristo, narrado por São Mateus, capítulo 15, versículos 21 ao 28.
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1: Naquele tempo, Jesus retirou-se para a região de Tiro e Sidônia. Eis que uma mulher cananeia, vindo daquela região, pôs-se a gritar: Senhor, filho de Davi, tem piedade de mim. Minha filha está cruelmente atormentada por um demônio. Mas Jesus não lhe respondeu palavra alguma. Então seus discípulos aproximaram-se e lhe pediram: Manda embora essa mulher, pois ela vem gritando atrás de nós. Jesus respondeu: Eu fui enviado somente às ovelhas perdidas da casa de Israel. Mas a mulher, aproximando-se, prostrou-se diante de Jesus e começou a implorar: Senhor, socorre-me. Jesus lhe disse: Não fica bem tirar o pão dos filhos para jogá-los aos cachorrinhos. A mulher insistiu: É verdade, Senhor, mas os cachorrinhos também comem as migalhas que caem da mesa de seus donos. Diante disso, Jesus lhe disse: Mulher, grande é a tua fé, seja feito como tu queres. E desde aquele momento sua filha ficou curada. Palavra da salvação. Glória a vós, Senhor. Queridos ouvintes, palavra de Deus proclamada, acolhida, interiorizada em nossos corações e transformada luz para guiar nossos caminhos, para fortalecer a nossa fé. As ações de Jesus ao longo de Mateus, do capítulo 14 ao 15, procuram sobretudo responder a questões específicas enfrentadas pelos discípulos na comunidade a que se dirige, composta principalmente por judeus cristãos. A questão discutida hoje é a primazia do povo escolhido de Israel. Deve ser mantido ou não? Vemos que não, pois a missão de Jesus se abriu aos pagãos após a recusa do povo de Israel. A atitude da mulher pagã serve de paradigma da fé que salva. Reconhece e aceita Jesus como o Salvador e vai ao seu encontro, mesmo sabendo que não tem direito a ela por causa do pecado. Assim, caros ouvintes, a nossa fé, o nosso batismo e a disponibilidade, a acolhida da palavra e a disponibilidade de sermos discípulos de Cristo, a humildade para aprender, para caminhar com Ele, nos justifica no caminho do amor, no caminho da bênção, no caminho da alegria. A fé é muito maior do que os laços sanguíneos e do que estarmos situados a um território, a uma cultura. A palavra de Deus se encarna em nossos corações, nas nossas realidades e nos confirma como povo de Deus,

povo discípulo e missionário. Que Deus nos abençoe, que Deus nos ilumine. Vamos à próxima música com Eliane Ribeiro. Ouçamos Sou Bom Pastor.

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1: Caríssimos ouvintes, chegamos ao final do programa. Nossos avisos de missa para a paróquia do Bom Pastor. Então, durante essa semana, nós estamos em comunhão com todo o clero diocesano que está em assembleia pastoral e a nossa alegria e comunhão com a paróquia São Lourenço, que está vivendo a novena em honra ao padroeiro São Lourenço, padroeiro também do município de Manhuaçu. Todos os dias está acontecendo às 19h30, Santa Missa, na Igreja Matriz de São Lourenço. E aqui na paróquia do Bom Pastor, vamos ao final de semana, a missa às 18 horas na comunidade Imaculada Conceição, no próximo sábado, e às 19h30, nas comunidades Nossa Senhora Aparecida, Engenho da Serra e São Paulo Apóstolo, bairro Matinha. E no domingo, dia 9, Dia dos Pais e também a abertura oficial da Semana Nacional da Família, na Igreja Matriz do Bom Pastor, missa 7 horas da manhã, 9 horas da manhã e 7 horas da noite. E ainda a missa nas comunidades Nossa Senhora Aparecida, Vargem Alegre, 7h30 da manhã, São Lourenço, Barreiro, 5 horas da tarde e na comunidade Santana, às 7 horas da noite. Caríssimos ouvintes, acolhamos a bênção de Deus por intercessão da Virgem Maria de São Lourenço, que nós tenhamos uma tarde abençoada de quarta-feira, continuemos tendo uma semana muito abençoada, que Deus abençoe você, sua família, né, seus trabalhos, os seus sonhos. Aos nossos aniversariantes, confirmando o dom da vida, a todos os doentes, hospitalizados, acamados,

chamados o dom da cura. A nossa esperança e proteção está no nome do Senhor, que fez o céu e fez a terra. O Senhor esteja convosco, Ele está com todos nós. Por intercessão da Virgem Maria, Nossa Senhora do Santíssimo Sacramento, de São Lourenço, desça sobre vós a bênção de Deus Todo-Poderoso, Pai, Filho e Espírito Santo. Amém.

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4: Chegando, alô gente, amigo, um abraço, carinho muito especial a partir de agora na sua quarta-feira, meio de semana, hoje dia 5 de agosto de 2026, que alegria estar de volta com você nessa tarde, clima quente, hein? Dentro de casa pode estar até meio frio, né? Mas na rua aí, aquele sol brilhando, pegando, não é isso? Abraço legal para você na hora do seu almoço, para você que está aí já no seu trabalho, de volta para o segundo tempo da jornada, você que chegou agora, que está aí ligando o radinho, você que acompanha desde cedo a programação da Manhuaçu, aí no rádio, pelo aplicativo, pela internet, e assim nós estaremos juntinhos a partir de agora, hoje, dia 5 de agosto de 2026, no Dia Nacional da Saúde e Dia da Vigilância Sanitária, hein? Então, aqui no Brasil, essa data marca em especial por motivo aí, a homenagem ao médico e sanitarista Oswaldo Gonçalves Cruz, que nasceu em 5 de agosto de 1872. E assim, conscientizando as pessoas sobre a importância da educação sanitária e a ter um estilo de vida mais saudável. E viva a saúde! Assim nós estaremos com você a partir de agora, nesse clima, na emoção sempre renovada. Afinal, já são 217 dias do ano para 2027. Faltam 148 dias, vai marcando aí, tá? Vai passando rápido demais, não é mesmo? Já na 18ª semana do tempo comum, em Manhuaçu nós estamos aí vivendo a novena do padroeiro São Lourenço. A festa vai ser no dia 10 agora, segunda-feira, feriadão no município, tá? Então para você já ir antecipando aí a sua agenda, né? Os seus compromissos em Manhuaçu, porque na segunda-feira aí o dia dedicado ao padroeiro São Lourenço, feriadão. E logicamente que diária nós vamos aqui trazendo sempre as informações sobre a programação, os horários, tudo como tem acontecido. Para você que chegou agora, um abraço muito legal, seja bem-vindo, bem-vinda, de onde quer que esteja aí, ligadinho acompanhando a Manhuaçu FM 106,9. Nesse ritmo super especial, deixa eu abraçar você, amiga dona de casa, alô você do lar, você doméstica, abração muito especial, e você do comércio, hein? Aí na construção civil, a turma também tá sempre ligadinha, a turma que trabalha aí na montagem de imóveis, né? Sempre nós temos recadinhos aqui nas padarias, confeitarias, nas oficinas, aquele abraço legal. E é nesse ritmo que eu convido, vamos ficar juntos até as 4 horas aqui pela Manhuaçu.

0: Daqui a pouquinho tem o convidado do dia, não perca, já está no site manhoaçufm.com.br. Em instantes, o artista da terra, histórias curiosas de mineiros e mineiras, e nós contamos tudinho por aqui, é só ficar ligado. O Direto da Redação atualiza as notícias do tribunadoleste.com.br. Às duas, o Igreja Viva, a catequese no seu lar, 12h15, tem toques e dicas. Hoje vamos falar sobre qualidade de vida, que tal, hein? Às 2h30, os preparativos aí para a festa do padroeiro São Lourenço. Vamos trazer a história desse mártir, né, o padroeiro aqui do cidade de Manhuaçu, do município, também como que surgiu essa condição de ser o padroeiro da comunidade, a festa que está sendo preparada, a novena que já está acontecendo, vai ser motivo da entrevista de hoje, a partir das 2h30, direto do nosso estúdio TV Tribuna, um papo muito legal com o padre Rafael Henrique, e ele vai trazer todos os detalhes da trajetória do padroeiro e também de todo o evento, né, que marca essa data aí do dia 10 de agosto. É só ficar ligadinho, depois tem informações do esporte, consagração, mensagem de otimismo. E por falar em otimismo, é o que mais você encontra por aqui. Tem que acreditar, não é mesmo? Estude sua própria personalidade. De nada nos valerá o conhecimento de todas as ciências do mundo. De tudo que está fora de nós, se não conhecermos a nós mesmos. Estude sua alma, que é seu verdadeiro eu, que se reflete em sua personalidade exterior. Nosso corpo é a projeção de nossa alma. Conheça a si mesmo para viver uma vida consciente e feliz. E seja feliz, é claro.
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0: Vem ficar com a gente, vamos lá. Começando assim, Raça Negra, boa sorte.

Sua quarta-feira, 5 de agosto, aqui na Mãe Uaçu, com mais emoção. Felipe Luan, Aloês, vão conferindo a hora. Agora, 12:17.

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0: Chegou agora, ligou seu radinho, tá ouvindo? De onde você está nos acompanhando agora, hein? Conta pra mim. E o seu abraço vai pra quem nessa quarta-feira? Manda áudio, meu dia 20 na era e Dilcinho.
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E nós vamos juntinhos, hein, na quarta-feira, hoje dia 5 de agosto. E aí, tá tudo bem? Tem gente aniversariando aí na família, no grupo de amigos. Conta, vai lá, de onde você está ouvindo Amanhã o Açu. Deixa seu recadinho através do nosso WhatsApp. É o 33 988 18 88 90.

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3: Sua tarde cada vez melhor, hein? Na quarta-feira, 5 de agosto. Daqui a pouquinho nós vamos trazer aí a informação para você no entrevistado do dia sobre a festa do padroeiro São Lourenço. Está sendo preparada aí com muito carinho. E a novena que já está acontecendo. Vamos trazer a história do mártir São Lourenço numa conversa com o padre Rafael Henrique, direto do nosso estúdio TV Tribuna. Agora meio-dia e 33, Edson Hudson.

0: 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Lindo demais! 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
3: É, depois desse encontraço aí, Alexandre Pires e Laona Prado, agora Fátima Leão, loucura de amor, e a hora, gente, meu dia 40.

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2: E a hora certinha, agora meio-dia 43, Gustavo Mioto.

0: E esse recado do Gustavo Mioto foi legal demais, hein? Se namorava. Vamos conferindo. A hora certa, agora meio-dia 46.
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0: Juntinhos, vamos seguindo? É a super quarta-feira, meio de semana, com você hoje, dia 5 de agosto. E olha quem chega, hein? Mumuzinho, fechadão com amor. É, desse jeito.
5: Que coisa linda!
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E assim nós vamos com as histórias de mineiros e mineiras aqui na Manhuaçu FM 106,9. E hoje contando a história de Joaquim Lúcio Cardoso Filho. Ele foi um escritor, dramaturgo e poeta. Joaquim Lúcio, ou Lúcio Cardoso, assim ficou mais conhecido, nasceu em Corvelo em 14 de agosto de 1912 e faleceu no Rio de Janeiro em 22 de setembro de 1968. Lúcio Cardoso, ele filho de Joaquim Lúcio Cardoso e Maria Venceslina Alves de Souza. Era o caçula de 6 irmãos, dentre os quais Adalto Lúcio Cardoso, que foi deputado e presidente do Congresso Nacional e mais tarde ministro do Supremo Tribunal Federal. Sua irmã, Maria Helena Cardoso, também escritora, dedicou 2 livros de memórias à família. Por Onde Andou o Meu Coração e Sobre a Sua Infância e também Viva ou Vida, Vida, sobre a doença e morte do irmão. Junto com os romancistas Otávio de Faria e Cornélio Pena e o poeta Vinícius de Moraes, Lúcio Cardoso é considerado expoente da literatura de cunho intimista e introspectiva, que despontou no Brasil já na década de 30. Embora sua escrita costume ser associada à chamada literatura psicológica, iniciou a carreira com 2 romances de cunho sociológico, Maleita, de 1934, e Salgueiro, de 1935. Com marcada mudança de rumo em Luz no Subsolo, em 1936. Sua literatura, a partir daí, priorizou o questionamento da condição humana e de valores como o bem e o mal, como nos romances Mãos Vazias, Inácio, Dias Perdidos e nas novelas O Enfeitiçado e Baltazar, dentre outras da década de 40. Sua obra inaugura na literatura brasileira um mergulho no cerne do indivíduo moderno, em que os dramas, as dúvidas e os questionamentos existenciais se sobrepujam à descrição naturalista ou à crítica social. Ao longo das décadas de 40 e 50, o mineiro Lúcio Cardoso manteve colaboração ativa com a imprensa, escrevendo no jornal A Noite, entre outros. Nessa época, marcou também a sua atuação mais intensa como autor teatral, em várias peças como Angélica, A Corda de Prata, O Filho Pródigo, e esta, a primeira obra brasileira encenada pelo Teatro Experimental do Negro, em 47. Em 48, escreveu o roteiro para o filme Almas Adversas, dirigida por Leon Martin. E assim, com todo destaque, apesar da frustração com alguns projetos, Cardoso escreveu o roteiro para o filme Almas Adversas, dirigido por Leo Martin. No ano seguinte, escreveu e dirigiu A Mulher de Longe, longa-metragem inacabado, que foi tema do documentário do mesmo nome, realizado em 2012. E assim, Lúcio Cardoso foi, no Brasil, uma das primeiras figuras culturais de destaque e deixou em seu diário escrito entre os anos 49 e 58 um relato contundente sobre a sua vida e suas escolhas. Em 62, teve um derrame cerebral que paralisou o lado direito de seu corpo, impedindo-o de escrever. Passou a se dedicar com afinco à pintura e chegou a realizar 2 exposições.

0: orações em vida. Lúcio, ele veio a falecer em 22 de setembro de 68, na cidade do Rio de Janeiro, aos 56 anos, vítima por um segundo AVC. Seu talento foi reconhecido pela Academia Brasileira de Letras, que lhe conferiu em 66 o prêmio Machado de Assis pelo conjunto de sua obra. Tá aí para você a história um pouco mais resumida do mineiro Joaquim Lúcio Cardoso Filho. Foi um grande escritor, dramaturgo e poeta brasileiro. Histórias de mineiros e mineiras, contamos tudinho aqui diariamente, é só ficar ligado com a gente.
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0: Convidado do dia, grandes cantores, cantoras, duplas, sertanejas, trios, grupos musicais que você indica. 1:08, hoje com o destaque a dupla Marcos e Fernando, socorro, vamos lá.

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1: E aí, socorro! É destaque hoje com Marcos e Fernando aqui na Manhuaçu FM 106,9. E essa dupla, que realmente fez sucesso, hein? Formada por Marco Aurélio Crispim Braga, que nasceu em 1 de dezembro de 1977 em Goiânia. E Fernando Veloso Moraes, que também nasceu em Goiânia em 27 de maio de 1976. Fez muito sucesso no segmento musical sertanejo. E aí, pra você, com Henrique e Juliano, Marcos e Fernando, Drogaria Tudo.

Sintonia, você, Marcos e Fernando, amigos de infância em Goiânia, formaram a dupla em 95. Já em 96, Fernando ingressou na faculdade de zootecnia e no ano seguinte, Marcos começou a cursar direito. Conciliando shows com os estudos, gravaram em 99 o primeiro CD, cuja principal música foi Socorro, a primeira que nós trouxemos aqui. Alcançou sucesso nas emissoras pelo Brasil. Agora tem Amor Sem Juízo. É o destaque no convidado. 1h14.

0: Hoje, Marcos e Fernando, e você, tá gostando da dupla, hein? É, essa dupla fez muito sucesso. Daqui a pouquinho nós vamos trazer mais músicas, vamos contar mais histórias, é, tem muitas, né? E pra você ficar ligadinho, conferindo agora, 1h18.
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Sintonia e você com o convidado do dia. Está no site da Mãe Iguaçu, a história completinha da dupla Marcos e Fernando. Também está no Facebook da Mãe Iguaçu. E assim, eles foram contratados pela EMI Music e, com o sucesso da música Socorro, apresentaram-se em vários programas de TV com exibição nacional. Em 2001, lançaram o segundo álbum que apresentou a música de trabalho Meu Mundo é Você, outro sucesso nacional. E agora tem, com Marcos e Fernando, Labirinto, 1h20.

Com você hoje, Marcos e Fernando. E assim, no destaque, em 2005 lançaram o CD Marcos e Fernando em Roda de Barzinho, gravado de forma acústica, ao vivo, em Goiânia. Em 2006, lançaram mais um disco, Help. E no ano seguinte, o primeiro DVD ao vivo em Goiânia. Em 2012, gravaram mais um DVD ao vivo na cidade de Goiânia, que fez sucesso com músicas como Playboyzinho e Minha Namorada. Para você hoje, então, Marcos e Fernanda, a trajetória, as músicas. Nessa aí, a participação da dupla Jorge Mateus. Fica combinado. 1h24.

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1: E assim hoje, Marcos e Fernando, na sua quarta-feira, 5 de agosto. E agora a música, Minha Namorada, 1h27. Tá gostando? Quer indicar o seu convidado, a sua convidada?

E essa dupla teve uma trajetória de praticamente 20 anos, né? E, porém, algum tempo após a realização de muitos shows, gravações e também do reconhecido sucesso, a dupla encerrou as atividades de palco. Atualmente, os ex-integrantes seguem caminhos fora dos palcos. Não tem nada a ver com a música, a atividade atual. São sócios em outros negócios, por exemplo, como uma fábrica de tintas. Mas tocaram bastante, né? E são bons também, né? Realmente, bons intérpretes. Marcos e Fernando e a trajetória em destaque para você aqui no Sintonia, suas músicas. A última, Pura Magia. Amanhã tem um novo convidado e você também pode indicar o seu convidado. Fique à vontade, vai!

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2: Em destaque para você na quarta-feira, 5 de agosto. E as informações atualizadas do tribunadoleste.com.br. Ana Flávia Domingos, e aí, tudo bem? Boa tarde.
3: Boa tarde, Moreira. Boa tarde também para os ouvintes do Sintonia da Tarde. A gente vai trazer algumas informações. E a gente começa falando sobre a campanha de multivacinação, que segue até o dia 1º de setembro. Com o objetivo, né, de ampliar a cobertura vacinal e proteger a população contra doenças imunoprevisíveis, a Secretaria Municipal de Saúde de Manhuaçu realiza até o primeiro de setembro, né, a campanha de multivacinação. A movimentação, né, a mobilização, ela é voltada principalmente para crianças e adolescentes menores de 15 anos, mas a orientação é que toda a população aproveite a oportunidade para conferir a caderneta de vacinação e atualizar as doses em atraso. E de acordo com a coordenadora da Vigilância Epidemiológica, Aline Rosa, uma das novidades desta edição aqui para Manhuaçu é a reintrodução da vacina VIP como dose de reforço contra a poliomielite para crianças de até 4 anos. O dia dele vai ser realizado no dia 22 de agosto. E segundo a gerente de Vigilância em Saúde, a Leslie Gomes, a campanha ela é resultado do trabalho conjunto entre a Vigilância de Saúde e também a Atenção Primária, e também terá a inclusão da vacina da pneumovinte no calendário do Ministério da Saúde. Lembrando que aqui em Manhuaçu, né, tem os postos que estão disponíveis para estar fazendo essa vacinação durante toda a semana, né, das 8 às 4 da tarde. E lembrando que essa vacinação, essa multivacinação, ela não acontece só no município de Manhuaçu. É uma campanha nacional. Então, você que é de outros municípios vizinhos pode estar procurando seu posto de saúde também para estar fazendo essa vacinação. E o dia D também acontece na mesma data, no dia 22 de agosto.
2: E essa pneumovinte era, na verdade, só na rede privada anteriormente, né? Agora disponível aí na rede pública, né?
3: Isso, exatamente. Agora ela está disponível na rede pública e aí precisa procurar o posto de saúde, né? E tudo mais, porque antes, na última multivacinação, não tinha pneumovinte. E aí agora, a partir dessa, já vai estar disponível, né, para o pessoal estar recebendo essa dose. Então é super importante todo mundo ter essa atenção e estar procurando o posto de saúde, como eu ressaltei, não é só aqui em Manhuaçu, é na cidade de todo o Brasil. Então você pode estar aí indo, né, completando as suas vacinas, que é super importante para a gente não ter a reinserção de doenças, né, que já tenham sido erradicadas também. Então é muito importante. A gente fala também sobre uma equipe do SAMU que auxiliou no nascimento de um bebê lá em Santa Margarida. Esse fato foi no domingo. Os profissionais da base de Umatipó, eles foram acionados para atender a uma gestante de 39 semanas. E ao chegarem à unidade de saúde, constataram que o trabalho de parto já estava em estágio avançado. E durante o atendimento, o bebê Álvaro, ele nasceu às 10 da manhã. A equipe realizou os procedimentos necessários após o parto e prestou assistência à mãe e ao recém-nascido. Em seguida, os dois foram encaminhados ao pronto-socorro para avaliação clínica com apoio de uma unidade de suporte avançado, né? A gente tem visto, né, alguns partos sendo realizados aí por equipes do SAMU, do Corpo de Bombeiros. No domingo também tivemos aqui em Manhuaçu um parto que foi realizado em uma residência. Felizmente, né, as crianças com saúde, a mãe também, né, que é super importante. E a gente consegue ver também esse trabalho feito pelo SAMU.
2: É importante também frisar, né, a competência dos profissionais, né, a qualificação, né, quando exige talvez uma intervenção assim quase que surpresa, né?
3: Isso, exatamente. Acho que a preparação é o mais importante, né? Inclusive, né, os profissionais que estavam ali auxiliando, nesse caso aqui de Santa Margarida, foi a enfermeira, a técnica Débora Ferreira, a Lislaine Aguiz e além do condutor socorrista também, o Josué Assis, que estiveram presentes nessa ocorrência. Então é super importante, acho que manter a calma também, ter uma adrenalina muito forte, mas eles são preparados para isso, né? Que bom que estão conseguindo fazer o trabalho a que foram designados. E a gente encerra falando sobre a PM que apreendeu uma arma, drogas e veículo durante a operação lá no município de Divino. E dois suspeitos foram conduzidos à delegacia durante essa operação. E na ação foram apreendidos entorpecentes, arma de fogo, munições e esse veículo. E segundo a Polícia Militar, as equipes abordaram um homem que possuía registros anteriores relacionados à prática criminosa. E durante as diligências foram encontrados 15 pedras de substância semelhante ao crack, uma porção de maconha e uma balança de precisão. Os policiais também apreenderam uma arma de fogo calibre 32 e munições do mesmo calibre. Um veículo que, conforme a corporação, teria sido utilizado na atividade ilícita também foi recolhido. Os dois suspeitos e todo o material apreendido foram encaminhados à Delegacia de Polícia Civil de Divino, onde foram adotadas as medidas legais.
2: Aí você disse aí do parto lá em Santa Margarida, né, por parte da equipe do SAMU, enquanto você estava falando, acessando o site aqui, identifiquei também lá em Rio Casca, teve o mesmo registro, né?
3: Exatamente, em Rio Casca também. Então, vários registros aí com final feliz, felizmente, né? Tivemos esse de Rio Casca foi no sábado, tivemos Manhuaçu no domingo, assim como esse de Santa Margarida também, que foi realizado nesse final de semana, e os bebês todos com saúde aí.
2: Certinho, Ana, muito obrigado aí pela participação e uma boa quarta-feira.
3: Eu que agradeço, Moreira. Lá no nosso site tem mais informações, o pessoal pode estar acessando e conferindo, e eu volto amanhã com mais notícias.
2: Muito bem, hora certa, agora 1h43, fique ligado.
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6: 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Tomar banho muito quente é ruim, porque a água quente remove a camada protetora e altera o pH e a microbiota natural da pele, deixando-a mais ressecada. O banho deve ser morno e rápido, dê preferência a sabonetes neutros ou hidratantes.
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2: Sintonia você aqui na Manhuaçu, conferida agora 1h44.
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0: E aí, tá ligadinho? Deixa seu recado. Alôzão aqui vai para Maria Lúcia. Alô, Maria Lúcia, tá aí no Bom Jardim curtindo, abraçando a dona Idelfina. Ela destaca, dona Idelfina, não perde o seu horário aqui, tá, Moreira? Então tá bom, um abraço pra todos vocês aí. E obrigado pelo carinho, pela sintonia.
1: Moreira, boa tarde.
0: Boa tarde. Boa
1: tarde. Estamos todos ouvindo a rádio, todos colegados com o Queiroz, Gracinha, Derradinho, Padre João, com o Mário Natonho, todos colegados do Martim, Maria de Vidade. Queria amor do Nando Moreno. Boa tarde, com Deus.
0: Beleza, Nando Moreno tá aí pra você aqui na Mãe Uaçu, chegando. Choro e bebo.

0: trem de lurido.
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2: Alô, Maria Lopes, quem fala? Mauro Marpetino.
1: Fala comigo, Mauro.
2: Eu chego reparando, né? Leão do Amado, de tocar na rádio aí. Eu agradeço. Fez pro meu pai, minha família. Desejo a você um bom trabalho, um grande abraço a toda a rádio aí. E uma boa semana.
1: Valeu, Mauro. É o seu Quizinho, né? É o paizão, é isso? Um abraço pra ele, tá? Pra toda a turma aí de casa. Alusão muito legal. E obrigado aí pela participação. Alusão também para a ouvinte, a Sônia Aparecida. Alô, Sônia, aí na comunidade Engenho da Serra, ligadinha. Alusão para a turma lá de Cana Fístula, Rosa Maria, todos seus familiares. Aí Chico Rei, Paraná, Leão do Amado. E a hora? 1h51.

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0: É, daqui a pouquinho a Igreja Viva, catequese na sua tarde, no seu lar. Vamos conferindo, deixa

0: O seu abraço, o seu alô.
1: Boa tarde, Moreira. Tudo bem?
0: Opa, com boa você? Tarde.
1: Sou Eneida de São João.
0: Oi, Eneida.
1: Faça uma música pra mim.
0: Sim.
1: Jorge Matheus, a sua escolha, ofereço pra você, pra todos os ouvintes, por toda a sua família.
0: Obrigado.
1: E por toda a minha família. Um abraço, tchau. E para o meu esposo. Eu tô na melhor, eu ouço a melhor.
0: Tá bom, valeu, Eneida. Abração pra você, pra toda a família, pro esposo. É você que vai chegando agora, quer deixar o seu recado também, mandar o seu abraço, vai lá. Nosso WhatsApp é o 33 988 18 88 90. Amor não é jogo de azar. Jorge Matheus.

Sintonia você, Jorge Matheus. Bom demais, hein? Daqui a pouquinho, destaque para o Igreja Viva. Hora certinha agora, 1h59.

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2: 2 horas na Manhuaçu, vem chegando um momento especial com o Igreja Viva, a catequese no seu lar e a comunicação do padre Rafael Henrique. 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
3: Olá, meu querido irmão, minha querida irmã, está no ar o nosso Igreja Viva, este momento em que nós nos reunimos para a nossa catequese, momento em que nós recordamos a nossa catequese inicial, momento também em que nós aprimoramos a nossa catequese permanente, este momento em que nós fazemos a leitura de um documento da igreja, de um número de um documento da igreja, e assim nós retomamos essa catequese inicial com temas da nossa catequese inicial, aprimorando a nossa catequese permanente. Desde já, nós desejamos que Deus abençoe imensamente você, a sua família, o seu lar, e que nós possamos crescer cada vez mais nessa sabedoria, neste conhecimento da vontade e do desejo de Deus. Neste instante do Igreja Viva, nós estamos na leitura da exortação apostólica pós-sinodal Verbum Domini, do Santo Padre Bento XVI, sobre a palavra de Deus na vida e na missão da Igreja. Nesta exortação apostólica, nós iremos dar início à leitura do número 94, que vai nos dizer o seguinte: uma vez que todo o povo de Deus é um povo enviado, o sínodo reafirmou que a missão de anunciar a palavra de Deus é dever de todos os discípulos de Jesus Cristo, em consequência do seu batismo. Nenhuma pessoa que crê em Cristo pode sentir-se alheia a esta responsabilidade que deriva do fato de ela pertencer sacramentalmente ao corpo de Cristo. Esta consciência deve ser despertada em cada família, paróquia, comunidade, associação e movimento eclesial. Portanto, toda a igreja, enquanto mistério de comunhão, é missionária, e cada um, no seu próprio estado de vida, é chamado a dar uma contribuição incisiva para o anúncio cristão. Bispos e sacerdotes, segundo a missão própria de cada um, são os primeiros chamados a uma vida cativada pelo serviço da palavra, para anunciar o Evangelho, celebrar os sacramentos e formar os fiéis no conhecimento autêntico das Escrituras. Sintam-se também os diáconos chamados a colaborar segundo a própria missão para este compromisso de evangelização. Muito bem, meu querido irmão, minha querida irmã, aqui o número 94 recorda-nos a missão de todo o batizado. Todos nós, pelo batismo, recebemos a missão de sermos sacerdotes, profetas e reis. Participando do corpo místico de Jesus Cristo, nós temos como uma missão intrínseca, que é anunciar e participar deste projeto evangelizador, participar desta evangelização, anunciando a palavra de Deus. Coube e cabe a cada um de nós fazer com que esta palavra se perpetue na humanidade. Então, anunciar a palavra de Deus é também uma missão de cada um de nós, seja em qualquer vocação em que nós estejamos, seja ela vocação laical, seja ela na vocação matrimonial, seja ela na vocação presbiteral, sacerdotal, religiosa. Independente do estado de vida em que nós estejamos vivendo, nós somos responsáveis pela evangelização, pois pelo sacramento do batismo, todos nós somos discípulos missionários de Jesus. Que Deus abençoe imensamente você, abençoe o seu lar, abençoe a sua família. Um grande abraço e até o nosso próximo Igreja Viva. 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
1: E assim, destaque para você, o Igreja Viva, catequese aí no seu lar, no seu rádio, conferindo, hora certinha, agora são 12h10, e o padre Rafael Henrique vai estar de volta daqui a pouquinho, né? Ele vai estar no nosso entrevistado do dia e trazendo aí os preparativos aí para a festa do padroeiro São Lourenço. Vamos ter também a trajetória, né, do mártir São Lourenço, a novena que já está acontecendo, em destaque dentro de instantes no nosso entrevistado do dia.

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2: Manhuaçu FM. Sua tarde de quarta-feira, daqui a pouquinho tem toques e dicas. Titãs para dizer adeus.

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1: Muito bem, vamos em frente com você, ligadinho aqui na Manhuaçu FM 106.9, no destaque, agora o Toques e Dicas. E hoje vamos falar sobre saúde, sobre qualidade de vida. A participação é da nutricionista comportamental Ariel Marinques.
2: Muito boa tarde a você, ouvinte do Sintonia da Tarde. Vamos continuar falando um pouquinho aí sobre as nossas festas? Um pouquinho das festas julinas agora, né? Com equilíbrio. Porque, meu querido ouvinte, depois das festas juninas, chegam aí as festas julinas. Então, é festa que não acaba e às vezes você fala assim, meu Deus do céu, o que eu vou arrumar, né? O ano já está quase chegando e eu não alcancei o resultado que eu desejo. Então, com ela surge realmente aquela sensação de que a temporada de excessos nunca acaba. Mas quero te lembrar de algo muito importante, tá? O equilíbrio não é perfeição. Você não precisa fazer tudo certo todos os dias, mas também não precisa transformar cada comemoração em um exagero. Tá? A melhor estratégia é simples, é aproveitar os momentos especiais, fazer boas escolhas na maior parte do tempo, manter a hidratação, escute, tá, os sinais e sintomas que o seu corpo traz. E como eu sempre falo, coma antes de sair de casa, faça sua rotina naturalmente. Não deixe para chegar naquele ambiente ou naquela refeição totalmente desequilibrado, tá? E lembre-se, a saúde é construída na rotina e não é um único evento, tá? Pequenas escolhas feitas diariamente geram grandes resultados. E assim você consegue desfrutar no natural, do dia a dia e de forma muito gostosa, tá? A vida. Então, realmente, ali nós praticamos uma nutrição consciente e inteligente para a vida. Eu sou Ariel Mairinx, nutricionista, com foco na saúde intestinal e saúde da mulher. Até a próxima.
1: Maravilha, tá aí, portanto, Ariel Mairinx falando desse período festivo, né? Veio o período junino, julino, agostinas, e logicamente que é importante, né? Aproveitar, mas tudo com moderação e vivenciar bem todas as festas.

0: estas que nós temos aí neste período do ano. Hora certinha, agora são 2h21.
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0: 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Aqui vão algumas sugestões práticas para manter o corpo saudável durante essa estação fria. 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Cuide bem do seu corpo no inverno. Assim, você viverá uma estação mais saudável.
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2: E aí, nós vamos em frente com você aqui pela Manhuaçu neste mês tão especial, né? Mês dedicado às vocações. Esse agosto, né? É especial para a igreja, essa dedicação às vocações. Cada cristão batizado é chamado por Deus a uma vocação ao serviço na comunidade. Além da participação na missa dominical, cumprindo o preceito e ser testemunha na família, somos convidados também a pertencer à comunidade, ajudando em algum serviço ou ministério ou pastoral. E ao longo desse mês de agosto, então, dedicado às vocações, pela luz do Espírito Santo ao Senhor, para que possa mostrar em qual pastoral você possa estar servindo e ajudando na comunidade. Se ainda não exerce assim nenhuma função pastoral, como dizem, a messe é grande e os operários são poucos. Ao longo desse mês, então, procure o seu pároco e veja uma pastoral ou ministério para servir e ajudar. Dessa forma, exercemos a missão de sermos sacerdotes, profetas e reis que assumimos no batismo. E assim as vocações nascem do seio da comunidade. Todos os batizados fazem parte do sacerdócio comum dos fiéis e por isso são chamados a serem sacerdotes, profetas e reis. E ainda sal na terra e luz no mundo. Vamos conferindo agora, são 2h23. Padre Marcelo Rossi e Luan Pereira, eu seguirei.

0: Sintonia e você, conferido agora são 12h28, na quarta-feira, 5 de agosto, Dia Nacional da Saúde. Como é que tá a saúde, hein? Em dia, tá legal? Mais ou menos? Não deixa passar aí, né, aquele acompanhamento, tá? Os medicamentos em dia. Hoje também lembra o Dia da Vigilância Sanitária. Então, é o 5 de agosto aí, que tem essa importância, né, sobre a saúde, a educação sanitária. E também um convite para ter um estilo de vida mais saudável.
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1: Muito boa tarde para você, ouvinte da Manhã Uaçu, para você, internauta. Boa tarde. Estamos iniciando o entrevistado do dia. E hoje nós convidamos para estar aqui o padre Rafael Henrique, vigário da paróquia de São Lourenço. E como tema, nós vamos trazer a trajetória de fé de São Lourenço, padroeiro de Manhã Uaçu, e os preparativos para a celebração de sua festa. Padre Rafael Henrique, boa tarde, seja bem-vindo.
2: Boa tarde, é uma alegria estarmos juntos para este nosso momento, essa nossa entrevista, falarmos um pouco de São Lourenço, da sua vida e também deste momento em que nós estamos vivendo aqui na nossa paróquia.
1: E aproveitando a oportunidade, antes de adentrarmos propriamente sobre a vida de São Lourenço, a trajetória e também a festa, nós gostaríamos de trazer sobre a informação, né, complementando e saber mais detalhes sobre o decreto publicado no dia 18 de junho. O Papa Leão XIV reconheceu as virtudes heróicas do padre Júlio Maria de Lombardi. Qual é o significado da declaração de venerável concedida pelo Vaticano ao servo de Deus?
2: Perfeito. Primeiro, dizer da alegria que nós, sacramentinos de Nossa Senhora e da família Júlio Mariana, né, as três congregações fundadas pelo padre Júlio Maria, em receber este decreto publicado pelo Discatério da Fé, pelo Vaticano, atribuído, então, e publicado pelo Papa Leão XIV. Reconhecer as virtudes heróicas é o segundo passo no processo de beatificação ou no processo de canonização do servo de Deus, padre Júlio Maria. Primeiro, ele recebe o título de servo de Deus, este reconhecimento local, esse reconhecimento diocesano. Então, um reconhecimento das virtudes heróicas, reconhecido como venerável, é o segundo passo. Logo após, nós temos, então, o caminho de beatitude, chamado de beato, e por conseguinte, nós temos a canonização. O reconhecimento de virtudes heróicas é o reconhecimento de que este homem, de fato, é um homem que viveu a santidade, que suas virtudes são comprovadamente virtudes de homem santo. O reconhecimento do Vaticano reconhece este homem como santo e assim o declara publicamente diante de toda a Igreja. Este decreto não é um decreto para o Brasil e nem para as congregações, mas um decreto para o mundo. Então nós recebemos com muita alegria e assim nós vivemos um fato histórico para a nossa congregação, para as congregações e para todo mundo, este decreto que foi, então, publicado pelo Papa Leão XIV.
1: Perfeito. E também aproveitando esta oportunidade, é importante que o padre Rafael possa trazer o que significa, né, essa atuação dos missionários sacramentinos de Nossa Senhora, que estão completando aí já os 80 anos de atuação na paróquia de São Lourenço, em Manhã Uaçu. Essa história é marcada pelo forte trabalho religioso e social.
2: É também um momento de muita alegria para nós, sacramentinos de Nossa Senhora, em uma paróquia de 150 anos, 80 anos é de presença sacramentina, dos missionários sacramentinos de Nossa Senhora aqui. É uma marca, é uma presença relevante, quer dizer, mais da metade da história dessa paróquia está marcada pelos missionários sacramentinos de Nossa Senhora. O que significa que a nossa espiritualidade já está marcada, enraizada nessa paróquia, e assim nós temos uma paróquia marcadamente com a espiritualidade e com o rosto dos sacramentinos.

0: Este rosto se dá pelas obras em que nós deixamos aqui e que nós estamos presentes, na maneira de ser igreja, do modo de ser, da maneira de ser eclesiástica e espiritual, mas também nas obras sociais, o modo de ser, de pensar, o modo de agir, de modo de caridade, o modo de ser irmão, o modo de ser e de pensar é um modo sacramentino. Nós temos também figuras históricas aqui que viveram e estão como presenças vivas ainda nesta paróquia. Nós temos pessoas que viveram e deixaram marcas, com uma presença marcante mesmo aqui nessa nossa paróquia. Só de pensar que o próprio Padre Júlio, que é um dos fundadores desta fundação, Expansão Cultural, das rádios aqui em Manhuaçu, viveu somente ele aqui, fez parte dessa história durante 60 anos. Ele esteve aqui quase que mais da metade dessa história de 80 anos, ele esteve aqui, fundou os meios de comunicação, foi um homem de suma importância para a presença dos missionários sacramentinos aqui na paróquia de São Lourenço. Então nós temos histórias marcantes e homens que marcaram esta presença dos missionários sacramentinos de Nossa Senhora. Por isso, nós iremos celebrar com grande louvor, com grande graça, esses 80 anos da presença dos missionários sacramentinos na paróquia de São Lourenço.
1: E dentro da proposta de trazermos aqui a história de São Lourenço, nós gostaríamos de trazer a questão das virtudes cristãs, né? Segundo a própria história, né? Essas virtudes, elas iniciaram ainda quando ele era bem jovem.
0: Sim, o São Lourenço é um jovem dedicado à igreja desde a sua tenra idade, desde a sua juventude. E para nós, sacramentinos de Nossa Senhora, tudo tem a ver com a sua virtude heróica, com a sua vontade de dedicar-se à igreja, com a sua doação plena à igreja, com o seu jeito de lidar e de servir com a igreja. Nós podemos imaginar, ou pensar, ou recordar e lembrar. A história de São Lourenço, ela se dá na sua juventude. Ele, um jovem, tão jovem diácono, tem a sua morte muito precoce. Com seus 20 e poucos anos, ele já é um mártir da fé. Então, a sua doação, ela se dá na sua adolescência, na sua juventude, e as suas virtudes heróicas se dá pela sua caridade, pela sua doação, pela sua castidade, pela sua pobreza. É uma doação inteiramente a Deus, mas inteiramente também à igreja. Nós podemos ligar esses 80 anos da presença dos missionários sacramentinos a essa doação total de São Lourenço à igreja. Então nós conseguimos e conseguiremos fazer uma novena tão bela este ano com essa ligação entre a doação de São Lourenço e a presença dos missionários sacramentinos, porque a sua doação de vida muito se compara à doação dos missionários sacramentinos a uma igreja fértil, a uma igreja caridosa, a uma igreja que se dá e se entrega todo e toda ao povo de Deus.
1: Padre Rafael, São Lourenço é reconhecido na tradição da igreja pela profunda dedicação aos pobres e necessitados. Qual a importância desse testemunho de caridade em sua missão?
0: Este é um valor supremo. Saber doar-se aos pobres é saber doar-se àqueles que não têm e não podem dar nada em troca. É saber valorizar aqueles que não podem jamais dar ou entregar em troca aquilo que estão recebendo. A doação de vida aos pobres é um dom de Deus, é uma graça de Deus, é uma dádiva de Deus, é um anúncio verdadeiro e autêntico do próprio Evangelho. O próprio Jesus nos convida a nos doar aos pequeninos, a nos dar e nos entregar aos pequenos e aos pobres. Quando assim nós entendemos e vemos esta virtude, este dom, São Lourenço, ele está evangelizando com a vida. Ele não está evangelizando com palavras, mas está evangelizando com atos, com um testemunho. Esta virtude, este dom de São Lourenço, é um dom que nos alcança até os dias de hoje. Nos comove. Nos comove porque em sua singela vida, na sua brevidade, porque foi muito breve a sua vida, ele mostra que não é necessário ter muito para fazer muito. Com o pouco se faz muito. Com a generosidade de coração, você consegue alcançar o coração de Deus. Então, ele se dá, ele se entrega, ele se doa, e se doa aos mais necessitados. Não é aquele que se senta à mesa dos ricos, mas se senta na humildade da pequena mesa dos pobres, e se doa aos pobres, e isso toca o nosso coração, como tocou o coração de tantas pessoas, e ainda irá tocar o coração de tantos outros que são e se tornarão devotos de São Lourenço.
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1: Entrevistado do dia, nós estamos conversando com o padre Rafael Henrique e a abordagem hoje, a trajetória de fé de São Lourenço, padroeiro de Manhuaçu, e os preparativos para a celebração de sua festa. Sobre o martírio de São Lourenço, a grelha, em brasa, o que, que representa esse sofrimento e ele foi firme até nos últimos momentos ali?
0: Este martírio de São Lourenço, ele é emblemático. É emblemático porque um homem que conviveu com os pobres deveria, no momento da sua morte, doar as riquezas da igreja, visto que ele era o tesoureiro do Papa, deveria doar as riquezas da igreja, foi pressionado a doar as riquezas da igreja, mas por desafiar o imperador da época, o imperador, enraivecido, com muito ódio, decide, pois, causar-lhe muita dor. Então, para que a morte de São Lourenço seja uma morte dolorosa, não o mata de uma vez, mas decide fazer isso aos poucos, colocando-o numa grelha para que ele possa sofrer as queimaduras, sofrer as dores daquele que está sendo queimado. São Lourenço, então, ele é colocado neste centro de tortura, e ali deveria haver dor, sofrimento, deveria haver muitas sensações ruins. Para surpresa e para o ódio e o mal do imperador, São Lourenço deveria haver muitas sensações ruins. Para surpresa e para o ódio e o mal do imperador, São Lourenço deveria haver muitas sensações.

0: deveria haver muita sensação, esperar esse sentimento de dor, esse sentimento que talvez me causasse arrepio. E dizia ao imperador em alto e bom tom: pode virar, porque este lado está muito assado, levando até mesmo a um momento cômico, para que dissesse para os outros: eu não me curvo aos poderosos, eu não me curvo para aqueles que querem, de algum modo, arrancar de mim aquilo que é dom e graça de Deus. Então, seu martírio foi hilário. São Lourenço levou ao tom cômico aquilo que deveria ser dor e sofrimento. São Lourenço foi um homem de fé, até mesmo no momento de sofrimento e dor. Hoje nós, olhando para essa situação, nós podemos até mesmo rir um pouco com São Lourenço, porque este homem foi de fato um homem de muita fé, um homem de muita coragem. Que São Lourenço possa despertar em nosso coração essa verdadeira alegria, mesmo passando pelo sofrimento, foi um homem de muita coragem e de muita alegria.
1: Padre Rafael, passados aí cerca de 1.600 anos, um pouco mais, do martírio de São Lourenço, aí nós tivemos a definição da paróquia de São Lourenço em Manhuaçu. Como é que foi essa escolha? Como é que é essa história?
0: A paróquia de São Lourenço aqui em Manhuaçu, primeiro começou com uma devoção particular. Depois dessa devoção particular, ela foi sendo uma devoção comunitária. A princípio com uma pequena capela, depois com um pedido de uma comunidade, a Arquidiocese de Mariana elevou essa comunidade a uma paróquia. Posteriormente, essa paróquia continuou sendo uma paróquia crescente, a comunidade foi aderindo a essa paróquia, essa paróquia foi continuando uma pequena igreja. Mais tarde, essa igreja foi crescendo. A diocese de Caratinga, que até então não era uma diocese, se tornou diocese e a paróquia já existia. Enquanto a diocese não existia, a paróquia já existia. Quando a diocese foi criada, a paróquia começou a pertencer a essa diocese. Esta devoção, ela era uma devoção até então, no primeiro momento particular, se tornou uma devoção comunitária, para depois se tornar uma devoção tão grande que hoje alcança não somente a cidade e não somente a pequena região, mas uma grande região de pessoas e pessoas que vêm de longe para, com a sua devoção, buscar agradecer a São Lourenço as graças alcançadas. E essa paróquia, ela se tornou uma paróquia conhecida e reconhecida por pessoas que buscam em São Lourenço, que buscam nas raízes antigas, de pessoas que já passaram por aqui, que já moraram por aqui, por ouvirem conhecer a história de Manhuaçu e reconhecem nessa paróquia, nesses 151 anos de existência, essa paróquia em seu reconhecimento, em sua grandiosidade, hoje em sua arquitetura, reconhecem nessa paróquia uma beleza, reconhecem nessa devoção uma grandeza de fé. Então ela passou a ser mais do que uma devoção particular, para se tornar uma devoção comunitária, uma grande devoção, e todas as pessoas que têm essa devoção hoje fazem o possível para participarem dos momentos mais importantes dessa paróquia, seja numa celebração presencial, seja nos meios de comunicação em que essa paróquia hoje alcança as pessoas.
1: Podemos entender então que através aí da instituição da paróquia, todo o trabalho missionário realizado, né, tem acompanhado de forma de uma forma assim que se destaca o crescimento social, econômico, cultural da nossa

0: essa região. E, por falar em cultura, a festa de São Lourenço também, que é uma tradição.
1: Com certeza, todo o crescimento em torno da paróquia, tanto é que hoje, Moreira, nós falamos que a cidade cresce em torno da paróquia. Aqui em Manhuaçu não foi diferente. Toda a cidade, ela cresceu em torno da igreja, em torno da paróquia. E a festa também da cidade, ela está em torno da paróquia, tanto é que no dia 10 de agosto é feriado municipal, é o dia do padroeiro, é o dia de São Lourenço. Então, não importa que dia da semana, se é numa segunda, se é numa quarta-feira, ou se é num sábado, ou se é num domingo, o dia 10 de agosto, o dia de São Lourenço, é feriado. Isso não é uma coincidência, não é um acaso, é um decreto, é uma lei, é instituído. O dia do padroeiro, do patrono, o dia de São Lourenço, é um dia de feriado, porque nós celebramos o dia santo. Então, a festa de São Lourenço é um dia em que nós paramos para nos dedicar à devoção ao nosso padroeiro. Então, a festa, o novenário, todo ele é um dia em que a cidade e as pessoas param para poder celebrar o santo padroeiro. Todos nós nos preparamos de maneira, tanto de maneira espiritual quanto em nossas atividades, para celebrar o santo padroeiro.
0: Hoje, dia 5 de agosto, essa programação já está acontecendo. O que é que nós temos ainda até o dia 10, dia do padroeiro?
1: De hoje até sexta-feira, nós temos missa às 19h30. No sábado, nós temos missa às 19 horas. No domingo, dia 9, nono dia da novena, nós temos a missa campal às 18 horas. E logo após a missa, nós temos o show com a banda Colo de Deus. No dia 10, dia de São Lourenço, às 17 horas, nós teremos a procissão com o nosso santo padroeiro pelas ruas de nossa cidade. Logo após a procissão, nós teremos a missa com o nosso bispo diocesano, Dom Juarez. Logo após a missa, nós teremos o show com o Ministério Aba. Então, esta é a nossa programação para estes últimos dias, então, da nossa novena, a começar por hoje, então, dia 5 até o dia 10. Nossa programação é esta para estes dias que estão acontecendo a novena de São Lourenço até a festa de São Lourenço.
0: Padre Rafael, já encerrando, qual seria a sua mensagem a toda a comunidade neste momento tão especial da festa em homenagem ao padroeiro São Lourenço?
1: Então, a nossa mensagem é sempre uma mensagem de esperança. São Lourenço passou pelas dificuldades, passou pelas dores, mas sempre, em seus momentos difíceis, recorreu a Deus. Vamos recorrer a Deus, seja na alegria, seja nos momentos de dores. E neste momento da nossa novena, vamos colocar as nossas orações, pedindo a intercessão de São Lourenço, que Deus possa ser o nosso auxílio, a nossa fortaleza, que Ele mesmo venha em nosso auxílio, nos socorra, e que São Lourenço continue intercedendo por nós, que a nossa alegria esteja em Deus, que a graça de Deus possa nos ajudar a superar todas as dificuldades em nossa vida. Venham participar conosco da nossa novena, da festa de São Lourenço. Todos são bem-vindos. É uma alegria poder contar com todos. Venham celebrar São Lourenço e os 80 anos da presença dos Sacramentinos de Nossa Senhora aqui na paróquia de São Lourenço.
0: Padre Rafael, muito obrigado pela participação e uma boa tarde.
1: Uma boa tarde, muito obrigado.
0: Muito bem. Assim nós trouxemos no entrevistado do dia o tema A Trajetória de Fé de São Lourenço, padroeiro de Manhuaçu, e os preparativos para a celebração de sua festa. Conversamos com o padre Rafael Henrique Vigário, da paróquia de São Lourenço. Para você, ouvinte da manhã, um assunto para você, internauta, uma boa tarde.
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2: Conferida a hora com você, agora são 12h56, informações do futebol. E a CBF comunicou ontem que o futebol brasileiro vai ter uma parada obrigatória durante o período da Copa do Mundo Feminina de 2027, que será realizada aqui no Brasil. O período de pausa será entre 24 de junho e 24 de julho do ano que vem, tanto para o futebol feminino quanto para o masculino. A competição será realizada no Brasil, vai receber 32 seleções em 64 jogos e teve 8 cidades escolhidas, entre 12 candidaturas. Rio de Janeiro, São Paulo, Belo Horizonte, Recife, Fortaleza, Salvador, Brasília e Porto Alegre. Muitos dos estádios serão usados por clubes da Série A do brasileiro, ficarão fechados e à disposição da FIFA com semanas de antecedência. A CBF trabalha na montagem do calendário de 2027, mas ainda não divulgou ajustes por conta da Copa do ano que vem. Destacando a Copa do Brasil, ontem o Atlético Mineiro garantiu uma classificação dramática para as quartas de final da Copa do Brasil com um gol no último lance da partida. E assim, esse jogo vencido pelo Atlético por 1-0 em frente ao Juventude. O herói foi o equatoriano Alan Mida, que balançou as redes aos 49 minutos do segundo tempo. E a jogada, após um chutão da defesa alvinegra, o zagueiro adversário Gabriel Pinheiro cabeceou a bola contra o companheiro Natan. E a sobra ficou com Mida, que girou batendo colocado sem chances para o goleiro Jandrei. E mais do que isso, né? O Atlético foi o primeiro time a garantir a vaga nas quartas de final do torneio. O próximo adversário será definido por meio de sorteio pela Confederação Brasileira de Futebol. E hoje nós teremos a sequência das oitavas de final. Lembrando que ontem o Santos também classificou, bateu o Remo por 1-0. Polêmica à parte envolvendo Neymar, e o Santos está aí na próxima fase. Hoje nós teremos mais jogos. Às 21h30, o Fluminense joga com o Vasco da Gama no Maracanã. Às 19h30, Grêmio e Mirassol. Nós teremos ainda hoje, às 19h, Cruzeiro e Chapecoense. E o Fortaleza vai jogar às 21h30 com o Palmeiras. Primeiro jogo, Palmeiras venceu por 3-0. Então tá fácil aí a situação do Palmeiras, né? E quanto aos demais aí, com empates, né? Quem venceu hoje, leva. Vamos conferindo agora, são 3 horas na Manhuaçu.
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0: Louvado seja nosso Senhor Jesus Cristo.
1: Para sempre seja louvado.
0: Queridos irmãos, salve Maria.
1: Salve Maria.
0: Sejam muito bem-vindos aqui na Capela de São José. Seja bem-vindo você que está aqui no Santuário da Mãe Aparecida. Seja bem-vindo você que nos acompanha pela Rádio Aparecida, pelas nossas rádios parceiras. Hoje nós vamos citar Rádio Difusora FM de Machado, Minas Gerais, Rádio Vaza Barris de Jeromoabo, Bahia, Rádio Difusora Pai Eterno de São Luís de Montes Belos, Goiás, Rádio América de Uberlândia, Minas Gerais, Rádio Alvorada de Londrina, Paraná, Rádio Centro Minas de Curvelo, Minas Gerais, tantas rádios, Educadora de Coronel Fabriciano, Rádio Catedral de Juiz de Fora. Alegria de nos encontrarmos aqui, desde o Santuário da Mãe Aparecida, como diz o Padre Vitor nessa vinheta de abertura, o Brasil inteiro se une à Mãe. Esse horário, meu querido, minha querida, nos lembra que o amor de Deus em Jesus Cristo foi derramado abundantemente quando Ele entregou ao Pai o Seu Espírito às 3 horas da tarde. E assim concluindo a Sua história neste mundo, Jesus nos deixa esse legado para que nós aprendamos e vivamos a consciência de nossa consagração batismal. A Mãe Aparecida, quando nós rezamos a oração de consagração, nós estamos a ela reafirmando, sim, eu quero viver a graça do meu batismo. Eu peço a tua ajuda, a tua intercessão, para que eu viva a graça do meu batismo. A consagração a Nossa Senhora é um compromisso que fazemos. Assim como quem tem o escapulário assume o compromisso de viver sob o olhar e os valores da cruz, quem faz a sua consagração assume o compromisso de ser sal da terra e luz do mundo. Por isso nós vamos pedir a Deus essa graça, com a intercessão da Mãe Aparecida, com as nossas orações em comum, uma vez que estamos reunidos, em nome do Pai, do Filho e do Espírito Santo.
1: Amém.
0: O anjo do Senhor anunciou a Maria,
1: e ela concebeu do Espírito Santo.
0: Ave Maria, cheia de graça, o Senhor é convosco. Bendita sois vós entre as mulheres, e bendito é o fruto do vosso ventre, Jesus.
1: Santa Maria, Mãe de Deus, rogai por nós, pecadores, agora e na hora de nossa morte. Amém.
0: Eis aqui a serva do Senhor.
1: Faça-se em mim segundo a vossa palavra.
0: E o Verbo se fez carne
1: e habitou entre nós.
0: Rogai por nós, Santa Mãe de Deus,
1: para que sejamos dignos das promessas de Cristo.
0: Oremos. Infundi, Senhor, vos rogamos a vossa graça em nossos corações, para que nós, que conhecemos pela anunciação do anjo a encarnação de Jesus Cristo, vosso Filho, por sua paixão e morte na cruz, cheguemos à glória da ressurreição, pelo mesmo Cristo nosso Senhor.
1: Amém.
0: Podemos nos assentar um instante. Vamos refletir, queridos irmãos e irmãs. Na liturgia da igreja nós estamos vivendo a 18ª semana do tempo comum. Gradativamente a liturgia vai nos colocando à vista, à frente do olhar, o desafio de vivermos diariamente conscientes da consagração que vivemos ou que recebemos. Todos os dias, em diversos setores, diversos cenários da nossa vida, nós somos chamados a fortalecer a nossa vivência na fé. Nós acreditarmos é fácil. A questão é quando os desafios chegam. Muitas vezes, quando a gente olha para

caminhada do povo de Deus ao longo dos tempos no deserto, a história do povo hebreu, a gente se depara com situações muito semelhantes às nossas. Quando você, quem nunca parou para dizer assim, poxa vida, mas eu estou sofrendo igual o Jó? Ou nunca ouviu ninguém dizer essa expressão? Ou então, parece que eu estou num deserto. Ou então, eu estou com uma sede de deserto. São muitas expressões para dizer dessa proximidade. E os profetas, eles têm esta mensagem para nós. Viveram num tempo, num contexto, numa realidade, mas aquilo que Deus falou aos seus corações para externalizar ao povo, permanece para a nossa iluminação hoje. Hoje nós temos um trecho belíssimo do livro do profeta Jeremias, capítulo 1, versículos 31, versículos de 1 a 7, período que o povo está vivendo uma grande desolação, né? Perdeu a sua, seu elã, a sua firmeza, a sua alegria. Havia sido escravizado muita gente, levado pelo Nabucodonosor. A coisa estava difícil. E o profeta traz uma palavra de Deus dizendo da sua restauração. Ele mostra isso de uma maneira muito bonita, que o povo vai plantar nas planícies da Samaria, vai ornar-se de coisas belíssimas, vai trazer ao povo a alegria que o tempo de isolamento e de escravização tirou. Isso para que a gente perceba que não é botando na conta de Deus as mazelas da história. Ninguém tem autorização de Deus para falar em seu nome na gestão das coisas públicas. Agora, se nós não olhamos com carinho aquilo que o próprio Deus nos ensina nos profetas, que é o cuidado, o bem-estar, a qualidade de vida para todos, se nós não olhamos a partir disso para pensar a nossa realidade, Deus olha. Ele olha. E Ele olha não é encaminhando seus embaixadores, Ele olha inspirando-nos pelo seu Espírito, que mudemos, que voltemos, que reconstruamos, inspirando-nos através do exemplo, da mensagem, da vida e testemunho de muitas pessoas, ensinando-nos a olhar para o lado, não fixarmos em nós mesmos, naquilo que gostamos ou queremos, olharmos uns para os outros. Vamos fazer esse exercício aqui dentro da capela agora. Olha aqui do seu lado, ou olha na ponta do banco, olha do outro lado da capela. Você sabe da vida dessa pessoa, dessas pessoas que estão lá do outro lado do banco? Você sabe quais são as lutas, os caminhos por onde ela vem, as dores que ela carrega? Você sabe como esse filho ou filha de Deus chegou aqui? Não, né? Não. Mas Deus sabe. E o bonito de tudo isso, que o profeta vai falar dessa esperança renovada, é que quando nós aqui estamos, embora nós saibamos nada uns da vida dos outros, quando nos reunimos para rezar, Deus olha cada um na sua pessoalidade. Olha que maravilha. Ele não está olhando só para mim que estou aqui na frente falando, nem só para você que está aqui no banco na frente, não. Ele está falando para você que está aí no último banco de cabeça baixa. Ele está olhando para você que chegou aqui falando, meu Deus, não tem jeito, estou desesperado, não, não vale a pena, cheguei no fundo do poço. Ele está olhando do mesmo jeito. E quando nós reunimos-nos e rezamos em comunidade, Ele vai responder a cada um de acordo com o seu amor. Não é maravilhoso isso? É reconfortador. Então olha para as pessoas que estão aqui, e quando você voltar para sua casa, ou você que está rezando conosco aí pelo rádio,

ou pela internet, lembre-se, tem gente rezando com você pela sua intenção aqui no Santuário da Mãe Aparecida. E quando a gente volta para os nossos afazeres diários, todas as vezes que nós rezarmos, lembremos-nos disso. Ô Nossa Senhora, hoje é dia 5 de agosto. Por essas pessoas que estavam rezando comigo, eu quero te pedir, vai lá e dá um abraço. Eu não sei o que está precisando, não sei o que cada um precisa, mas a senhora sabe, vai lá e dá um abraço. Ano que vem, dia 8 de agosto, vamos nos encontrar aqui de novo e vamos conversar sobre isso, se a gente tiver a oportunidade. Você vai ver quantas vezes ao longo do caminho você achava que estava no fundo do poço e de repente um sopro de luz se deu. É Maria chegando até você. O profeta vai falar isso. Deus dá esse abraço porque o seu amor, a sua misericórdia, não leva em conta as nossas infidelidades. Ele leva em conta as nossas necessidades. Então vamos pedir essa graça de modo muito especial hoje. 8 de agosto, 5 de agosto de 26. Que o Senhor olhe as nossas preces. E abençoe esta água que será aspergida sobre todos, sobre objetos de devoção. Deus eterno e todo-poderoso, pela água, fonte de vida e princípio de purificação, quisestes que as nossas almas fossem purificadas, recebendo o prêmio da vida eterna. Abençoai esta água que vos apresentamos, para que nos seja fonte de proteção, renovação em nós da fonte da vida da vossa graça, a fim de que nos livre de todos os males e possamos nos aproximar de vós com o coração puro e receber a vossa salvação. Que esta água recorde a água do nosso batismo, como fonte que jorra para a vida eterna, por Cristo nosso Senhor. Amém. E agora renovamos a nossa consagração à Mãe Aparecida. Estendamos as nossas mãos e digamos: ó Maria Santíssima, pelos méritos de nosso Senhor Jesus Cristo, em vossa querida imagem de Aparecida, espalhais inúmeros benefícios sobre todo o Brasil. Eu, embora indigno de pertencer ao número de vossos filhos e filhas, mas cheio do desejo de participar dos benefícios de vossa misericórdia, prostrado a vossos pés, consagro-vos o meu entendimento, para que sempre pense no amor que mereceis. Consagro-vos a minha língua, para que sempre vos louve e propague a vossa devoção. Consagro-vos o meu coração, para que depois de Deus vos ame sobre todas as coisas. Recebei-me, ó Rainha incomparável, vós que o Cristo crucificado deu-nos por mãe, no ditoso número de vossos filhos e filhas. Acolhei-me debaixo de vossa proteção. Socorrei-me em todas as minhas necessidades espirituais e temporais, sobretudo na hora de minha morte. Abençoai-me, ó celestial cooperadora, e com vossa poderosa intercessão, fortalecei-me em minha fraqueza, a fim de que, servindo-vos fielmente nesta vida, possa louvar-vos, amar-vos e dar-vos graças no céu por toda a eternidade.

0: Senhor esteja convosco.
1: Ele está no meio de nós.
0: Abençoe-vos Deus, por intercessão da Virgem Mãe Senhora Aparecida, Rainha e Padroeira do Brasil, Pai, Filho e Espírito Santo.
1: Amém.
0: Uma alegria do Senhor seja sempre a vossa força. Uma boa e abençoada tarde. Você que está aqui na igreja, e de paz, o Senhor vos acompanhe.
1: Graças a Deus.
0: E viva a Senhora Aparecida!
1: Viva!
0: Viva a Rainha e Padroeira do Brasil!
1: Viva!

0: Após o canto, faremos a bênção dos objetos final. De devoção, pode aproximar aqui na frente.
1: Nosso sim ao chamado do Senhor confirmar.
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4: É, talvez você não tenha observado. Mas, na verdade, vivemos em um tempo em que a pressa, os julgamentos precipitados e a indiferença muitas vezes ocupam o lugar da empatia e da compreensão. Por isso, cultivar um olhar fraterno sobre as pessoas e sobre a vida é uma das mais belas demonstrações de maturidade, sabedoria e amor. O olhar fraterno não se limita ao que os olhos conseguem enxergar. Ele alcança o coração, procura compreender a história de cada pessoa e reconhece que todos carregam desafios, lutas e sonhos que nem sempre são visíveis. Olhar a vida de forma fraterna também significa reconhecer que cada acontecimento pode trazer um aprendizado, mesmo diante das dificuldades, perdas. Podemos escolher alimentar a esperança em vez do desânimo. A fraternidade nos convida a enxergar além das aparências. Quantas pessoas sorriem por fora enquanto enfrentam grandes batalhas por dentro? Quantas necessitam apenas de um abraço sincero, de uma palavra amiga ou mesmo de um gesto de respeito para recuperar as forças? Quando semeamos compreensão, colhemos paz. Quando distribuímos bondade, fortalecemos os laços que unem famílias, amizades e comunidades. Pequenas atitudes como um cumprimento cordial, uma palavra de encorajamento, um ato de perdão, um gesto de solidariedade, têm o poder de iluminar o dia de alguém e criar assim uma corrente de amor capaz de alcançar muitas outras pessoas. Que possamos, todos os dias, escolher enxergar as pessoas com os olhos de bondade, paciência e também respeito. Que nosso coração seja sempre sensível às necessidades dos outros e que nossas atitudes revelem amor, compreensão, generosidade. Afinal, uma sociedade mais humana começa quando cada pessoa decide olhar o próximo como um irmão e compreender que a verdadeira grandeza está na capacidade de amar, servir e fazer o bem sem esperar nada em troca. E esse olhar fraterno que torna a vida mais leve, fortalece a esperança e também aproxima os corações, fazendo do mundo um lugar mais justo, acolhedor e cheio de paz.

0: Sintonia você aqui na Mãe Uaçu, boa mensagem com esta oportunidade para você aí vivenciar, colocar em prática e, logicamente, você querendo a mensagem, pode pedir, pode mandar aí o seu WhatsApp, a sua solicitação pelo nosso 33988188890, é o zap aqui do estúdio, chega na mesma hora aí para você, tá? Todos os dias nós temos ouvintes que solicitam e por que você também não pode ter, não é isso? Vivemos em um tempo em que a pressa, os julgamentos precipitados e a indiferença muitas vezes ocupam o lugar da empatia e da compreensão. E assim, a nossa mensagem hoje fala sobre o olhar fraterno, a importância de viver em harmonia, em paz. Conferindo agora são 3 horas mais 30 minutos.
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0: Com você no ritmo da sua tarde, bom demais, hein? Super quarta-feira animada.
7: Ô Moreira, boa tarde, tudo bem com vocês?
0: Tá tudo ótimo.
7: Deixa eu te pedir, cedo eu tinha pedido a música pro... Aquela, um dia dessa eu escutei, achei linda, aquela... Toca aquela. Alto astral. Ofereço para todos que estão na escuta do programa, minhas colegas que me pediu música para elas, a Maria Aparecida Neves, a Maria das Graças Neves, são mãe e filhas. Afinal, a gente escuta que a senhora está pedindo música, então, a senhora for pedir música, pede para rodar a música para nós, pode deixar comigo.
0: Aí sim, aproveita.
7: Tudo de bom para você, Moreira.
0: Tá ótimo.
7: Tenha uma tarde abençoada, uma excelente semana.
0: Aí para você também, um alusão, Isabel, tá aí curtindo a programação, né, deixando seu abraço, seu alô, e aí, conta para mim.
8: Boa tarde, passa uma música para mim aí, Nada Mudou, de Paulo e Paulinho, Geraldo Caratinga. Eu escuto a Rádio Manhuaçu todo dia, até 11 horas da noite.
0: Hein? Geraldo Caratinga.
8: Eu tenho muito contato com...
0: Beleza, Geraldo, um abraço para você, muito obrigado aí pela participação, tá? Tudo de bom para vocês e nosso amigo também está lá em São João. Destaca aí, vamos lá. Opa!
9: Pedir uma música aí do Guilherme Civil, um que vai vir em São João sexta-feira.
0: Opa!
9: Essa é mais minha esposa, que passei algumas mamães aqui dentro do bar. Pra dizer também, se quebrando, escutando seu programa aqui, deu de 5 horas escutando, acho que não sei, né?
0: Valeu, abração aí, tá? Tudo de bom pra vocês aí, trabalhando, né? O José Paulo Garcia lá em Alto Caparaó. Ô, José Paulo, um abraço, obrigado aí pela participação também. Meu amigo Benoni aí na comunidade São Vicente, né? Ô, Moreira, estou te ouvindo, hein? Tô na caminhada, agora não tá em casa. Tá caminhando, o Ratinho vai acompanhando aí. Ele ligadinho na programação da Mãe Uaçu. Opa, alô, boa tarde, Elaine Paiva. Oi, Elaine, córrego, sossego em Simonésia, sempre ouvindo a Mãe Uaçu. Gostaria de receber a mensagem hoje. Claro, o pessoal da produção vai encaminhar para você. Vamos lá com o Trio Alto Astral, toca aquela.

0: Gostou? Ah, então, hein, Guilherme Silva, vem cá, moça. E a hora conferida agora são 3h39.
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0: Com você, da Mãe Uaçu, recordando. Bom demais! Vamos juntos!

0: Viva a vida assim, sem limites para sonhar. Gostou? Fábio Júnior e Bonnie Tyler, ela que veio a falecer há cerca de um mês, mais precisamente no dia 8 de julho. E você também curtiu John Mills com Same For You? Bom demais recordar, não é mesmo? É só ficar ligadinho aqui no Sintonia, amanhã tem mais.
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1: Assim é bom demais, hein? Com você pode ter certeza, hein? Deixa eu mandar um abraço ao Emerson, também a Lana, lá em São João do Manhuaçu. Uma alusão para vocês aí. Pediram aqui a música com Roberto Carlos, né? Um abração e homenagem ao Dia dos Pais que vem chegando. Próximo domingo aí, ao paizão, aquele abraço muito especial. Lá em Durandê, a Rosa, alô Rosa, mandou seu abraço aqui também, sua mensagem, destaca, acompanho a melhor rádio todos os dias. Tá a fim de ouvir aqui o Roberto Carlos, né? Esse

0: Cara, sou eu. Legal, um grande abraço e obrigado aí pela participação. Alusão também, Alessandra, tá aí curtindo a programação. Tudo de bom para vocês. Chegou a hora, hein? Continue ligadinho. O encontro com o Rei vem chegando. Depois tem a melhor informação no seu rádio com o Jornal das Quatro. Tchau, gente.
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2: É mais ou menos assim. 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
1: Olá, muito boa tarde. Agora são 4 horas, 1 minuto. Hoje é quarta-feira, 5 de agosto de 2026. E começa agora a edição 1684 do Jornal das Quatro. E você confere hoje, Manhuaçu inicia campanha de multivacinação. Comércio mantém expectativa de crescimento nas vendas do Dia dos Pais. Equipe do SAMU auxilia no nascimento de bebê em Santa Margarida. A PRF orienta motoristas que vão viajar durante o feriado de São Lourenço, em Manhuaçu. E você confere também, acusado de matar jovem em acidente em Inhapim, vai a júri popular por homicídio e duas pessoas são presas com armas e drogas em Divino.
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1: E com o objetivo de ampliar a cobertura vacinal e proteger crianças e adolescentes contra diversas doenças imunopreveníveis, Manhuaçu iniciou na última segunda-feira, dia 3, a campanha de multivacinação. A mobilização é destinada a crianças e adolescentes menores de 15 anos e segue até o dia 1º de setembro. A coordenadora da Vigilância Epidemiológica, Aline Rosa, destaca que uma das novidades desta edição é a reintrodução da vacina VIP.
2: E a duração da campanha até o dia 1º de setembro. Né, nessa multivacinação, a gente vai ter a novidade que vai ter a reintrodução da vacina VIP, que é o reforço da paralisia infantil aos 4 anos. Iniciará na campanha, mas perdurará e, né, será contínuo. Todas as vacinas do calendário básico estarão disponíveis. A vigilância já está abastecida com as vacinas e fará o direcionamento dessas vacinas para as unidades.
1: A coordenadora de programas da atenção primária, Daiane Knupe de Souza, informou que o dia D de mobilização será realizado em 22 de agosto com o objetivo de ampliar o acesso da população à vacinação.
3: Estaremos, né, o mês todo com as unidades abertas, com todas as vacinas disponíveis. Mas teremos o sábado, que é o dia D, 22 de agosto. Importante para aquela pessoa, né, a família que trabalha, que precisa realmente ter um horário alternativo. Estaremos com todas as unidades abertas, de 8 às 16 horas. Aproveite, atualize seu cartão de toda a sua família, porque vacinação é um ato de amor, tanto para você, quanto para toda a comunidade. Então, assim, a participação de vocês é de vital importância para a gente continuar mantendo a nossa excelência em vacinação em Manhuaçu. Esse foco, na verdade, é uma multivacinação, é para toda a família. A gente sabe que existem os públicos mais vulneráveis, que são as crianças e os idosos. Mas, assim, a gente sabe a importância de estar todo mundo vacinando por causa da proteção de rebanho. Então, é para toda a família, gente. Aproveita essa oportunidade, leva o seu cartão de vacina, que a equipe vai estar ali para olhar se tem alguma vacina que você precisa atualizar. Não esquece seu documento também de identificação, né, identidade, o CPF, para a gente também fazer uma varredura nos nossos sistemas, para a gente poder atualizar. É uma oportunidade para todos, não só para o público mais vulnerável.
1: E segundo a gerente de Vigilância em Saúde, Leslie Gomes, as campanhas são fundamentais para aumentar a cobertura vacinal no município. Ela também ressaltou que a rede municipal disponibilizará a vacina da pneumovinte.
4: Então, a vigilância, ela sempre trabalha com parceria com a atenção primária, né? A gente repassa as informações, as orientações, sempre alinhado com o que a regional repassa para a gente. E aí a gente tem uma parceria com a atenção primária, que executa as ações, que a gente chama, né, a responsabilidade não só para as nossas equipes, mas também para a população, para a gente conseguir, né, ter êxito nesses processos de trabalho e conseguir essa qualidade, né, na saúde da população, que é aumentar os nossos indicadores de imunização. Recentemente, Manhuaçu foi premiado, né, com o Prêmio Internacional de Imunização, então foi um ganho muito importante para o município. E isso só reforça, né, o quão nosso trabalho, né, da gestão, da Prefeitura de Manhuaçu, da Secretaria de Saúde, da Vigilância e da Atenção Primária com as equipes, o quão importante é a gente estar sempre alinhado, trabalhando nessa parceria juntamente com a população, que é o principal ator nessa situação, né? A gente queria poder dizer também

0: anunciar que é um ganho muito importante, né? E foi introduzido no calendário vacinal do Ministério da Saúde a vacina da Pneumovint, que é uma vacina conjugada, é uma vacina muito esperada, ela só era ofertada no, na rede privada. Então, nós temos essa vacina em todas as unidades de Manhuaçu, das SFs e também dos seus pontos de apoio. Então, aproveitar esse momento de multivacinação para poder estar olhando, né, os cartões vacinais e quem não recebeu essa dose de acordo, né, com os critérios que estão na nota técnica, receber essa vacina também. Então, a gente queria, né, convidar todo mundo para esse momento importante aí, que mais uma vez, que é um ganho para o nosso município, a gente está fazendo essa campanha de multivacinação e a gente espera todo mundo lá.
1: Agora são 4 horas e 7 minutos. A expectativa do comércio de Manhuaçu para o Dia dos Pais é superar o desempenho registrado no ano passado. A projeção acompanha o cenário estadual, que aponta crescimento nas vendas para uma das principais datas do calendário do varejo. Segundo pesquisa da Fecomércio Minas, a expectativa é de que o Dia dos Pais movimente cerca de mais de R$ 2 bilhões no comércio mineiro. Em Manhuaçu, a perspectiva também é positiva. De acordo com o presidente do Sindicomércio, Henrique César, além dos presentes tradicionais, um novo segmento tem ganhado espaço entre as opções de compra dos consumidores neste ano.
2: Nós tivemos uma pesquisa da Fecomércio Minas, né, que é presidida pelo Nadim Donato. A expectativa é muito grande. 43,7% dos empresários estão esperando que esse ano supere ao ano passado. Quanto ao comportamento, não. Quanto ao comportamento, a única coisa que nós esperamos é que eles comprem mais, né? Mas o comportamento não há mudança nenhuma, não. Olha, em primeiro lugar está a roupa. Segundo lugar, tem uma novidade, que são as bebidas. Depois vem os perfumes, né? E depois calçados. De acordo com a pesquisa da Fecomércio, o ticket médio está entre R$ 70 e R$ 200 por presente. Essa última semana é que nós esperamos que realmente o comércio dê uma explosão, né? Porque apesar da gente sempre insistir para que as pessoas comprem com antecedência, mas normalmente é a última semana que é a semana do comércio. Nós esperamos que supere o ano passado.
1: Henrique César também destaca que o comércio da cidade não terá horário especial de funcionamento para a data.
2: Nós não vamos intervir no horário, não, porque de segunda a sexta-feira o nosso horário vai até 19, de 9 às 19, né? E ao sábado vai de 9 até às 14. Então, com mais 2 horas extras, né, já dá um horário bem esticado durante a semana toda e no sábado. E dentro da lei, o empregado e o empregador, eles decidem. Olha, é importante, né? Que há o contato com os vendedores, com os empresários e com os amigos também, né? Você sai para comprar, é uma alegria, você vai comprar um sapato, aí você vai, toma um chope, vai encontrar com os amigos, e isso é importante. E eu queria deixar bem claro aqui também a nossa preocupação com o atendimento ao consumidor. Nós pedimos a todos os funcionários que tratem bem o consumidor, porque é ele que dá o nosso pão de cada dia. Então, vamos tratar bem, com alegria.
1: A comerciante Tainara Ferreira afirma que as vendas pela internet têm crescido nos últimos anos e que datas comemorativas, como o Dia dos Pais, contribuem para ampliar o movimento no comércio.
3: Já começou a procura de cestas, de camisas, ideias de perfumes. Já tem gente já se programando bem antes já, para não ficar sem o presente aí, né? As pessoas procuram, às vezes a pessoa não é da sua cidade, igual a gente atende muitas pessoas da nossa região, de várias cidades da região. Então as pessoas procuram e também por questão de tempo, né? Hoje as pessoas trabalham muito e muitas das vezes ela não consegue vir no presencial. Então ela manda mensagem, a gente se para, a gente entrega. Então, assim, facilita a vida dos clientes também, né? O online, assim, é um divisor de águas hoje para o comércio. As datas comemorativas são, assim, explosão de vendas, graças a Deus. As pessoas procuram muito, né? E hoje as pessoas gostam de presentear. Então, é muito importante para o comércio essas datas comemorativas, igual a gente trabalha com moda íntima e moda masculina, e a perfumaria, então a pessoa vem, compra um presente para um e acaba levando.

0: levando para outro, ou se presenteia também. Então, as datas comemorativas ajudam demais no comércio hoje, sem dúvidas.
1: O indeferimento de pedidos de benefícios por incapacidade é uma das situações que gera dúvidas e muitas vezes leva segurados a recorrer da decisão do INSS. Em entrevista à Rádio Manhuaçu, a advogada especialista em direito previdenciário, Marinês Bragança, comentou o caso de um morador de Manhuaçu que teve o pedido de auxílio por incapacidade temporária, conhecido como auxílio-doença, negado pelo Instituto. Segundo ela, em algumas situações, a avaliação pericial pode não refletir a real condição de saúde do segurado.
2: E o que a gente observa é que quando a pessoa, né, vai fazer a perícia, ela não é periciada na íntegra, ou seja, quando o perito... Ele vai analisar a documentação médica da pessoa, vai analisar a pessoa, não observa os sintomas, porque há muitas doenças, e se não até mesmo a maioria, principalmente quando começa, quando se inicia, às vezes você olha para a pessoa, se a pessoa está aparentemente normal, mas só que lá dentro dela, né, os sintomas que ela tem em relação à doença não são aparentes. E isso precisa ser avaliado. Nesse caso mesmo, a pessoa ela é trabalhadora rural. Independente da profissão, é uma situação grave, que incapacita o próprio tratamento, ele incapacita a pessoa de trabalhar. Nós aqui na cidade nem é o tratamento completo, a gente não tem. Normalmente aqui a pessoa é encaminhada para Muriaé. Então, fica a pessoa, o segurado, ele fica desassegurado pelo INSS, né? Infelizmente, a gente fala isso recorrente aqui, que há muitos anos o INSS deixou de ser um amparo, virou briga judicial.
1: A advogada também esclareceu que a legislação previdenciária prevê exceções à regra da carência para concessão de benefícios por incapacidade. Conforme explica, pessoas diagnosticadas com determinadas doenças previstas em lei podem ter direito ao benefício sem a necessidade de cumprir o número mínimo de contribuições do INSS, desde que atendam aos demais requisitos exigidos.
2: A política do INSS, ela inverteu, né? O alto índice de busca por benefícios é muito grande, por isso é que as pessoas pagam o INSS. Essas pessoas se filiam ao INSS até mesmo porque é um segurado obrigatório no geral. A pessoa é obrigada a ter esse seguro do INSS, e justamente para quando precisa. Então, se a pessoa é cometida por uma doença grave, que inclusive é especificada por lei, né? O câncer é uma doença especificada por lei. O que isso quer dizer para fins de benefício? Que se a pessoa foi acometida de qualquer doença que está lá nessa lista, que é o câncer, tuberculose ativa, hanseníase, são várias doenças. Isso isenta, inclusive, a pessoa de carência. O que isso quer dizer? Que ela não tem que cumprir um tempo mínimo de contribuição para o INSS para conseguir o benefício. No geral, um auxílio-doença requer o quê? Uma qualidade de segurado nos últimos 12 meses anterior ao quadro patológico. Essas doenças especificadas vêm isentar a pessoa desse tempo de contribuição. Se ela fez a primeira contribuição dela hoje, amanhã apareceu com quadro patológico, com doença especificada em lei, ela tem direito ao benefício.
1: Agora são 4 horas, 15 minutos. Você confere a seguir. Equipe do SAMU auxilia no nascimento de bebê em Santa Margarida. A PRF orienta motoristas que vão viajar durante o feriado de São Lourenço, em Manhuaçu. Acusado de matar jovem em acidente em Inhapim, vai a júri popular por homicídio e 2 pessoas são presas com armas e drogas em Divino.
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5: O dólar cotado em R$ 5,12. Já o euro negociado em R$ 5,92. Na região de Manhuaçu, café arábica, bebida dura, tipo 6, safra nova, saca de 60 quilos, cotada em R$ 1.729. Já o café arábica Rio, negociado em R$ 1.202. As informações são do site agrolink.com.br.
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5: Agora são 4 horas e 19 minutos em Manhuaçu, céu limpo no momento, ensolarado. A temperatura gira em torno de 25 graus e você confere agora mais informações diretamente da Clima Tempo com o professor e meteorologista Rui Brandos Reis.
7: Olá, boa tarde. A quinta-feira vai ser com sol entre nuvens em todos os municípios da Zona da Mata. Temperatura máxima em Manhuaçu e região em torno de 26 graus. Tempo parcialmente nublado, sem chuvas nas demais regiões do estado. Capital mineira com temperatura máxima em torno de 28 graus. Uma frente fria deverá passar ao longo do litoral da região sudeste entre sexta e sábado, causando aumento da nebulosidade na zona da mata, mas não há risco de rajada de vento. Direto da Clima Tempo, Rui Brandos Reis.
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5: Uma equipe do Serviço de Atendimento Móvel de Urgência, o SAMU, auxiliou no nascimento de um bebê na manhã do último domingo no Hospital de Santa Margarida.
8: Os profissionais da base de Matipó foram acionados para atender a uma gestante de 39 semanas. Ao chegarem à unidade de saúde, constataram que o trabalho de parto já estava em estágio avançado. Durante o atendimento, o bebê Álvaro nasceu às 9h59 da manhã. A equipe realizou os procedimentos necessários após o parto e prestou assistência à mãe e ao recém-nascido. Em seguida, os dois foram encaminhados ao pronto-socorro para avaliação clínica com apoio de uma unidade de suporte avançado. Participaram da ocorrência as técnicas em enfermagem Débora Ferreira e Lislane Aguiz, além do condutor socorrista Josué Assis.
5: E com a aproximação do feriado municipal de São Lourenço, celebrado na próxima segunda-feira, dia 10, a Polícia Rodoviária Federal orienta os motoristas que pretendem viajar para aproveitar o período de descanso.

0: Recomendação é que os condutores planejem a viagem, façam a revisão do veículo e adotem comportamentos seguros para reduzir o risco de acidentes nas rodovias. Segundo o policial rodoviário federal, Tadeu Lima, o aumento no número de veículos exige mais atenção dos condutores durante todo o deslocamento.
1: É, o feriado, ele é normal, de certa forma, uma mudança no ritmo do fluxo de veículos, né? Principalmente no local, quando é assim, tem muitos motoristas aproveitam para fazer um passeio, né? Isso necessita de uma atenção com esses motoristas, porque ele vai pegar uma estrada, ele vai ter que dirigir com tranquilidade para ele curtir o feriado dele, né? Passar onde ele quer, mas com segurança. Isso requer uma atenção diferenciada dele, mais atenção no trânsito, mais calma, maior prudência necessária. Para isso ele tem que ter um repouso, para ele ter uma condição física e mental para fazer essa viagem, tanto na ida quanto no retorno, né?
0: Tadeu Lima também recomenda que os motoristas façam uma revisão preventiva no veículo antes de iniciar a viagem.
1: O trânsito é como um todo, né? Então a pessoa deve tomar os cuidados tanto físicos quanto mentais, quanto as condições de dirigibilidade, né? É um conjunto de fatores para que não venha causar nenhum sinistro de trânsito. E entre esses fatores está a manutenção do próprio automóvel, né? Verifique primeiro se o automóvel está em condições de traficabilidade, né? Ele esteja com os documentos em dia, os equipamentos obrigatórios estejam também em perfeitas condições de funcionamento, né? Verifique os pneus e, de forma geral, todos os equipamentos do veículo, né? Para que ele possa estar tranquilo no seu deslocamento, na sua viagem.
0: Outro ponto destacado pelo PRF é a proibição do consumo de bebida alcoólica por quem vai dirigir.
1: Isso é um tema recorrente, mas é de extrema importância. Sempre está trazendo à tona este tema, né? Porque os motoristas não devem fazer uso de bebida alcoólica, né? Em hipótese alguma, quando for dirigir, né? E aí entra uma questão também. Tanto os que vão pegar a estrada para viajar, quanto os locais, né? Porque às vezes a pessoa está no próprio local, sai nas proximidades, faz uso de bebida alcoólica, depois vai retornar para a sua residência, e ele está colocando risco tanto para ele quanto para os outros. Então, para evitar algum transtorno, algum problema, e muitas vezes problema até sério, a pessoa causa um acidente que vem com vítima fatal e esteja sob o efeito de álcool, a punição ela é pesada, então não compensa ninguém ficar se expondo a esse risco. Para isso, a PRF sempre orienta a não fazer uso de bebida alcoólica quando for pegar o volante.
0: A Justiça da Comarca de Inhapim decidiu levar a julgamento pelo Tribunal do Júri o jovem Kelvin Anthony Farias Coimbra, de 22 anos, acusado pela morte de Fabrícia Kellen de Brito, de 24 anos. Você confere mais detalhes com a repórter Lorena Correia.
2: A decisão foi proferida pela primeira vara civil criminal e de execuções penais e acolheu a tese apresentada pelo Ministério Público de Minas Gerais por meio da segunda promotoria de justiça de Inhapim, de que o réu assumiu o risco de provocar a morte da vítima ao dirigir sob efeito de álcool, sem possuir carteira nacional de habilitação e em velocidade incompatível com a via. O acidente aconteceu na madrugada de 15 de agosto de 2025, no centro de Inhapim. Conforme a denúncia do Ministério Público, Kelvin conduzia o veículo em alta velocidade pela rua Oswaldo Silva Araújo, quando perdeu o controle da direção ao passar por uma faixa elevada de pedestres. O automóvel atingiu violentamente o muro da rodoviária da cidade. Fabrícia Kellen de Brito, que estava como passageira, morreu ainda no local, em consequência da força do impacto. Na sentença de pronúncia, a magistrada entendeu que as provas reunidas durante a instrução processual demonstraram a materialidade do crime e apresentaram indícios suficientes de autoria, justificando que o caso seja analisado pelo Tribunal do Júri.
0: Agora são 4 horas.

0: 26 minutos.
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0: Dois suspeitos foram conduzidos à delegacia durante uma operação da Polícia Militar de combate ao tráfico de drogas em Divino. Na ação, os militares apreenderam entorpecentes, uma arma de fogo, munições e um veículo. Ainda segundo a corporação, as equipes abordaram um homem que possui registros anteriores relacionados à prática criminosa. Durante as diligências, foram encontradas 15 pedras de substância semelhante ao crack, uma porção de maconha e uma balança de precisão. Os policiais também apreenderam uma arma de fogo calibre 32 e munições do mesmo calibre. Um veículo que, conforme a corporação, teria sido utilizada na atividade ilícita, também foi recolhido. Os dois suspeitos e todo o material apreendido foram encaminhados à Delegacia de Polícia Civil de Divino, onde foram adotadas as medidas legais. Agora são 4h28, eu sou Ana Flávia e termina mais uma edição do Jornal das 4. Trabalhos técnicos de João Pedro Amorim e Robert Giovanni. A seguir você fica com o programa Sertanejão com Robert Giovanni e o Jornal das 4 retorna amanhã.
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2: Alô Manhuaçu, alô região, alô Minas, alô Brasil, está no ar mais um Sertanejão pelas ondas amigas da Rádio Manhuaçu em 106.9 FM. Você ficou muito bem informado, muito bem informada com a repórter Ana Flávia Domingos na apresentação do Jornal das Quatro, com trabalhos técnicos do cinegrafista João Pedro Amorim e a colaboração de toda a equipe de jornalismo da Rádio Manhuaçu do Jornal Tribuna do Leste. Você acompanhou pelas mídias sociais, ouviu pela Rádio Manhuaçu no radinho tradicional e também na internet, no site, no aplicativo, e a partir de agora é com a gente. Eu sou Robert Giovanni e com muito prazer te faço companhia aqui no Sertanejão com o melhor da música sertaneja clássica, raiz tradicional. E nós vamos juntos até logo mais, às 18 horas, às 19 horas, desta quarta-feira, dia 5 de agosto de 2026. A fase da lua é minguante, a estação é inverno. Já se passaram 217 dias de 2026, restando 148 para 2027. Estamos na 18ª semana do tempo comum. A igreja celebra hoje Santos Cassiano, Emídio e Osvaldo. Hoje é Dia Nacional da Saúde, Dia da Vigilância Sanitária. Na liturgia desta quarta-feira tem a seguinte passagem no livro de Jeremias: de longe o Senhor me apareceu, eu te amei com um amor eterno, por isso conservei amor por ti. Jeremias capítulo 31, versículo 3. Santa Teresinha do Menino Jesus disse assim um dia: viver de amor é dissipar o medo e a recordação das faltas passadas. Vamos juntos e você participa conosco através do WhatsApp 33988188890. Daqui a pouquinho, a partir das 5, tem participações aqui no Sertanejão. Você nos ouve pelo radinho tradicional e também pela internet no site manhuaçufm.com.br e pelo nosso aplicativo.

0: Chico Amado Xodó, tem alguém em seu lugar.
1: Já tem alguém no
0: seu 4 horas e 44 minutos, teve também Marciano nessa sequência, Vitor Eléo e Chitãozinho e Xororó e Guilherme Santiago.
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0: Christian Ralph, saudade. Trio Parada Dura, Gian Giovanni, César e Paulinho, filho pródigo e ainda Gino e Geno, Voa Sabiá. 4 horas e 59 minutos, 4h59, e participe da tradicional festa do Padroeiro São Lourenço em Manhuaçu, celebrando os 80 anos da presença dos missionários sacramentinos de Nossa Senhora em nossa paróquia. Missa de segunda a sexta, durante a semana, às 19h30, com transmissão do YouTube. No sábado, às 19h, com transmissão no YouTube na Rádio Manhuaçu. Dia 9, domingo, missa às 18h e show com o Colo de Deus. Transmissão a partir das 18 horas. Dia 10, segunda, dia do padroeiro, procissão e Santa Missa a partir das 17 horas, com transmissão pela Rádio Manhuaçu e YouTube. Logo depois, show com o Ministério ABBA. E você é o convidado especial para essa festa. Daqui a pouquinho, as nossas participações no Sertanejão.
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0: dia. Um abraço para Laucineia, no bairro São Jorge, tá pedindo música com Rick Renner, oferecendo para o seu esposo, Jorge. Ela tá lá no bairro São Jorge. Abraços aí. Obrigado pela sintonia. Meu amigo Márcio Alves está pedindo música com Chitãozinho e Chororó e oferecendo para sua mãe, Lúcia Alves. Boa tarde, meu amigo. Obrigado pela sintonia, Sandra. Sandra esteve lá no Barreiro, na festa de São Lourenço. Abraço para você, minha amiga. Mais uma participação. Alô, boa tarde.
1: Boa tarde, Robert. Aqui é a Valéria de Lisboa. Gostaria de ver uma música aí do João Paulo e Daniel, Estrela Perdida. E ofereço para meus filhos Gustavo, Otávio e Gabriel, para meu esposo Wagner, para todos os ouvintes do programa e para você. Uma ótima tarde para todos.
0: Ótima tarde. Obrigado pela participação.
2: Robson.
0: Oi.
2: Boa tarde.
0: Boa tarde.
2: Quem está falando é o Antenor.
0: Fala, seu Antenor.
2: Queria, se você pudesse, dar uma música para nós aí, com Trio Parada Dura, A Vida é Feita com Amor, e mandar para o nosso povão do Zé Tobá, para o Cláudio, para a Marinha, para o Zequinha, para a Silvana, o Adão Gomes lá em 307, nosso amigão José Rolim aí em Raiz, o Dias Amado, o Pedro Garcia, seu Neném, Dona Maura e Manhã Sul. Em Deus de já, Rob, muito obrigado, que seja uma tarde de paz e
0: assistir. Obrigado, meu amigo, um abraço.
3: Ô, Robson, boa tarde.
0: Boa tarde.
3: Aqui é Edvaldo Lourenço, da Barra da Guarinha.
0: Oi, Edvaldo, tudo
3: bem? Peço a música aí, Chapeludo. Eu quero oferecer para todos os ouvintes aqui da Barra da Guarinha e para vocês da rádio aí.
0: Certo.
3: E mais, vocês ficam todos com Deus aí.
0: Fica com Deus também, um abraço. Música.

0: João Paulo e Daniel, Estrela Perdida, Chitãozinho e Chororó, Eu Menti, Rick Renner, Sem Direção, 5 horas e 15 minutos.
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Vamos juntos aqui no Sertanejão. Até logo mais às 19 horas. Lembrando que a partir das 6 tem Hora do Ângelus na apresentação do Padre Carlos Altoei, Luiz Nascimento, produção do nosso companheiro Marcelo Costa. É a partir das 6, Hora do Ângelus, momento de oração, momento de reflexão aqui na Rádio Manhuaçu, 106.9 FM. Convidamos você a participar da tradicional festa do padroeiro São Lourenço em Manhuaçu, celebrando os 80 anos da presença dos missionários sacramentinos de Nossa Senhora na paróquia de São Lourenço. De segunda a sexta, missa às 19h30, transmissão no YouTube da paróquia, tá? No sábado, às 19h, com transmissão no YouTube e também pela Rádio Manhuaçu. Domingo, missa às 18h, logo após, show com Colo de Deus, transmissão pelo YouTube. Dia 10, segunda, dia do padroeiro, procissão e Santa Missa a partir das 17h, com transmissão pela Rádio Manhuaçu FM 106.9 e pelo YouTube da paróquia. Logo depois, show com o Ministério ABBA e você é o nosso convidado especial. 5h18, mais participações por aqui. Abraço para Maria Aparecida Cardoso, acompanhando na sintonia do programa. Maria Aparecida Paixão, boa tarde, minha amiga, obrigado pela sintonia. E a dona Maria Isabel também, Bom Jesus do Divino, sempre ligadinha no Sertanejão do Manhuaçu.

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1: Fala, Rio Negro, sou irmão! Nando Moreira! Simão!

0: seu amor.
1: Eduardo Costa, quem é? 5 horas e 32 minutos.
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0: 5h44 aqui na Manhã Sul, 5h44, Leonardo, volte amor. Vamos lá, dá tempo de participações ainda? Alô, boa tarde.
1: Ondas.

0: canos. Acompanhe os caçador, porque eu já não tô enxergando. Alô, Robert Giovano, boa tarde.
1: Boa tarde,
0: Guilherme Souza.
1: Fala, Guilherme.
0: Se possível, toca essa mola pra nós. Menino caçador.
1: Um abraço pra você, Guilherme. Obrigado. Pra você e pra sua família aí. A sintonia, né? A Jandira Gomes também acompanhando o Sertanejão. Um abraço pra você, Jandira. Obrigado pela sintonia.
2: Robert,
1: oi,
2: boa tarde.
1: Boa tarde.
2: Santo Amaro, gostaria de te pedir, você, se puder, passar a música pra mim do Henrique Juliano, mais nova. Eu ofereço pra todos os ouvintes, pra você, pro Wesley, pro Marcelo, pro Luiz Nascimento, pra vocês todos aí da rádio, tá
1: obrigado.
2: Bom? Obrigado. Tenha uma boa tarde.
1: Boa tarde para você, amigo. Obrigado pela sintonia.
3: Boa tarde, Robert.
1: Boa tarde.
3: Giovanni. Aqui é o Renato de Manhumirim.
1: Fala, Renato.
3: Queria ouvir uma música com Gilberto e Gilmar, capa de revista. Que tenha uma boa tarde, um bom trabalho, ficar com Deus. Um abraço. Aqui é o Renato de Manhumirim.
1: Tá certo, Renato. Abração para você. Bom restante de quarta-feira.
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0: família, pelos amigos, pela saúde de cada um de vocês aqui nessa noite.
1: Obrigado, Deus.
0: Obrigado.

0: nossa história. Dom Juan, cuida de mim. Henrique e Juliano, obrigado Deus. Lourenço Lorival, menino caçador. 6 em ponto, na sequência, Hora do Ângelus, na apresentação do Padre Carlos Altoé e Luiz Nascimento.
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3: Boa noite, meu amigo. Boa noite, meu irmão. Alegria, paz, bênçãos de Deus na sua vida. Agradeçamos a Deus o dia, os trabalhos. Agradeçamos a Deus a presença e a força, a luz e a graça derramada em nossos corações. Que Deus abençoe nossas famílias e nossos lares. Chegando ao final de mais um dia, início da noite, agradeçamos a Deus pelo seu amor infinito derramado em nossas vidas. A partir do trabalho, rezemos pelos doentes, enfermos, famílias enlutadas, idosos. Agradeçamos a Deus as nossas famílias e nossos lares. O anjo do Senhor anunciou a Maria, e ela concebeu do Espírito Santo. Ave Maria, cheia de graça, o Senhor é convosco, bendita sois vós entre as mulheres, bendito é o fruto de vosso ventre, Jesus. Santa Maria, Mãe de Deus, rogai por nós, pecadores, agora e na hora de nossa morte. Amém. Eis aqui a serva do Senhor, faça-se em mim segundo a vossa palavra. Ave Maria, cheia de graça, o Senhor é convosco. Bendita sois vós entre as mulheres, bendito é o fruto de vosso ventre, Jesus. Santa Maria, Mãe de Deus, rogai por nós, pecadores, agora e na hora de nossa morte. Amém. E o Verbo se fez carne e habitou entre nós. Ave Maria, cheia de graça, o Senhor é convosco. Bendita sois vós entre as mulheres, bendito é o fruto de vosso ventre, Jesus. Santa Maria, Mãe de Deus, rogai por nós, pecadores, agora e na hora de nossa morte. Amém. Rogai por nós, Santa Mãe de Deus,

para que sejamos dignos das promessas de Cristo. Oremos. Infundi, Senhor, a vossa graça em nossos corações, para que, conhecendo pela anunciação do anjo a encarnação de Jesus Cristo, vosso Filho, cheguemos por sua paixão e cruz à glória da ressurreição. Ó nosso Senhor Jesus Cristo, vosso Filho, que é Deus, na unidade do Espírito Santo,

Amém. Anjo de Deus, que por divina piedade sois minha guarda e proteção, iluminai-me, guardai-me, dirigi-me, governai-me. Amém.

Boa noite, queridos ouvintes da Rádio Manhuaçu, da Rádio Nova. Retornamos com mais reflexões sobre Maria Santíssima, nossa querida e amada mãe. Olha, a presença maciça do motivo pascal faz do Magnífica também um cântico de redenção, que tem como pano de fundo a memória da libertação de Israel do Egito. Os verbos estão todos no passado, impregnados de uma memória de amor que acende o presente de fé e ilumina o futuro de esperança. Maria Santíssima, nossa mãe, canta a graça do passado, mas é a mulher do presente, que no seio traz o futuro. A primeira parte do cântico do Magnífica louva a Deus em Maria. Isso mesmo. Ou louva a Deus em Maria, microcosmo do povo de Deus que adere plenamente à aliança, como está em Lucas 1, 46 e 50. A segunda dilui-se na obra do Pai, no macrocosmo da história dos seus filhos, como está em Lucas 1, 51 e 55, mediante três palavras-chave: memória, misericórdia e promessa. O Senhor que se inclinou sobre a pequena Maria para nela fazer grandes coisas e para torná-la mãe do Senhor, começou a salvar o seu povo desde o Êxodo, recordando-se da bênção universal prometida a Abraão. Gênesis 12, versículos 1 a 3. O Senhor, Deus fiel para sempre, fez fluir uma corrente ininterrupta de amor misericordioso de geração em geração, como está no versículo 50 do cântico do Magnífica, sobre o povo fiel à aliança. E agora manifesta a plenitude da salvação no seu filho, enviado para salvar o povo dos seus pecados. Então, caríssimos e caríssimas, de Abraão a Jesus Cristo e à comunidade dos fiéis, a Páscoa aparece, assim como a categoria hermenêutica para compreender todas as libertações posteriores até a realizada pelo Messias na plenitude dos tempos. Pensamos ao Senhor a graça de saber esperar o cumprimento de todas as suas promessas e de nos ajudar a acolher na nossa vida a presença de Maria. Colocando-nos na sua escola, todos nós podemos descobrir que cada alma crê e espera, concebe e gera o Filho de Deus. Papa Francisco, audiência geral do dia 5 de fevereiro do ano de 2025. Encerramos por hoje e amanhã voltaremos nesse mesmo horário. Fiquem todos com Deus e até lá!

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1: 6:17. Zezé de Camargo e Luciano, depois que você matar meu coração.

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1: Hoje, aqui no Conexão Sertaneja, a gente fala da dupla Wilson e Soraya, uma renomada dupla brasileira de sertanejo romântico, formada pelos irmãos Wilson Roberto Bauerman e Soraya Bauerman. Nascidos em São Paulo, eles ganharam projeção nacional na década de 1990, com canções marcadas por uma forte identidade melódica e arranjos românticos. Nascidos em uma família de músicos em São Paulo, os irmãos mudaram-se cedo para Embu Guaçu, em São Paulo. Na infância e juventude, integraram grupos como o Infantil Playground e, posteriormente, a banda de baile A Moda da Casa. Começaram a cantar juntos profissionalmente em 1984 com o grupo A Gruta, assumindo o formato definitivo de música sertaneja em 1991. O divisor de águas ocorreu quando conquistaram o segundo lugar no Festival Rímula de Música do SBT, o que lhes rendeu um contrato com a gravadora Som Livre. Lançaram o álbum de estreia Aquarela Sertaneja em 1992. O sucesso consolidou-se em 93 com o álbum Nós Dois para Sempre. Ficaram conhecidos nacionalmente por hits como Mais Uma Noite Sem Você, maior clássico da dupla, né? Para Sempre Vou Te Amar, Nós Dois para Sempre e a versão em português de Total Eclipse do Amor, da música da Bonnie Tyler, Total Eclipse of the Heart. E outras músicas de sucesso da dupla, né? Fazem muito sucesso ainda hoje a dupla Wilson e Soraya, destaque do Conexão Sertaneja de hoje aqui no Sertanejão da Manhuaçu.

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1: 6 horas e 59 minutos, pedacinho da música Ainda Ontem Chorei de Saudade, interpretada por Edson Hudson. Obrigado pelo carinho, pela companhia. Na sequência, a Voz do Brasil. O Sertanejão volta amanhã a partir das 4h30 da tarde, se Deus quiser, depois do Jornal das 4. Depois de... Na Voz do Brasil, daqui a pouquinho tem Ritmos da Noite com Giovanni Amorim.
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1: Terminamos com a frase de Santa Teresa d'Ávila, que disse assim um dia: a oração não consiste em muito pensar, mas em muito amar. Beijo no coração, gente. Até amanhã.
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0: Está no ar a Voz do Brasil. As notícias do governo federal que movimentaram o país no dia de hoje.
1: Olá, boa noite.
2: Boa noite para você que nos acompanha em todo o país.
1: Quarta-feira, 5 de agosto de 2026.
2: Vamos ao destaque do dia.
1: Lei consolida regras para o transporte rodoviário de cargas no país.
2: E estabelece o pagamento do piso mínimo do frete a motoristas. Gabriela Noronha.
3: A lei estabelece prazo de até 30 dias úteis para o pagamento do frete. Também estão previstas punições mais duras para empresas que contratarem fretes abaixo do piso mínimo.
1: Educação.
2: Desempenho de mais de 30 milhões de estudantes brasileiros passa por avaliação.
1: Divulgados os dados do Índice de Desenvolvimento da Educação Básica. Jéssica Gonçalves.
4: O IDEB permite acompanhar o desenvolvimento da educação básica brasileira. Os dados indicam a evolução da aprendizagem e a estrutura da rede de ensino.
2: E professores podem participar do Banco de Avaliadores do Programa Nacional do Livro e do Material Didático.
1: Eles vão ajudar a escolher as obras que irão para as salas de aula da Rede Pública de Ensino. Luciana Colares de Holanda.
5: Hoje são cerca de 20 mil profissionais cadastrados e os avaliadores são capacitados para atuar na avaliação das obras.
2: Hoje, na apresentação da Voz do Brasil, Mariana Jungmann e Luciano Seixas.
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2: Agora é lei. Estão em vigor novas regras para o frete dos caminhoneiros.
1: A lei trata do pagamento mínimo pelo transporte e medidas de fiscalização e punição em caso de não cumprimento.
3: A nova lei consolida regras para o transporte rodoviário de cargas no país e estabelece o pagamento do piso mínimo do frete a motoristas, com metodologia de cálculo pela Agência Nacional de Transportes Terrestres, a ANTT. Guilherme Boulos, ministro da Secretaria-Geral da Presidência, falou sobre a medida.
6: O piso do frete é o valor mínimo que um caminhoneiro, sobretudo um caminhoneiro autônomo, que trabalha para levar mercadorias e abastecer o povo brasileiro nos quatro cantos, é um valor mínimo que ele tem que receber por frete, por viagem que ele faz, por entrega que ele faz.
3: A lei estabelece ainda prazo de até 30 dias úteis para o pagamento do frete, além da atualização da tabela a cada 6 meses. Também estão previstas punições mais duras para empresas que contratarem fretes abaixo do piso mínimo, com multas que podem chegar a R$1 milhão. E para que seja cumprido o piso, o texto determina a obrigatoriedade da apresentação do Código Identificador da Operação de Transporte, CIOT, antes do caminhão iniciar a viagem, o que também impacta na fiscalização, como explica

0: fiscal. Ele vincula todo o transporte de mercadorias aos documentos eletrônicos fiscais.
1: Originalmente publicado como medida provisória, o texto passou por uma série de mudanças no Congresso Nacional, sendo aprovado no Senado em julho deste ano. Com a sanção, o texto vira uma regra permanente. Reportagem Gabriela Noronha.
2: O desempenho de mais de 30 milhões de estudantes brasileiros passou por uma nova avaliação de aprendizagem.
3: Foram divulgados hoje os dados mais recentes do IDEB, o Índice de Desenvolvimento da Educação Básica, e também as médias em português e matemática do SAEB, o Sistema de Avaliação da Educação Básica.
2: Os índices consideram os anos iniciais e finais do ensino fundamental e também do ensino médio na rede pública e privada.
3: O resultado foi anunciado pelo Ministério da Educação. Confira os detalhes na reportagem de Jéssica Gonçalves.
4: Para calcular o IDEB, que é o Índice de Desenvolvimento da Educação Básica, o MEC utiliza as taxas de aprovação coletadas pelo Censo Escolar, junto com o desempenho dos estudantes em língua portuguesa e matemática no SAEB, o Sistema de Avaliação da Educação Básica. O IDEB permite acompanhar o desenvolvimento da educação básica brasileira. O cálculo é feito por meio de uma escala que vai de 0 a 10. O índice dos anos iniciais do ensino fundamental passou de 6 em 2023 para 6,3 em 2025. Na rede pública, a pontuação foi de 5,7 para 6,1 em 2 anos. Para os anos finais do ensino fundamental, o IDEB nacional subiu de 5 para 5,3. Na rede pública, o indicador alcançou pontuação 5 contra 4,7 em 2023. No ensino médio, o IDEB passou de 4,3 para 4,5. Os dados indicam a evolução da aprendizagem e a estrutura da rede de ensino, que atende mais de 30 milhões de estudantes em todo o território nacional. Para o ministro da Educação, Leonardo Barchini, os resultados apontam qual deve ser a prioridade daqui para frente.
5: Toda a estratégia do Ministério da Educação, que é demanda do Plano Nacional de Educação aprovado em abril deste ano, é que a gente tenha um foco especial na aprendizagem.
4: Já o SAEB, o Sistema de Avaliação da Educação Básica, é aplicado a cada 2 anos para medir o desempenho de estudantes da educação básica por meio de testes e questionários. Em uma escala que vai de 0 a 500, no 5º ano do ensino fundamental, a nota em português passou de 207 para 215 pontos. Em matemática, de 218 para 227. Já no 3º ano do ensino médio, em português, o resultado foi de 269 para 272. Em matemática, de 263 para 268. Em 2025, foram avaliados quase 6 milhões de alunos em mais de 70 mil escolas. Reportagem Jéssica Gonçalves.
2: Estudantes que participam do processo seletivo do ProUni, o Programa Universidade para Todos, podem conferir o resultado da segunda chamada.
3: O prazo para os pré-selecionados comprovarem as informações da inscrição começou hoje e vai até sexta-feira da próxima semana, dia 14.
2: A documentação exigida para essa comprovação deve ser apresentada diretamente na instituição de ensino superior para a qual o estudante foi pré-selecionado.
3: O resultado pode ser acessado pelo portal Acesso Único ao Ensino Superior, em acessounico.mec. .gov.br.
2: O Ministério da Educação chama professores e especialistas de todas as regiões do Brasil para participar do Banco de Avaliadores do Programa Nacional do Livro e do Material Didático.
3: O programa é responsável pela distribuição de livros para estudantes e professores da rede pública de ensino. As obras são renovadas a cada 4 anos.
2: Confira na reportagem de Luciana Colares de Holanda.
6: Professores e especialistas de todo o país podem participar da escolha dos livros que vão para as salas de aula da rede pública de ensino. Estão abertas as inscrições para o Banco de Avaliadores do Programa Nacional do Livro e do Material Didático, o PNLD. Os selecionados vão avaliar as obras inscritas nos editais do PNLD Atos Finais, voltado às obras didáticas, e do PNLD Literário Equidade, destinado às obras literárias. Nessa etapa da seleção, terão prioridade professores de língua portuguesa, matemática, história, geografia, ciências, arte, educação física e língua estrangeira, pedagogos e profissionais formados em letras, com foco em literatura, e formação de leitores também terão preferência, de acordo com Anita Stefani, diretora de apoio à gestão.

0: Educacional da Secretaria de Educação Básica do MEC, hoje são cerca de 20 mil profissionais cadastrados. O banco é atualizado constantemente e os avaliadores são capacitados para atuar na avaliação das obras.
1: Essa capacitação busca garantir que todos os participantes utilizem os mesmos referenciais durante a análise e utilizem, né, de uma forma correta as fichas de avaliação, contribuindo para a qualidade técnica.
0: A participação no banco de avaliadores do PNLD é voluntária e gratuita. E a diretora de apoio à gestão educacional, Anita Stefani, explica que os profissionais selecionados no processo de avaliação pedagógica têm acesso a diferentes oportunidades de aprimoramento e reconhecimento.
1: Ao avaliarem as obras, eles estão também se formando como analistas de materiais didáticos e críticos em conteúdos, seja para a elaboração de materiais para os seus estudantes, quanto para a aplicação dessas obras didáticas na sala de aula.
0: Para se inscrever, basta acessar a página da Plataforma de Avaliação Pedagógica do PNLD no endereço pnld-avaliação.mec.gov.br e preencher as informações de perfil profissional. É preciso ter diploma de licenciatura plena ou de magistério reconhecido pelo Ministério da Educação e concluir um curso obrigatório disponível na própria plataforma. Reportagem Luciana Colares de Holanda.
2: E atenção para os prazos do Exame Nacional de Desempenho de Estudantes, o ENAD 2026.
3: Os inscritos para os cursos de bacharelado e tecnologia que tiveram o pedido de atendimento especializado negado podem recorrer da decisão até sexta-feira, dia 7 de agosto.
2: O recurso deve ser enviado pelo sistema ENAD, com a documentação que comprove a necessidade de atendimento, conforme as regras do edital. O resultado da análise será divulgado em 14 de agosto.
3: O atendimento especializado é destinado aos participantes que necessitam de recursos específicos para realizar o exame.
2: As provas do ENAD 2026 para os cursos de bacharelado e tecnologia serão aplicadas no dia 29 de novembro.
3: O Serviço Geológico do Brasil faz o monitoramento das bacias hidrográficas brasileiras. Isso quer dizer que ele monitora a subida e descida dos principais rios do país.
2: O trabalho ajuda na agricultura, previne situações trágicas relacionadas a enchentes e orienta prefeituras em situações de seca, por exemplo.
3: Este ano, o Serviço Geológico do Brasil também faz parte do grupo de órgãos federais que está atuando no painel do El Niño e vem acompanhando e divulgando boletins sobre os impactos do fenômeno climático.
2: Sobre tudo isso, nós conversamos mais cedo com a chefe do Departamento de Hidrologia do SGB, Andréa Germano. Acompanhe. Doutora Andréa, bem-vinda à Voz do Brasil. É um prazer ter a senhora conosco aqui. Vamos falar então de El Niño, né? O Serviço Geológico do Brasil divulgou algumas previsões para as principais bacias hidrográficas do país para os próximos 3 meses. E aí eu queria começar então falando por região, começando aí pela região norte e, né, Amazônia. Os principais rios, pelo que eu já dei uma olhadinha, ainda estão nos níveis normais, mas já em situação de vazante. O que a gente pode esperar para os próximos 3 meses?
4: Muito obrigada pelo espaço. O Serviço Geológico do Brasil agradece. O Serviço Geológico do Brasil é uma empresa ligada ao Ministério de Minas e Energia. E realmente a gente faz esse acompanhamento dos rios e monitoramento dos rios há 57 anos. Cobertura de toda a rede hidrometeorológica nacional e monitoramento de níveis de rios e volume de chuvas. A região norte hoje está nesse período, como você falou, já de vazante, né? Na sua normalidade, em todos os rios, na sua normalidade. E assim, o que preocupa é esse atraso do início das chuvas. Isso pode prejudicar aí a vazante, no caso, não ser mais crítica, né? Então, assim, esse atraso do período de chuvas realmente é hoje a nossa preocupação, mas por enquanto na sua normalidade. A gente faz simulações, né, para caso não chova, caso chova, então a gente vai tendo esse acompanhamento diariamente num cenário de 3 meses para poder também ter providências, defesa civil, tomar providências logísticas para as ações do norte.
2: Quer dizer assim, se a gente já está com os rios em vazante e as chuvas atrasadas,

0: A gente pode ter uma baixa mais acentuada, é isso?
1: Exatamente, essa é a grande preocupação.
2: E no Nordeste há um alerta sobre os níveis dos reservatórios, né?
1: Exatamente. O SGB, ele acompanha junto com a Agência Nacional de Águas os reservatórios, né, através do sistema de acompanhamento dos reservatórios do Nordeste, também dos 9 estados do Nordeste, também em Minas Gerais. Mas a situação hoje, 5 de agosto, é de normalidade também, 50%, 51% da sua capacidade, né? Então a gente está mantendo esse percentual desde abril. Então ainda não é uma preocupação a região Nordeste.
0: Muito bem, então vamos falar agora de Sul, onde o El Niño talvez seja a região onde talvez a gente já esteja sentindo essa questão do El Niño de maneira mais intensa, né, mais acentuada. Já há problemas de cheias e transbordamentos. Como é que deve ser o próximo trimestre por lá, onde o alerta é maior?
1: E como você falou, né, a previsão de chuvas acima da média do El Niño pode levar muitos os rios, já materializado agora no mês de julho. Tivemos muitas inundações. Para você ter uma ideia, mês de julho no sul, na região do Rio Grande do Sul, em média chover 130 milímetros, a gente teve localidades com 430 milímetros, provocando então grandes impactos aí de inundação. E a preocupação geralmente é essa, de o solo já está muito úmido e ainda esse aumento das chuvas na região sul poder causar mais impactos de inundações na região sul.
2: Agora, no Cerrado e Pantanal, André, onde já costumamos ter seca nesse período, o que esperar para as bacias desses biomas?
1: Então, no Cerrado, na região sudeste, em termos de chuva, os modelos meteorológicos, que nós do Serviço Geológico, a gente não trabalha com meteorologia, né? A gente usa a meteorologia para poder explicar a hidrologia. Mas os modelos de meteorologia estão muito discrepantes, vamos dizer assim. O que a gente entende agora nesse momento, não dá para falar do cenário de chuva, mas nesse momento que realmente as temperaturas já estão muito elevadas, aí sim a preocupação é mais para a questão de incêndios florestais. Então, monitoramento de rios, ainda estamos na normalidade para
0: tudo indicando ainda que Cerrado e Pantanal, em termos de águas, devem ficar ainda dentro da normalidade.
1: Estamos já desde 2020, assim, com uma tendência de depreciação da capacidade dos rios na região do Pantanal, principalmente. Então, assim, na normalidade, já não digo que já, a gente já não vem vivendo muito tempo isso. Então, mas não vai ser mais crítico ou menos crítico este ano especificamente.
0: Quando a gente fala, então, de mudanças climáticas, é disso que a gente fala, né? A gente vai observando uma mudança no comportamento natural, no comportamento da natureza ao longo do tempo, né? Não é só no trimestre, não é só no ano.
1: Perfeito.
0: Como a senhora disse, já vem
1: Perfeito.
0: Desde 2020.
1: Perfeito.
0: Né?
1: A gente não tem mais um Pantanal, uma região alagada há muitos anos. Então, isso realmente é um mudanças climáticas, não só o efeito de El Niño também, né? Então, isso é uma mudança climática que a gente vem evidenciando, principalmente nessa região.
2: Agora, doutora Andréia, como é que funciona esse monitoramento do Serviço Geológico do Brasil? Conta para o nosso ouvinte um pouco mais sobre como é esse trabalho.
1: O Serviço Geológico é o grande parceiro no campo e no escritório para fazer esse monitoramento, né? Além desse trabalho contínuo de monitoramento, de saber essas séries hidrológicas de longo período que nós monitoramos, né? A gente tem um serviço desde a década de 80, daí de realizar previsões hidrológicas, não só o momento atual, mas essas previsões hidrológicas, né, futuras. Começamos aí com bacias como o Pantanal, o Amazonas e o Rio Doce, que são bacias mais lentas, mas depois dos desastres, como a gente chama aí nos anos de 2011, 2012, 2013, a gente começou a fazer sistemas de previsão hidrológica em bacias mais rápidas e também com o advento também do todo um monitoramento automático muito mais especializado, né? Então, assim, o que a gente faz? Além desse monitoramento do campo, a gente no escritório recebe essas informações automáticas que vêm pelos satélites, né? Então, de hora em hora a gente está recebendo o nível dos rios, a quantidade de chuva, e rodamos modelos matemáticos, hidráulicos, hidrológicos, para fazer essas previsões. Aí você vai me dizer, então a gente consegue saber com muita antecedência se vai inundar? Depende da região hidrográfica, depende da resposta resposta da,

0: bacia hidrográfica. Então, se, há localidades que a gente consegue fazer essa previsão com 75 dias de antecedência, mas outras localidades, em bacias mais de alta declividade, com uma menor área de drenagem, com até 4 horas de antecedência. Mas o que permite, no caso de inundações, retirar as famílias, retirar, então, sim, permite, a gente salva vidas com esse monitoramento e com esse sistema de previsão hidrológica.
1: Muito bem, nós conversamos com Andréa Germano, chefe do Departamento de Hidrologia do Serviço Geológico do Brasil. Muito obrigado por sua entrevista aqui à Voz do Brasil.
0: Muito obrigada a vocês. Até logo. Tchau, tchau.
2: A segurança no abastecimento de água passa também pela recuperação do meio ambiente.
1: Está aberta uma chamada pública para apoiar projetos de restauração ecológica e soluções voltadas à proteção de mananciais que abastecem grandes centros urbanos.
2: A chamada foi feita pelo Banco Nacional de Desenvolvimento Econômico e Social e deverá prever investimentos de 15 milhões e 20 milhões de reais com prazo de execução de até 48 meses.
1: As ações devem ter foco em restauração ecológica e em soluções baseadas na natureza, para combater a escassez de água nas regiões metropolitanas, como explica o superintendente da área de meio ambiente do BNDES, Nabil Kadri.
3: As propostas enviadas devem incluir ações de restauração ecológico-produtiva utilizando vegetação nativa, em áreas estratégicas para proteção dos recursos hídricos, incluindo nascentes, margens de rios e outras áreas relevantes para a conservação dos mananciais.
2: Os projetos deverão contemplar regiões do Distrito Federal e entorno, São Paulo, Rio de Janeiro, Ceará, Mato Grosso, Rondônia e Acre.
1: Mariana Dias Vilas Boas, pesquisadora do Serviço Geológico do Brasil, fala sobre a importância da recuperação e preservação de mananciais que abastecem grandes cidades.
4: Com a ampliação da vegetação, a gente vai ter uma maior taxa de infiltração, esses aquíferos vão ter mais água, vai chegar mais água também nos rios, através desses afloramentos das nascentes. Então, os projetos de recuperação, eles são projetos importantíssimos e têm uma relação direta com a segurança hídrica nas grandes cidades. E reduz consequências de inundação, eu aumento a recarga dos aquíferos.
2: A chamada pública está aberta até o dia 9 de setembro e pode ser consultada no site do BNDES.
1: O Brasil assumiu a presidência pro tempore da Aliança para a Segurança, a Justiça e o Desenvolvimento.
2: A entidade reúne países da América Latina e Caribe.
1: Na reunião de cúpula em Brasília, o Banco Interamericano de Desenvolvimento anunciou 4 bilhões de dólares para as ações integradas de combate ao crime organizado na região.
5: A América Latina concentra 8% da população mundial e é responsável por um terço dos homicídios ocorridos no mundo, de acordo com dados da Polícia Internacional. Esses números levaram à criação da Aliança para a Segurança, a Justiça e o Desenvolvimento, composta por 23 países e 14 instituições, como a Interpol. Um encontro em Brasília discute estratégias de prevenção e combate ao crime organizado na América Latina e Caribe. No primeiro ano de atuação da Aliança no combate ao crime organizado, foram destinados 1 bilhão e 400 milhões de dólares, o que corresponde a 60% dos recursos previstos para os 3 primeiros anos da iniciativa. A alta demanda dos países membros levou o Banco Interamericano a reavaliar os recursos destinados ao programa, elevando o montante para 4 bilhões de dólares. O ministro da Justiça do Brasil, Wellington Lima Silva, fala sobre a importância da aliança.
6: Nós estamos absolutamente convencidos da necessidade de intensificar essa interlocução com organismos multilaterais, estabelecer tantas quantas sejam as tratativas, as interlocuções necessárias para aperfeiçoar e aprimorar essa estratégia.
5: Um protocolo também foi assinado para o repasse de 5 bilhões de reais ao Brasil, que assumiu a presidência pro tempore da Aliança pelos próximos 12 meses. Reportagem Cleide Lopes.
2: Música. Comitê de Política Monetária, o Copom, reduziu a taxa Selic, que é a taxa básica de juros da economia, de 14,25% para 14% ao ano.
1: Em comunicado divulgado hoje, o Copom afirmou que o cenário internacional ainda exige cautela.

0: causa das incertezas sobre os conflitos no Oriente Médio.
1: A taxa Selic influencia outras taxas de juros no país, como as taxas de empréstimos, financiamentos e aplicações financeiras.
0: E essas foram as notícias do Governo Federal.
1: Uma realização da Secretaria de Comunicação Social da Presidência da República.
0: Com produção da empresa Brasil de Comunicação.
1: Fique agora com o Minuto do TCU. Em seguida, as notícias do Poder Judiciário e do Congresso Nacional. Boa noite.
0: Boa noite e até amanhã.
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5: Supremo Tribunal Federal começa a julgar se proibição a jogos de azar é compatível com a Constituição de 1988.
6: Presidente Lula sanciona projeto de lei que regulamenta relevância para admissão do recurso especial no STJ.
5: Acordo firmado entre Tribunal Superior Eleitoral e Advocacia Geral da União prevê boas práticas sobre o uso da inteligência artificial nas eleições deste ano.
6: Boa noite, eu sou Marcela Luiza.
5: E eu sou Walter Lima.
6: O plenário do Supremo Tribunal Federal começou a analisar na sessão de hoje se a proibição a jogos de azar é compatível com a Constituição. Após as sustentações orais, o relator do caso, o ministro Luiz Fux, começou a votar.
5: Desde 1941, a Lei de Contravenções Penais proíbe a organização e exploração de jogos de azar, punindo os infratores com prisão simples, multa e outras penalidades previstas em lei. Isso inclui o jogo do bicho e as máquinas caça-níqueis.
6: Os ministros analisam se essa proibição, criada há mais de 80 anos, ainda é compatível com a Constituição Federal de 1988, ou se ela ficou ultrapassada.
5: Na prática, o Supremo vai decidir se a exploração de jogos de azar deve continuar proibida e punida pela legislação penal brasileira ou se essa proibição é incompatível com a Constituição.
6: A decisão, porém, não tratará da regulamentação de cassinos ou da exploração comercial dos jogos, temas que devem ser abordados em outras ações que tramitam na Corte.
5: O julgamento vai continuar na sessão plenária de amanhã.
6: O presidente da República, Luiz Inácio Lula da Silva, sancionou o projeto de lei que regulamenta a relevância para a admissão do recurso especial no Superior Tribunal de Justiça.
5: O projeto foi convertido na Lei 15.484 de 2026. Fátima Uchoa.
7: Com a relevância, segundo o presidente do STJ, ministro Herman Benjamin, o tribunal poderá concentrar esforços nos recursos que tratam de temas com maior impacto para a sociedade.
8: Não é de uma lei para atender interesses do Superior Tribunal de Justiça, mas da celeridade, da qualidade e da efetividade da prestação jurisdicional.
7: A nova lei deve tornar a prestação jurisdicional mais eficiente e permitir que o STJ concentre a atuação em casos com maior impacto jurídico, econômico, político ou social, que sejam importantes para uniformizar a interpretação da legislação federal, sem limitar o acesso dos brasileiros à justiça.
6: Tribunal Superior Eleitoral e Advocacia Geral da União assinam um acordo de boas práticas sobre uso da inteligência artificial nas eleições 2026.
5: O principal produto da parceria é o lançamento de um guia de boas práticas sobre o uso de IA.

0: no processo eleitoral. Fábio Ruas.
1: O documento vai servir como um manual de conduta com diretrizes técnicas detalhadas para partidos, candidatos, plataformas digitais, órgãos públicos e para a sociedade civil. O acordo ainda prevê a realização de cursos, seminários, workshops e eventos relacionados ao uso da inteligência artificial nas eleições, entre outras medidas.
2: Tribunal Superior do Trabalho mantém entendimento sobre desconto de dias parados em greves de longa duração.
0: Com a decisão, empresas vão poder descontar metade dos dias e trabalhadores vão ter de compensar a outra metade. Marla Lacerda.
3: A sessão de dissídios coletivos do TST autorizou duas empresas de Indaiatuba, no interior de São Paulo, a descontar metade dos 36 dias da greve realizada pelos empregados. Nessas situações, a Justiça do Trabalho admite, como regra adotada pela jurisprudência da Corte, a compensação da outra metade dos dias de paralisação. Esse entendimento, ele busca equilibrar o direito de greve com os efeitos da suspensão do contrato de trabalho durante o movimento. Para os ministros, o desconto integral dos dias parados pode gerar prejuízos econômicos excessivos aos trabalhadores.
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2: Uma boa noite.
0: E até amanhã.
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6: Eu sou Paula Groba.
7: E eu sou Humberto Pinheiro.
6: E estes são os destaques de hoje do Jornal do Senado, que começa agora.
7: Senado pode tornar hediondos e inafiançáveis crimes de pedofilia.
6: Pessoas com deficiência poderão ser consideradas idosas aos 50 anos.
7: Fim da aposentadoria compulsória como punição avança no CNJ e no Senado.
6: Boa noite.
7: Boa noite.
6: Crimes sexuais contra crianças e adolescentes podem passar a receber a punição mais rigorosa prevista na legislação brasileira.
7: O plenário do Senado pode votar o projeto que torna hediondos e inafiançáveis os crimes de pedofilia e outras violências sexuais contra crianças, adolescentes e pessoas vulneráveis. A reportagem é de Bruno Lourenço.
8: Projeto de lei aprovado na Comissão de Constituição e Justiça inclui no rol dos crimes hediondos condutas como a corrupção de menores, a satisfação de lascívia, caracterizada pela prática de atos libidinosos na presença de criança ou adolescente, a divulgação de cena de estupro de vulnerável e o compartilhamento de pornografia. A matéria também classifica como hediondos os crimes previstos no Estatuto da Criança e do Adolescente ligados ao tráfico internacional de crianças e à pornografia infantil, como defendeu a relatora, senadora Elisiane Gama, do Maranhão.
9: Nosso relatório é pela aprovação do projeto de lei com a redação corrupção de menores, satisfação de lascívia mediante presença de criança ou adolescente, favorecimento da prostituição ou de outra forma de exploração sexual de crianças e adolescentes ou de vulnerável, divulgação de cena de estupro ou de cena de estupro de vulnerável, de cena de sexo ou de pornografia.
8: O senador Everton, do PDT do Maranhão, apresentou proposta semelhante e pediu que as duas matérias sejam analisadas em conjunto pelo plenário.
10: Em que eu propus o aumento da pena dos crimes cometidos contra a dignidade sexual quando praticados na presença física ou virtual de crianças, adolescentes e também cônjuge, companheiro ou parente de vítima, consanguíneo ou afim, em linha reta ou colateral até o quarto grau.
8: A CCJ aprovou um pedido de urgência para votação no plenário.
6: E a Comissão de Relações Exteriores iniciou as discussões sobre as barreiras da União Europeia à carne brasileira.
7: O grupo de trabalho que trata do acordo do bloco europeu com o Mercosul ouviu integrantes do governo e do setor privado. Repórter Pedro Pincer.
11: A partir de 3 de setembro, passam a valer novas regras da União Europeia sobre o uso de antimicrobianos na produção animal. O bloco exige que o Brasil consiga comprovar que a carne exportada não foi produzida a partir de animais submetidos ao uso de antimicrobianos proibidos pelas autoridades europeias. De acordo com o presidente da comissão, senador Nelsinho Trade, do PSD de Mato Grosso do Sul, é preciso ouvir os setores que podem ser afetados pelas normas e buscar soluções em conjunto com o governo e a iniciativa

0: privada.
1: Setores que, porventura, venham a se sentir prejudicados, nos acionam, que nós iremos promover debates dessa natureza.
0: O chefe da missão do Brasil junto à União Europeia, embaixador Pedro Miguel da Costa e Silva, afirmou que o país terá de comprovar, por meio de auditorias, que consegue separar os produtos destinados ao mercado europeu e garantir que eles atendam às exigências do bloco. Representantes do setor privado afirmaram que o Brasil já dispõe da tecnologia necessária para fazer esse controle.
2: Aguarda votação no plenário um projeto que reduz para 50 anos a idade em que uma pessoa com deficiência seja considerada idosa.
3: O impacto do envelhecimento é maior para esse grupo de pessoas consideradas vulneráveis. Segundo a Organização Mundial da Saúde, pessoas com deficiência apresentam maior risco de desenvolver doenças crônicas, pior estado de saúde e, em alguns casos, podem morrer até 20 anos antes da população sem deficiência. Repórter Patrícia Oliveira.
4: O projeto que considera idosa uma pessoa com deficiência já a partir dos 50 anos, estende para esses indivíduos os mesmos direitos e a proteção garantidos às pessoas da terceira idade. A condição de idoso deverá ser definida por avaliação individual, médica, psicológica e social. Como destacou o relator do projeto na Comissão de Assuntos Sociais, senador Flávio Arnes, do PSB do Paraná.
5: Conforme a deficiência, podemos observar reduções na expectativa de vida que variam até algumas décadas para baixo. Se compararmos com a média da população, estamos longe de um patamar de igualdade.
4: Para o senador Paulo Paim, do PT do Rio Grande do Sul, relator na Comissão de Direitos Humanos, a proposta viabiliza a aplicação de conceitos de envelhecimento ativo específicos para pessoas com deficiência.
6: Minimizando os possíveis impactos negativos do avanço da idade em um grupo social especialmente vulnerável.
4: O projeto que altera o Estatuto do Idoso já foi aprovado também na Câmara dos Deputados e está pronto para votação no plenário do Senado.
2: E a aposentadoria compulsória de magistrados pode deixar de ser uma punição prevista na Constituição. Depois de o Conselho Nacional de Justiça oficializar o fim dessa penalidade no âmbito administrativo, o Senado pode analisar uma proposta que muda a Constituição sobre o mesmo tema.
3: A relatora, senadora Elisiane Gama, do Maranhão, afirmou que a decisão corrige uma distorção histórica. Repórter Pedro Pincer.
0: O Conselho Nacional de Justiça aprovou por unanimidade a proposta de resolução que acaba com a aposentadoria compulsória como a sanção disciplinar mais grave a juízes. A resolução aprovada segue entendimento da primeira turma do Supremo Tribunal Federal e também prevê a possibilidade da demissão como uma das hipóteses de punição. E o plenário do Senado pode votar uma proposta de emenda à Constituição que prevê o fim da aposentadoria compulsória como punição aos magistrados, promotores e procuradores e militares. De autoria do então senador Flávio Dino, atualmente ministro do Supremo Tribunal Federal, o texto foi aprovado pela Comissão de Constituição e Justiça em abril. A relatora, senadora Elisiane Gama, do Maranhão, afirmou que a decisão corrige uma distorção histórica.
7: É inadmissível o que a gente viveu ao longo da história do Brasil com esse tipo de prêmio para quem comete um crime, de que nós não podemos permitir castas de servidores públicos com privilégios.
0: Pelas novas regras, nos casos mais graves, o magistrado poderá ser colocado em disponibilidade com proposta de perda do cargo. Nessa hipótese, será imediatamente afastado das funções e passará a receber remuneração proporcional ao tempo de contribuição até a decisão definitiva do STF sobre a eventual perda do cargo.
2: Você sabia que nas eleições os votos em branco e nulos não são transferidos para nenhum candidato e não podem cancelar uma eleição?
3: Na prática, quem escolhe uma dessas opções deixa a decisão para os demais eleitores. Conheça mais sobre esses dois tipos de votos com a repórter Marcela Cunha.
8: Voto em branco vai para quem está na frente? E uma maioria de votos nulos pode cancelar a eleição? A resposta para as duas perguntas é não. Para votar em branco, o eleitor aperta a tecla branco e confirma. O voto nulo acontece quando é digitado um número que não corresponde a nenhum candidato ou partido. Nos dois casos, o voto é excluído da contagem que define o resultado. Não é transferido, não beneficia nenhum candidato e não é somado ao vencedor. O consultor legislativo do Senado, Gilberto Guerzoni, explica como essas duas situações

0: ações aparecem na urna.
1: Mas a gente já viu que reduziu bastante o número de votos em branco, né? Já que a urna eletrônica abre uma tela, o eleitor tem que fazer alguma coisa de forma ativa ali, né? Ou ele propositalmente coloca um voto inexistente e confirma, o que leva à anulação do voto, ou ele tem que apertar a tecla de voto em branco.
0: Além de expressar uma decisão consciente, o voto nulo também pode ser resultado de um erro na digitação. Em 2026, serão 6 votos para deputado federal, deputado estadual ou distrital, 2 senadores, governador e presidente da República. Por isso, a recomendação da Justiça Eleitoral é levar uma colinha de papel.
2: E ao participar da abertura da exposição O Caminho do Voto, promovida pelo Tribunal Superior Eleitoral, o presidente do Senado, Davi Alcolumbre, afirmou que o processo eleitoral brasileiro está entre os mais confiáveis do mundo. Ele também elogiou a decisão do presidente do TSE, ministro Nunes Marques, de levar a mostra ao Congresso Nacional.
3: A exposição, aberta à visitação no anexo 1 do Senado, apresenta as etapas do sistema eletrônico de votação, do desenvolvimento das urnas à totalização dos votos e integra a programação da Semana Nacional do Sistema Eletrônico de Votação.
4: As pessoas que visitarem a exposição sairão daqui conhecendo melhor o percurso do seu voto e o papel que ele desempenha na construção do nosso país. Um Brasil comprometido com a democracia, com as eleições livres e diretas, com a alternância de poder e com a transparência no processo eleitoral.
3: Edição de Paula Groba e trabalhos técnicos de João Lira, o Jornal do Senado fica por aqui. Acompanhe agora as notícias da Câmara dos Deputados. Boa noite.
2: Boa noite e até amanhã.
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6: Câmara reforça a indenização por dano moral à vítima de violência doméstica.
7: Proposta facilita acesso de motoristas a postos de combustível nas estradas.
6: Projeto busca garantir saúde ginecológica de meninas a partir dos 10 anos.
7: Boa noite. Os deputados analisam proposta que visa assegurar a saúde ginecológica de meninas a partir dos 10 anos de idade no SUS. O projeto está em regime de urgência e pode ser incluído na pauta de votações do plenário a qualquer momento, como informa o repórter Antônio Vital.
8: Está pronto para ser votado no plenário da Câmara, projeto que torna a regra a primeira consulta ginecológica das meninas a partir de 10 anos de idade no SUS, o Sistema Único de Saúde. O projeto foi apresentado pelas deputadas Adriana Ventura, do Novo de São Paulo, e Grace Elias, do PL de Minas Gerais, com o objetivo de permitir que as meninas e suas famílias recebam orientações preventivas e adequadas sobre temas como vacinação contra o HPV, cuidados de higiene íntima, preparação emocional para a primeira menstruação e informações sobre métodos contraceptivos. A vacina contra o HPV é recomendada a partir dos 9 anos de idade. A proposta obriga o Ministério da Saúde a elaborar um protocolo para o atendimento ginecológico dessa faixa etária. As meninas deverão ser encaminhadas à primeira consulta quando houver sinais de proximidade da menarca, como é chamada a primeira menstruação. Além disso, determina que as secretarias estaduais e municipais de saúde providenciem a formação contínua dos profissionais da área, especialmente ginecologistas, para que estejam preparados para atender as meninas. O texto também estabelece que a consulta será acompanhada por um responsável e, quando necessário, uma equipe multidisciplinar, que poderá incluir psicólogos e enfermeiros. De acordo com a deputada Adriana Ventura, uma das autoras da proposta, o objetivo é reduzir a incidência de gravidez precoce na adolescência, evitar doenças sexualmente transmissíveis e contribuir para a prática de hábitos saudáveis.
9: Tanto a vacinação como a HPV, que é recomendada a partir dos 9 anos, cuidado de higiene íntima, preparação emocional para essa fase da primeira menstruação e demais, bem como informação sobre métodos contraceptivos. Isso é importante para prevenir gravidez precoce e outras complicações de saúde. Ele é muito simples, mas a gente acredita que ele pode provocar mudanças profundas na orientação das meninas brasileiras.
8: O projeto que torna a regra, a primeira consulta ginecológica das meninas a partir de 10 anos de idade no SUS, ganhou regime de urgência e pode ser votada a qualquer momento no plenário da Câmara, sem passar pela análise das comissões permanentes da Casa. Da Rádio Câmara, de Brasília, Antônio Vital.
5: Educação.
6: Jorge Sola, do PT da Bahia, defende o projeto de sua autoria que regulamenta as escolas de saúde pública do SUS. A matéria já aprovada na Câmara e em tramitação.

0: No Senado, reconhece instituições estaduais e municipais que formam profissionais, organizam estágios e apoiam residências.
1: Essa rede de escolas de saúde pública precisa e merece o seu reconhecimento, a sua regulamentação, para que dê, primeiro, mais visibilidade, mais estabilidade e maior capacidade de ampliar o orçamento destinado à formação de recursos humanos, ampliar o empoderamento dessas escolas para o ordenamento das práticas e dos estágios. Muitas vezes você tem a necessidade de organizar as vagas nos hospitais públicos, nos hospitais da rede do SUS para a formação profissional e até, né, definir políticas públicas que visem estimular a formação de profissionais que ainda temos uma carência.
2: Jorge Sola assinala ainda que as escolas têm papel central na organização dos processos seletivos para residências médicas e na formação de especialistas em áreas com carência no país. Para ele, a falta de um marco legal e de uma estrutura de articulação nacional limita o potencial das instituições.
0: Professora Luciane Cavalcante, do PSOL de São Paulo, é autora do projeto que isenta do imposto de renda professores e demais profissionais da educação básica e superior. Ela explica que a medida busca valorizar a categoria e ampliar os investimentos na educação.
2: A deputada afirma que o Brasil investe pouco em educação, paga baixos salários aos docentes e que muitos municípios não cumprem o piso nacional do magistério. Professora Luciane Cavalcante argumenta ainda que, assim como outros setores recebem incentivos fiscais, os profissionais da educação devem ser priorizados.
3: Esse projeto, ele visa colocar no centro do orçamento público e do financiamento das políticas públicas os profissionais da educação. Quase 30% de todo o rendimento dos profissionais da educação ficam retidos na fonte com o pagamento do imposto de renda. Os profissionais da educação já trabalham em várias escolas para poder complementar a sua renda. Eles trabalham com alto número de estudantes por turma. Então, eles precisam desse investimento.
4: Trabalho.
0: A Câmara aprovou o projeto de lei que limita a jornada máxima de trabalho dos psicólogos a 30 horas semanais, sem redução do salário. A repórter Maria Neves traz mais informações sobre o texto que já foi encaminhado para análise dos senadores.
5: Uma das autoras do projeto, a deputada Érica Cocai, do PT do Distrito Federal, explica que atualmente a lei que regulamenta a atuação dos psicólogos não prevê limite de jornada de trabalho. Com isso, eles ficam submetidos a 44 horas semanais. De acordo com a deputada, a categoria é a única entre os profissionais que lidam com saúde e atenção psicossocial que não tem jornada de 30 horas.
6: Profissionais de psicologia têm o direito a uma jornada de trabalho que possibilite que ele tenha tempo para o seu aprimoramento acadêmico, mas ao mesmo tempo tempo para que possa cuidar da sua própria existência. Por isso, 30 horas para a psicologia é uma necessidade, não apenas dos psicólogos e psicólogas, mas uma necessidade do país que precisa desses profissionais atuando em todos os espaços.
5: A deputada Natália Bonavides, do PT do Rio Grande do Norte, também assina a proposta. Ao apresentar o texto, as autoras argumentaram que a redução da jornada de trabalho vai contribuir para a preservação da qualidade de vida e o adequado exercício da atividade profissional, que demanda elevado desgaste emocional e mental. O texto beneficia os profissionais com contrato de trabalho no setor privado. Para psicólogos que trabalham em empresas públicas como seletistas, a nova jornada dependerá de dotação orçamentária e de autorização na Lei de Diretrizes Orçamentárias. Da Rádio Câmara de Brasília, Maria Neves.
4: Economia.
2: Marcelo Crivella, do Republicanos do Rio de Janeiro, aponta como positivos os resultados de emenda à Constituição que estende a imunidade de IPTU a templos religiosos instalados em imóveis alugados. Ele explica que a regra passou a valer em 2023.
7: Em 2022, ela foi promulgada, essa emenda à Constituição, em fevereiro de 2022. Como o IPTU incidia 1º de janeiro, ela passou a ter efeito apenas em 2023. O que significa ela? Antes dessa emenda, tinha a imunidade de

0: PTU apenas os templos próprios, aqueles que foram construídos pelos fiéis. Mas nós sabemos, pelo censo do IBGE 2022, que dos 580 mil templos religiosos, católicos, espíritas, evangélicos, 400 mil funcionam em imóveis alugados e eles não tinham a imunidade do IPTU. Com a emenda constitucional 116, passaram a ter.
1: Marcelo Crivella orienta igrejas, creches, asilos e orfanatos a procurarem as prefeituras caso tenham efetuado o pagamento do IPTU entre 2023 e 2026. Ele alerta que a cobrança é indevida nos casos amparados pela emenda, com possibilidade de restituição dos valores.
2: Bandeira de Melo, do PV do Rio de Janeiro, é um dos autores de projeto que cria um modelo próprio de funcionamento para as cooperativas solidárias. O texto define essas organizações como sociedades sem fins lucrativos, com regras de autogestão e articulação com a Política Nacional de Economia Solidária.
1: Bandeira de Melo informa que a proposta busca reduzir a burocracia para iniciativas da economia solidária, com prioridade para grupos economicamente frágeis. O projeto também prevê estímulo à participação das cooperativas solidárias em compras públicas, licitações e ações de desenvolvimento comunitário.
3: Desenvolvimento Regional.
2: Paulo Soares, do Podemos de São Paulo, apresentou o projeto que cria um programa para incentivar a universalização da coleta e tratamento de esgoto. Ele explica que a iniciativa também institui um fundo de assistência para socorrer municípios sem condições financeiras de investir no saneamento básico.
4: Uma defesa da sustentabilidade e da compensação ambiental. Em que sentido? Aquele município que está cumprindo com todos os seus deveres na questão de saneamento, nas questões ambientais todas, ele ser recompensado por um fundo. E esse fundo também, ao mesmo tempo, socorrer os municípios que não têm condições financeiras de avançar no saneamento básico. Essa é uma gestão que envolve meio ambiente, envolve saúde pública.
1: Paulo Soares pede urgência na aprovação da matéria, ressaltando que o saneamento ainda apresenta desigualdades profundas entre regiões do país. O congressista esclarece que os recursos do fundo virão de penalidades, de fiscalização e de aportes internacionais de fomento.
2: Projeto de lei apresentado por Domingos Neto, do PSD do Ceará, visa facilitar o acesso de micro e pequenas empresas de turismo a financiamentos públicos. A proposta prioriza empreendimentos localizados fora das regiões metropolitanas.
1: O texto de Domingos Neto permite o uso de fundos garantidores e seguros de crédito em substituição ou complemento às garantias tradicionais. Para ele, a medida amplia o acesso aos recursos do Fungetur e dos fundos constitucionais para modernizar e fortalecer o turismo regional.
3: Transportes.
2: Avança na Câmara a proposta que busca facilitar o acesso de motoristas a postos de combustível nas estradas. A repórter Silvia Munhato tem os detalhes.
5: A Comissão de Viação e Transportes da Câmara dos Deputados aprovou o projeto que busca melhorar o acesso dos motoristas aos postos de combustíveis e rodovias sob concessão pública. A proposta inicial do deputado Capitão Augusto, do PL de São Paulo, dava 180 dias de prazo para que as concessionárias elaborassem planos de adequação das rodovias, evitando retornos muito distantes. O relator, deputado Zé Trovão, do PL de Santa Catarina, afirma que o problema é real.
6: E esse motorista, às vezes, ele tem que caminhar 5, 6 quilômetros para frente, fazer um retorno e voltar. O que nós estamos determinando hoje é o seguinte: olha, nós vamos criar acessos mais claros e mais fáceis para esses motoristas, para que o cara não corra o risco, às vezes está na reserva, está chegando no final do seu combustível, vai fazer um retorno, ou um retorno que não está bem sinalizado, ou um retorno perigoso e acabar acontecendo um acidente.
5: Mas o deputado modificou o texto para atribuir à Agência Nacional de Transportes Terrestres a tarefa de tratar do problema no âmbito de sua atuação normativa e contratual. A proposta, que pretende facilitar o acesso do motorista aos postos de combustíveis em rodovias sob concessão, será analisada agora pela Comissão de Finanças e Tributação. Da Rádio Câmara de Brasília, Silvia Munhato.
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1: Segurança Pública.
2: Bibo Nunes, do PL do Rio Grande do Sul, é autor de projeto que amplia as punições para quem picha bens públicos ou privados. O parlamentar destaca que o texto prevê a suspensão da carteira de habilitação e das linhas telefônicas do infrator.
3: Nós temos que acabar com a pichação. Só suja a cidade. Tem que ser punido. É punindo que se gera respeito. Os pichadores, eles têm uma competição para ver quem é o louco mor, quem é o que consegue pichar e estragar o monumento que mais chame a atenção da sociedade. Então, esse projeto é para dar penalidade, punir quem presta esse desserviço ao Brasil, que é a pichação. E que nós, brasileiros, possamos ter nossas cidades, os nossos monumentos respeitados.
4: O congressista observa que a pichação causa, além dos danos materiais, prejuízos ao turismo. Bibo Nunes acrescenta que o projeto inclui a cobrança do ressarcimento pela restauração do bem pichado, com responsabilização do autor ou dos responsáveis legais em caso de menor de idade.
2: Alexandre Lente, do União de São Paulo, propõe substituir a prisão em regime fechado pela prisão domiciliar para quem deixar de pagar pensão alimentícia. O projeto do deputado também permite monitoramento eletrônico e saída para o trabalho remunerado.
4: Alexandre Leite explica que a prisão em regime fechado ficaria restrita a casos excepcionais, quando houver ocultação de bens ou má-fé do devedor. Ele argumenta que a medida busca aumentar as chances de pagamento da pensão sem impedir o exercício da atividade profissional.
1: Justiça.
2: Os deputados aprovaram nova regra sobre indenização por dano moral à vítima de violência doméstica. Entenda na reportagem de Paula Bittar.
5: A Comissão de Constituição e Justiça da Câmara dos Deputados aprovou uma proposta que reforça na lei o direito de indenização por dano moral nos casos de violência doméstica e familiar contra a mulher, desde que haja pedido expresso da acusação ou da parte ofendida. A reparação será fixada pelo juiz, inclusive criminal. A relatora na comissão, deputada Lídice da Mata, do PSB da Bahia, destacou a importância de garantir a indenização a essas mulheres.
6: Ela é uma vítima da violência e isso é conhecido pela sociedade e impacta sobre sua imagem na sociedade. E, portanto, ele garante o direito dessas mulheres a uma indenização por danos morais. A violência deixa as marcas que vão muito além das agressões físicas, elas provocam sofrimento, ela compromete a saúde mental, ela afasta as mulheres do seu trabalho, ela deixa a mulher em situação de trauma. E por isso mesmo é essencial que a legislação assegure também o direito à reparação desses danos.
5: Segundo Lídice da Mata, a proposta tem inegável relevância, pois ao inserir a possibilidade expressa de reparação civil por dano moral decorrente de violência doméstica, fortalece a proteção dos direitos fundamentais, a dignidade da pessoa humana, a integridade física, psíquica e moral e a igualdade de gênero, assegurando à vítima um instrumento adicional de reparação no âmbito civil. A proposta que estabelece o direito de indenização por dano moral nos casos de violência doméstica e familiar contra a mulher já pode seguir ao Senado, a menos que haja recurso para votação pelo plenário da Câmara. Da Rádio Câmara, de Brasília, Paula Bittar.
1: Consumidor.
4: Tarcísio Mota, do PSOL do Rio de Janeiro, é coautor de projeto que regulamenta a publicidade das apostas online. A iniciativa trata a atividade como tema de saúde pública e de defesa do consumidor, com o objetivo de restringir a propaganda das chamadas bets.
7: Do mesmo jeito que nós temos hoje regulações muito rígidas sobre propaganda, por exemplo, para as drogas legalizadas, como tabaco ou álcool, é preciso ter regras muito rígidas para as propagandas dessas casas de aposta online. Por exemplo, é inadmissível que elas continuem a financiar times de futebol, financiar campeonatos de futebol, que são inclusive a origem de grande parte dessas apostas. É inadmissível que no meio da transmissão de um jogo de futebol, você tenha propaganda dessas casas de aposta como se fossem simples informações jornalísticas.
2: Segundo Tarcísio Mota, o projeto cria medidas preventivas para reduzir o endividamento e os impactos do vício

0: sobre as famílias. O parlamentar também defende regras mais rígidas, com foco na proteção da saúde mental e dos direitos dos consumidores.
1: Projeto de Raimond, do PT do Rio de Janeiro, proíbe a veiculação de propagandas de apostas online em emissoras de rádio e televisão. De acordo com o deputado, a medida busca reduzir a exposição da população às chamadas bets em veículos que operam por concessão pública.
2: Então, o que a gente queria, na verdade, é que as bets não existissem no nosso país. Nós lutamos contra elas. Mas enquanto a gente não consegue abolir as bets no Brasil, e nós haveremos de abolir um dia, nós queremos proibir que elas sejam divulgadas, publicizadas nos meios de comunicação de televisão e rádio.
0: Raimond explica que o objetivo é minimizar os impactos das apostas sobre a saúde mental, o orçamento das famílias e o endividamento da população. Ele acredita que reduzir o alcance desse tipo de atividade protege os consumidores mais vulneráveis.
1: Termina agora o Jornal Câmara dos Deputados, produzido pela Rádio Câmara, com trabalhos técnicos de Everson Urani e apresentação de Val Monteiro e Luciana Vieira. Uma boa noite para você.
0: A Voz do Brasil volta amanhã. Boa noite.
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6: Olá pessoal, aquele abraço, ótima noite a você sintonizado, sintonizada aqui na 106,9, mais um encontro, mais um programa Ritmos da Noite começando por aqui, com as graças de Deus, hoje quarta-feira, 5 de agosto de 2026. Eu sou Giovanni Amorim, a partir de agora faço companhia para você, até logo mais às 11 com muita música, bate-papo, interação, você ligado, ligado com a gente em toda a região. Aquele abraço super especial, uma ótima noite, vem com a gente, curte música boa, você pode interagir, mandar aquele recadinho para a gente, no zap da mais querida, da mais ouvida, um prazer imenso ter você ligado, ligado aqui em Manhuaçu, bairro de nossa cidade, em toda a região, em Minas, no Brasil, no mundo, não é? Nós vamos agradecendo a Deus, claro, por mais esse dia, por mais esse programa que está começando por aqui. E até às 11, um prazer imenso ter você ligado, ligada com a gente, conectado, conectada também nas mídias digitais. Após o nosso programa, a Rede Aparecida chega para ficar juntinha contigo até às 5 da manhã. Tá bom, minha gente? 8h04, o programa está começando e começando assim...

Primeira de hoje em nosso programa, Rogério e Regiane, modão, hein? Mala vazia, 8 horas e 7 minutos. Agora o programa só começando na sua noturna, até às 11. Prazer imenso ter você ligado, sintonizado, conectado, conectada aqui na mais ouvida, na mais querida do leste de Minas.

Aí no programa Rick Renner, Baby, 8h14, a hora certa aqui na Manhuaçu FM. Paula Fernandes e Luan Santana, fechando a sequência.

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1: Muito bem, minha gente, 8 horas e 20 minutos agora, programa Ritmos da Noite. O nosso programa só começando aqui pela 106,9. Muito bom ter você ligado, ligada com a gente, tá bom? Você pode interagir, mandar sua mensagem pra gente no zap da mais querida, 988-18-8890. Interaja, participe com a gente. Prazer ter você ligado, ligada aqui na mais querida, na mais ouvida, no leste de Minas. Deixa eu abraçar a Isabel Luiza, Santa Terezinha aqui em Manhuaçu, ligada com a gente. Ô Isabel, boa noite.
2: Boa noite, Giovana. Isabel Luiza, do bairro Santa Terezinha. Gostaria de ouvir uma música hoje com Gino e Geno, Cavaco Voou. Oferecer para meus filhos, minhas netas, para minhas colegas, para todos os ouvintes. Muito obrigada, tchau, fica com Deus.
1: Tá ótimo, Isabel. Com Deus também, minha querida. Um abraço aí, boa noite, bom descanso. Obrigado pela participação, tá bom? Gino e Geno, forrozão no programa.

0: Agora, o Pedro Garcia, São João do Manhuaçu, tá com a gente também, né, Pedro? Boa noite.
1: Ô, Giovana Mourinho, boa noite. É o Pedro Garcia? Rapaz, tem muitos dias que eu não peço uma música, mas eu tô nós somos juntos, misturados, tô ligado direto aqui. Aqui, passa uma música pra mim, fazendo favor. Só pra mim, mais a minha esposa aqui, curtir, e todos os ouvintes aqui da comunidade. A Majestade Sabiá.
0: Tá ótimo, Pedro. Realmente andou meio sumido, né? Um tempinho sem participar com a gente, né? Valeu, Pedro. Um abraço pra você, pra esposa. Uma ótima noite. Obrigado pela sintonia, pela participação aqui na 106,9. Música bonita, hein? Chitão e Chororó com Jair Rodrigues. A Majestade, o Sabiá.

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3: Muito bem, pessoal, 8h30 na sua noturna de quarta-feira, 5 de agosto de 2026. Programa Ritmos da Noite com você, para você, até logo mais às 11. Depois tem a Rede Aparecida de Rádio para lhe fazer companhia até às 5 da manhã. Quando chega por aqui o Marcelo Costa, nosso amigo que é o locutor que o povo gosta. Eita, tá bom, hein? 8h30. É, amanhã aqui da 106,9, muito especial. Não só amanhã, como à tarde também, à noite, né? Amanhã tem Marcelo Costa, tem Luiz Nascimento, à tarde tem Moreira Lopes, tem também o Sintonia da Tarde, justamente com Moreira Lopes, o Sertanejão com Robert, e à noite tem o Ritmos da Noite com Giovanni Murim, né? Claro, e tem você o tempo todo aí do outro lado, ligada com a gente, não é? Que legal, sempre uma alegria, tá bom? Ter você interagindo, curtindo, fazendo parte com a gente dessa audiência total, que é a 106,9. Muito bem, vamos lá, né? Deixa eu atender mais uma participação, José Lúcio de Souza. Boa noite.
4: Boa noite, Rádio Manhuaçu. Boa noite a todos os ouvintes. Boa noite, fala com nós, Giovana Mourinho, Santa Amada, Luiz Souza. Roda uma moda pra nós aí do Manhoso. Roda um sucesso do Manhoso pra nós aí.
3: Opa, José Lúcio de Souza, Santa Amada. Um abraço pra você, José Lúcio. Boa noite. Obrigado pela sintonia, pela participação. Chico de Paula, Barra de Aguaraí, boa noite, Chico.
5: Ô, Giovanni Mourinho, boa noite. Chico de Paula, aqui da Barra de Aguaraí. Eu quero ver uma música do seu programa para oferecer para o Roberto Avarenga, Roberto, meu sobrinho. Ele ouvindo o seu programa direto, rapaz, todo dia ele ouve. Dizer que gosta do seu programa de graça. Dizer que fica feliz, descansado. Olha, isso se faz parte, né? É sinal que você é uma grande pessoa. Aqui, eu quero falar uma música no seu programa, Metade da Sua Cama, com André Andrade. Roda pra nós, hein? Aqui, oferecer pra todos os ouvintes da Rádio Manhuaçu.
3: Opa, tá bom, Chico. Um abração pra você, meu querido. Pro nosso amigo Roberto também aí. Ô, Roberto, um abraço, meu querido. Obrigado por ouvir o nosso programa, por ouvir a Manhuaçu. A gente fica feliz demais, tá bom? Um abraço aí. Ótima noite. André e Andrade cantam pra gente.

Legal, hein, André Andrade? Modão aqui no programa Cama Fria. Pessoal, 8 horas e 35 minutos. Programa Ritmos à Noite vai seguindo no seu rádio, no seu aplicativo, nas mídias digitais. Prazer imenso ter você ligado, sintonizado, conectado com a gente. Deixa eu atender mais participações do programa. Quem está com a gente é a nossa querida amiga ouvinte Joelma de Martins Soares. Tá ligada, né, Joelma? Que bom, minha querida. Abraço para você, boa noite. Ela pediu para ouvir Zezé e Luciano, Menina Veneno. Tá joia, minha querida. A gente vai tocar para você agora, valeu? Um abraço, Joelma. Boa noite, bom descanso. Obrigado pelo carinho da audiência. Sempre, sempre ligadinha, curtindo o nosso programa. Valeu mesmo.

0: Zazá e Luciano no programa Menina Veneno, 8h40, hora certa aqui na 106,9. A Marilúcia dos Anjos em Ipatinga, tá ligada com a gente ouvindo o programa, não é, Marilúcia? Um abraço pra você, uma ótima noite em Ipatinga, ligadinha curtindo o nosso programa, que bom. 8h40, Ocimar Pereira, São João do Manhuaçu, também ligado com a gente. Boa noite, Ocimar.
1: Boa noite, meu amigo. Aqui é Ocimar Pereira, São João do Manhuaçu. Queria ouvir uma música do Mato Grosso, Matias, Ilhas e Voltas, oferecer para todos que estão na sintonia da FM 106.9, uma hora melhor. Abraço a todos vocês, fique com Deus.
0: Beleza, Ocimar, com Deus, meu amigo. Obrigado pela sintonia.

0: Muito bem, Mato Grosso e Matias. Idas e Voltas, música que fez sucesso no passado com a Kátia. 8h44, a Maria Fialho de Santo Amaro de Minas está ligada com a gente também aqui na 106,9. Oi, Maria.
1: Boa noite, Giovana. Aqui é a Maria Fialho de Santo Amaro. Tô pedindo a música Esse Cara Sou Eu pra minha colega lá da Rua do Morro, a Isa. Se você puder mandar, é bom.
0: Opa! Tá bom, Maria. Um abraço pra você, então. Boa noite pra sua colega também que tá ligada com a gente, tá certo? Obrigado pelo carinho, pela participação, né? O Jandir Augusto também pediu pra ouvir o Roberto, né? Só que você pediu antes, né, minha querida? Fala aí, Jandir. Boa noite.
2: O Jandir novamente mandando um áudio pra aí. Muito bom participar do Ritmo da Noite. Muito bom mesmo, opa, graças a Deus. Que bom a gente acompanhar o Ritmo da Noite, né, João? Há muito tempo, né?
0: Eita!
2: Que legal. Graças a Deus participar. Boa noite pra vocês, que bom trabalho, tá bom? Um pedido de música, João, se eu puder passar. A música do... deixa eu ver aqui.
0: A música
2: do Roberto Carlos, Jesus Cristo, tá bom? A gente vai fazer isso pros ouvintes, pra todos a rádio, tá bom? Muito obrigado, boa noite. Deus abençoe.
0: Um abraço, Jandir. Boa noite pra você também, meu amigo, aí no Coqueiro Rural, ligado com a gente, curtindo o programa. Roberto, canta pra gente, 8h46.

0: Aí o Roberto no programa, esse cara sou eu, pessoal, 8h50. Deixa eu seguir abraçando o pessoal que está interagindo, curtindo a programação. A nossa amiga ouvinte, Maria de Lourdes Silva, Pouso Alegre, tá ligado, tá curtindo o nosso programa. Pediu para ouvir uma música, e a música ela manda para todos da rádio, familiares, todos os ouvintes aqui do programa. Tá joia, minha querida? Deus te abençoe também. Obrigado aí pela sintonia, pela participação, tá bom? Maria de Lourdes Silva aí do Pouso Alegre. Vamos lá, né? A Maria de Lourdes Silva. Agora eu vou atender a Maria da Penha, de Martins Soares. Não é, Maria? Boa noite.
1: Giovana Morim, não pode esquecer do compadre Adão, da comadre Ana. Dá um alô pra ele e passa, fala o nome dele também. Tá? Se não for difícil pra você. Hoje está completando mais um ano de vida. Que Deus dê ele muitos anos de vida e saúde, o compadre Adão, da comadre Ana. São Pedro vai também.
0: Ô Maria, Maria da Penha, tá bom, né? Um abraço pro Adão, aniversário dele hoje. Adão de Freitas, um abraço pro Adão, então felicidades, muitos anos de vida, tá bom, Adão? Obrigado pela audiência, Maria da Penha aí de Martins Soares, um abraço pra Ana Maria também, lá em São Pedro do Havaí, ligados sempre com a gente, não é? Que legal. Agora eu vou falar com a Maria Isabel, a Maria da Penha, né? A primeira Maria que participou aqui, vamos lá, né? A Maria de Lourdes, né? É isso mesmo, deixa eu conferir aqui, vamos lá, né? Deixa eu conferir aqui porque são três Marias participando aqui do programa, vamos lá. A primeira foi a Maria de Lourdes Silva, né? A Maria da Penha acabou de falar, agora vai falar a Maria Isabel. É, de divino. Consegui decifrar esse negócio aqui, hein? Fala aí, Maria, boa noite.
2: Giovana Morim, boa noite, tudo bem com você? Roda uma música bem bonita pra nós aí, o Paixão Proibida, com Teodoro Sampaio. Tô curtindo.
0: Eita, tá bom, Maria. Maria Isabel, boa noite aí, divino.

0: Que saudade, hein? Teodoro Sampaio com Ricardo Braga, Paixão Proibida, 8h56. Por aqui a hora certa, quem vai falar comigo agora é Andréia Barbosa Leandro, Ponte do Silva. Ligadinha com a gente também, não é, Andréia? Boa noite.
1: Boa noite, Giovana Morim. Ligadinha nos ritmos da noite, eu tô aqui em casa dando faxininha e te ouvindo, como sempre, é claro. Andréia Barbosa Leandro, falo de Ponte do Silva. E hoje gostaria de ouvir João Paulo e Daniel, O Cheiro Dela. Eu ofereço para todos os ouvintes, meus filhos e netos. Muito obrigada. Eu sou a Maia, sempre.
0: Eita, então tá ótimo, minha querida. Abraço para você, Andréia. Boa noite. Obrigado pela sintonia, pela participação. João Paulo e Daniel, sua música, um dos grandes sucessos, né, da curta carreira de João Paulo com o Daniel, né, minha gente? Curta porque ele se foi muito cedo, né, vítima de um acidente de carro e nos deixou em pleno sucesso que ele estava fazendo, né, com o amigo Daniel. João Paulo e Daniel, O Cheiro Dela. Recorde comigo, ou com a gente, né, dizendo melhor.

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4: São 9:02 aqui na noite da 106,9. Programa Ritmos da Noite vai seguindo, claro. Tendo você ligado, ligado com a gente aí do outro lado, né, interagindo, curtindo, ouvindo a 106,9. Você que está chegando agora, sintonizando o nosso programa, seja muito bem-vindo, bem-vinda. É um prazer, uma alegria ter você ligado ou conectado, conectada com a gente. Abraço de Giovanni Amorim, tá legal? Faço companhia para você que está trabalhando, você que está descansando, você que está ouvindo o nosso programa. Abraço de Giovanni. Vamos juntos, tá legal? Até às 11. Quem fala comigo é a Lúcia Helena de Martins Soares. Ô Lúcia, boa noite.
5: Giovanni, boa noite. Tudo bem com você? Eu tô na Santa Paz, aqui é Lúcia Helena de Martins Soares. Quero ver a luz com a banda Forró Neide. Isso para você, para toda a idade, para toda a minha família. Todos meus irmãos, primos, amigos e amigas. Ótima noite para você. Fica com Deus até amanhã, se Deus quiser. Deus permitir para nós. Tchau e obrigado.
4: Tá joia, Lúcia Helena. Fica com Deus também, minha amiga. Obrigado aí pela audiência, tá bom? A Maria da Penha de Simonese mandou um áudiozinho curtinho pra gente, né, Maria? Boa noite.
6: Oi, Maria. Sou de Simonese, Maria da Penha. Gostaria de ouvir a música. Chico Rei, Paraná.
4: Tá bom, Maria. Um abraço pra você em Simonésia. Ótima noite. Obrigado pela companhia aqui na Mais Querida. Ah.